0: Mais de 845 mil produtores rurais de todo o Brasil receberam notificação para validar as informações de seus imóveis no Cadastro Ambiental Rural. As notificações foram enviadas pelo gov.br. Para consultar se o imóvel tem alguma pendência, o proprietário deve acessar o site www.car.gov.br e consultar a caixa de mensagem da Central Proprietário Possuidor, como explica Henrique Dolabella, diretor do Cadastro Ambiental Rural.
1: A mensagem pode ser para validar a análise que o Estado fez, pode ser para retificar alguma informação que o Estado identificou que não estava corretamente declarado, ou pode ser para subir algum documento comprovando aquela informação. Em outros estados que não usam o sistema federal, que usam o sistema estadual próprio, aí ele vai ter que entrar no SICAR do estado, né, e cada estado vai ter o seu processo.
0: O CAR funciona como um mapa digital das áreas rurais e compõe uma base de dados para controle, monitoramento, planejamento ambiental e econômico e combate ao desmatamento. Atualmente, 8 milhões de propriedades estão inscritas no Cadastro Ambiental Rural. De acordo com Gabriela Gonçalves, coordenadora-geral da gestão do SICAR, o registro é obrigatório, gratuito e dá oportunidades para quem vive no campo.
2: É muito importante estar com o cadastro em dia e acompanhar as notificações da Central do Proprietário Possuidor, porque o Cadastro Ambiental Rural ele é obrigatório para o acesso ao crédito, ele também traz melhores condições de acesso ao crédito quando ele está regularizado. Então, é necessário e vale muito a pena acompanhar o Cadastro Ambiental Rural através da Central do Proprietário Possuidor.
0: Produtores do Acre, Rondônia, Pará, Tocantins, Mato Grosso, Mato Grosso do Sul, Goiás, Bahia, Espírito Santo, São Paulo e Santa Catarina devem acessar os cadastros ambientais do próprio estado para checar pendências. Todos os demais vão encontrar as informações no sistema federal, car.gov.br. Reportagem Graziele Bezerra.
3: E produtores rurais podem procurar na Embrapa orientações sobre as mudanças climáticas causadas pelo El Niño.
4: As previsões climáticas indicam mais chuva e temperaturas acima da média para a região sul do país nos próximos meses.
3: Diante desse cenário, produtores rurais podem adotar medidas de planejamento para reduzir os impactos nas lavouras e na pecuária.
5: O El Niño deve permanecer até o início de 2027 e trazer mais chuva, maior nebulosidade e temperaturas acima da média para a região sul do país. Mas, segundo especialistas, conhecer o fenômeno com antecedência permite reduzir riscos no campo. Orientações técnicas voltadas às principais atividades agropecuárias da região reúnem recomendações que podem auxiliar os produtores nesse planejamento, explica José Reinaldo Moraes, pesquisador da Embrapa Clima Temperado.
6: Ele reúne aí recomendações específicas para grãos, fruticultura, silvicultura, horticultura, pastagem, né, diversas aí, né, tipos de manejo, sempre com base no histórico de eventos, né, anteriores que nós tivemos, e também no conhecimento acumulado de anos, né, que a gente tem aí de convivência com esse fenômeno.
5: O documento recomenda que o produtor acompanhe as previsões meteorológicas oficiais, respeite o zoneamento agrícola de risco climático, planeje os investimentos e considere a contratação do seguro rural. A orientação é adaptar o manejo de acordo com cada cultura, já que os efeitos do El Niño variam entre lavouras e sistemas de produção. Nos cereais de inverno, como trigo, cevada e aveia, a atenção deve ser redobrada com doenças e com o planejamento da colheita. Para soja, milho e arroz irrigado, o foco está na drenagem das áreas, conservação do solo e monitoramento fitossanitário, para detectar pragas e doenças. Já na fruticultura, o excesso de chuva pode favorecer erosões, doenças e até comprometer a produtividade dos pomares. O pesquisador José Reinaldo da Embrapa ressalta que planejar pode evitar grandes perdas no campo.
6: Quanto antes o produtor incorporar essas orientações, né, no planejamento da sua safra, menor tende ele a sofrer os impactos financeiros, né, que pode levar o El Niño.
5: Além das recomendações para cada atividade, prevenir perdas começa antes mesmo da chegada das chuvas. O acompanhamento das informações climáticas e a adoção de práticas já conhecidas pela pesquisa ajudam o produtor a tomar decisões mais seguras e aumentar. aumentar a capacidade de enfrentar os desafios provocados pelo El Niño. Reportagem Pablo Mundim.
4: E a chegada do El Niño, com previsão de mudanças climáticas, acendem o alerta dos cuidados para evitar doenças transmitidas por insetos e mosquitos, como dengue e chikungunya.
3: Altas temperaturas e maior volume de chuva em algumas regiões podem favorecer a circulação do mosquito Aedes aegypti a partir do segundo semestre desse ano.
4: E o Ministério da Saúde recomenda que estados e municípios intensifiquem as ações de vigilância e controle. Saiba mais com Diego Freitas.
7: O Ministério da Saúde emitiu uma nota técnica em que alerta estados e municípios para a possibilidade de aumento na transmissão de arboviroses, como dengue e chikungunya, em razão da previsão de ocorrência do fenômeno El Niño ao longo do segundo semestre deste ano. Segundo projeções citadas no documento, o aumento das temperaturas e das chuvas em algumas regiões e os períodos de seca em outras áreas podem favorecer a proliferação do mosquito Aedes aegypti. A estimativa é de cerca de 1.700.000 casos de dengue em 2027, considerando cenários climáticos que ainda podem ser atualizados. A orientação é reforçar as ações de vigilância e controle, com bloqueio da transmissão nos primeiros casos identificados, reorganização das atividades dos agentes de combate às endemias e adoção das medidas de controle do vetor. A população também deve eliminar possíveis criadores do mosquito, observar os sintomas das arboviroses e procurar atendimento de saúde ao surgimento dos primeiros sinais da doença. Para acompanhar os alertas, basta acessar o portal info.dengue.mate.br. Diego Freitas, para a Voz do Brasil.
3: Os Estados Unidos anunciaram novas tarifas de importação a produtos brasileiros.
4: E o governo brasileiro acaba de divulgar nota contestando a decisão.
3: A repórter Luana Karen está aqui no estúdio da Voz do Brasil e tem mais informações pra gente. Boa noite, Luana.
8: Boa noite, Luciana e Ellen. Boa noite aos ouvintes da Voz do Brasil. Olha, em nota divulgada há pouco, o governo brasileiro rechaçou a decisão do governo dos Estados Unidos de impor tarifas de 12,5% sobre produtos brasileiros. A nova tarifa está relacionada a investigações sobre trabalho forçado. De acordo com a nota assinada pela Secretaria de Comunicação Social da Presidência da República, ao longo da investigação, o Ministério do Trabalho e Emprego prestou explicações e forneceu farta documentação sobre a legislação brasileira e da atuação das autoridades aduaneiras para coibir importações de bens produzidos por trabalho forçado. O documento afirma que o Brasil é reconhecido há décadas pela Organização Internacional do Trabalho, pelos fortes compromissos assumidos no combate ao trabalho forçado. Além do compromisso internacional com o combate ao trabalho forçado, o governo brasileiro cita o compromisso interno intensificado pelas políticas domésticas de fiscalização, prevenção, acolhimento das vítimas e combate ao trabalho escravo contemporâneo. A nota ainda destaca que o governo brasileiro responsabiliza as empresas e indivíduos aplicando multas severas e mantendo um cadastro de lista suja de empregadores.
4: Luana, e o governo indicou quais são as medidas que deve tomar a partir de agora?
8: Indicou sim, Ellen. O documento afirma que o Brasil iniciará imediatamente os trâmites para acionar os instrumentos previstos na Lei de Reciprocidade, aprovada por unanimidade pelo Congresso Nacional, e levará o tema ao Mecanismo de Solução de Controvérsias da Organização Mundial do Comércio. Ellen e Luciana.
3: Luana, muito obrigada pela sua participação ao vivo aqui na Voz do Brasil.
4: O papel da ciência é transformar a realidade e trazer melhorias práticas para o dia a dia da sociedade.
3: Com essa missão, o Prêmio Jovem Cientista chega à sua 32ª edição, destacando a inteligência artificial para o bem comum.
4: O objetivo é reconhecer projetos de estudantes e pesquisadores que utilizem a inteligência artificial para reduzir desigualdades, proteger o meio ambiente e melhorar os serviços públicos no Brasil.
3: Para falar sobre o prêmio e como a ciência pode revolucionar o uso da tecnologia no nosso dia a dia, eu e Nazi Brum conversamos mais cedo com Olival Freire Júnior, presidente do Conselho Nacional de Desenvolvimento Científico e Tecnológico, CNPq. Vamos ouvir. Nós vamos conversar agora sobre ciência. Presidente, muito obrigada pela sua participação aqui na Voz Brasil.
9: Muito obrigado.
3: Para começar, vamos falar sobre o Prêmio Jovem Cientista. O que é esse prêmio?
9: É uma das ações mais tradicionais do CNPq, ela tem quase 50 anos de existência, é uma iniciativa conjunta do CNPq com a Fundação Roberto Marinho, e temos também sempre um patrocinador master que pode variar ao longo do tempo, atualmente é a Shell. Qual é a importância desse prêmio? Eu gosto de dizer que prêmios são importantes em todas as atividades humanas. Acabamos de ver um exemplo de um prêmio que foi um fracasso para nós brasileiros. Qual é o brasileiro que não ficou frustrado com a Copa do Mundo? E qual é o brasileiro que não ficou contente com o desempenho do Wagner Moura e da Fernanda Torres na premiação do cinema? Então, prêmios são importantes em quaisquer atividades, e na ciência não é diferente. A particularidade desse prêmio, que é um prêmio para tentar fisgar um jovem promissor. Então não é um prêmio Nobel, não é o prêmio Álvaro Alberto, então não é o prêmio para o pesquisador já consolidado. Então é uma tentativa, nos mantendo na questão do futebol, de você olhar para a divisão de base e dizer, aquilo ali tem futuro. Essa que é a ideia. Na última rodada, nós premiamos várias pessoas, algumas delas foram tão destacadas que na comemoração dos 75 anos do CNPq, nós convidamos alguns deles, Emanuele, Elisângela, o Raul, para apresentarem seus trabalhos para aquele público, que era um público diversificado, que estava comemorando os 75 anos do CNPq.
10: Bom, presidente, esse ano, qual que é o tema do Prêmio Jovem Cientista e por que que ele foi escolhido?
9: Então, isso é muito importante porque o tema, ele orienta a escolha e orienta quem vai se candidatar, e a gente sempre busca um tema na fronteira da pesquisa. Já tivemos o tema, como no ano passado, o problema da mudança climática em escala global, e o tema desse ano é inteligência artificial relacionada ao bem comum. Esse dilema que o mundo inteiro hoje atravessa, de uma transição tecnológica disruptiva, mas uma transição em que nós estamos preocupados com o modo como a sociedade incorpora e não se perde nessa transição.
11: E como é que o investimento em jovens talentos pode contribuir para esse desenvolvimento tecnológico, científico do país?
9: Veja, os prêmios, eles são importantes também pelo valor financeiro, pelas bolsas que são atribuídos. Mas eles também colocam luz sobre certos projetos. Eu falei dos projetos desse ano. Um dos projetos que eu posso reportar para vocês é um projeto que foi destacado. Era um projeto de você ter uma célula fotoelétrica portátil que aquele coletor de castanha na floresta amazônica, veja que eu estou falando de um produto que o Brasil vende para o mundo inteiro. Não, Brasília Noites, aqui a gente chama de castanha do Pará, o pessoal do Acre, do Amapá vai me matar, né? Mas eu estou fazendo a ressalva, né? É a castanha do Brasil, né? Então o prêmio é um kit portátil que você carrega nas costas. Eu confesso para vocês que eu participei da entrega desse prêmio. Eu achei importante, mas eu não entendi a profundidade do impacto desse prêmio. Eu só compreendi tempos depois, numa viagem ao Amapá, e eu conversando com mais calma com o orientador da Emanuele, e aí ele me explicou o tempo que o castanheiro passa sem contato telefônico, sem luz à noite, 40 dias, 60 dias. Então você veja que é algo que, é claro que ainda é um projeto, é um piloto, ainda precisa chegar, ter escala para chegar no mercado, mas é algo que impacta na vida dos povos da Amazônia e impacta na economia brasileira, porque é o pessoal que coleta um dos produtos de exportação do Brasil.
10: Então são projetos que podem fazer a diferença realmente, né?
9: Exatamente, exatamente.
11: E quem pode participar desse prêmio, que vai falar de inteligência artificial, que é um tema tão atual, como o senhor disse, né?
9: Em princípio, porque o prêmio tem faixas, então, em princípio, todos os alunos do segundo grau da universidade, aluno de mestrado, aluno de doutorado, um jovem pesquisador já com doutorado, todos esses podem se candidatar. Aí tem que olhar no edital qual a faixa em que ele se enquadra.
11: E vamos lembrar que o endereço, para quem tiver interesse no prêmio, é jovemcientista.cnpq.br.
9: Perfeito.
11: Todo mundo pode participar e tentar impactar, mandar projetos que impactem, né, a vida, não só do cientista, mas também do país, né, presidente?
9: E se tiver alguma confusão, bota lá no Google. Jovem Pesquisador e CNPq, não vai dar.

0: apoiou essa reunião da Sociedade Brasileira do Progresso da Ciência e sempre participou dessa reunião. Esse ano, em Niterói, belíssima cidade, nós vamos participar com uma atração, dentre outras, que essa atração eu queria chamar a atenção. Nós concebemos uma linha do tempo, a propósito dos 75 anos do CNPq, uma linha do tempo que dá corpo e voz ao lema dos 75 anos, que é: olhando bem, tem CNPq. É a ideia de que em muitas das atividades de ciência e tecnologia que nós brasileiros nos orgulhamos, por vezes a gente não percebe que tem a marca do CNPq. Então, nessa linha do tempo, a gente vai encontrar, por exemplo, pesquisa de petróleo em águas profundas, tem o DNA do CNPq. A atividade do ITA, que permitiu a criação da Embraer, que hoje o Brasil tem a terceira empresa de aeronáutica do mundo, tem o DNA do CNPq. Citei esses exemplos, mas tem, eu diria, vários outros. O desafio do enriquecimento do urânio, o desafio de ter transformado o Brasil nessa enorme potência agrícola, tem lá o selo da Embrapa. Então, por vezes, o selo CNPq não aparece tão diretamente. É preciso olhar bem para ver o apoio do CNPq. Então, quem tiver a oportunidade de ir a Niterói, eu convido para que passe no estande do CNPq para ver essa linha do tempo.
1: Muito obrigada pela sua participação aqui na Voz do Brasil. A gente conversou com o presidente do Conselho Nacional de Desenvolvimento Científico e Tecnológico, Olival Freire Júnior. Muito obrigada, presidente.
0: Agradeço a vocês pela possibilidade de falar do CNPq, de falar da pesquisa no Brasil, e agradeço também, claro, à EBC e ao público que nos acompanhou.
2: E a consulta ao terceiro lote de restituição do Imposto de Renda 2026 será aberta nesta sexta-feira, dia 24 de julho.
1: Quem ainda não recebeu a restituição deve verificar se há inconsistências.
2: Saiba como verificar a restituição e resolver possíveis pendências.
3: A consulta ao terceiro lote da restituição do Imposto de Renda será liberada nesta sexta-feira, dia 24, a partir das 9 horas. Mais de 2.700.000 contribuintes serão contemplados e o pagamento está previsto para o dia 31 de julho. Para saber se a sua restituição foi liberada, basta acessar o serviço Meu Imposto de Renda no site da Receita Federal ou consultar pelo aplicativo oficial do órgão em celulares e tablets. De acordo com a Receita Federal, cerca de 165 mil restituições não foram creditadas, porque o contribuinte informou o CPF como chave PIX para recebimento, mas não possui conta bancária vinculada a essa chave. Nesses casos, é possível cadastrar uma chave PIX CPF junto a uma instituição financeira, atualizar os dados pelo serviço Meu Imposto de Renda ou enviar uma declaração retificadora. Após o processamento, permanecerão pendentes apenas restituições que ficaram retidas em malha fiscal ou que apresentam inconsistências nos dados bancários informados para recebimento, como os casos relacionados à chave PIX. Thaís de Araújo, para a Voz do Brasil.
1: Atenção, microempreendedores individuais e microempresários.
2: A implantação do novo Cadastro Nacional da Pessoa Jurídica pela Receita Federal vai suspender temporariamente os serviços de abertura, alteração e baixa de empresas realizadas pelas juntas comerciais.
1: Até o próximo sábado, às 7 horas da manhã, a base do CNPJ fica disponível apenas para consultas.
2: No sábado, a base ficará totalmente indisponível, impossibilitando consultas e qualquer outra operação relacionada ao cadastro.
1: O prazo para o restabelecimento total dos serviços está previsto para segunda-feira, 27 de julho.
2: A emissão do novo formato do CNPJ alfanumérico está marcada para o dia 31 de julho.
1: E atenção, estudantes, termina amanhã o prazo para os pré-selecionados da primeira chamada do ProUni entregarem a documentação que comprova as informações de inscrição à instituição de ensino onde foram selecionados.
2: Neste segundo semestre, o programa oferece mais de 471 mil bolsas de estudos parciais e integrais em todo o país.
4: Os estudantes pré-selecionados no programa Universidade para Todos, o ProUni, do segundo semestre deste ano, têm até sexta-feira, dia 24, para comprovar as informações passadas durante a inscrição. A documentação exigida pode ser apresentada diretamente na instituição em que o aluno

0: aluno foi pré-selecionado. É responsabilidade do candidato verificar com a universidade os horários e locais para realizar este processo. A perda do prazo ou não comprovação das informações implicará na reprovação dos alunos. Quem não foi pré-selecionado nesta etapa poderá participar da segunda chamada do ProUni, prevista para o dia 5 de agosto. Também será possível manifestar interesse na lista de espera entre os dias 26 e 27 de agosto. A divulgação da lista ocorrerá no dia 1º de setembro e a comprovação das informações deve ser feita entre 1º e 14 de setembro. Nesta edição, o ProUni recebeu mais de 529 mil inscrições e ofertou 471.304 bolsas de estudo em 380 cursos de graduação. A iniciativa oferece bolsas de estudo integrais que cobrem 100% do valor da mensalidade e parciais que correspondem a 50%. A iniciativa é realizada duas vezes ao ano. Mais informações em acessounico.mec.gov.br/ProUni. Thaísa Vitória para a Voz do Brasil.
1: O Ministério da Educação recebe até o dia 31 de julho a declaração do Censo Escolar 2026 e orienta gestores a preencherem os dados referente aos alunos da educação especial.
2: Eles podem acessar um guia do INEP com orientações específicas sobre oferta de atendimento educacional especializado.
1: Os dados devem ser fornecidos em educacenso.inep.gov.br.
2: E essas foram as notícias do governo federal.
1: Uma realização da Secretaria de Comunicação Social da Presidência da República.
2: Com produção da empresa Brasil de Comunicação.
1: Fique agora com as notícias do Poder Judiciário e do Congresso Nacional. Uma boa noite.
2: Boa noite e até amanhã.
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5: Decisão do Supremo Tribunal Federal permite retomada da cobrança de IPTU em Teresina, no Piauí.
6: STJ reafirma que quando a vítima de homicídio deixa filhos menores, essa consequência pode aumentar a pena base do condenado.
5: TSE orienta tribunais regionais a criarem parcerias com instituições especializadas para combater a desinformação eleitoral.
6: Boa noite, eu sou Marcela Luiz.
5: Eu sou Walter Lima.
6: O Supremo Tribunal Federal suspendeu o liminar do Tribunal de Justiça do Piauí, que havia interrompido a cobrança de IPTU na cidade de Teresina.
5: De acordo com a decisão do ministro Alexandre de Moraes, o município declarou que a queda da arrecadação poderia causar grave impacto na economia pública e comprometer a execução de serviços essenciais. Fernanda Porto.
7: Diante da urgência, o caso foi julgado pelo ministro Alexandre de Moraes, que está na presidência do STF nesta segunda quinzena de julho. Ao atender o pedido para restabelecer a cobrança do imposto, o ministro Alexandre de Moraes considerou o levantamento da Secretaria Municipal de Finanças de Teresina, que indica que a paralisação da cobrança do IPTU impactou em arrecadação de mais de 84 milhões de reais. Na decisão, o ministro Alexandre de Moraes ressaltou que o município demonstrou que a queda de arrecadação poderia causar grave impacto na economia pública e comprometer a execução de serviços essenciais.
6: Quando a vítima de um homicídio deixa filhos menores, essa consequência pode aumentar a pena base do condenado.
5: Esse entendimento foi reafirmado pelo Superior Tribunal de Justiça. Fátima Uchoa.
8: Agora, sob o rito dos recursos repetitivos, a terceira sessão do STJ fixou essa tese que deve ser observada por juízes e tribunais. De acordo com o relator ministro Reinaldo Soares da Fonseca, o fato de a vítima do crime deixar filhos menores pode repercutir no aspecto material e gerar impacto em questões emocionais. Mas esse posicionamento não pode ser aplicado automaticamente porque transformaria uma circunstância judicial em fator objetivo de aumento da pena. Ainda segundo o ministro, ministro, não é necessário exigir a comprovação de impacto excepcional ou individualizado para os dependentes da vítima, sob o risco de se esvaziar a própria finalidade da análise dessa circunstância judicial.
6: O Tribunal Superior Eleitoral orienta tribunais regionais a criarem parcerias com instituições especializadas para combater a desinformação eleitoral.
5: A ação permitirá a ampliação da capacidade técnica da Justiça Eleitoral, garantindo segurança jurídica na análise de processos que envolvam desinformação e conteúdo gerado por inteligência artificial. Juliana Cariri.
9: Os acordos poderão prever o compartilhamento de metodologias, o acesso a profissionais especializados, laboratórios e ações de capacitação. O TSE ressalta que as parcerias não alteram as competências das autoridades judiciárias nem as garantias.
6: Tribunal Superior do Trabalho mantém decisão que anulou reintegração de metalúrgico demitido por justa causa.
5: O trabalhador foi dispensado após comentar em rede social sobre a empresa em que ele trabalhava. Marla Lacerda.
10: O metalúrgico havia sido reintegrado por decisão provisória em primeira instância, alegando que sofria de depressão e que não podia ser dispensado por motivo de doença ocupacional. Mas o TRT de Campinas, São Paulo, suspendeu a medida. O caso foi analisado então pela SDI2 do TST, que confirmou a decisão de segundo grau. Para o colegiado, ainda não há elementos suficientes para concluir que a demissão foi irregular. Os ministros destacaram também que a estabilidade pela doença ocupacional não impede a dispensa por justa causa. Portanto, a validade da demissão ainda será analisada na ação principal após a produção das provas necessárias.
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6: Uma boa noite.
5: E até amanhã.
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12: Eu sou Humberto Pinheiro e estes são os destaques de hoje do Jornal do Senado, que começa agora. Nova lei fortalece a produção nacional de medicamentos e vacina. Piso dos professores, frete rodoviário e renovação da CNH estão entre as medidas aprovadas pelo Senado. Emendas parlamentares para shows podem ser proibidas. Boa noite. Foi sancionada a lei que cria a Estratégia Nacional para o Desenvolvimento do Complexo Econômico Industrial da Saúde. A nova legislação busca fortalecer a produção nacional de medicamentos, vacinas, equipamentos e insumos médicos. O objetivo é reduzir a dependência do Brasil de produtos importados, ampliar a capacidade da indústria nacional e garantir mais segurança no abastecimento do sistema de saúde. A reportagem é de Patrícia Oliveira.
13: São mecanismos para incentivar empresas e instituições de pesquisa a desenvolver e fabricar esses produtos no país. A nova lei também amplia parcerias entre o governo, universidades e empresas e prevê linhas de crédito. Para o relator do projeto que deu origem à lei, senador Rogério Carvalho, do PT de Sergipe, a pesquisa tecnológica em saúde deve se voltar para soluções dos problemas brasileiros.
14: A pandemia de Covid-19 demonstrou que buscar a autossuficiência em fármacos, vacinas e equipamentos hospitalares é um dever do Estado para assegurar o direito constitucional à saúde.
13: A nova lei também altera normas do SUS e a lei de licitações para facilitar as compras públicas no setor de saúde.
12: No primeiro semestre de 2026, o Senado aprovou medidas provisórias que tratam do piso salarial dos professores da educação básica e do frete rodoviário de cargas. Os senadores também deram aval à renovação automática da Carteira Nacional de Habilitação. Repórter Pedro Pincer.
15: O Congresso Nacional aprovou medidas provisórias importantes, como a que reajusta o piso salarial dos professores da educação básica para R$ 5.130,63 em 2026, um aumento de 5,4% sobre o valor anterior, com ganho real de 1,5 ponto percentual acima da inflação. O texto aprovado estabelece novo cálculo para reajuste anual. A senadora professora Dorinha Seabra, do União do Tocantins, destacou a importância de valorizar o trabalho dos docentes.
16: Não tem educação boa, nem educação de qualidade, se os profissionais da educação não forem devidamente respeitados e valorizados. Esse é o nosso apelo para que, a partir do piso, as carreiras sejam reorganizadas nos diferentes municípios brasileiros e nossos estados.
15: Outro destaque foi a medida provisória que altera as regras e o cálculo do piso mínimo do frete rodoviário de cargas para considerar custos operacionais. A medida beneficia os caminhoneiros por estabelecer novas regras de regulamentação para empresas que contratem caminhoneiros para a realização de transporte rodoviário de cargas. Para o senador Stevenson Valentim, do Podemos do Rio Grande do Norte, a medida faz justiça e traz tranquilidade para a categoria.
17: Entendo que esse viés da multa já atingiu a sua pedagogia e permanecer com essa injustiça é passar uma ideia de vingança e que não contribui nada para a sociedade. É importante que o caminhoneiro esteja preocupado com a carga, com seu horário de entrega, com a distância da família, com as condições das nossas rodovias.
15: Outra medida provisória aprovada no primeiro semestre do ano garante a renovação automática da Carteira Nacional de Habilitação de motoristas que, ao término da validade do documento, estiverem no Registro Nacional Positivo de Condutores. O cadastro mostrará o nome das pessoas que não tenham cometido nenhuma infração de trânsito nos últimos 12 meses.
12: E o Senado deve analisar a partir de agosto um projeto que cria o Prêmio Nacional da Educação Brasileira. A proposta busca reconhecer iniciativas de estados, municípios, escolas e estudantes que contribuam para melhorar a educação. O objetivo é valorizar boas práticas e incentivar ações que fortaleçam a educação em diferentes etapas, da educação infantil ao ensino médio. A proposta prevê categorias específicas para reconhecer experiências bem-sucedidas em todo o país. Os detalhes com o repórter Rodrigo Rezende.
18: O Senado deve analisar a partir de agosto um projeto que cria o Prêmio Nacional da Educação Brasileira. A ideia, apresentada pelo senador Camilo Santana, do PT do Ceará, reconhece estratégias e iniciativas para a promoção de avanços na melhoria da qualidade da aprendizagem na educação básica feitas por estados, municípios, escolas ou estudantes brasileiros. Camilo Santana, atual presidente da Comissão de Educação do Senado, ressalta que todas as formas de desenvolvimento da educação brasileira devem ser valorizadas.
19: Eu sempre digo que a educação precisa estar acima de qualquer questão política ou partidária nesse país. Está em jogo a qualidade da educação para nossas crianças e jovens desse país. Temos muito ainda a fazer, muito caminho a ser percorrido.
18: O prêmio terá 8 categorias e regulamento posterior irá definir a forma de seleção dos vencedores. A proposta de criação do Prêmio Nacional da Educação Brasileira ainda será analisada pelas comissões do Senado.
12: Um projeto apresentado no Senado tipifica como ilícito o uso de emendas parlamentares para o financiamento de shows e apresentações artísticas. A medida pretende modificar a lei de improbidade administrativa para penalizar os gestores públicos infratores de maneira mais dura e até mesmo com a perda da função. Mais informações com o repórter Douglas Castilho.
20: Apresentado pelo senador Eduardo Girão, do Novo do Ceará, o texto prevê que o uso de emendas parlamentares para financiamento de shows e apresentações artísticas seja enquadrado como ato que causa prejuízo ao erário. Essa modalidade de infração tem também como sanções a perda dos direitos políticos por até 8 anos, multa de até 2 vezes o valor do dano causado e o ressarcimento integral dos danos verificados.
21: É um dinheiro que se evapora e que, se for em equipamentos para o hospital, fica lá por anos, por décadas, né? E esse projeto nosso visa normatizar isso e considerar como improbidade administrativa, com punição.
20: O autor do projeto justificou ainda que a medida pode combater o superfaturamento e os desvios que costumam ocorrer nesse tipo de transação. Além disso, segundo ele, haveria diversas vezes um conflito de interesses pelo fato de gestores usarem dinheiro público para contratarem bandas ou grupos que têm eles próprios como empresários. O projeto aguarda a destinação para discussão nas comissões do Senado.
12: Mais de 158 milhões de brasileiros estão aptos a votar nas eleições de 4 de outubro. O número é o maior da história e representa um crescimento de mais de 2 milhões de eleitores em relação a 2022. No primeiro turno, os eleitores vão escolher presidente da República, governadores, dois senadores, deputados federais, deputados estaduais e distritais. A reportagem é de Rodrigo Rezende.
18: 158 milhões e 700 mil pessoas devem decidir os mandatários dos próximos anos para a presidência da República, governos estaduais e distrital, Senado, Câmara dos Deputados e Assembleias Estaduais. Em relação às eleições de 2022, houve um acréscimo de 2 milhões e 200 mil eleitores. As mulheres representam quase 53% do eleitorado e cerca de 3 milhões e 500 mil eleitores têm 18 anos ou menos. O presidente do Tribunal Superior Eleitoral, ministro Nunes Marques, ressalta que a população brasileira é soberana para escolher seus representantes e definir o futuro do país.
0: O futuro da nossa democracia não será delineado por máquinas, mas pelos milhões de brasileiras e brasileiros que depositam nas urnas sua mensagem de esperança, traduzida no voto direto, secreto, universal e periódico.
18: Os três maiores colégios eleitorais estão na região sudeste: São Paulo, com 34 milhões, Minas Gerais com 16 milhões e Rio de Janeiro com quase 13 milhões de eleitores. 918 mil brasileiros vivendo no exterior estão aptos para votar.
12: O senador Wellington Fagundes, do PL de Mato Grosso, defendeu o projeto de lei que permite a destinação de emendas parlamentares da saúde para o atendimento pré-hospitalar realizado pelos corpos de bombeiros militares. Na análise dele, a proposta reconhece que esse serviço integra a rede de atendimento em saúde e amplia as responsabilidades de investimento na estrutura das corporações. Com trabalhos técnicos de Josivaldo Souza, o Jornal do Senado fica por aqui. Acompanhe agora as notícias da Câmara dos Deputados. Boa noite.

0: Câmara dos Deputados.
1: Câmara transforma em lei atendimento a brasileiras que vivem no exterior.
2: Herdeiros poderão retirar valores de até 40 salários mínimos sem inventário.
1: Comissão aprova inclusão digital de alunos com deficiência da rede pública.
2: Boa noite. A Comissão de Educação aprovou a criação da Política de Alfabetização Digital das Pessoas com Deficiência. A repórter Sofia Peçanha tem os detalhes da votação.
3: A Comissão de Educação da Câmara dos Deputados aprovou o projeto que institui a Política Nacional de Alfabetização Digital das Pessoas com Deficiência. Antes disso, o texto também foi aprovado pela Comissão de Defesa dos Direitos das Pessoas com Deficiência. A proposta tem como objetivo garantir o letramento digital de estudantes com deficiência da rede pública de ensino. Isso inclui desde o uso básico de computadores e internet, até ferramentas que auxiliam na comunicação, no acesso à informação e no desenvolvimento escolar. A relatora do projeto na Comissão de Educação, a deputada Maria Rosas, do Republicanos de São Paulo, destacou a importância da medida para promover a inclusão.
4: Aprovar essa Política Nacional de Alfabetização Digital, especificamente para as pessoas com deficiência, é um marco para que nós possamos trazer e falar na ação a pessoa com deficiência, dizendo: nós lutamos pela inclusão dos direitos da pessoa com deficiência.
3: Para isso, o projeto prevê a capacitação de professores e gestores, a adaptação dos métodos de ensino e investimento em infraestrutura tecnológica nas escolas, como equipamentos e conexão à internet. A ideia é que a tecnologia deixe de ser um obstáculo e passe a ser uma ferramenta de inclusão, como ressaltou a relatora ao afirmar que a transformação digital precisa considerar as necessidades de todos os estudantes.
4: A transformação digital da educação somente se realiza plenamente quando contempla a diversidade dos estudantes e assegura a eliminação de barreiras que dificultam o acesso, a participação e a aprendizagem das pessoas com deficiência.
3: A política de educação digital para pessoas com deficiência também estabelece que o desenvolvimento dos alunos e da instituição deverá ser acompanhado bimestralmente. Segundo o autor da proposta, o deputado Carlos Henrique Gaguim, do União de Tocantins, com mais acesso e preparo, os estudantes com deficiência podem ter mais autonomia nos estudos, mais participação nas atividades escolares e melhores oportunidades no futuro, inclusive no mercado de trabalho. O próximo passo para a aprovação da Política Nacional de Alfabetização Digital das Pessoas com Deficiência será a análise pela Comissão de Finanças e Tributação. Da Rádio Câmara de Brasília, Sofia Peçanha.
0: Educação.
1: Bibo Nunes, do PL do Rio Grande do Sul, é autor do projeto que proíbe a aprovação automática de alunos não alfabetizados nos três primeiros anos do ensino fundamental. O texto altera a Lei de Diretrizes e Bases da Educação Nacional e aguarda análise pela Comissão de Constituição e Justiça.
5: Tem que saber ler e escrever, isso é o mínimo. Escola é para educar, que acima de tudo o objetivo das escolas é a educação. Se não for educação, não tem o menor fundamento. Espero que aprove para o bem da educação no Brasil. Não tem fundamento uma criança do primeiro, segundo, terceiro ano serem aprovados sem saber ler e escrever. Essa é a minha luta para melhorar de fato a educação no Brasil.
2: Bibo Nunes acredita que a promoção automática dos alunos serve apenas para melhorar indicadores educacionais. Na avaliação do deputado, a medida desestimula estudantes e professores, cria uma falsa sensação de aprendizado e compromete a qualidade da educação.
0: Justiça.
1: Comissão aprova a proposta que permite até 40 salários mínimos para a retirada de valores a herdeiros. A repórter Júlia Lopes explica a atualização dos valores.
6: A Comissão de Finanças e Tributação da Câmara dos Deputados aprovou um projeto que atualiza para até 40 salários mínimos, o equivalente hoje a R$ 64.840, o valor que poderá ser liberado a herdeiros sem necessidade de inventário em cadernetas de poupança e fundos de investimento. A proposta foi apresentada pelo deputado Celso Russomano, do Republicanos de São Paulo, e altera a lei que trata do pagamento a dependentes ou sucessores de valores não recebidos em vida pelo titular, como restituições do imposto de renda e outros tributos. A regra vale para casos em que não há outros bens sujeitos a inventário. No texto, o autor explica que, nesses casos, os herdeiros costumam utilizar os valores recebidos para cobrir despesas como impostos, custas judiciais e honorários de advogados, entre outros gastos. O relator da proposta, deputado Hildo Rocha, do MDB do Maranhão, afirma que a atualização é necessária, porque a legislação atual utiliza como referência a obrigação do Tesouro Nacional, a OTN, que não existe mais, o que gera dificuldades de interpretação.
7: Essa regra já existia, só que como ele estava estipulado, referenciado em cima de um título do governo, que era a antiga OTN, e como a OTN não existe mais, não existia mais a referência de até quanto poderia ser pago de forma imediata para a viúva, ou para o viúvo, ou para o filho. Então isso impedia a evolução e a facilidade e a rapidez da transferência desses recursos de uma conta para a conta do herdeiro. E isso é facilitado agora.
6: Além disso, a proposta altera o Código de Processo Civil para estabelecer que o juiz não poderá negar o pedido de gratuidade da justiça apenas com base na renda de um herdeiro ou na posse de um imóvel. O projeto, que busca atualizar o limite a ser retirado por herdeiros em cadernetas de poupança e outras aplicações no valor até 40 salários mínimos, segue em análise na Comissão de Constituição e Justiça. Da Rádio Câmara de Brasília, Júlia Lopes.
0: Economia.
2: A Câmara aprovou proposta que garante imunidade tributária aos templos religiosos e suas entidades filantrópicas, também sobre tributos incidentes no consumo de bens e serviços. Marcelo Crivella, do Republicanos do Rio de Janeiro, afirma que a medida regulamenta um direito já previsto na Constituição.
8: Essa é a grande, eu diria, notícia para os templos religiosos, é fazer com que a imunidade prevista na Constituição Federal se torne realidade com relação aos tributos que incidem no consumo de bens e de serviços. Essa PEC foi aprovada no plenário com 385 votos favoráveis, 93 votos contrários e 7 abstenções. Portanto, teve ampla maioria.
1: Na opinião de Marcelo Crivella, a medida pode reduzir os custos de igrejas e instituições beneficentes na aquisição de equipamentos e insumos utilizados em atividades religiosas, assistenciais e sociais. A proposta agora será analisada pelo Senado.
2: Depois de ser aprovado na Comissão de Constituição e Justiça, o projeto que aumenta o prazo para transferência de domicílio eleitoral está pronto para ser votado pelo plenário da Câmara.
1: A proposta também altera as regras para comprovação de vínculo com a localidade, como informa a repórter Silvia Munhato.
9: A Comissão de Constituição e Justiça da Câmara aprovou o projeto que amplia de 150 para 180 dias antes das eleições o prazo final para o pedido de transferência do domicílio eleitoral. Pelo texto, o tempo de residência mínima no novo município também muda de 3 para 6 meses. A deputada Júlia Zanata, do PL de Santa Catarina, relatora do texto, foi favorável à mudança.
10: A prática do turismo eleitoral, a transferência fraudulenta de domicílio com fins meramente eleitoreiros, constitui uma burla que corrói a representatividade democrática e a soberania popular em sua dimensão municipal. O voto é o exercício de soberania localizado e a fraude de domicílio rompe o nexo da pertinência essencial entre o eleitor e a comunidade política local, cujos rumos ele pretende definir.
9: A proposta também altera a forma de comprovação de vínculo com a localidade. Será exigida a apresentação de comprovante de residência oficial em nome do eleitor, como contas de água, luz, gás, telefone fixo ou correspondência oficial de órgãos governamentais. A lei atual permite a comprovação por meio de declaração do próprio eleitor ou outros meios que forem considerados convincentes pelo juiz eleitoral. Da Rádio Câmara de Brasília, Silvia Munhato.
0: Desenvolvimento Regional.
2: Rodrigo Hollenberg, do PSB, teme que o empréstimo de 6 bilhões de reais feito pelo governo do Distrito Federal para cobrir o rombo do Banco de Brasília, no caso Master, comprometa a saúde e a educação públicas. Por isso, o deputado acionou a justiça em defesa de crianças e famílias atípicas.
11: Nós, então, oficiamos ao Ministério Público do Distrito Federal e Territórios, solicitando que determine que o governo do Distrito Federal faça concurso para orientadores educacionais para que essas crianças, esses jovens com deficiência possam ser acolhidos adequadamente na rede pública de educação do Distrito Federal. Do mesmo modo, nós estamos solicitando ao governo do Distrito Federal que realize a contratação de médicos, de enfermeiros, de técnicos de enfermagem, que possam garantir o atendimento a essas famílias.
1: Presidente da Comissão de Defesa dos Direitos das Pessoas com Deficiência, Rodrigo Hollenberg, relata o drama de famílias atípicas sem atendimento adequado e lamenta a falta de concurso para orientadores educacionais no Distrito Federal desde 2017.
0: Previdência.
2: O tempo para a aposentadoria de policiais militares e bombeiros poderá ser reduzido. Uma proposta aprovada pela Câmara permite que os estados e o Distrito Federal editem leis locais para diminuir esse prazo. Confira na reportagem de Maria Neves.
12: Aprovado na Comissão de Constituição e Justiça da Câmara dos Deputados, projeto que reduz o tempo de serviço de policiais e bombeiros militares para ter direito à aposentadoria integral, pode seguir para o Senado. Pela proposta, os estados poderão editar legislação própria para reduzir em até 5 anos o tempo mínimo de exercício na função para receber proventos integrais. O autor do projeto, deputado Júnior Amaral, do PL Mineiro, argumenta que a medida busca trazer justiça para policiais e bombeiros militares que trabalham em condições difíceis e são pouco valorizados.
13: Os profissionais de segurança pública no Brasil já sofrem com falta de retaguarda jurídica, já sofrem com falta de logística adequada para trabalhar, já sofrem com baixos salários. Então essa questão da previdência é algo mínimo que a gente pode fazer aqui na Câmara dos Deputados para impedir que esses homens e mulheres sejam ainda mais desprestigiados, como infelizmente são historicamente no nosso país.
12: Atualmente, a lei exige 35 anos de serviço para militares receberem a aposentadoria com valor integral. Desse tempo, pelo menos 30 anos devem ser em atividades militares. Com o texto aprovado, o período mínimo de atividade militar poderá cair de 30 para 25 anos. Na regra de transição vigente, militares que ingressaram no cargo há mais tempo, antes de 2020 e ainda não cumprem os requisitos, têm de contar pelo menos 25 anos de serviço militar, mais um pedágio. Eles devem trabalhar mais 4 meses para cada ano que falta. A proposta também permite que os estados reduzam esse tempo de pedágio para 20 anos por lei local. Da Rádio Câmara de Brasília, Maria Neves.
1: Tarcísio Mota, do PSOL do Rio de Janeiro, apresentou projeto que estabelece regras para a aplicação de recursos dos regimes próprios de previdência dos servidores públicos. A proposta busca reduzir os riscos nas aplicações financeiras e aumentar a segurança do dinheiro destinado às aposentadorias.
14: Nós não podemos deixar que os institutos de previdência e os governos apliquem os recursos dos servidores em bancos que não têm condições de garantir a liquidez e garantir a rentabilidade e garantir que esses recursos não serão perdidos. Então a proposição desse PLP é de que os institutos de previdência de cada município brasileiro e dos estados brasileiros, eles tenham um limite que 80% dos recursos dos servidores sejam obrigatoriamente aplicados em títulos que estão lastreados no Tesouro Nacional e em bancos públicos que dão garantia de que esse recurso não será perdido. E os demais 20% sejam aplicados em critérios muito rígidos de solidez dessas instituições financeiras.
2: Segundo Tarcísio Mota, a medida evita perdas em aplicações de alto risco e garante maior segurança aos recursos descontados de cada servidor. Ele argumenta ainda que o texto reduz a influência de interesses políticos e financeiros na gestão dos fundos previdenciários dos servidores.
0: Habitação.
1: Padre João, do PT de Minas Gerais, defende a aprovação de projetos que incentivam cooperativas habitacionais a participarem do Minha Casa Minha Vida. Ele avalia que a contribuição dessas entidades pode ampliar o acesso à casa própria com unidades mais acessíveis e de melhor qualidade.
15: Então temos que continuar avançando e avançando também com a nossa relatoria, com o projeto de lei que garanta a autogestão, ou seja, além da responsabilidade e disposição de estados, do Distrito Federal e municípios, a sociedade civil organizada em forma de entidade ou cooperativa poder não só construir as moradias na forma de autogestão, mas também outros equipamentos importantes para a comunidade.
2: Padre João observa que o déficit habitacional atinge quase 5 milhões e 700 mil famílias no país. Ele afirma que a autogestão dá segurança jurídica a experiências já existentes e permite incluir equipamentos comunitários nos empreendimentos habitacionais.
0: Segurança Pública. A Câmara aprovou proposta que transforma em lei o atendimento a brasileiras no exterior. Saiba mais sobre o assunto na reportagem de Paula Bittar.
9: A Comissão de Constituição e Justiça da Câmara aprovou uma proposta que transforma em lei a política de atendimento a brasileiras que vivem no exterior por meio dos espaços da mulher brasileira. A iniciativa, desenvolvida pelo Ministério das Relações Exteriores em consulados brasileiros, oferece orientação e apoio especializado com prioridade a mulheres em situação de vulnerabilidade. Entre os objetivos da política estão o combate à violência doméstica, a orientação sobre direitos e o apoio à capacitação profissional, ao empreendedorismo feminino e ao aprimoramento educacional. O texto aprovado também prevê que o atendimento poderá contar com profissionais especializados e instituições parceiras em áreas como imigração, direito de família, legislação trabalhista e previdenciária, apoio psicológico e capacitação linguística, educacional e financeira. A proposta estabelece que a implantação dos espaços da mulher brasileira ocorrerá de forma gradual, conforme a avaliação do Itamaraty. A prioridade será dada às localidades onde houver maior necessidade de reforço do atendimento às mulheres, conforme a disponibilidade de orçamento, funcionários e de espaço físico nas repartições consulares. De acordo com dados do Ministério das Relações Exteriores, a rede consular brasileira realizou 1.556 atendimentos a brasileiras vítimas de violência doméstica e de gênero no exterior em 2023. Segundo a relatora na comissão, deputada Maria do Rosário, do PT do Rio Grande do Sul, o projeto garante a segurança jurídica de uma prática que o Itamaraty já desenvolve com sucesso.
16: Os objetivos específicos da criação deste espaço da mulher brasileira é o combate à violência doméstica, é a defesa das imigrantes contra a discriminação e a orientação a elas para a salvaguarda dos seus direitos humanos, é garantir a sua capacitação, o apoio ao empreendedorismo feminino, o apoio ao respeito, o aprimoramento educacional. Então, estas mulheres brasileiras que vivem no exterior passarão a ter um apoio maior dentro dos consulados como mulheres. E esse trabalho, sinceramente, será muito importante para a valorização dessas mulheres e tranquilidade das suas famílias que se encontram aqui no Brasil.
9: O projeto que transforma em lei a política de atendimento a brasileiras que vivem no exterior por meio dos espaços da mulher brasileira já pode ir diretamente para o Senado, a menos que haja recurso para votação antes pelo plenário da Câmara. Da Rádio Câmara de Brasília, Paula Bittar.
2: Delegado Palumbo, do Podemos de São Paulo, é autor de projeto de lei que aumenta a punição para quem maltratar animais. O deputado explica que a proposta eleva a pena máxima de prisão dos atuais 5 para até 12 anos para os condenados por esse tipo de crime.
17: Nós estamos lutando. O meu projeto estipula uma pena de até 12 anos de cadeia. O indivíduo que maltrata um animal tem que ficar encarcerado, de preferência trabalhando para pagar o próprio sustento. É assim que a gente trata criminoso, gente desalmada, que não tem coração, que maltrata os animais. Se esse projeto for aprovado, espero que seja, nós estamos lutando para isso, o criminoso que maltratar animal vai ficar 12 anos enjaulado, que é onde ele tem que ficar.
1: Delegado Palumbo argumenta que a legislação atual não consegue manter presos os autores de maus tratos. O parlamentar também destaca sua atuação em defesa da causa animal e cita outras iniciativas apresentadas por ele ao longo da vida pública.
2: Termina agora o Jornal Câmara dos Deputados, produzido pela Rádio Câmara, com trabalhos técnicos de Everson Urani e a apresentação de José Carlos Andrade e Luciana Vieira. Uma boa noite para você.
1: Ótima noite. A Voz do Brasil volta
18: amanhã. Ele chegou a vomitar no campo.
19: É. E nesse lance tem um cruzamento para a área, a bola passa por baixo da mão do Everton e acaba respingando ali para o jogador empurrar para dentro. Mas depois o Everton fez defesas extraordinárias para o Grêmio, assegurando uma derrota simples, uma derrota por 3-2. Bom, os recados da nossa audiência para Unimed, Unidade de Pediatria, 24 horas, Unimed Porto Alegre, Shopping Total. A galera tá mais irritada com o Grêmio ou conosco aí, Arruda?
20: Ah, dá para dizer que é um meio a meio,
19: John. Misto?
20: Um misto quente aqui das opiniões da audiência. Mensagens que chegam no WhatsApp da Rádio Gaúcha, no 519-9699-5218 e também no nosso canal de @gaúchaesportes no chat. O Anderson Maltoni coloca o seguinte, Diori: mas esse time de 26 é bem pior que o de 21. O time de 21 foi muito displicente, ainda sobre as comparações das campanhas do Brasileirão. Não sei o que o Diogo e a Keke pensam.
21: Eu acho que se colocar, fizer um mano a mano, talvez o de 21 tenha um pouco mais de qualidade. Eu acho que sim. Gastava menos com o futebol, mas também era outros tempos, né?
20: Pois é.
18: Tinha Jeromel, tinha Diego Souza, né?
21: Kahneman.
18: Tinha Kahneman. É que aquele 21 ali...
21: Douglas Costa?
18: O Douglas Costa...
21: No papel, né?
18: É, mas o Douglas Costa, aquele, nunca veio aqui, né, pra Porto Alegre, né? Mas é que o que matou o Grêmio ali em 21 foi aquele começo ali de, acho que eram 8 jogos e 2 pontos, alguma coisa do gênero, assim. E o Grêmio nunca conseguiu recuperar...
21: 2 pontos em 20 disputados.
18: Nossa,
21: acho que era isso.
18: É, ali o Grêmio não conseguiu nunca recuperar.
20: Pois é, olha aqui, ó, tava com a mensagem separada, mas essa
21: tinha
20: ideia de
21: Maicon,
20: de
21: aquele
20: que...
21: time também.
18: O vídeo tem razão aí, a gente pega nome por nome.
20: É. O William de Garopaba diz o seguinte, ó, o que o Diori falou mais cedo: o Grêmio vive um eterno 2021, com exceção de 2023, que teve o Soares para salvar o ano, e o mais incrível é que ninguém no clube percebeu isso ainda. Só vão se dar conta quando cair pela quarta vez. E olhe lá. Mensagem do William de Garopaba.
19: E até para contextualizar aqui, né, Diogo, porque eu citei muita gente, né? Porque o Grêmio vai mal com todo tipo de trabalho. O Grêmio foi mal do Romildo ao Guerra e tá indo mal com o Odorico. O Grêmio foi mal do vice de futebol experiente ao novato. O Grêmio foi mal com o executivo de futebol medalhão ao cara emergente. O Grêmio foi mal com o Renato, que é uma estátua, e foi mal com o Quinteiro, se era uma aposta. E tá indo mal com o Luiz Castro. E aí eu coloquei assim, o Celso, o cara que tá tentando ajudar o Grêmio todo o tempo ali, que é o Celso Rigo. Eu não tô dizendo que a culpa é do Celso Rigo, claro. Mas assim, eu tô vendo todo mundo tentando fazer alguma coisa. E aí tu pega o Celso Rigo, que já foi o investidor no Romildo, já foi o investidor no Guerra, agora se colocou dentro do trabalho de alguma forma, com o filho dele fazendo parte e ajudando assim bravamente o Grêmio. E cara, e ninguém consegue. Ninguém consegue fazer com que o Grêmio avance no processo.
18: O melhor momento... Não, o problema do Grêmio é de ideia, de conceito, né? O melhor momento do Grêmio, quando o Grêmio é campeão da Libertadores, já vão quase 10 anos, é com o Romildo Bolzan, o Grêmio tinha talentos da base aparecendo e o Grêmio tinha jogadores baratos que ele encontrava no mercado. O Michael estava lá brigando com a torcida do São Paulo, o Kahneman não foi caro, o Jeromel foi até motivo de piada pelo nome, que era parecido com a sorveteria de Garopaba, Gelomel.
19: Uhum.
18: É, o Cortez, então, nossa, o Cortez saiu do Grêmio campeão e tinha gente reclamando ainda que não era o tamanho do Grêmio. Então, assim,
21: Jael.
18: Tem um modelo que estava colocado. O Michel aqui, que a gente conversou no pré-jornada, o Michel veio da segunda divisão do Atlético Goianiense e virou um personagem do Grêmio. Então tem um modelo que deu certo ali, é que depois veio a farra do milhão. Aí o Grêmio começou, o Grêmio e outros clubes tantos, não é só o Grêmio não. Veio o mundo de betes e o mundo de patrocínios e as receitas, os clubes passaram a dever mais, mas as receitas aumentaram demais. E aí vende jogador sem ter uso técnico, que antes o Grêmio fazia, né? O Grêmio antes, quando o Grêmio foi vender o Luan, depois de muito tempo, o Luan já era campeão. O PP, o Grêmio vendeu depois de muito tempo, com 23 para 24 anos, Cebolinha, a mesma coisa, né? Porque o Grêmio tinha capacidade financeira. E agora o Grêmio está usando os jogadores da base para pagar dívidas e o resto para comprar jogadores caros que são nota 6. A ideia é que não se sustenta mais.
21: Não, e teve também uma herança de gastar mal, desde a época do Romildo ainda, com Diego Tardelli, André, Balada, né? Teve uma galera ali que acabou vindo pra cá, o Douglas Costa depois, o Grêmio gastou muito mal. A última gestão, o Grêmio tá pagando caro essa conta até agora. Talvez a gente possa falar, não, mas a janela de setembro foi fundamental pro Grêmio não cair, quando trouxe ali o William, o Marcos Rocha, o Arthur... O Carlos Vinícius, né? Alguns jogadores ainda ajudam, mas tem uma conta a se pagar nisso ainda. Né? E pra mim.
3: Aqui?
21: Oi.
3: TT tá chegando aqui. Vamos, TT. Vai bater um papo com a gente. Fazer uma avaliação, TT. Percebendo de longe, ficou a impressão de que você foi um dos poucos que não sentiu tanto a altitude. Tô certo, tô errado? Como é que foi essa experiência de jogar aqui em La Paz?
4: É diferente, né? Primeira vez, nunca tinha jogado. A bola corre mais, né? A gente fica mais ofegante. Mas acho que consegui lidar bem com isso.
22: Dentro da estratégia que foi colocada para o jogo, a gente sabe que a derrota nunca é boa, mas um gol de diferença para definir na arena, como que ficou o sentimento para vocês em relação a isso?
4: Cara, a gente nunca está satisfeito em perder o jogo, né? A gente sempre quer ganhar, independente do adversário. Mas é um resultado bom que a gente vai levar para a arena para fazer um bom jogo lá de volta.
3: Fala um pouco mais, TT, tudo bem? Boa noite. Sobre a questão da altitude, né? Porque uma coisa é nós aqui do lado de fora e mesmo assim a gente sentiu bastante, cada um teve um sintoma diferente. Teve algum sintoma e como é que foi depois a conversa com os companheiros em relação a essa altitude? Realmente faz muita diferença? O trato com a bola, você que tem o chute forte, por exemplo, também é algo diferente? Explica mais pro torcedor.
4: Sim, com certeza. A gente fica um pouco mais ofegante, né? Uma situação bem delicada ali. A bola corre mais também. Eu acho que a gente tem que aproveitar, a gente tá no gol, foi assim que eu fiz o gol, né? Então, mas é difícil, é diferente, uma sensação única. Mas como eu falei, agora é voltar pra arena e fazer um bom jogo.
23: Ele sempre tem que correr atrás do placar, principalmente, né? O quanto dificultou pra vocês. E aí o segundo tempo, claro, mais cansado pela situação da altitude também. Como é que foi essa avaliação pra vocês também, sempre tá atrás do placar ali, cara?
4: Sim, foi isso. A gente acabou empatando com o Santos, depois tomamos o gol, depois fiz o gol de novo. Mas... A gente se comportou bem, eu acho que a gente fez uma boa partida, claro que a gente não está satisfeito com a derrota, mas agora, como eu falei, é jogar na arena e fazer um bom jogo.
22: Foi orientação chutar muito de longe, assim, tentar essas finalizações?
4: Claro, com certeza. A gente sabe que a bola vai um pouco mais rápido do que normal e a gente aproveitou isso também.
3: Tá certo. TT, meio atacante do Grêmio, passou por aqui. E o Everton, o goleiro, eu já estou vendo ele aqui na zona mesa, ele está falando primeiro para a TV boliviana, que tem os direitos da transmissão da competição da Sul-Americana, e logo mais vai passar aqui também para atender a imprensa brasileira. Tá vindo agora o goleiro Everton, um dos nomes, acho que foi eleito, né? O craque da partida. Tá chegando por aqui, goleiro do Grêmio Everton, boa noite. Gostaria de lhe ouvir sobre o que sentiu jogando, né? O Vitor Severino na entrevista falou que você sentiu tontura, a gente viu você caindo no gramado em alguns momentos, ficou aquela dúvida, será que ele tá caindo para ganhar tempo ou de fato passou mal?
24: Cara, eu acabei de falar ali para o pessoal daqui que isso é, todo mundo já está cansado de saber, mas acho que vale a pena sempre falar, porque é uma disputa totalmente desleal. Quando você vai num time visitante, você espera ter a maioria torcida contra. A única vantagem que a gente espera que o adversário esteja é a maior torcida, é saber como se joga no seu campo, é saber se o campo é mais duro, é mais macio, e essa é a vantagem que uma equipe deveria ter em relação ao visitante. O que se vê aqui em cima é uma competição totalmente desleal. Por mais que você queira jogar, por mais que você queira fazer força, falta oxigênio, dá tontura, você vai correr atrás de uma bola, de um lance, vai demorar para recuperar. E acho que isso não é certo, sendo bem honesto, porque o Bolívar vai jogar no Brasil, ele não vai sentir absolutamente nada. Ele vai jogar um jogo normal, ele vai competir como deveria ser para qualquer um, né? Então é difícil, eu não, pô, tava muito tonto já, tava sem ar, tivemos que ter ar no intervalo do jogo, tivemos que ter ar agora no final do jogo, mas ok, acho que a gente não está contente pela derrota, jamais. A gente veio aqui para tentar ganhar o jogo, mas a disputa está totalmente aberta. A gente vai descansar e sem dúvida nenhuma vai competir, vai fazer o que for preciso para que a gente possa sair vitorioso no próximo jogo e com a classificação.
5: A gente sabe que o contexto da partida ele é muito complicado, o resultado não foi bom, mas domingo já tem uma decisão, o Grêmio vem pressionado no Campeonato Brasileiro, o grupo como um todo, a comissão técnica, o que tem a dizer sobre o jogo contra o Fluminense, a importância dele, como encarar essa partida?
24: Tu falou certo, é um jogo muito, muito, muito importante pra gente, a gente veio aqui para tentar ganhar o jogo e não conseguimos, isso nos deixa chateado, ninguém gosta de perder. Mas dentro dessa eliminatória está tudo em aberto e a gente sabe que tem grande chance e qualidade e para fazer, né, o resultado em casa. Agora nesse momento a gente sabe que o torcedor está chateado também porque quer ver sempre o Grêmio vencer, mas nós precisamos muito dele, nós somos muito mais fortes sempre com o torcedor do nosso lado e a gente espera que eles façam como sempre fizeram, né? Não é só para esse jogo, sempre foram no estádio, sempre nos ajudaram, sempre torceram, sempre incentivaram e eu tenho certeza que no domingo eles vão estar lá outra vez nos apoiando, vão estar junto com a gente porque é um jogo muito importante, a gente precisa muito dessa vitória e acho que junto com o nosso torcedor a gente tem a chance de ser mais forte, de fazer um grande jogo, sabendo da dureza que vai ser, mas principalmente da necessidade que a gente tem de vencer no Campeonato Brasileiro, a nossa urgência, e a gente vai se preparar esses 2, 3 dias que tem para descansar e se preparar bem para que possa fazer um grande jogo e contando sempre com o apoio do nosso torcedor.
6: Todo mundo acaba falando que o trabalho do Luiz Castro é muito bom no dia a dia, trabalha demais, ele mesmo gosta da ênfase, o quanto que ele trabalha, o quanto que ele é chato nessa questão do dia a dia. Aí eu te pergunto, como a gente não tem muito acesso e faz parte do espetáculo, não é reclamação, é só uma constatação, o que está faltando para encaixar? Porque tem trabalho, tem pessoas de qualidade, bom, tu é a prova, até agora há pouco estava no Mundial. Então, o que está faltando para dar esse encaixe e dar tranquilidade para o torcedor? Porque a cada semana o torcedor fica mais preocupado com o desempenho. Claro que hoje teve o fator altitude que todo mundo, vou dizer que passou o pano, porque não tem, é desumano, como você bem lembrou.
24: Cara, o que falta é o que todo mundo quer no futebol, que é as vitórias, é o resultado. Hoje, sendo bem honesto, a gente produziu o suficiente para até vencer o jogo, tivemos boas chances, como também o Bolívar teve bastante chance no jogo também, mas foi um jogo totalmente aberto e acho que nós competimos muito melhor do que competimos no último jogo. Isso é um fato, mesmo dentro da dificuldade da altitude, e acho que falta pra gente é o que todo mundo quer, que é o resultado, que é a vitória. Eu tenho certeza que a gente não conseguiu ter ainda nesses últimos jogos uma sequência de 2, 3 vitórias, que é o que traz confiança no futebol, que é o que traz tranquilidade. A gente não conseguiu ter, mas a gente está trabalhando todos os dias, está se dedicando, e eu tenho certeza que vai chegar esse momento. Eu acho que uma boa vitória no domingo e uma classificação na quinta muda todo o cenário de novo, e é isso que a gente precisa. Agora, óbvio que dentro de falar isso acontecer, tem uma montanha para a gente escalar, e a gente vai escalar ela, vai tentar fazer o que for preciso, deixar nossa alma dentro do campo domingo para que a gente possa sair com a vitória, porque é uma vitória de muita necessidade para a gente, mas nunca faltou trabalho. O Luiz Castro tem trabalhado diariamente com a sua comissão técnica para achar a melhor maneira do Grêmio jogar, independente dos jogadores, trocou peça, mudou o sistema. Vocês que acompanham o futebol sabem, percebem o quanto ele tem se dedicado nisso. O resultado não está vindo e a pressão é grande, a gente sabe que é assim que funciona, mas quando o resultado vier, e eu creio que ele vai vir, as coisas vão começar a melhorar e a gente vai sair dessa situação.
5: Certo, você falou dessa necessidade, né, de vitória no Campeonato Brasileiro, tendo 3 competições que o Grêmio tem ainda, né? É Sul-Americano, é Brasileirão, é Copa do Brasil. Como é que vocês conversam no vestiário isso? Daqui a pouco tem que priorizar uma competição como o Campeonato Brasileiro, que é uma situação delicada que o Grêmio está vivendo na tabela de classificação. Como é que fica esse jogo de quarta, domingo e com 3 competições pela frente? Como é que vocês conversam no vestiário?
24: Cara, lógico que o brasileiro, ele sempre, por a gente estar lá embaixo, ele sempre é a maior necessidade. Ele nos traz uma realidade muito forte. Mas a gente quer sempre jogar o próximo jogo e quer jogar bem e quer vencer. E a gente sempre pensa dessa maneira, no próximo jogo, hoje já foi esse, alguns jogadores que não vinham jogando, o Dodi, que fez uma partida muito boa, então outros jogadores que também entraram, o Pérez, que provavelmente não sei o que é que o Luiz Castro vai fazer pro próximo jogo,
7: tem o Vini que estava suspenso, que com certeza vai jogar. Então é assim, muda duas, três peças de cada jogo. Mas é que nem eu falei, a nossa necessidade de vencer no Brasileiro é muito grande. A gente está muito próximo da zona de rebaixamento, como também está muito próximo de duas vitórias, não coloca lá em cima, o campeonato é muito equilibrado, mas a gente tem que pensar jogo a jogo, e o de domingo ele é de urgência, de muita importância para a gente, e que nem eu falei, a gente sempre conta com o apoio do nosso torcedor, sem dúvida nenhuma, sempre nos apoiou, e eu não tenho dúvida que mais uma vez vai estar lá nos apoiando, e a gente vai dentro de campo tentar fazer o nosso melhor para que a gente possa sair com a vitória e tenha um pouco mais de tranquilidade.
3: Obrigado. A entrevista do goleiro Everton, tem ainda um repórter boliviano, pega ele no caminho. O Braithwaite, eu vejo ele aqui no corredor da zona mista, vamos ver se ele para também para falar. Ele que fala espanhol, fala muito bem, está atendendo a imprensa local. E logo mais, centroavante Martin Braithwaite pode falar com a gente aqui ao vivo na Gaúcha também, Jory.
19: Perfeito, perfeito. Felipe, qualquer coisa é só chamar, e na sequência os destaques finais aqui dentro do Balanço Final, que tem a parceria de Grupo IESA, que apresenta BYD King GS, com preço de nota fiscal de fábrica, IPVA, emplacamento e película grátis, somente este mês na IESA BYD. 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
3: Jory,
19: fala, Felipe.
3: Encerrado, tá? O Martin Braithwaite até passou aqui, só que tem hora, né? Como eu expliquei, tem hora para o ônibus sair rumo ao aeroporto, então, infelizmente, ele não vai nos conceder essa entrevista. Mas acho que deu para pegar, né? Um panorama bacana do TT e do Everton, ambos falando que sentiram, de fato, o TT um pouco menos. Mas a declaração do Everton, eu me somo a ela, e assim, não é uma crítica ao país, ao povo daqui que nos recebeu também. O serviço da assessoria de imprensa do Bolívar, muito cuidadoso, a gente veio para cá hoje pela manhã ainda para pegar as credenciais, eles nos mostraram o estádio, a cabine que a gente ocuparia. Muito bacana o trabalho dele, só que de fato, cara, jogar na altitude, imagino, deve ser muito difícil. A gente chegou aqui ontem, por volta das 4 da manhã, e tem dificuldade, já relatei isso várias vezes no ar, né, de tontura, de enjoo. Eu tô com falta de apetite, cara, não sinto vontade de comer nada. Parece que eu tenho um bolo no estômago. O nariz fica seco rapidamente, a gente tem dificuldade de respirar. Imagina isso para um jogador de futebol potencializado, né? O cara tendo que correr no campo. Então, a frase que ele utilizou, eu sublinho, é desleal. Esse confronto é desleal. É como se fosse um doping, né? Tem um time que está abaixo, que não consegue render no seu 100%, e o outro que está jogando naturalmente, como se estivesse no nível do mar. Claro que esse papel pode inverter agora jogando em Porto Alegre, mas pro Bolívar não vai representar nada jogar no nível do mar, a não ser talvez o cálculo que eles fazem num passe, num chute, que aqui a bola tem outro efeito, né, ganha maior velocidade, e no nível do mar vai ter que se colocar um pouco mais de força nessa bola. Mas ninguém tem dificuldade para caminhar, para correr, cansa rápido.

0: voltou vivo, né? O Grêmio voltou vivo com a condição de vencer na Arena por 2-0, por 2 gols de diferença e avançar, ou até vencer por 1 gol de diferença e ter uma condição de disputa ainda, né? Tá dependendo pelo menos de uma vitória simples para continuar sonhando com a classificação para a próxima fase, que nesse momento eu já nem sei se é bom ou se é ruim, mas o Grêmio tá vivo, Diogo.
1: Tá vivo. A gente lembrou essa questão da altitude, eu tenho uma opinião que é a mesma do Felipe, eu respeito muito, e esse é o único argumento que eu respeito. Como é que você faz para o povo de La Paz, que tem um clube lá, o Bolívar, não jogar na sua cidade? Esse é um argumento importante, mas a seleção boliviana, deveria sair da altitude de La Paz, porque a altitude atrapalha o futebol boliviano. Essa bengala impede, inclusive, o Bolívar de lutar por algo melhor, porque ele vai jogar a maioria dos jogos no nível do mar. Ele só vai jogar em casa, na altitude. Aí ele sai para jogar contra adversários em outras condições e ele não consegue suportar. Mas, enfim, tem uma questão médica, por exemplo, o Pelaipe, tá? A gente acabou não falando. O Pelaipe é um sobrevivente, gente. O Pelaipe teve em coma muito tempo na Covid, ele é um sobrevivente, ele nasceu de novo, ele já usou essa expressão em conversa comigo. Olha, eu estava morto e renasci. Então, assim, poxa, aí você tem que ir, você não pode trabalhar porque tem um risco que é severo mesmo, de respiração, de ar rarefeito, sabe? Tem médico ali que talvez só não cause algo pior porque são atletas, né? Mas o risco de tu ir para o ar rarefeito, não conseguir respirar, tu sobrecarregar o coração, fazer a máquina funcionar mais, aumentar a pressão, é um risco perigoso, sabe? De fato é um risco perigoso. Acho que a FIFA tinha que ver isso aí, duvido que vá fazer isso, mas tinha de ver.
0: Bom, agora 10 horas e 20 minutos, Felipe Duarte, manda então os destaques finais do Grêmio, direto de La Paz, Felipe.
2: Motor do ônibus ligado, são 2 ônibus, né? Com membros da comissão técnica, dirigentes e também jogadores, 24 jogadores que foram trazidos para cá. Logo mais, esse veículo sai rumo a El Alto, que é a cidade aqui na região metropolitana, que tem o aeroporto. Dá cerca de 30 minutos esse trajeto. O voo do Grêmio sai daqui à 00h, horário de Brasília. Chega de madrugada em Porto Alegre e amanhã tem treinamento à tarde. Também a apresentação do reforço, Giovanni Cabral. Foi oficializado como reforço do Grêmio, não está inscrito na Copa Sul-Americana, não vai poder jogar contra o Bolívar o jogo da volta na quinta-feira que vem, mas fica à disposição para o duelo contra o Fluminense no domingo. Ele e Marlon, lateral esquerdo, devem ser relacionados. E ainda tem a questão envolvendo o Diego Caíto, lateral direito que já está em Porto Alegre, realizou exames médicos, ainda não foi anunciado, precisa ser regularizado na mesma medida do Giovanni Cabral, né? Sendo regularizado a tempo, pode ser relacionado para o jogo contra o Fluminense ou então para mais adiante em Campeonato Brasileiro e Copa do Brasil. São os destaques finais, direto aqui de La Paz. Agora vamos respirar um pouco, né, Jorge? Tomei um fôlego, um último fôlego aqui para fechar o programa. Abraço, amigo.
0: Um grande abraço, enquanto, Felipe Duarte.
1: Quando começou o discurso aí, Felipe, sobre da altitude, eu falei, tchê, maneiro o discurso aí, daqui a pouco não vai ter. Ele foi se inflamando ali, daqui a pouco ia faltar o ar.
3: Felipe no sala falou que teve todos os sintomas. Todos. Coitado, Felipe.
1: Copô. Não, eu ia dizer que o Giovanni Cabral pode ser uma alternativa ao Amuso, ele é destro. Joga preferencialmente na esquerda, porque o futebol evoluiu para isso, né? O cara joga com o pé trocado para vir para dentro e cruzar, não se busca mais o ponteiro que tem cruzamento. Mas o Enamorado também jogou na esquerda, mas jogou na direita. Não seria nenhum absurdo ele, daqui a pouco, o Giovanni Cabral aparecer do lado direito, no lugar do TT. Né? Pode acontecer, mas para esse jogo, pelo menos, ele vira uma alternativa ao Amuso, que talvez não tenha condições ainda.
0: É, ele até está liberado para treinar já, né? Porque quinta-feira era o prazo, né? São 5 dias do protocolo de concussão. Então, eu acho que vai depender de uma avaliação do Luiz Castro. Não sei como é que foi a semana do Amuso também. Mas na tela estava aparecendo ali agora há pouco os reforços, saídas e chegadas do Grêmio, né? E outro fator que também é importante nesse cenário, nesse contexto, é que o Grêmio traz 4 jogadores até o momento, como reforços, que são, de alguma forma, todas apostas.
3: Alternativa para grupo, né?
0: São alternativas. E o Grêmio perde 3 jogadores que... são, pelo menos 2 deles eram titulares indiscutíveis, né?
3: O Vieri e o Arthur.
0: Isso. Então o Grêmio é menos do que antes da parada da Copa.
3: O Grêmio perdeu qualidade. Perdeu qualidade. É, assim, eu tinha falado até no sala que eu não tô ansiosa pela estreia de nenhum dos reforços, assim, porque eles não são aqueles reforços que chegam, fardam e vão jogar no time titular. Claro que eles podem dar certo e essa é a nossa torcida. Mas em relação à qualidade do primeiro semestre para o segundo, o Grêmio perdeu. O Grêmio perdeu dois titulares.

0: Soares. O Vieri, que era o principal zagueiro, e o Arthur, que para mim era o principal meio-campo. O Giovani pode substituir bem, fazer uma espécie de meia também? É uma alternativa, né? É uma alternativa. Joga com dois volantes, mas o Giovani atrás do centroavante? Pode, mas ainda assim é um embrião, é muita aposta, a gente precisa ver jogar.
1: É, ele tem uma trajetória, claro, o Cabo Verde é a grande história da Copa, né? Ele foi bem, mas a trajetória dele antes da Copa do Mundo é uma trajetória errante, né? Empresta aqui, empresta em Portugal, não funcionou, não foi tão bem, está no bom momento. Mas a questão central, assim, para resumir, Diori, essa questão do vai e vem do Grêmio, é que o Grêmio perdeu dois titulares absolutos e trouxe só jogadores de grupo. Arthur, titular absoluto. Vieri, titular absoluto. E todos os que vieram são jogadores de grupo, não são os titulares absolutos.
2: É isso aí.
1: Então, ponto. O Grêmio piorou em relação a isso individualmente.
2: É. Bom, agora 10h24, já fechamos os destaques lá com o Felipe Duarte. Eu quero pedir...
1: O Maiago, hein?
2: Ah, o Maiago já tá danando, né?
1: O Guerreiro cansou.
2: Tá danando já.
1: O Guerreiro cansou. Acho que não teve nem janta.
2: Será?
1: Acho que não. Porque
0: não estou sentindo fome lá?
1: Não, mas é que a digestão, né? Não estou ensinando aqui, jamais faria isso, né? Que o Maiago está economizando na janta. Mas eu acho que pode ter tido isso, assim, né? É uma disciplina médica de não comer carne por causa da altitude, entendeu?
2: É importante.
0: O pessoal das lives colocou ali na nossa tela um torcedor do Grêmio. Ah, ninguém mandou não ganhar do poderoso City Torque. Isso é fato. O Grêmio só está jogando na altitude hoje, tendo todas as dificuldades que teve a mais de 3 mil metros, porque não foi competente o suficiente para ser primeiro no grupo pífio de Sul-Americano.
2: Exatamente. A culpa é do próprio Grêmio.
1: Ele não ganhou em dois jogos do City Torque, não foi um jogo só. Teve duas chances de ganhar do City Torque e não conseguiu.
2: Bom, Arruda. Fui orientado a fazer um intervalo comercial, mas na volta eu quero recados da audiência.
3: Separados.
2: E quero projetar a rodada do final de semana, porque o Grêmio tem um jogo importante e é dentro de casa.
3: E eu tenho cardápio aqui, Diori.
2: Tem cardápio?
3: Ó, Série A do Brasileirão.
2: Tá.
3: Série B do Brasileirão.
2: Tá.
3: Copa Sul-Americana.
2: Tá.
3: E futebol estadual.
2: Futebol estadual?
3: O Grêmio sabe quem vai enfrentar na próxima temporada na gloriosa Recopa Gaúcha.
2: Olha só, hein? Depois do intervalo a gente descobre.
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0: 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Vamos lá com a cotação para liberar também os nossos comentaristas, Diogo Olivier e Keke. Marcos Souza está aqui no estúdio para trazer as notas dos jogadores do Grêmio depois da derrota maravilhosa contra o Bolívar. É isso, Marco? Boa noite.
1: Derrota maravilhosa. Exatamente, Diogo. O Grêmio hoje teve um protagonista, né?
0: É verdade.
1: Veverton.
0: Nota. Começamos por ele.
1: Ele fez uma série de defesas, incluindo nos acréscimos, depois que a nota já tinha sido fechada. Ele foi lá e fez duas defesas muito importantes. E aí eu pedi para aumentar um pouquinho a nota do Veverton, nota 7 para ele.
0: Olha só a loucura, Diogo. Keke. 7 para um goleiro que tomou 3 gols.
2: É, porque poderia ter tomado muito mais.
0: Poderia ter tomado 5, 6.
2: Poderia ter saído eliminado de hoje lá se não fosse o Everton no segundo tempo.
0: Pavon.
1: O Pavon hoje ele foi um perigo nas duas áreas. Muito mais a do Grêmio, inclusive. O Pavon hoje fez uma das atuações. O Patito Rodrigues está indo pro Bayern depois do jogo que ele fez contra o Grêmio. O Pavon consagrou o Patito Rodrigues com duas vezes. Ele foi tão driblado que ele caiu. 13,5 pro Pavon.
3: E o Pavon joga contra o Fluminense?
1: Ah, acho que sim, né? Não deveria, mas acho que vai.
2: Não, Pavon assim, joga todas.
1: Foi bem impactante a atuação do Pavon hoje. Olha,
3: já tinha sido contra o Mirassol, né?
1: Acho que a gente colocou pouco crédito na direção quando foi dito que se buscava um lateral direito e se achava que era para competir. O Pavon, ele quando vai pro ataque, ele realmente tem ajudado muito o Grêmio com assistências. Mas ele tem atrapalhado muito o Grêmio também, quando ele dá, por exemplo, o calcanhar em Mirassol, né? Foi ali um ponto importante para aquela derrota do Grêmio. E hoje a derrota do Grêmio passa fundamentalmente pelos erros do Pavon. 3,5 por isso.
0: Luiz Eduardo.
1: Ele sofreu muito, né, com a altitude, né? O menino tentou ali, por mais que tenha o vigor da juventude, ele sentiu também. 5,5.
0: Wagner Leonardo.
1: O Wagner Leonardo foi outro jogador que o último lance da partida mudou a nota. Eu tinha colocado o seguinte conceito para ele, que tinha sido o zagueiro mais seguro do Grêmio na altitude. E aí na última bola ele faz aquela atrapalhada, mas mesmo assim o Grêmio conseguiu escapar naquele momento, não custou tão caro o erro do Wagner Leonardo. Deu até um soluço. Não custou tão caro assim o erro do Wagner Leonardo.
3: Esse lance, 5,5. Esse erro dele foi completamente altitude. Fim de jogo, cara cansado. Não tô dizendo que ele é o melhor zagueiro, cheio de problemas. Mas assim foi muito altitude aquilo ali, muito. É. A bola é outra, o ritmo da bola é outro.
0: Pedrinho.
1: O Pedrinho, quando teve fôlego, Diori, eu acho que ele fez um jogo bem regular, assim, não deixou a desejar. Na comparação com o Caio Paulista, por exemplo, muito melhor. Nota 6 pra ele. Desculpa, 5 pro Pedrinho.
0: 5 pro Pedrinho.
1: Porque aí quando faltou o fôlego, no segundo tempo, o Bolívar conseguiu explorar. Teve algumas combinações pela dele ali que foram bem complicadas também.
0: E aí fica a questão também sobre o jogo contra o Fluminense, né? Como vai se montar esse sistema defensivo.
3: E o mistério da Santíssima Trindade, né? Por que Pedro Gabriel não jogou contra o Mirassol? Até agora não entendo.
2: Por experiência não pode ser, né?
0: Será que foi por pensar na sequência de jogos e imaginar ele contra o Bolívar e contra o Fluminense, jogando em casa?
2: Olha, o Marlon tem chance de voltar pro jogo contra o Fluminense.
1: Né? Que ele vai, pelo menos, estar entre os relacionados. Mas acho que como titular é complicado.
2: Mas como titular, depois de um tempo parado, eu acho que não. Mas, olha, pra mim, entre Caio Paulista e o Pedro Gabriel tá à frente. Não consigo compreender a escalação do Caio Paulista lá em Mirassol, o jogo contra o Cruzeiro também no amistoso. Não consigo entender.
0: A única explicação, fazendo muita força, mas é uma força monstruosa, é a seguinte: vai jogar contra o Mirassol fora, bota o Caio Paulista, que é um jogador mais físico, mais cascudo.
3: Aí perde. Pode ser.
0: A única explicação. Então, assim, porque o garoto ali, né, é mais franzino e tudo mais, aquela coisa. Resolve? Não resolve, mas eu tô tentando entender o porquê do nada depois de 45 dias, o Pedrinho perde o lugar no time.
3: É que ele não é franzino, né? Eu não acho ele franzino. É que eu acho. Não, tô assim pontuando pra dizer que pra mim não tem explicação.
0: Não tem explicação.
3: Mesmo procurando bem, não tem explicação.
0: Não tem, tem que fazer muita força. Muita força. E imagino que ele vá ser titular no final de semana contra o Fluminense, mas. Não apostaria o carro do Marco Souza recém-lavado, como diria o Maurício Sarai.
2: Até porque ele jogou. Desculpa.
1: Não, eu não possuo um carro.
0: Ah, não possui um carro?
1: No meu nome, não.
2: Até porque o Caio Paulista...
3: nós estamos botando os nossos bens no nome de outras pessoas?
1: Mas
3: vamos
1: bens.
3: Fazer uma investigação
1: não temos
3: aí?
1: Bens, esse é o problema.
0: Ah, é?
1: É para ir, né, garantir, assim, uma situação financeira melhor, mas não temos bens.
0: Ah, é?
1: Não.
0: Tu tá numa fase que tu não chama nem a namorada de meu bem, senão o banco vem e toma.
1: Exatamente. É isso aí.
0: Ai,
1: eu tô vendendo o Vieri para contratar o Wallace. Tá brabo.
0: Poxa vida, aí é loucura.
1: Mas vamos lá.
0: Lionel Pérez, vamos lá.
1: Esse também, assim, olhei o lance com 75 segundos de bola rolando, o Grêmio tomou um gol. Eu fui olhar o lance e pensei, pô, falhou o Pérez. Mas dá para ver claramente que ele também foi vítima da altitude ali. O tempo da bola matou ele. E acho que eles... O Vitor Severino, até gostei da explicação que ele deu na coletiva, de falar de como o Leonel Pérez foi escalado a dedo para tentar fazer essa questão defensiva da bola aérea. Só que ele sofreu. O Grêmio todo hoje foi péssimo na bola aérea. E o Pérez, eu acho assim, pesou um pouquinho também nesse quesito. Não tá 5 para ele por isso.
3: Ele jogou afundado entre os dois zagueiros, entre o Luiz Eduardo e o Wagner Leonardo, para o Grêmio defender melhor a última linha ali, né? Para ter amplitude, não, os zagueiros não precisarem sair da área. Mas acabou não funcionando porque a marcação do Grêmio toda ela foi muita distância, assim, o Grêmio não conseguia encurtar e ser mais agressivo por conta da parte física.
0: Vila Sante.
1: Esse foi um acerto da estratégia, né? Se a ideia era ter o Vila Sante e o Dodi com liberdade para correr e atacar, o gol prova que o Grêmio acertou, pelo menos nesse quesito, acertou com o Vila Sante. 6,5 para ele pelo gol.
2: E dentro das possibilidades dele mesmo ali, né? Voltando de lesão,
1: enquanto ele teve gás,
2: parado, enquanto teve gás, bem. Foi bem.
0: O Vila Sante, ele se mostra um jogador útil, depois de tanto tempo machucado, voltando.
3: É titular.
0: E voltou para jogar, né?
2: Nesse meio campo do Grêmio, titularíssimo.
3: Por isso a minha questão, se ele terá condições de fisicamente entregar contra o Fluminense, porque ele veio de uma parada longa e ele tem algumas partidas em sequência, inclusive essa.
1: O histórico do Vila Sante é esse, né? De ser um cara que joga todas e joga assim, sem repousar. Ele já veio de jogos da seleção paraguaia, que jogou boa parte do jogo e jogou no...
3: Seria bem importante ele jogar pleno contra o Fluminense, assim, sem nenhum prejuízo físico. Seria importante pro Grêmio.
0: Dodi.
1: Esse também foi um jogador que, assim, conhecemos o Dodi, né? Não é brilhante tecnicamente, mas se tem uma coisa que ele faz é correr bastante e se entregar. E ele fez isso dentro da estratégia do Grêmio, viabilizou o modelo também que o Grêmio usou. Nota 6 por isso.
2: Eu vou falar algo que pode ser polêmico, tá? O Dodi me entregou mais que o Nardone nos últimos jogos.
0: O Dodi não tem grife. O Dodi não tem grife, né? Mas ele é um cara nota 6, né?
1: Isso. É uma boa definição.
0: É um cara nota 6.
1: Tu sabe o que esperar.
0: Ele não vai ser incrível, mas ele não vai fazer nada desgraçado também dentro de campo.
1: Acho que o TT foi um dos melhores jogos dele, desse retorno do Grêmio, né? Ele tem até nos últimos tempos conseguido jogar um pouquinho melhor do que já mostrou depois da lesão muscular que ele teve no gauchão. Ele deu sorte no gol, né? Não vamos dizer que ele tentou acertar o pé do cara que a bola bateu e o goleiro ajudou bastante também. Não vamos também dar esse mérito todo.
3: Isso é nesse lance que ele rouba a bola.
1: É no lance do namorado.
3: Isso,
1: que ele rouba a bola. Por isso, assim, acho que além do gol, hoje ele entregou rendimento.
3: Melhor jogo do TT com a camisa do Grêmio. O Grêmio não vai jogar sempre na altitude, num cenário completamente atípico. Isso pesa contra. Agora, foi o melhor jogo dele com o Grêmio, sim.
0: Enamorado.
1: O Enamorado também fez um joguinho assim que é pra... complicado.
3: Achei um certo tom crítico nessa tua avaliação do Enamorado.
1: Bastante,
3: mas
1: crítico.
2: Ele perdeu o gol, né?
1: O Enamorado teve um lance esse do TT, ele tinha três opções. Chutar, passar ou tentar fazer um cruzamento ou voltar. Ele conseguiu escolher a pior decisão, que foi chutar na cara do goleiro. Ele tinha ângulo, ele tinha tempo.
3: Ele tinha o Braithwaite entrando, né? Era só assim, servi-lo.
1: E não só esse, o gol que ele perdeu junto da trave com o goleiro caído, aquele ali é inacreditável, né? Para um jogo exatamente que o Grêmio tinha, a estratégia deu certo porque o Enamorado teve a chance. Só que o Grêmio deu azar que a chance caiu no pé do Enamorado e aí... Infelizmente, o enamorado não entregou. Nota 4 para ele.
0: Nota 4 para enamorado. E, fechando o time titular, Bright White.
1: Outro jogador que eu acho que a estratégia foi viabilizada por ele, que foi isso, o Severino falou. Muitas vezes ele recuava para ser mais um meia do que um atacante. E essas bolas que os pontas do Grêmio tiveram chance de marcar no final do primeiro tempo foram muito viabilizadas por essa movimentação do Bright. 6 para ele.
0: E agora vamos para Gustavo Martins.
1: Que também entrou e manteve ali o padrão da defesa do Grêmio, que foi sofrer com a bola. Essa bola, essa velocidade diferente que a bola pega na altitude também castigou um pouquinho o Gustavo Martins. 5,5.
0: Monsalve.
1: O Monsalve, ele, o Severino também explicou que ele tinha a questão de ser um jogador para tentar dar ser opção para segurar a bola no lado do campo, para atacar pelo lado do campo. E ele não fez isso em nenhum momento. Nota 5.
0: Gabriel Meck.
1: O Meck, também muito pelo seu talento, teve a bola também para fazer o empate do Grêmio. E aí, na cavadinha, ele errou. 5,5 por isso.
0: Nardoni.
1: Acho que o Nardoni hoje teve um papel importante ali. Ele devolveu força para aquela região central do meio do campo do Grêmio ali, que começou. Teve um momento ali depois, minutos antes de fazer o terceiro. E pouco depois, o Bolívar conseguiu explorar aquela faixa do campo ali que não estava sendo um problema. E quando o Nardoni entrou, o Grêmio conseguiu pelo menos estabilizar. De novo, longe de ser brilhante, nota 6, cumpriu o esperado.
0: E faltou o Matheus Nascimento, né? Que nem teve
1: os acréscimos, sem nota.
0: Perfeito. Então,
1: e registrando o melhor em campo pelo Bolívar, o Patito Rodrigues hoje. O Rodrigues hoje, ele encheu o DVD dele de melhores momentos com lances quando teve o Pavon como marcador. Ele fez o que quis, o Patito.
3: Patito Rodrigues, é argentino, né?
0: É isso aí. Valeu, Marcos Souza, muito obrigado.
1: Me explica uma coisa. Por que vocês usam o microfone?
0: Pra falar?
1: Tem pouco microfone em 16 aqui?
4: Sim. Porque fica mais fácil de abrir.
5: É porque tem uma chave pra todo mundo.
4: Chavezinha aqui que é o seguinte: isso. On, abriu. Off, fechou.
1: Sim.
4: E aí, se tu fica domino, só com o dedinho
1: essa
4: ali.
1: Essa técnica eu domino.
4: É.
1: Mas aqui, ó.
4: Se tu ficar off, só on, com. É, mas ainda daqui a pouco.
5: Não, você não tem matar o plantão, é. Não. Não tem que abrir pra todo mundo abrir aqui.
0: Não. É que durante a transmissão.
1: Tem conversas paralelas.
0: Não. É que durante a transmissão, o botão pra abrir o microfone do estúdio todo é um só.
1: Isso. Então, aí o plantão tem que ficar abrindo.
0: Então o plantão tem que ficar abrindo pra todo mundo.
2: E aí já sai.
5: Não dá certo, né, Johnny?
0: Se tu tiver disposto numa próxima jornada a vir aqui só pra ficar abrindo pros outros, a gente. Te convido,
1: cara,
0: aqui.
1: Mas aí eu acho que vai gastar o botão, né?
0: É, pode gastar o botão.
4: Porque é muita gente. Porque é muita gente, viu? Vai gastar o botão, porque é muita gente.
1: Tem que ficar ali acionando.
4: E dá mais dinâmica, dá mais movimento.
0: Aqui tu permite mais autonomia para os colegas.
1: Mais movimentação.
0: Empunhando o microfone.
1: Então tá, gente. Boa noite a todos.
0: Valeu, Marcos. Muito obrigado.
4: Sabe que a idade média é ficar uma pessoa só controlando a voz de todo mundo, né?
0: Tchau. Obrigado. Um abraço.
1: Tchau, prazer, gente. Até
0: mais. Valeu. Diogo Oliveira, teu destaque final, Diogo.
4: Meu destaque final é que foi ruim, mas foi bom. E isso diz muito do Grêmio desse ano.
0: Valeu, Diogo. Um abraço.
4: Um
0: muito
4: abraço
0: obrigado.
4: Para todos nós.
0: Keck, teu destaque final?
2: Tá, Jory, eu acho que a boa notícia fica que o Grêmio competiu, mesmo na altitude. Se esse resultado foi bom, a gente vai saber na semana que vem, né? Se o Grêmio confirmar a classificação ou não. É um jogo de 180 minutos. E o Grêmio tem a oportunidade de matar o jogo na próxima semana. Mas o que interessa mesmo é contra o Fluminense no domingo e eu convoco o torcedor para estar na arena. Ainda dá tempo, acho que o Grêmio precisa fazer uma campanha de recuperação do primeiro turno do Campeonato Brasileiro e precisa contar com o apoio do torcedor. Espero todo mundo lá na arena no próximo domingo diante do Fluminense.
0: Valeu, Keck. 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Vamos pro intervalo e na volta o cardápio, que tem até decisão no caminho do Grêmio.
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4: 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É a parceria aqui do Balanço Final, que tem ainda na Central de Esportes, na audiência, nos recados. 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Bom, Arruda, temos um cardápio vasto com o jogo rolando do 10h50. Tem jogo rolando ainda, né?
5: Sim.
4: Tem gaúcho em campo, né?
5: Não, tem vários jogos rolando, Dior. É uma quinta-feira bem diversificada em relação ao futebol. Eu trouxe mais cedo no âmbito continental, no âmbito nacional e no âmbito estadual. Começando, Diori, com os jogos da Copa Sul-Americana, outras duas partidas em andamento que fecham a semana da repescagem, os jogos de ida. Na Bomboneira, 15 minutos do segundo tempo, 1 para o Boca Juniors, 0 para o O'Higgins do Chile. O gol do jogo marcado por Merentiel, centroavante uruguaio, La Bestia, Merentiel, ex-Palmeiras. O Villa está de volta, Sebastian Villa, colombiano, e o Paredes está em campo 4 dias. Olha só, Diori.
4: 4 dias.
5: 4 dias depois da final da Copa do Mundo, o Paredes já está em campo pela equipe do Boca Juniors lá em Buenos Aires. 16 minutos do segundo tempo em Bogotá, capital da Colômbia, no estádio El Campín. O Independiente Santa Fé está vencendo a equipe do Caracas da Venezuela. Os dois jogos que estão acontecendo. Rodallega fez o gol do Santa Fé. Rodallega jogou no Bahia, né? Centroavante experientíssimo isso. Colombiano. Que inclusive foi campeão na última temporada, 1-0 para o Santa Fé, fechando a semana da Sul-Americana. Bom, âmbito nacional, Diori Vasconcelos, Série A do Brasileirão, dois jogos encerrados. O Corinthians em São Paulo fez 3-0 no Remo, 2 do Yuri Alberto e 1 do Caio César.
4: E muito dinizismo em campo.
5: Muito dinizismo, o Remo não conseguiu jogar nada. E aí é um bom resultado para o Grêmio e para o Internacional. O Remo tinha a chance de igualar em pontos os dois times na tabela. A outra partida, Botafogo 0, Vitória também 0. Jogo no Rio, no estádio Nilton Santos. O Vitória, hein, Diori? Vence em casa, arranca uns pontinhos fora dela. 26 pontos na classificação, 11º, já abriu 5 de margem em relação ao Grêmio e ao Internacional.
4: É, o Vitória ainda está longe dos 45, mas está dando sinais de que vai chegar lá.
5: É, se o Vitória empatar todos os jogos do retorno, Série A para ele.
4: Série A
5: para
4: ele.
5: Chega aos 45 pontos no final da competição.
4: Ele precisa mais 19 pontos, né? Então são 6 vitórias.
5: 6 vitórias, isso mesmo. Mais um empatezinho, ele fecha a conta. Bom, âmbito nacional ainda, Jory. 17 minutos do segundo tempo lá em Ribeirão Preto na Série B também. Última rodada do primeiro turno. Falei mais cedo o estádio Santa Cruz, mas ele tem um nome ali, Arena Nicknet. E o Botafogo de Ribeirão Preto está atropelando o Juventude. 4-1 nesse momento. O Juventude vinha numa boa sequência de jogos, pelo menos 6 partidas de invencibilidade com 5 vitórias. Hoje está perdendo por 4-1, 17 minutos da etapa final. O Patrick Lanza fez o gol do Juventude, Wesley Santos 2 vezes, Arthur Kaique, aquele mesmo, ex-chapecoense e tantos outros, marcou, e o Vilar fez para o Botafogo de Ribeirão Preto 4-1. Um dos gols ali de falta, belíssimo, o Jandrei ficou congelado no centro do gol. Para fechar, Diori Vasconcelos,
4: só para perguntar, sem querer dar bola nas costas, mas o Juventude, com essa derrota aí na rodada, fica em que situação na Série B?
5: Ele tá na sua condição de quarto colocado.
4: Segue no G4.
5: É, ele abriu a rodada na vice-liderança.
4: Sim, tá? Sim.
5: Ele perdeu 2 posições com os resultados de Operário e Vila Nova. Ele tinha a chance de retomar a vice-liderança hoje em caso de vitória. Mas isso não vai acontecer pelo jeito, porque está sendo goleado fora de casa.
4: Tem gente dizendo que nós temos um gaúcho garantido na Série A do ano que vem.
5: Na Série A?
4: É.
5: E esse time seria o?
4: Não sei, não
5: sabe.
4: Posso falar.
5: Tá. E na Série B?
4: Na Série B podemos ter 2.
5: Na Série B pode ter 3.
4: É. Se o Juventude subir, não, né?
5: Se o Juventude subir, pode ser 1 ou 2.
4: Um ou dois.
5: Meu Deus do céu.
4: É. Não sei que alguém da Série C resolva subir, né?
5: Caxias e Ipiranga, né?
4: Mas você já pensou a dupla Grenal, foi jogando um Grenal na Série B e o Juventude na Série A no que vem? Que reviravolta essa?
5: Olha, não descartem essa possibilidade,
4: Vamos se ligar, gente. Vamos se ligar.
5: Não estamos torcendo por isso, né, Diori?
4: Pelo amor de Deus. Não, de jeito nenhum, pelo amor de Deus.
5: Vamos falar a real aqui.
4: Ninguém merece cobrir uma Série B do Campeonato Brasileiro.
5: Vou falar, Diori, com todo respeito aos times da Série B, mas ninguém merece um jogo na sexta-feira, 10 da noite, né?
4: Não.
5: Vamos lá, né?
4: Não, tá louco. E hoje, quinta-feira, imagina só se fosse ali, ó, Grêmio ou Inter contra Botafogo de Ribeirão Preto. Lá nos seus culhões, lá. Quinta-feira. Tá louco, quinta-feira às 11 da noite, cara.
5: Culhões, né? Quinta dos infernos.
4: Não tem como.
5: É, tem expulsão agora ali do time do Botafogo.
4: Imagina no que vem, para o Campeonato Brasileiro, para a Copa do Mundo Feminina. É. Aí volta o campeonato. O jogo era Inter e o Cruzeiro ontem aqui, 12 mil na chuva. Uhum. Imagina só se fosse Inter e São Bernardo.
5: Não, pode ser pior
4: Grêmio
5: que isso. Vamos lá.
4: Grêmio e Criciúma. Não, Criciúma vai subir, né?
5: Vamos ver dos times que estão subindo da C, Jory. Aqui, ó. Poderia ser, sei lá, o Inter e Maringá.
4: Não dá, né?
5: Cara? Sexta-feira, com todo respeito.
4: Imagina,
5: ao Maringá,
4: sexta-feira à noite, Inter e Maringá, ou Grêmio e Maringá.
5: Ah, Inter e Ferroviária.
4: Não,
5: na
4: cara,
5: Fonte
4: não,
5: Luminosa.
4: Não. Ninguém não quer isso, cara. A
5: não
4: dupla
5: dá,
4: Grenal precisa nos ajudar.
5: Pra quem acha que a gente torce contra a dupla Grenal, pelo amor de Deus, não dá, não tem condições.
4: Não.
5: Bom, Jory, pra fechar a conta do cardápio, âmbito estadual, o pessoal pode estar se perguntando quem jogou no futebol gaúcho hoje, o que aconteceu. Há poucos instantes, terminou lá no estádio Bento Freitas, em Pelotas, a Copa FGF, que nesse ano fez homenagem ao Dunga, a Copa ou o troféu Carlos Caetano VR Dunga. Teve o Gramadense como campeão. Gramadense perdeu para o Brasil de Pelotas por 2-1 no tempo regulamentar e nos pênaltis venceu por 5-4. Então o Gramadense é o campeão da Copa FGF da temporada. Ele leva uma vaga de Série D do Campeonato Brasileiro e o Chavante fica com a vaga da Copa Sul-Sudeste para 2027. Na ida foi 1-0, jogo em Porto Alegre no estádio Passo da Areia. Hoje 2-1 no Chavante, no Bento Freitas, e nos pênaltis 5-4. E aí o que isso tem a ver com o Grêmio? Bom, a Recopa Gaúcha já tem os times definidos, o confronto definido. Na próxima temporada, 2027, Grêmio e Gramadense se enfrentam na Arena em Porto Alegre, valendo taça em âmbito do futebol gaúcho.
4: Ah, acabei de receber uma informação aqui preocupante. O Matheus manda aqui na nossa live no Gaúcho Esportes.
5: Qual?
4: Uma lembrança que a Série B não parou na Copa. Então, ano que vem, se tiver...
5: É isso, né?
4: Não vai parar, né?
5: Vamos lá, vai estar rolando um Brasil e França na Copa do Mundo Feminina, semifinal.
4: E a dupla Grenal jogando contra o Maringá.
5: Isso aí.
4: Na terça e na sexta.
5: É isso daí. Sexta-feira, uma terça-feira
4: no meio da
5: noite.
4: Copa.
5: Isso aí, no meio,
4: da Copa.
5: O
4: Beira-Rio é aqui. E outro, o Beira-Rio vai estar cedido, né?
5: Isso aí.
4: O Inter vai ter que jogar onde?
5: Jogo no Estádio do Vale,
4: imagina,
5: de repente.
4: Jogar no
5: Centenário.
4: Jogar na Arena.
5: Arena.
4: Cara.
5: Não dá, né, Jorge? Vamos lá.
4: Não. Dupla Grenal. Né? Vamos fazer o seguinte, dupla Grenal. Vamos ficar na Série A, gente. Vamos organizar essa bagunça aí. Pelo amor de Deus. Vamos fazer ponto. É. Faltam 24 pontos para a dupla Grenal. Faltam 48 pontos para Grêmio e Inter somados chegarem aos 45 pontos no Campeonato Brasileiro. Por favor.
5: É isso aí, Jorge. E que o Juventude suba também, né?
4: É.
5: Apesar da derrota de hoje, que mantenha a boa campanha, se coloque no G6 e nos playoffs consiga.
4: O Juventude tem que permanecer na Série A. E time de Série A do Campeonato Brasileiro, com todo o respeito, né? Tem uns times aí na Série A que eu vou te dizer um negócio, né? São muito fracos.
5: Não, um campeão nacional, um campeão
4: muito fraco
5: de Copa do Brasil e que fez muitas temporadas de Série A. O Juventude tem que ficar na primeira divisão, tomara que consiga.
4: Bom, a nossa interativa lá no YouTube perguntou se a galera acredita na classificação do Grêmio no jogo de volta contra o Bolívar. 59% disseram que sim. Então tem uma ligeira confiança aí do torcedor gremista na classificação no jogo que acontece na semana que vem. Mas antes disso, a dupla Grenal entra em campo no final de semana e precisa fazer pontos, no plural, para não entrar no Z4.
5: Pois é, sábado, na abertura da 20ª rodada, o Inter abre o segundo turno da competição às 18h30 em Curitiba. Atlético Paranaense contra o Inter, jogo no gramado sintético da Arena da Baixada. Problema de óleo, o Atlético Paranaense é o terceiro colocado do Brasileirão com 33 pontos, um dos melhores mandantes do campeonato. No domingo, às 18h30 também, só que em Porto Alegre, na Arena, o Grêmio recebe o Fluminense, que nesse momento é o quarto colocado com 32 pontos, ou seja, é o duelo da dupla Grenal, que está lá embaixo, contra equipes do G4 do Campeonato Brasileiro.
4: Valeu, Arruda, um grande abraço.
5: Grande abraço, Jory, e até amanhã.
4: 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A produção da Camila Nunes e do João Calegari. Nas lives, Henrique Borges, Matheus Furtado, Lorenzo Castro, Leonardo Farias e José Thiago Lemes. Equipe técnica: Kleber Moscopi, Wilson Vieira, Robert Abel, Fabrício Correia, Eduarda Brum e William Flores. Um grande abraço, muito obrigado pela audiência. E vem aí o Esporte Companhia, isso mesmo, com o Lucas Katsurayama. Até a próxima.
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0: Lucas Katsurayama.
1: Que honra, hein? 5 anos depois do Kleber Moscopi abrindo um programa pra mim. Muito boa noite ainda, já ia dar bom dia porque é o hábito do Esporte Companhia, mas muito boa noite pra todo mundo. 11:05 desta quinta-feira de futebol, quinta-feira de bola rolando ainda. Lucas Arruda tá aqui com a gente no estúdio, vai atualizar como é que estão os jogos e vai participar também, parte do nosso debate. Debate de hoje que tem, além de mim, Lucas Arruda, como anunciei, João Rosa, Nicolas Lira, vou estar me policiando para não falar Nicholas, que é um hábito, e o grande Antônio Oliveira. Como é que vocês estão, amigos? Tudo bem com vocês?
2: Tudo certo, Katsurayama. Tudo bem?
1: Tudo certo.
3: Tudo bem, Brick, também.
4: Tudo bem, cara. Eu também vou ter que me policiar para não falar Nicholas, mas eu acho que é algo coletivo aqui, né? É.
1: E Nicolas Lira.
3: Me orgulho muito não chamar ele de Nicholas.
1: É um dos poucos, né? Vamos lá, né, pessoal? Abrindo o Esporte Companhia, vamos pagar as contas também, porque, olha só, Alho Lover Santa Massa, isso muda seu churrasco, onde tem você, tem Claro Multi. 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Esporte Companhia, que por óbvio vai repercutir principalmente essa derrota do Grêmio na altitude para o Bolívar, 3-2. Vamos debater também por algum tempo o Inter, né? O jogo foi ontem, mas ainda é um assunto quente, a derrota para o Cruzeiro, momento da dupla Grenal. Esporte Companhia, que tem produção João Calegari e Isabelle Castro, Camilinha também, Camila Nunes nos ajudando, na equipe técnica Kleber Moscopi, tem o Wilson Vieira, André Borges, Rubens Silva, Robert Abel, Fabrício Correia e Eduardo Brum. Pessoal, a gente está também na live em Gaúcha Esportes. O pessoal da live pode mandar no WhatsApp ali, só quem é que está participando, para a gente também dar os devidos créditos. Vamos começar pelo Grêmio, né? João Rosa, vou te convocar para dar o teu primeiro pitaco sobre a partida de há poucos minutos, há poucas horas, a derrota do Grêmio na altitude para o Bolívar.
3: Quero pegar pesado, Lucas, mas assustador, né? Por mais que a gente saiba que tem altitude, é difícil jogar lá, sempre é difícil para os clubes brasileiros jogarem lá, mas não fica nada ainda de positivo ainda, claro. O Grêmio vai sem o seu principal técnico, foi preservado, o Grêmio também sem os principais jogadores, mas a situação não é boa, não melhora nada cada jogo do Grêmio, aliás, na realidade piora. Né? Então a situação se desenha para um final de temporada tão assustador como foi para o Inter ano passado. Acho que a dupla Grenal, inclusive, né? Não puxando só pelo Grêmio. Então, de positivo, olha, talvez sair vivo de La Paz é o mais, vamos dizer assim, mais tranquilo se dizer a noite de hoje.
1: É. Lucas Arruda.
5: Pois é, vamos lá, eu estava acompanhando as manifestações da audiência aqui durante o jogo, depois da partida, e é natural que o pavio esteja muito curto, né? Os torcedores estão mais incomodados com o que acontece, especialmente no Brasileirão e o que aconteceu na fase de grupos, mas em outras circunstâncias, uma derrota por um gol seria, não celebrada, mas ela sairia como algo... Ok, faz parte do jogo, é natural perder lá, entendendo as dificuldades. Eu até acho que o Grêmio jogou bem para as circunstâncias, né? O João destacou aqui os desfalques, a altitude. O Grêmio tem totais condições na semana que vem de se classificar. O time do Bolívar é muito fraco. Eu acho que o ponto positivo é que os jogadores com a bola entenderam o que deveriam fazer no sentido de lidar com a altitude, não entrar no jogo de aceleração, né? Não fazer a bola correr tanto. Fazer, né, um toque de bola mais cadenciado. O Grêmio criou boas chances a partir disso, mas é natural que ele sofra quando o time do Bolívar tenta acelerar o jogo, né, com inversões, com transições. O tempo de bola deu para perceber que foi algo difícil de achar no começo da partida, por isso que o Grêmio sofre um gol no começo. Mas para mim, saldo positivo: sair vivo do Hernando Siles com uma derrota mínima E na semana que vem, 1-0 já serve para pênaltis, 2-0 classifica o Grêmio. O time do Bolívar é muito fraco. Agora eu entendo quem coloca no bolo tudo o que está acontecendo, uma terceira derrota seguida na temporada, porque o Grêmio realmente não consegue atingir nenhum objetivo, à exceção do título gaúcho.
1: Antônio Oliveira?
4: É, eu sigo na linha dos guris. Eu acho que o Vitor Severino, ele fala na coletiva até, né, que o... Primeiro ele cita isso, né, voltar vivo. Não utiliza esse termo, mas o Vijaçante usa esse termo, né, voltar vivo pra Porto Alegre. Perder por um gol de diferença não é de todo mal, mas da sequência que o Grêmio vinha, e se a gente pensar o tempo que teve de intertemporada, que foi, não sei exatamente, mas um pouquinho menos de 50 dias de treinos, e se esperava uma evolução que o torcedor ainda não viu. Não viu contra o Mirassol, no Brasileirão, fora de casa, não tinha condição de altitude. E um time de zona de rebaixamento, Mirassol. Não viu agora também contra o Bolívar, que a gente tem essa questão da altitude, que é um diferencial, né? É complicado julgar também, especificamente esse jogo, porque tem esse fator. Mas o fato é que o Grêmio não mostrou muita evolução, e talvez, se tiver que se apegar em algo positivo, e aí até trazendo para a coletiva também, o Vitor Severino fala, né, nós cumprimos o plano. Plano basicamente de não ser aquele time afobado na altitude, né? Tomou o primeiro gol logo no início, aí, bom, poderia se mandar pro ataque de forma desenfreada, sem cuidado, e aí tomaria uma goleada, como a gente já viu times brasileiros jogarem assim na Bolívia e acabarem sofrendo goleadas e placares mais elásticos. Então acho que o Grêmio soube talvez lidar com essa questão, mas pesou muito, né? Tanto é que no final o Everton teve que fazer grandes defesas e evitou uma goleada muito maior.
1: Para fechar essa rodada de abertura, Nicolas Lira.
2: Eu acho que assim, né, Katsurema, acho que a gente também concorda, acho que a gente tem que ir por partes, assim, sobre o jogo de hoje. Acho que o Grêmio, concordo com a Ruda, acho que o Grêmio em Porto Alegre, aqui semana que vem, tem totais condições, né, de reverter esse resultado, pensando numa classificação de Sul-Americana, até para não repetir o que aconteceu na temporada passada, quando foi eliminado nos playoffs, né. De novo, o Grêmio tá nessa situação de playoffs, porque na fase de grupos também não cumpriu com o que seria uma obrigação de passar para um grupo teoricamente mais fácil. O Grêmio se colocou nessa situação pensando em calendário. Eu acho que o que fica de ponto de atenção, pensando especialmente na sequência do Campeonato Brasileiro, né? Uhum. Que eu acho que é onde, de fato, o Grêmio precisa concentrar os seus esforços, né? Precisa somar esses pontos para sair de uma situação de briga contra o rebaixamento, né? Somar esses pontos. O Pavon, que é o jogador que é titular, vai muito mal na partida de hoje, né? Ele sofre os gols em cima dele. Léo Pérez, que é outro jogador que é titular, que começa os jogos, o primeiro gol também passa por uma falha dele de marcação, enfim, na cobertura dentro da área ali. Então, assim, eu acho que o que fica de preocupação é na sequência, especialmente no Campeonato Brasileiro. A gente viu o Bolívar só tem uma vitória na altitude na fase de grupos da Libertadores, quando é eliminado, perde pro Rivadavia no jogo decisivo 3-1, então assim, é um time fraco. Mesmo na altitude, a gente viu o Grêmio, como a Ruda falou, controlando o jogo em certos momentos. Acho que é circunstancial também pela altitude, pelos desfalques. É um problema. Eu acho que o que fica de ponto de atenção, acho que não se tira tantas coisas boas. Claro, o Everton, que é um goleiro de seleção, vai muito bem, como a gente vê ele indo bem, mas acho que o que fica de ponto de atenção são esses problemas que o Grêmio já vem apresentando em outros momentos, né, da temporada, especialmente pensando no Campeonato Brasileiro, que é onde concentra as atenções. Né?
5: Sobre a derrota do Bolívar na fase de grupos da Libertadores, é quando sai da altitude. Né? Uhum. Tem a questão do conflito social, político na Bolívia. O jogo vai para Santa Cruz de la Sierra, que não tem altitude.
2: Isso,
5: então,
2: que mostra
5: isso aí, que quando o Bolívar sai da altitude, ele é um time menor do que comum. É, né? Um time muito fraco. Tudo bem que o Rivadavia foi o melhor time da primeira fase da Libertadores,
2: assim, primeiro, né?
5: Com o Flamengo, né, as melhores campanhas, mas também não é tudo isso. Né? Não vamos exagerar. O Grêmio tem totais condições de, pelo que nós vimos hoje, inclusive, na altitude, de vencer o Bolívar com tranquilidade.
3: Vai passar com tranquilidade, mas assim, o que eu volto a dizer, o que assusta é, claro, as defesas do Everton, que poderia ter sido algo muito pior. E também me assusta, gente, é a questão de dizer do vivo, o Grêmio sai vivo. Pô, o Grêmio não pôde jogar contra o Flamengo, o Maracanã, contra o River, no Monumental. Foi jogar contra esse Bolívar. Então, o que me assusta um pouco também é essa batena. Claro que o Grêmio está vivo e aqui vai reverter, vai se classificar. São dois gols possíveis de acontecer, de no tempo normal. Mas o que fica mais preocupante, claro, é de jogos ruins, né? Já vem de longa data. E também essa questão de querer tirar algo positivo de um time frágil que é o Bolívar. Isso que fica um pouco complicado, assim,
4: sabe? Mas eu acho que também fica muito medo do torcedor do momento, né? É, o Bolívar a gente viu um time fraco, como vocês falaram. O Grêmio tem muito mais tradição, tem um estádio que não vai estar lotado, mas que vai estar apoiando, a torcida vai estar ali. Mas será que o Grêmio resiste, por exemplo, sem sofrer um gol do Bolívar em casa? Será que o Grêmio consegue, ao natural, fazer esses dois gols? Ou será que vai ser aquele sufoco? Fazer um gol no início, beleza, e aí no fim do jogo não sai, não sai, não sai. Tem essa possibilidade também, porque a gente não viu ainda o Grêmio, inclusive nas melhores condições, fazer uma atuação assim, né? De ter, chegar em campo e resolver o jogo e matar a parada ali, não. Então, eu acredito, concordo com os guris, acho que o Grêmio vai passar, mas não sei se vai ser algo tão fácil assim, porque não demonstrou ainda essa tranquilidade para classificar com facilidade.
5: Tem um elemento importante sobre a Sul-Americana, que é o seguinte: eu tenho visto muitos torcedores falando pro Grêmio sair da competição, né, para focar exatamente no brasileiro, porque a situação é bastante crítica. O Grêmio não fez os 45 pontos na metade do campeonato. Mas tem uma curiosidade, que é a seguinte: a Conmebol, ela colocou tanto dinheiro nessas competições continentais que, por chegar no mata-mata de repescagem, essa fase anterior às oitavas, já colocou no cofre basicamente, bom, $500 mil, dá quase 2 milhões e 500 mil reais. Uhum. Se chegar nas oitavas de final, tem mais dinheiro. Então é uma relação até meio desbalanceada, assim. A Conmebol paga muito para chegar no playoff, na repescagem, e paga muito também para chegar nas oitavas de final. Tem times que passam a ponte direto, vão direto para as oitavas de final e não tem a chance de disputar esse prêmio da repescagem. Então o Grêmio pode colocar nos cofres um dinheiro bem generoso só para passar pelo Bolívar, né? Como se essa fosse a condição. Olha aqui, Grêmio, para chegar nas oitavas, enfrentar o São Paulo e para colocar mais dinheiro no bolso, basicamente o dobro do que tu iria ganhar, tem que passar pelo Bolívar. E para mim é uma relação muito fácil de fazer, que é o Bolívar, de novo, fora da altitude, é um time de zona de rebaixamento do Brasileirão, se não um time de Série B. Então esse é o preço da Sul-Americana hoje. Não acho correto imaginar uma situação: o Grêmio tem que sair da Sul-Americana e focar no Brasileirão. O Grêmio coloca dinheiro no cofre se avançar, pega o São Paulo na próxima fase, que não está bem, né? O São Paulo não está bem na temporada também. Então há uma chance aqui do Grêmio se colocar em fases decisivas de uma competição continental, de começar a pensar na possibilidade de erguer uma taça e, ao mesmo tempo, colocando dinheiro no cofre, que é algo que faz falta nesse momento.
2: E pensando muito no que o Antônio falou, né, a gente viu em outros momentos o Grêmio sofrendo para ganhar de times que, teoricamente, em casa, inclusive, né, na arena, a gente viu o Grêmio não ganhando do Remo, a gente viu o Grêmio sofrendo para ganhar do Curitiba com um jogador a mais, né, a gente tem uma expulsão no primeiro tempo. Então, assim, são jogos em que o Grêmio até faz o resultado, como é o caso contra o Curitiba, né, mas sofre. O Grêmio não consegue fechar os jogos com uma certa tranquilidade. O Curitiba, até aquele momento da expulsão, por exemplo, pegando um jogo mais recente, o Curitiba jogava melhor que o Grêmio até a expulsão. Então, assim, concordo com o Antônio, acho que vai ser até acho que o Grêmio faz o resultado, mas não vai ser, como não tem sido, um jogo fácil para o Grêmio na temporada.

0: sempre defendo essa lógica. Acho que a Copa Sul-Americana é um torneio que os clubes brasileiros pouco valorizam. E que tem que ser mais valorizado, porque é um título. É um título importante.
1: Que dá vaga pra Libertadores.
0: Dá vaga pra Libertadores, mas assim, é taça. O torcedor vai pra rua pra comemorar. Assim, o Inter tá bastante tempo sem ganhar um título, o Grêmio também. É importante, eu acho que tem essa lógica. E acho que não é o momento ainda do Grêmio tratar como única exclusividade, sim, o Campeonato Brasileiro. Porque, principalmente o que o Arruda falou, o Bolívar de hoje não é um super time. Não existe a situação em que o Grêmio precisa fazer uma engenharia ali para colocar todos os jogadores em campo e vencer o Bolívar por 2-0 na arena. Não é a situação. Se fosse, eu até poderia pensar, poxa, acho que é melhor priorizar o brasileiro. Mas não é a situação que a gente tem no momento. Então, acho que ainda dá. Talvez, assim, prioriza no momento o brasileiro, mas coloca um time mesclado e com alguns jogadores principais contra o Bolívar, ou tenta a força máxima nos dois jogos, para avançar. É como a Ruda falou, é um dinheiro que tu consegue ali em dois jogos. Em dois jogos entra esse dinheiro que não vai entrar no Campeonato Brasileiro até o fim do campeonato.
1: Isso.
0: Então tem esse ponto. Agora, se a coisa continuar feia pro Grêmio no Brasileirão, e aí passou pelo Bolívar, aí tem o São Paulo, aí eu acho que é de fase em fase. Mas nunca a gente vai chegar aqui e dizer assim, ó, tem que abrir mão da competição. Acho que não é esse caminho. Mas em um momento, o Grêmio vai ter que escolher a prioridade. Acho que não é o momento ainda.
1: Senhores.
2: Eu ainda tenho o seguinte. O Grêmio jogou poucas vezes a Sul-Americana na história. Né? É importante pontuar isso. É um título que o Grêmio não tem no seu museu, né? no seu arquivo de taças. Na Libertadores eu acho que é muito importante. Está cada vez mais difícil de imaginar que, através do Brasileirão, o Grêmio vai conseguir isso, e o mesmo serve para o Inter. Né? O que há alguns anos era uma cobrança que se fazia para o Grêmio, por exemplo. Ah, o Grêmio ficou em sexto no Brasileirão, tá ruim. Vai disputar para a Libertadores. Hoje é um título praticamente, né? Da forma como as coisas estão andando, da maneira como as diretorias não estão entendendo essa revolução no futebol brasileiro, e como a distância está ficando tão grande em relação aos demais grandes do país, eu acho que a Sul-Americana tem todos esses elementos. Só que a gente sabe que o torcedor só passa a olhar para a Sul-Americana, né? Começa a entender assim, bah, de repente vê, né? De repente é uma boa. Pô, é uma taça grande, tem vaga direta, tem dinheiro. Só passa a ver dessa maneira lá das quartas de final em diante. Né? Antes disso, vai do jeito que dá, empurrando com a barriga e vê se chega, porque não tem tanto apreço como a Libertadores. Mas umas quartas de final, por exemplo, uma situação hipotética, o Grêmio pode pegar o Boca Juniors. Uhum. Então já são também confrontos de uma outra dimensão a partir de agora.
1: Muda de...
2: Se o Grêmio chegar lá.
1: O espírito da competição muda, né? Uhum. Mas também tem uma coisa, né? A forma que o Grêmio chega aos playoffs, né? Não foi campeão do seu grupo, foi uma classificação, né? Culposa.
2: Nem é classificação, assim,
1: não é uma classificação, né? Então, por isso que o torcedor não abraça ainda, tá mais preocupado agora, é com a pontuação do Brasileirão. Tá deficiente, tá muito, muito complicada a situação. Sabe?
0: Então, um outro ponto rapidinho aqui da Sul-Americana, os últimos campeões da Sul-Americana. Uhum. 2025 foi o Lanús. Esse ano joga com o Flamengo Recopa e ganha. Ou seja, dois títulos, né?
2: Dinheiro.
0: Ganha em 24. Bateu a semifinal da Libertadores ano passado. Quase chega na final, joga contra o Flamengo. 2023 tem a LDU. Valeu. Campeã, em cima do Fortaleza.
2: 24, a LDU.
0: Não, 23? Tem 23. 24 Racing, 23 a LDU.
2: Tem razão.
0: E aí a LDU vai no ano seguinte, semifinal da Libertadores, né, com o Thiago Nunes.
2: É verdade.
0: Cai pro Palmeiras. E quase, né? Vai pra final também.
2: Verdade.
0: Aí a gente vai atrás, Independiente Del Valle, tudo bem, é o projeto do Del Valle, forte, acaba não chegando forte em outras competições, mas tá ali. Atlético Paranaense 21, bate final da Libertadores.
2: Mas esse era um
0: 22.
2: Segundo do Del Valle também, diga assim.
0: Era
2: não,
0: um segundo
2: não
0: Del Valle.
2: Era o primeiro título
0: exato,
2: do Del Valle já.
0: Segundo,
2: né?
0: Título do Del Valle. Aí Atlético Paranaense vai pra final da Libertadores no ano seguinte. Perde o Flamengo. Defensa e Justiça em 2020. Que vem aí na Recopa e ganha do Palmeiras em 21.
2: Verdade.
0: Então, assim, é uma competição que não é a Libertadores. Não é a Libertadores. Mas é uma competição que dá vaga na Libertadores também, como o João falou antes. Dá vaga pra Recopa. É mais um título que pode ser conquistado. E é uma taça.
2: É.
0: Então, né, tem um ponto.
1: É, mas o interesse também. Mesmo, o torcedor vai ver na fase quente, vai ver contra Boca, contra até um São Paulo daqui a pouco, um Grêmio classificando contra um eventual contra o São Paulo.
0: Pode pegar o River na semi também.
1: Daí a situação mudou. Aí uma empolgação. Claro, dependendo de como o Grêmio tiver no Brasileirão, né? Também não pode estar na zona do rebaixamento.
3: E eu acho que o cenário para esse jogo, em como o Grêmio vai chegar, é muito

0: relação ao anímico do torcedor, acho que passa pelo jogo do final de semana contra o Fluminense também, né? Porque aí sim, é um jogo que a torcida tá mais atenta, tá preocupada com a pontuação no Brasileirão. Isso preferir na forma como a torcida vai abraçar o jogo de quinta-feira, enfim, a mobilização, ou daqui a pouco um cenário um pouco mais favorável com resultado, acho que passa muito também. A forma como o Grêmio vai chegar pro jogo de quinta-feira passa pelo jogo do domingo contra o Fluminense.
1: Com certeza. É. Deixa eu ler alguns recados da nossa audiência aqui, pessoal. 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Não tem time pra ganhar competição nenhuma, é sonho. O Vini Teatino. Na boa, ninguém vê Grêmio Inter, dá uma lembrança ruim do velho Flamengo, Léo Santos. E o pessoal na bronca, achando que a gente não tá vendo o Grêmio com chances de classificação contra o Bolívar depois da partida de hoje. Não,
2: título é uma coisa, tá?
1: Isso. A gente tá debatendo a Sul-Americana como Sul-Americana geral.
2: Assim. Isso. Não acredito que o Grêmio vai ganhar a Sul-Americana.
3: O Grêmio vai ser campeão.
2: Exatamente. Tô falando que a Sul-Americana tem uma importância que precisa ser dada ali, mas...
3: O que não pode acontecer é a diretoria ter esse pensamento. A diretoria olhar dessa forma. A diretoria tem que entender que o Grêmio tá numa competição continental, o Grêmio está para disputar. É que ele tem uma possibilidade de ser campeão. Se ela é mínima ou não, é outra história. Mas o torcedor tem direito de fazer isso, de dizer, olha só, vocês estão vendo o quê? Olha o futebol do Grêmio. Agora, a diretoria tem que entrar para ser campeã. Tem que entrar para conseguir a vaga, para conseguir o dinheiro, tudo que for possível, porque a situação é delicada.
0: E é óbvio que isso não entra em campo, né, Arruda? Uhum. Nenhum jogador vai entrar com um pensamento bom. Daqui a pouco, a gente tem daqui um mês um jogo contra o São Paulo, dois jogos contra o São Paulo. A gente não sabe como o time vai chegar, a situação no Brasileirão. Isso não vai entrar em campo. É óbvio que o Grêmio vai entrar para conseguir a classificação contra o Bolívar. Como vai estar daqui um mês, aí sim é circunstancial. A gente não sabe como o Grêmio vai andar nesse próximo mês no Campeonato Brasileiro, para entender, como o Antônio falou, que circunstância o Grêmio vai chegar de daqui a pouco ter que optar por uma competição ou outra. Claro que não. Então, assim, é passo a passo.
2: É o jogo a jogo, né? É diferente, por exemplo, quando começa a Sul-Americana e o torcedor olha, não, o Grêmio vai chegar nas oitavas. Caiu num grupo fácil. Não precisa nem pensar, assim, vai chegar. Não chegou. Né, mas é o pensamento aquele que se tem no início do ano e que talvez o torcedor do Flamengo tenha. Libertadores, a gente vai pra semifinal, a gente vai pra final. Não tem que pensar o jogo
3: a direção
2: jogo.
3: Faz isso, a direção começa a temporada, as metas, olha, a gente pode chegar aqui, a gente pode ir até não sei aonde.
2: Ver até onde é viável, pensa na questão financeira, muito em função disso. Mas o momento do Grêmio é um jogo a jogo.
3: Se a direção olha para os times da Sul-Americana, lá antes de começar, tá? Antes do sorteio, e não coloca no mínimo uma fase de quartas de final, tá tudo errado. Então é por isso que a gente está falando sobre isso. O que eu ia falar sobre essa questão do Nicolas é a seguinte. Eu acho que em uma ocasião a gente viu o Grêmio abrindo mão da Sul-Americana, que foi no ano do rebaixamento. E mesmo assim, no semblante dos atletas na eliminação dentro da arena, foi possível ver a chateação, a indignação de algum... Teve atleta chorando. O Grêmio vence a LDU, se eu não me engano, na altitude de Quito, no Casablanca, 1-0, e aí volta pra arena e perde por 2-1 com os dois do Alcívar, aquele volante que tava na Copa com o Equador.
1: É isso aí.
3: Me parecia naquele momento, acho que era um time alternativo do Grêmio, que sim, se caísse tá tudo certo, porque a situação no Brasileiro já era muito mais grave.
0: Dentro de zona do rebaixamento,
3: já tava na UTI, com o Filipão. Agora, no ano passado, traçando um paralelo, me parece que o Grêmio caiu por incompetência. Pegou o Alianza Lima, foi pra repescagem de novo. Então, não acho nem certo começar a pensar, libera a Sul-Americana para o Brasileirão. O Grêmio tem que ter condições, com o que tem hoje na sua disposição, de fazer campanhas nos dois. De não ser rebaixado no Brasileirão e de avançar pelo menos mais uma fase na Copa Sul-Americana.
1: 11:28, vamos pagar algumas contas aqui, ó. 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Continuando no Grêmio ainda, mas indo para algo mais geral dessa temporada, quero saber de vocês avaliações sobre o trabalho de Luiz Castro até o momento, tá? Eu sou um cara que sempre defendo trabalhos a longo prazo. Mas, até o momento, eu não vejo praticamente nada nesse trabalho. Eu vejo um time que se defende muito mal, por isso sofre gols injustificáveis quase todo jogo. e que também não tem uma forma de atacar definida. Não é claro isso no time do Grêmio olhando em campo.
2: Acho que o Grêmio, no geral, é um time que não tem uma forma de jogar definida, né? Tanto defendendo quanto atacando. É um time que a gente não consegue olhar hoje e falar como o Grêmio vai jogar contra o Bolívar, que é um time mais fraco, ou contra o Flamengo, que é um time mais forte. E são 6 meses... Não, agora estamos em julho, né? 7 meses de trabalho do Luiz Castro. Teve um período da intertemporada agora, e ele reclamava muito, né, durante o primeiro semestre, que não tinha tempo, que muitos treinamentos eram feitos em vídeo ali para mostrar para os jogadores, porque eles não tinham muito tempo de treinar, e a gente não viu muita evolução nessa volta ainda, né? Então preocupa pela atuação, preocupa também que chegaram no início do ano e que não surtiram efeito ainda, porque se investiu caro no Nardoni, se investiu caro no Pérez. O TT hoje deu uma boa resposta e já vinha dando uma boa resposta em alguns jogos também. Acho que é um jogador que não desaprendeu a jogar, né? Talvez estava numa má fase, ele pode retomar agora no Grêmio. Mas principalmente o Pérez e o Nardoni não mostraram a que vieram ainda. O investimento foi alto. E aí, dois jogadores importantíssimos do Grêmio, né? Que são os caras que fazem a abertura ali do meio de campo, não estão numa boa fase. O Luiz Castro tem que recorrer ao Dodi, tem que recorrer a algumas outras opções. Então, é um time também que deve perder mais peças, já perdeu o Arthur, né? Vai perder o Gabriel Mack, já perdeu o Vieri. Então, é difícil a gente pensar nessa grande evolução do Grêmio para a sequência da temporada. Mas sobre o trabalho, acho que ele deixa a desejar muito ainda, né?
4: O Gaúcho é muito pouco, né? É muito pouco para ter ficado até agora de trabalho do Luiz Castro. E tem jogadores que não desembarcaram em Porto Alegre ainda, né? O Pérez é um exemplo deles. Ainda não se adaptou. O primeiro gol hoje da falha, né? Tempo de bola.
1: Pois é, deixa eu só fazer um parênteses, porque eu não sei se ele vai desembarcar. Eu não vi qualidade nele até agora para indicar isso. Não me parece uma questão de adaptação, eu acho que é uma questão de qualidade nesse específico, João.
4: Não, concordo. Acho que talvez a gente tem que ser pegar um pouco leve com o rapaz, porque não consigo entender ainda, sabe? É um jogador que chegou aqui, não consegue desempenhar. Né? O gol que toma hoje, vamos lá, né, gente? O gol que é o primeiro gol do Bolívar.
1: Constrangedor.
4: É constrangedor.
3: Ah, hoje eu absolvi ele, tá? A gente tava falando aqui na transmissão fora do ar. A primeira impressão no ao vivo foi de que ele não teve tempo de bola, todo mundo viu isso, mas por conta da altitude. Pareceu que a bola caiu um pouco mais rápido do que ele esperava e ele acabou errando o movimento. Nos replays eu fiquei de novo com essa impressão. Mas fora esse lance, eu concordo em tudo que vocês estão falando. Um jogador que não mostrou capacidade nenhuma para ser nem reserva do Grêmio. Sim. E mesmo assim vem jogando todas as partidas.
4: Não. Tem jogadores assim, o próprio Nardoni também, né? Tá, teve uma boa partida que outra. Hoje não entrou mal, né? Conseguiu desempenhar bem, mas. E em relação ao Escasso, né? Até agora, o gauchão é muito pouco. O que fica até agora do Luiz Castro, e eu também respeito o trabalho dele, né? Tem mais isso. O que ele está desempenhando até agora, né? Tem mais essa questão. Porque a impressão que fica que ele, né, daqui a pouco não está satisfeito, até quando ele mesmo vai conseguir desempenhar um bom papel no time do Grêmio, treinando o Grêmio, né? Então é uma situação que fica um pouco no ar ainda, que não fica um pouco claro em relação ao trabalho dele, ao 2026 dele.
0: E eu acho que o jogo contra o Mirassol ilustra isso um pouco, porque são times que estão próximos na tabela, né? O Mirassol foi a 19 pontos, o Grêmio tem 21, mas ficou muito claro o nível distinto de organização. Porque a gente viu na temporada...
2: Era uma rotação diferente,
0: é,
2: né?
0: A gente viu na temporada passada o Mirassol muito organizado. Eu acho que o Mirassol até não tá no lugar... Fez um início de campeonato muito ruim, talvez tenha se atrapalhado com questão de calendário por Libertadores, mas conseguiu a classificação na Libertadores, né? Que em um certo momento fala, bom, será que o Mirassol vai? Mas de fato conseguiu a classificação. Então, assim, existe um trabalho e quando esses trabalhos se confrontam... Se percebe a diferença do nível de qualidade mesmo. Então, assim, o jogo foi 2-1, tudo bem, mas o Mirassol teve o controle do jogo, sim, né? Então, abriu o placar cedo, enfim. Não pareceu que, tá, talvez o Grêmio no final ali, numa tentativa de abafa ali, pudesse até empatar o jogo, um resultado que talvez até não merecesse, né? Mas eu acho que, especialmente quando a gente fala também do tempo de parada, né? Bom, teve mais de um mês de parada pela Copa do Mundo, mas aí fica evidente a diferença dos níveis de trabalho, de um trabalho longo, que vem sempre, e a gente sempre fala, o Katsurayama falou, pontuou muito bem, né, de defender a sequência dos trabalhos, mas o trabalho do Grêmio parece que de 7 meses não andou quando se teve um mês para trabalhar, né?
2: Acho que o saldo positivo acaba sendo a base, né? A gente não vê o resultado dentro de campo do time coletivo, mas isso é preciso. O Grêmio realmente conseguiu aproveitar mais a sua base e jogadores que no ano passado não vinham sendo utilizados. Até o caso do Vieri, que era um jogador meio descartado, de certa forma, se transforma numa venda de 15 milhões de euros. Então, tem o lado do Gabriel Mack, que vai ser vendido. Vai administrar isso e essa questão financeira, se vai vender de cara, se não vai, aí outros 500. Mas o fato é, são jovens que estão sendo lançados e que vão render um valor muito importante para pagar as contas, para conseguir investir talvez em algum outro jogador, em outro setor, coisa que o Inter hoje sofre muito. O Inter não tem ativos como o Grêmio hoje. O Grêmio está vendendo, né? Enfim, vendeu o Vieri, deve vender o Mac agora. Tem o Pedro Gabriel aí na fila, que não sei se vai sair agora, se vai sair depois, enfim. O Inter não tem esses jogadores tão prontos ainda. E é um ponto de vantagem que o Luiz Castro conseguiu fazer nesse ano. Conseguiu pegar jovens que já estavam muito mais prontos, digamos assim, que eram bem avaliados na base, que tinham destaque no time sub-17, e conseguiu colocar para jogar, foram titulares, enfim, foram importantes e resultaram em venda.
3: Eu trouxe uma opinião na segunda-feira no debate do show sobre o Léo Pérez, e até fiz uma comparação em relação aos minutos, o aproveitamento dele com jogadores da base. Por mais que eu compreendo o que o Antônio falou sobre a utilização dos garotos, à exceção do Mac, todos os outros do setor defensivo. E sinceramente, eu não consegui avaliar se isso é bom ou ruim, né, pro setor defensivo, até porque o Vieri foi um bom exemplo, um claro caso de recuperação. Mas o meio campo é o principal setor problemático do Grêmio hoje, né? A gente não sabe o que o meio campo do Grêmio quer para os jogos. Que tipo de marcação ele vai executar, que tipo de pressão ele vai fazer em cima do adversário, como é que vai ser quando a bola estiver com a posse do Grêmio. E a gente segue vendo o Léo Pérez com minutos, né? A comparação era que o Léo Pérez tinha o tempo equivalente a pelo menos 3 ou 4 garotos da base, né? Aí eu vou avançar uma casinha, ataque. O Grêmio tem na base, eu confesso que eu não vi muitas vezes, tá? O tal do garoto Vini Ferraz, artilheiro da equipe no Brasileiro Sub-20, não sei quantos gols na temporada. Por muito menos, em anos anteriores, os atletas subiam pro time principal e já ganhavam chances. Por muito menos e por menos tempo de aproveitamento, de adaptação, estavam em campo. O Grêmio precisou da posição tal, entra. Sobe, banco de reservas, pintou algum resto de jogo ali, entra para pegar a experiência. O Grêmio tem o menino Vini Ferraz, esse que eu tô falando. Todos os torcedores que acompanharam a base uma vez já falaram aqui no chat do YouTube ou no WhatsApp sobre o João Borne. Por que esses meninos não sobem e não começam a pegar banco de reservas, a ganhar minutos? O Grêmio segue insistindo em nomes que não dão respostas do meio para frente, né? Então eu compreendo a utilização da base, mas a gente vai falar do Pedro Gabriel, do Vieri que foi vendido, do Luiz Eduardo agora que começa a ganhar uma sequência. E o Gabriel Mack, que é a exceção, que é um jogador diferente da base, né? Que é tratado como a principal joia do clube em muitos anos. Mas fora isso, eu não consigo ver, né? Por que os garotos não ganham chances no meio campo e no ataque? São sempre as mesmas peças, e aí acaba acontecendo isso que o Nicolas falou. O Grêmio acaba jogando da mesma forma e o trabalho não avança. O trabalho se mantém no mesmo lugar sempre.
0: E eu acho que vai ter um cara que daí foge um pouco da utilização da base, mas que vai ser importante nesse segundo semestre, especialmente no setor de meio campo, especialmente se a gente pensar na saída do Arthur, que é como o Vila Sante vai jogar, que é um jogador que foi muito importante, que é um jogador que tem até uma identificação com a torcida, né, que a torcida gosta, enfim, mas que eu acho que a volta dele vai até ajudar a dar um pouco dessa ideia de meio campo, né? Claro, e aí de novo, é um jogador que está voltando de uma lesão séria, de muito tempo parado, mas como o Arruda falou, é um setor que o Grêmio tem sofrido. O Grêmio tem deixado seus defensores expostos também pela forma como os jogadores do meio campo não conseguem às vezes dar esse combate, enfim, e a gente está vendo esse jogador começar agora. Então assim, vai depender muito do encaixe, da forma como o Vila Sante vai suprir esse meio campo, né?
3: E talvez o jogo do domingo seja o jogo mais ideal para o torcedor entender o que é o time do Grêmio hoje, né? Porque contra o Mirassol fora de casa, todo mundo sabe qual vai ser a postura. Na confiança, o Grêmio não vai conseguir se impor. E o Nicolas falou, o Mirassol controlou o jogo. Hoje, na altitude, nem se fala. Não tinha nem o que projetar em relação a isso. Era sair de lá com redução de danos, né? Empate é título, derrota por um gol de diferença. Tá ótimo, tá de bom tamanho. Agora, contra o Fluminense na arena, por mais que seja um bom time, ninguém imagina que o Fluminense venha para cá com as linhas baixas e só esperando o Grêmio para sair em transição. Não é a característica do time do Fluminense. Então, talvez, nessa circunstância, consiga ver alguma coisa do Grêmio, até, se for o caso, da bola ficar com o Fluminense e o jogo de transição, tão falado do Luiz Castro, né, de pressionar e sair em velocidade, apareça pela primeira vez em não sei quanto tempo. É.
1: 11 horas 39 minutos, já falamos 40 minutos de Grêmio e vamos avançar um pouco para o Inter, que, enfim, está numa situação bem parecida no Campeonato Brasileiro, uma situação delicada. A gente estava falando aqui em Grêmio em luta contra o rebaixamento, para o Inter não é diferente. Talvez a única diferença seja que o Inter não tem essa terceira competição. Isso ajuda bastante em calendário, já que a gente estava debatendo presença ou não em Copa Sul-Americana. Vamos começar pelo jogo de ontem. As impressões de vocês numa equipe do Inter que foi bem diferente do que qualquer jornalista estava projetando, algo que o Pesolano volta e meia surpreende bastante. Um Inter que teve uma zaga um pouco lenta, numa linha alta, por isso sofreu um pouco contra o Cruzeiro. De certa forma, conseguiu construir um pouco também, mas sofreu bastante, um time bastante exposto. Que teve de impressões de vocês dessa partida de ontem?
2: Eu acho que, mais uma vez, o Inter mostra que falta técnica, muitas vezes, né? E faltam opções também para o Pezzolano. A ideia do início do jogo era muito clara, né? Marcar muito a saída de bola do Cruzeiro, tanto que 4 jogadores estavam fazendo essa marcação. Era o Bernabéu, o Vitinho, o Carboneiro e o Alejandro. E quando se faz esse tipo de marcação, se espera que o primeiro gol saia o mais rápido possível, para que tu consiga retornar e administrar mais o jogo, né? Um time não consegue aguentar o jogo inteiro marcando essa saída de bola. E aí o Cruzeiro tenta, na primeira oportunidade, um lançamento direto. Entende que a zaga do Inter não ia sustentar aquela linha alta, né? O Gabriel Peck quase faz o gol, o Antony defende. E aí na segunda não teve outra, né? O Cruzeiro consegue fazer o gol. E na minha visão, assim, um erro do Pezzolano em deixar essa linha muito alta, principalmente com as opções que ele tinha ali de defesa, né? O Maripan, até o que a gente vinha conversando com jornalistas, tanto do Chile, sobre o posicionamento dele, ele se comporta como o zagueiro central desse esquema de três. No Torino ele jogava assim, entendeu? Quando ele começa à esquerda, porque o Pé, e a gente sabe que o Pé é um jogador agudo, um jogador da velocidade, e ele sobrou naquele lado, tanto em
4: no
2: cima do Luiz Felipe.
4: No primeiro pique, né, do Maripan, tu já viu que ele estava deslocado.
2: Exato, e assim, no segundo tempo ele teve uma atuação mais regular. Ele foi melhor, né? Mas assim, o primeiro tempo dele destoa muito por conta disso, por conta da velocidade. Aí tem o Félix Torres tendo que jogar meio de lateral em determinados momentos, não fez muito sentido. Ele já tinha jogado assim no Corinthians, mas não foi muito bem. E do meio pra frente, na minha visão, pelo menos, o Bruno Gomes esperava um pouquinho mais, assim, não teve aquela atuação que o torcedor gostaria. E aí o resto ficou muito refém do Bernabéu, do Carboneiro, tendo as escapadas. Bernabéu arriscando muito de fora da área, nunca falta vontade, né? Nunca falta a tentativa, mas às vezes essa intensidade muito elevada acaba fazendo com que ele tome algumas decisões erradas, enfim. Ontem ele tentou, pelo menos, e foi o jogador que mais tentou do Inter. Acho que fica isso, assim, que faltam opções, principalmente no segundo tempo. O Pezzolano não tinha ali um centroavante reserva para colocar. Quando, não ia colocar o Fabrício Prado de 16 anos.
4: Quando,
2: né,
4: sai então a escalação, a gente vê que não tinha ninguém para ser um substituto ali do Alejandro. Alguém, eu digo, à altura, como tinha um Borré na reserva antes, como tinha o próprio Alejandro para entrar no segundo tempo. Tu vê que tá faltando gente, tá faltando peça no Inter para jogar. Então, acho que na medida, nas circunstâncias, o Pezzolano consegue fazer um bom trabalho, né? Mas um bom trabalho também não se justifica muito pela posição que o Inter está na tabela, né? A partida contra o Cruzeiro, eu acho que o Inter não jogou mal. Eu acho que, dentro das suas limitações, fez uma partida digna de uma derrota em casa, vamos dizer assim. Não é bom isso, mas o que fica um pouco desse Inter do Paulo Pezzolano é que luta, mas ao mesmo tempo lutar não consegue transformar em gol, bola na rede. O Inter tem muita dificuldade de botar uma bola na rede.
5: É uma das equipes que mais cria, né?
4: É, cria muito e a bola não entra.
2: E é mais uma vez o jogo dessa forma, né? O Inter criou, o Inter teve chances, né? O Alejandro não pode perder um gol sem goleiro. Centroavante, ele não pode perder aquele gol. Ah, não sei se é o Fabrício Bruno que tira, mas que sim, consegue isso. Dar o desarme na hora. É mérito dele total, mas assim, não pode.
4: Tem uma do Bernabé também, que ele vai chutar e o Fabrício chega inteiraço e tira a bola do Bernabé, né?
0: E aí a gente fala na questão que o Antônio trouxe, que é a qualidade das peças mesmo, né? Tá tudo bem, o Inter criou e tudo mais, mas o Matheus Pereira tava em todos os lugares do campo. Todos os lugares do campo, ele aparecia na direita, ele aparecia na esquerda, ele recuava para receber, ele apareceu na frente, ele fez o gol. Então assim, claro, depois o Inter ficou com um jogador a menos também, dificultou ainda mais a situação, e mesmo assim o Inter ainda conseguiu fazer o gol com o Carbonero, mas a qualidade das peças,
4: e não só a qualidade, Nico, falta peças também.
0: Claro.
4: Falta gente, material humano.
0: A gente viu o Cruzeiro mexendo, até me fugiu o nome do rapaz que entrou, do atacante do Cruzeiro, que até...
2: O Villarreal?
0: Não, o outro... Mas eu vou buscar o nome, mas ele até entra bem, o Lucas
2: Bruno
0: Silva.
2: Rodrigues. Bruno Rodrigues entrou.
0: O Bruno Rodrigues entrou, até não entrou tão bem, também. O Wanderson entrou e teve uma outra entrada que ele até, eu achei que ele entrou melhor que os outros, entrou melhor que o Bruno, achei que ele entrou melhor que o Wanderson também, mas enfim, as peças são de um nível diferente quando tu olha pro banco e claro, a gente, de novo, entra o que o Arruda falou na questão do investimento, a própria chegada do PEC também, né, que enfim acabou...
5: 12 milhões de dólares
0: é,
5: em comparação, então, assim,
0: a chegada do Rojas, né, e aí tem o Rojas, aí tem... Eu conversei no início da semana com setoristas que acompanham o Cruzeiro lá e eles falavam justamente sobre isso. O Cruzeiro teve duas saídas, repôs a altura de jogadores que chegaram, como o Rojas e o Peck, para começarem como titular já essa partida. Então, assim, tem essa questão da qualidade das peças também, né?
2: É, e eu acho que o que pega também no torcedor é no fim do jogo, quando o Cruzeiro faz 2-0, dá a entender que podia até golear, né? E aí o Inter consegue um gol, a torcida inflama o estádio, parece que o Inter poderia tentar um empate, e aí o Pezzolano coloca o Aguirre e o Paulinho né, em campo. E não faz durante o jogo todo uma substituição de ataque. A gente falou aqui, né, a opção que ele tinha de reserva era o Fabrício Prado, 16 anos, que é uma das grandes promessas do Inter, e que não era a condição mais favorável para ele entrar. Pô, uma derrota, jogo difícil ali, não era a melhor condição para o menino. Mas... tinha a opção do Alapatrick, sabe? Ah, o Alapatrick não tem mais aquela mesma intensidade, mas fim de jogo, tu só tem ele ali. Será que não era o caminho? Será que não era a melhor opção? Enfim, acho que fica também, e aí indo na linha da falta de opções, isso. No fim do jogo, o Inter podendo empatar, podendo tentar pelo menos, não conseguiu colocar em campo o jogador de ataque.
5: O Arthur Jorge mesmo, que entrou no lugar do Real, né? O Arthur Jorge deu uma mão pro Inter. É. A expectativa chamou naquele momento do 2-0 do Cruzeiro pra frente era de que o Cruzeiro fizesse o terceiro. Era mais provável que isso acontecesse se as coisas andassem naturalmente. Só que quando o técnico português tira o Sinisterra e coloca o Lucas Silva, ele entrega uma mensagem pro Pezzolano: eu tô satisfeito. Assim
4: pode,
5: tá bom.
4: A gente não pode esquecer de uma coisa também, né? A lesão do Peck, né?
5: Também.
4: O Peck sai do jogo.
5: Também. Mas assim...
4: O Cruzeiro dá uma despencada na partida.
5: Os jogadores,
4: né?
5: Os jogadores sentiram, mas não se compara com a situação do Marlon, né? Ou não, até do Eriksen na Dinamarca.
4: Eu nem falo emocionalmente. Estabilidade emocional.
5: O lance foi feio, né?
4: O Cruzeiro perde uma peça importante na partida, né? Sim. Um jogador que tá fazendo sua estreia, sai daquela maneira que saiu. Uhum. Eu nem falo pela questão emocional.
0: O Bruno
4: emocional.
0: Rodrigues não entrou muito bem, não.
5: O Bruno errou bastante quando ele tentou. Mas de qualquer forma... O recado que o Arthur Jorge entregou pro Pezzolano é: eu tô satisfeito, vem atacar, porque a gente vai até o fim do jogo assim. O Inter consegue o gol até de uma maneira meio estranha, meio, né? O Carbonero também numa certa displicência, né? O perfil do jogador é esse. E eu falei isso aqui ontem, ele tem que entender que hoje ele é o diferencial técnico do time. É ele o jogador mais... Olha só que loucura, ele é o jogador mais diferente do Inter hoje.
2: É, no primeiro tempo, principalmente, as principais alternativas do Inter não
5: estão com ele.
2: Vou passar pra ele.
5: O Vijagra talvez seja o melhor jogador do Inter, mas ele não vai resolver nada dali pra frente. Uhum. Né? O Vijagra é um cara de passe, de posicionamento, de marcação. Então o Carbonero tem que entender que nesse momento ele tem que assumir um protagonismo que ele não teve até o momento com a camisa do Inter. Ou se ele teve, ele misturou isso com uma certa dose de responsabilidade várias vezes e deixou o Inter na mão na mesma medida, que foi na reta final do ano passado. Então, olha para o Carbonero dentro de campo. Ele é uma figura central, ele é um diferencial técnico de um atleta que quase esteve na Copa do Mundo. Olha para os lados e só vê vontade e força de Vitinho e Bernabé, ele tem que chamar a responsabilidade.
1: É a chance dele.
5: É a chance dele. Bom, o Inter abre mão de um Alan Patrick para ter o Carbonero em campo. Para mim isso é claro, as escolhas do Pezzolano passam por isso. O Alan Patrick não entrou e até se justificou porque o Inter estava com um a menos, né? Poderia correr o risco de tomar mais gols, mesmo com a postura do Cruzeiro, mas o Carbonero tem que mudar o que ele faz em campo. Né? E o Alejandro então nem se fala, daí é outra história, né? Mas é um jogador que não tem a capacidade de ser o 9 principal do Inter, como reserva, como alternativa, como o João destacou aqui, até serve. Mas para ser o 9 do Inter na temporada e solucionar o problema principal até o fim do ano, aí o Inter vai se dar mal.
4: O Grêmio e o Inter sempre tem, quando a gente sai a escalação uma hora antes da partida, tu vê ali os titulares e os reservas. Tu pensa, não, aquele cara pode entrar no segundo tempo, é uma opção pelos 30 e poucos.
5: Se precisar, né?
4: Daí quando sai ontem a escalação do Inter, tu não vê que isso tem jovens ali e Alan Patrick, que causa mais estranhamento ainda, né? Pela situação, pelo peso do Alan Patrick nos últimos anos do Inter. Então, o que fica muito grande nessa situação toda é não ter a opção, né? Os jogadores estão saindo e não estão chegando. Por quê? A situação financeira do Inter, todos nós sabemos, né? Muito complicada.
2: É, e o que fica claro também é que falta o centroavante. É isso, assim, a gente falou disso. O Inter não tem time para brigar por título, enfim. Mas se tivesse um centroavante, não tô falando nem do mais goleador, mas um jogador assim, centroavante talvez mediano para bom, esse alguns jogos o Inter não tava nessa situação, porque cria, tem chances, sabe, tem as coisas acontecem no ataque, só que aí fica batendo na tecla e não vai, uma hora vai tomar. E aí também tem o peso, né, às vezes a defesa não tá no mesmo aqui, enfim, a gente sabe, mas falta o centroavante. Ontem foi mais uma vez isso colocado à prova. Antes com o Borré também era a mesma situação. Jogadores que fazem pouquíssimos gols. O Alejandro, apesar de ter sido titular na reta final do primeiro semestre, não é nenhum grande jogador, assim, insubstituível. E falta essa peça que o Inter busca no mercado hoje. É difícil, tem a questão financeira, mas é assim, é prioridade máxima no momento.
5: A falta de capacidade do Inter em colocar a bola na rede, ela, assim, por baixo, tira na minha concepção assim, de possibilidades de o Inter estar numa sétima ou oitava posição na tabela. Na estreia do Brasileirão, antes do gol do Atlético Paranaense, o Tabata perde uma chance cara a cara com o goleiro. Não teve a definição, né? Ele preferiu dar um toque a mais e perdeu a chance depois de um passe do Alan Patrick, se eu não me engano. Contra o Flamengo no Maracanã, o Borré faz aquele golaço dele, driblando o Léo Ortiz. O Aguirre tem uma chance claríssima na sequência e desperdiça quase dentro da pequena área. Contra o Atlético Mineiro, o Inter tomou gol cedo.
0: Do Coelho, né?
5: Coelho.
0: Eu fui buscar esse
1: jogo. E amassou depois.
5: E no último lance, o tal do Alan Rodrigues, ele tem a bola também na pequena área, praticamente, na marca da Cal, e de perna esquerda manda pra longe. São alguns exemplos, tá, do campeonato que o Inter sim constrói e que se o Inter tivesse feito, se não entra em campo, mas se o Inter tivesse colocado dentro das redes, até a própria condição dentro do jogo seria mais favorável, mais tranquila e tiraria esse ambiente de pressão. Mas como não faz, acaba sempre correndo atrás da máquina.
2: E tem outra coisa também que é o peso do Beira-Rio. Os times que estão na parte de baixo da tabela, tem muito time que se salva por conta do fator casa. O Vitória é um exemplo. O Vitória já se salvou várias vezes porque jogar no Barradão é complicado.
5: Caldeirão, né?
2: O Mirassol vai muito bem dentro de casa. E o Mirassol, se escapar, e eu acho que vai escapar, é muito por causa do fator casa. Só ia concluir assim, que eu acho que o Inter precisa voltar a ter o Beira-Rio como aliado.
0: Terceira pior campanha,
2: são
0: 5 derrotas em casa.
1: E até pouco brasileiro. Tempo era o pior mandante.
2: O claro Inter começa com 3 derrotas no Beira-Rio.
4: O tempo não ajuda, chuva, frio, quarta-feira, né? Jogos do Inter geralmente são à noite no Beira-Rio. Faz quanto tempo o Grêmio e o Inter não jogam 4 horas da tarde? O Grêmio até teve um jogo recentemente, isso antes da Copa do Mundo, mas o Inter acaba tendo essa questão dos jogos mais tarde, num jogo 20 horas, 21 e 30. Mas também, cada vez a gente vê o Beira-Rio mais esvaziado, né? O Beira-Rio não tem mais aquele fator que tinha. Os times vêm para cá, conseguem jogar, não tem a pressão, não tem o fator que o Beira-Rio já teve um dia. Então, acho que os times também chegam um pouco mais à vontade, né? Tem essa questão. E o público cada vez menor. Público muito baixo.
5: E quando teve o jogo desejado às 11 da manhã, o Inter teve um excesso de confiança, achou que poderia jogar para frente, né, com o campo, e aí o Mirassol veio aqui e venceu o Inter por 2-1.
1: Foi o banho de água fria. São 11 horas mais 54 minutos, a gente está chegando na reta final do debate, mas eu quero aproveitar aí na presença de vocês para rapidamente a gente tocar num assunto que a gente passou por cima rapidamente. Alan Patrick, do que ele apresentou de futebol nesse ano, eu entendo ele tá tão abaixo na hierarquia. Talvez não tão abaixo ao ponto de nem entrar no jogo. Como é que vocês estão enxergando?
4: Pior temporada. 2022, ele chega se adaptando da Ucrânia, pós-lesão, demora para engrenar, jogar, fazer boas partidas com o Mano Menezes ainda, né? Uhum. E aí, 23, o seu melhor ano, vamos dizer assim, 23, 24, e vai tendo melhoras a cada temporada. Mas, nitidamente, é a pior temporada do Alan Patrick no retorno ao Inter. Inclusive até de 2014, primeira passagem, 2013, 2014, se não me engano, primeira passagem dele no Inter. Então, tranquilamente, é um jogador que está com cara de encerrando o ciclo cada vez mais forte no clube, né?
0: Acho que esbarra muito nessa forma, nesse entendimento de jogo, de intensidade física que o Pezzolano busca, né? Que a gente viu esse time sofrer até o Pezzolano achar esse ajuste. Então, é um jogador que, a gente, como o João falou, né, tem excelentes momentos, tem toda a identificação, enfim, mas ele já não tem mais aquele vigor, especialmente quando a gente fala do meio campo, né, e da gente ver o Inter tentando buscar nessa imposição física compensar essa falta de qualidade talvez das peças, embora o Alan Patrick tenha essa qualidade, ele já não tem mais a intensidade física, então acho que passa muito por isso, né.
2: E são alguns jogos que isso fica claro, né, que o Alan Patrick ele não tá naquela mesma rotação que o restante do time, e aí muito por conta do estilo de jogo dele, é um jogador mais velho. É um jogador que ele não vai ter uma marcação tão forte quanto os outros jogadores da linha de frente, como a gente viu ontem. Bernabé, Carboneiro, Vitinho, até o Alejandro são jogadores jovens. São jogadores que conseguem fazer aquela marcação em cima, que não é o caso do Patrick. Então, o que em campo hoje é abrir mão desse estilo de jogo que o Pezzolano tem. E aí ele vai ter que entender. Eu vou abrir mão. No início do ano ele começou com o Patrick e ele viu, ó, não tá dando certo. Eu preciso de outro estilo. E aí ele adota esse estilo mais reativo, os pontos começam a vir, não da melhor forma, mas começam a vir. E ali ele entende, olha, não tem como. E é o dilema da tarde.
0: A chegada do Vilagra também passa por...
5: A relação direta é Alan Patrick e Bernabé. Olha só que loucura também, a gente tá falando do lateral esquerdo do primeiro semestre, né? Antes de mudar de posição, porque se existir um time com Alejandro, Alan Patrick e Bernabé não jogando na lateral esquerda, esse time não vai marcar. Uhum. Né? Então, o Alan do time, há uma linha de 5 defensores sem o Bernabé, e o Bernabé, por ter perna, ele joga na segunda linha de meio campo, porque tem que preencher o meio campo. Né? O Alan Patrick não conseguiria fazer essa função por dentro, junto com o Bernabé. Então, a relação direta hoje do time do Inter é ter o Bernabé, que é um cara que ataca muito, que tem muito ímpeto, tem muito vigor físico. Às vezes, tecnicamente, não consegue se sobressair, mas ainda assim segue correndo o tempo todo. E o Alan Patrick passa a disputar a posição com o centroavante, né? E eu estou me referindo ao momento sem a bola. Com a bola, ninguém discute ele. Uhum. E aí, para fechar, com 35 anos, quanto mais tempo ele fica fora, mais banco de reservas, pior para ele. Isso, para mim, é uma coisa muito natural.
4: Mais acelera o processo.
5: Exatamente.
1: É. João Rosa, muito obrigado.
4: Que honra. Obrigado, Lucas.
1: Nicolas Lira.
0: Sempre um prazer estar com os amigos.
1: Lucas Arruda.
5: Boca Juniors 1-0, tá? Boa, venceu. Vai lá. Pode pintar no caminho do Grêmio lá na frente, se os dois estiverem na competição ainda. Merentiel fez o gol. Assistência do Paredes, que há 4 dias estava na final da Copa do Mundo. Então, bom exemplo para os jogadores brasileiros ou que atuam por aqui. A dedicação de um atleta que estava numa final de Copa e hoje estava em campo num jogo de repescagem da Copa Sul-Americana.
1: E teve Brasileirão hoje também.
5: Sim, Corinthians 3-0 no Remo, bom resultado para a dupla Grenal, porque o Remo não chega na pontuação dos dois times, está com 18 pontos o time do Norte brasileiro. Yuri Alberto 2 vezes e o Caio César fez o outro gol. Na outra partida recuperada da quarta rodada, Botafogo 0, Vitória também 0, jogo no Rio.
1: É, Botafogo que também tem um jogo atrasado com o Grêmio ainda sem data, né? Acho que não ficou confirmado, que seria o jogo do meio da semana agora.
5: Isso, no caso aí... mudou, né?
1: Isso.
5: É, acho que não tem data também, posso conferir, mas...
1: Não tem data. É. Antônio Oliveira, muito obrigado.
2: Eu que agradeço, muito obrigado mais uma vez pelo convite, estamos aí sempre.
1: Maravilha. E fiquei devendo a equipe de lives, editores Matheus Furtado, Lorenzo Castro, Henrique Borges, na operação o Léo Farias. 11 horas e 59 minutos, a gente vai segurar aí mais um minuto porque veio notícia na hora certa. E o Esporte Companhia segue até as 3 da manhã com a sua participação. Manda teu recado no 5199-699-5218. O pessoal participou pelo YouTube, te inscreve lá em Gaúcha Esportes, mas a live vai ficando por aqui. 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Depois ali da meia-noite, na virada para o dia 24, para sexta-feira, tem papo de Inter, tem papo de Grêmio, pitacos do Sala e, claro, muita participação do ouvinte. A gente volta na sequência.
6: 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Defesa Civil emite alerta para risco alto de inundação na região das Ilhas, em Porto Alegre. Sobe para 203 o número de municípios gaúchos que registraram danos causados pela chuva e cheia de rios. Investigação conclui que avião da Voipass, que caiu em 2024 no interior de São Paulo e causou 62 mortes, não poderia ter decolado. A aeronave possuía falha no limpador de para-brisa, que deveria impedir voo com previsão de chuva. Céu nublado na capital agora faz 14 graus. Previsão para esta sexta-feira é de tempo firme na campanha, fronteira oeste, centro, sul, na serra e região metropolitana. Ainda pode ter chuva rápida em algumas áreas do norte e noroeste. 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
6: Trânsito que flui bem em Porto Alegre, a EPTC não registra nenhum acidente em atendimento. Nas rodovias federais gaúchas, não foram reportadas ocorrências pela Polícia Rodoviária.
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6: Rio Grande do Sul tem 1.880 pessoas fora de casa devido às cheias dos rios.
8: O estado tem 1.315 desabrigados acolhidos em abrigos e 565 desalojados que estão em casas de parentes ou amigos. O total aumentou em 103 desde o levantamento anterior. Apesar da queda de 43 no número de desabrigados, houve aumento de 146 entre os desalojados. O Rio Grande do Sul tem 21 abrigos ativos em 18 municípios. Lajeado concentra o maior número de pessoas acolhidas. São 540. Da redação, Ayrton Lemos.
6: Começa a valer na madrugada desta sexta-feira a aplicação de uma nova tarifa imposta pelo governo Donald Trump sobre importações de cerca de 60 parceiros comerciais, incluindo o Brasil. As alíquotas variam entre 10% e 12,5%, sendo o percentual máximo aplicado aos produtos brasileiros. O argumento norte-americano é de que o Brasil falha ao importar itens de países vinculados a trabalho forçado. Mais de 2 mil mercadorias ficaram de fora da cobrança. No caso do Brasil, a nova tarifa se soma à taxa de 25% que entrou em vigor na quarta-feira, elevando a tributação para até 37,5% em alguns setores. O governo brasileiro criticou a medida e diz que vai iniciar os trâmites para acionar a lei da reciprocidade. 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Da redação, Maria Regina Eichenberg.
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0: Lucas Katsurayama.
1: Fala pessoal, agora dando muito bom dia, né? Segunda parte do Esporte Companhia, a primeira repercutindo com debate. A derrota do Grêmio, principalmente na Sul-Americana, para o Bolívar na altitude, 3-2. Depois falamos também um pouco de Inter. Agora, 12:09, Esporte Companhia começa a sua segunda parte até as 3 da manhã, contando muito com a tua participação. Portanto, manda o teu recado no 51996995218. Repetindo, 51996995218. Quero a tua opinião sobre a partida de ontem, agora, né? Na noite de ontem do Grêmio. E também, torcedor colorado, é claro, pode participar falando do Grêmio, falando do Inter, porque também vai ser assunto, é claro. Ainda a dura derrota pro Cruzeiro na noite de quarta-feira. Então, vem comigo, vem pro Esporte Companhia, que tem na produção João Calegari e a Isabelle Castro, na equipe técnica André Borges entrando junto com Rubens Silva. Mais cedo tava aí o Kleber Moscop, Robert Abel, Wilson Vieira e nas gravações Fabrício Correa e Eduarda Brum. É a nossa equipe que está colocando o Esporte Companhia no ar. E na trilha, eu gosto de um som, hein? The Temptations, Papa Was a Rolling Stone. Bota um pouco mais aí, Tibliano.

dados no nosso WhatsApp. Deixa eu dar um abraço aqui pro Tauã. Boa noite, tem problemas dentro do elenco, Português não rende, bora meu Grêmio, um abraço, parabéns pelo programa, valeu Tauã, segue participando comigo, vamos lá, até às 3 da manhã, quero ver se tu vem junto. Boa noite, Juliano Mitrucci, flamenguista de Pato Branco, coloca o Alan Patrick pra jogar, é craque, não esquece como jogar, já deram gelo nele, o momento é outro agora e o Inter não tem muitas opções, recupera um craque. Dá mais algumas oportunidades. Ele precisa de motivação, vai que ele deslancha. Mais uma vez, acho que pode contribuir. Obrigado e boa noite. Valeu pelo teu recado. Hoje tu veio em grande trilha de abertura, o Marco Aquino, do bairro Floresta. Obrigadão pela participação, Marco. Boa noite. O Luiz Eduardo não demonstrou até aqui nada do que falam dele. Erros de fundamento, coberturas na bola aérea, posicionamento. Hoje perdidaço e... outro Pedrinho só joga porque os outros são piores. Pouco futebol, abraços do Ivan, o Ivan Dutra, mandando recado. Tá vendo, né? Tô trazendo a participação da audiência porque eu quero saber o que vocês estão achando dos trabalhos dos treinadores da dupla Grenal, Paulo Pezzolano no Inter, Luiz Castro no Grêmio, os jogos, né? O Grêmio no caso de ontem e o Inter na noite de quarta-feira. E assim, vou debater com vocês, tá? Vou colocar minhas opiniões aqui. Antes a gente estava debatendo, deixei mais para os guris falarem, mas também quero trazer os meus centavos para a conversa. Boa madrugada, né? Escuta aqui em Pelotas, Cássio Curtis, bairro Fragata. O Cássio Curtis está sempre na audiência. Esse é um dos grandes fãs da Rádio Gaúcha. Boa noite, sempre fui fã da Rádio Gaúcha. Mas só dá futebol, qual a explicação para isso? Olha, deixa eu ver se colocou o teu nome. Não colocou o nome aqui. Uma noite de futebol a gente acaba tratando um pouco mais, meu amigo, mas tem toda a nossa programação também de jornalismo, tem os noticiários, o pessoal do jornalismo inclusive está atento aí à situação preocupante do estado sobre as chuvas, enchentes, e daqui a pouco a gente traz algumas informações sobre isso também. Por exemplo, aqui tem um ouvinte que falou que teve um apagão na região do Barra do Ribeiro, da Barra do Ribeiro, então vamos ver se a gente tem mais alguma informação sobre isso. Boa noite, o Luiz Castro vai acertar esse time do Grêmio, ele precisa de mais tempo para comprovar esse raciocínio. Continuidade é o segredo do futebol, abraços do Anderson Poester. Olha só, Anderson, eu concordo muito contigo, eu na parte de tempo de trabalho, gosto muito que se dê tempo e a gente vê isso, viu isso em muitas oportunidades em muitos clubes que insistiram em treinadores e precisou de um tempo para dar liga, e eu entendo todo esse processo que é de passar uma ideia para um grupo de jogadores, conseguir colocar isso em prática. A maior parte dos trabalhos que dão certo são a longo prazo. O que me preocupa no caso do Grêmio é que eu vejo muito pouco nessa equipe do Luiz Castro. Vejo muito pouco mesmo. Eu vejo um Grêmio que é muito fácil de atacar, é fácil de chegar na área do Grêmio pelos lados, pelo meio, e aí eu já vi times com mais limitações técnicas saberem se defender melhor e é simplesmente uma questão de organização. Claro que hoje, por exemplo, o Bolívar fez muitos gols em erros de marcação do Pavão. Passou muito pelo individual também, mas não só nos gols, o Grêmio foi muito frágil na noite de quinta. Era muito fácil pro Bolívar atacar ali. E assim, eu coloco sempre o asterisco da altitude. Acho que é algo, para quem já vivenciou e todo mundo que me relata, eu não vivenciei isso ainda, que simplesmente de caminhar, de subir uma escada já é difícil, eu imagino quão difícil é para um jogador de futebol correr. Mas assim, eu não tô falando do jogo de quinta, eu tô falando de um Grêmio que em 7 meses eu não vi quase nada, defensivamente e ofensivamente também. Para mim as jogadas do Grêmio ofensivas são... dá a bola pro ponta e vamos ver se sai algo dali. Enfim, por isso eu tenho essa preocupação um pouco maior. Nunca vou pedir emprego de algum treinador, não é isso. Só vejo que a avaliação do trabalho do Luiz Castro, para mim, por enquanto, é ruim. Tenho essa preocupação porque, independente do Sul-Americana, tá? Se o Grêmio cair na Sul-Americana, não é ruim, é óbvio, mas não é uma preocupação que eu tenho. Copa do Brasil acho que tem que seguir, tem mais prestígio, tem premiação maior, o Grêmio é tradicional nessa competição, mas a minha preocupação está no Campeonato Brasileiro e aí já juntando o Inter,
A dupla Grenal sofre um sério risco de rebaixamento. Sério risco de rebaixamento. Se não for só um deles, não está descartado ser os dois, porque... Já vou ler mais recados, tá? Eu tô vendo que vocês estão mandando a mil aqui no 51996995218. Mas quero antes passar o contexto da tabela de classificação para vocês, porque é perigosíssima. Para sorte da dupla Grenal, o Corinthians venceu. O Corinthians até estava ainda na briga, vamos dizer assim, para contra o rebaixamento, agora ganhou uma gordura boa. Foi a 27. O Vasco, que é o 17º, tem 20. Então o Corinthians ainda estava relativamente próximo, mas a parte boa é que segurou o Remo. O Remo é o vice-lanterna, 19º, tem 18. Então se o Remo vencesse o Corinthians hoje, ele ia chegar aos mesmos 21 pontos de Grêmio e Inter. Tá? E mesmo assim, para mim, o Remo ainda está na briga para não ser rebaixado. Só é, para mim, o mais limitado de todos esses times que eu vou citar. Então ainda está na briga para não ser rebaixado, mas é preocupante. Mirassol, o antepenúltimo, 18º, com 19, um a mais que o Remo, e um a mais que o Mirassol, tem o Vasco com 20, tá? Esses são os três times dentro do Z4, não tô nem citando a Chapecoense, que tem 9, que sinto muito Chapecoense, mas eles já estão pensando, é claro, na Série B de 2027, pensando no acesso para 2028. Grêmio, o primeiro time fora do Z4 com 21, Santos tem os mesmos 21, e o Inter também. 15º e 14º. E aí, salta para o Atlético Mineiro, o 13º já tem 4 pontos de diferença. Então, assim, nesse momento tem 3 vagas abertas, 6 equipes nesse recorte. É claro que a gente chegou na metade do campeonato, tudo isso vai mudar muito. Mas, nesse momento são 6 equipes e 3 vagas, tá? Então, a preocupação com a dupla Grenal, ela é muito grande. Então, é uma situação muito preocupante. Mais recados. Bom dia, Lucas. Hoje o Grêmio até que me surpreendeu. Achei que tinha escanteado a Sula e conseguiram um resultado que voltaram vivos. Muito pela atuação do nosso grande goleiro Everton. Verdade, concordo. E a única contratação dessa diretoria fraca e medíocre. O Fernando da Praia do Cassino participando. Valeu pelo recado, Fernando. Boa noite. Decepção total ontem no Beira-Rio. Graças a Deus desisti de ir no estádio na última hora, pois já imaginava que ia passar raiva com esse time que não tem nenhum jogador que decida lá na frente. Estamos fadados à segunda divisão. Buenas, deixa a trilha sonora, largamos o futebol, vai muito melhor. Antônio Pileri, Caxias do Sul. Concordo, Antônio. Do jeito que tá a discutir futebol hoje, dupla Grenal aqui no Grande do Sul, preferia deixar uma trilha pegando no fundo. Mas não tô podendo não, tá? A gente vai ter que debater futebol, por pior que seja. Boa madrugada, depois do fino do futebol na Copa, assistir aos jogos da dupla Grenal dá até um desânimo. João Carlos, Pato Branco, concordo 100%.

Concordo aí contigo. Valeu, João Carlos. Mais um de Pato Branco, hein? Segundo da audiência hoje, de madrugada, que é de Pato Branco. Boa noite, o problema é o elenco. Luiz Castro é um baita treinador. Elenco preguiçoso, com pouca qualidade e supervalorizado. Newton, gremista de Bento Gonçalves. Valeu, Newton. E aqui o Tauã de novo participando. Valeu, Tauã. Abraço. Ó, sugestão de pauta aqui. Pauta caindo de Maduro. Fazer um programa só analisando as entrevistas do até então candidato à presidência do Grêmio. É o que foi cumprido até agora, é o que não aconteceu. Gustavo Torres, sempre ligado na RG, né? Rádio Gaúcha. Abraço. Por que ninguém faz essa avaliação? É uma pauta justa sugerida aqui de... não sei se seriam exatamente as promessas de campanha que está pedindo o Gustavo de Torres, mas o que foi falado antes, né? Quando o Odorico era candidato apenas. 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Wagner, motorista de aplicativo, todos os dias com a Gaúcha. Luciano de Lajeado, boa noite. Baita condução de programa, sempre tem alguém para reclamar, mas tem de tudo na Gaúcha. Esporte e Companhia, vamos Inter, abraço. Valeu, Luciano. Boa noite, quero a sua opinião fria sobre os jogadores. Luiz Eduardo, e Pedrinho, sem pensar nos outros, porque este já sabemos. Olha, eu vi num primeiro momento um Pedro Gabriel que apoiava bem... E o início dele foi bem promissor, porque ele estava bem regular, ele não tinha um jogo ruim, o Pedro Gabriel. E ele vem numa sequência ruim, ele vem comprometendo defensivamente o Pedro Gabriel. Acho que é natural de um jogador jovem essa oscilação. Ele pode evoluir, né? Ele é um jovem jogador e por isso se tem um treinador, por isso tem jogadores com mais experiência para sentar e conversar com ele. Então eu ainda vejo um certo potencial no Pedro Gabriel. O Luiz Eduardo mais ainda, porque... Não, antes de eu falar bobagem, pesquisar, mas ele é para ter 17 anos, talvez tenha feito 18. Rapidinho pesquisar aqui. Luiz Eduardo, 18 anos, fez 18 anos no início do ano. Olha, para um zagueiro de 18 anos, pegando uma barca complicada, né? Um ano difícil pro Grêmio, um time que se defende coletivamente mal, naturalmente ele vai estar mais exposto. Então não é o melhor dos cenários para o Luiz Eduardo surgir. Ele tem cometido falhas, jogou contra aquele amistoso contra a Chapecoense, ele comprometeu bastante. Mas assim, eu tenho sempre bastante paciência com jovens por esse contexto que eu dei. Então, acho que não é um bom momento desses dois aí que o Ivan Dutra pediu uma opinião, de fato, mas eu tenho mais paciência com jovens porque eles podem evoluir e assim, a gente está falando de dois jogadores de defesa num time que se defende muito mal, coletivamente. Então, acho que tem bastante disso. Meia-noite 22, eu tenho também que pagar algumas contas aqui, ó. 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Mais alguns recados, daqui a pouco a gente vai avançar para o nosso primeiro papo, tá? A gente... tem uma conversa com um conselheiro importante de Grêmio e outra de Inter. Como a noite foi de Grêmio, a gente vai primeiro bater um papo sobre o tricolor e depois ali da uma a gente conversa mais sobre o Inter e claro que tem todos os outros quadros, né? Os boletins que o pessoal deixou aqui pra gente, informações variadas e alguns trechos de coletivas dos outros brasileiros em campo, Brasileirão, competições internacionais, então a gente vai dar um giro pelo Brasil. Pitacos do Sala, que eu sei que o pessoal cobra bastante, com razão, então tem que pagar as contas por aqui. Eduardo Costa, o grande narrador da Rádio Gaúcha Serra, na audiência, voltando para casa depois do jogo do Juventude que hoje perdeu por 4-2 pro Botafogo de Ribeirão Preto. E na tabela de classificação, deixa eu pegar como é que ficou, porque antes era vice-líder, caiu para a quarta colocação com essa derrota o Juventude. Lembrando que a Série B, nesse ano, duas equipes sobem de forma direta, nesse momento o Criciúma líder e o Operário é o segundo, e as quatro equipes seguintes,

0: portanto, do terceiro ao sexto, disputam um playoff, né, uma repescagem. Aí vão se enfrentar para ver quais são as outras duas equipes que vão subir para a Série A do ano seguinte. Nesse momento, Vila Nova é o terceiro, Juventude o quarto, Fortaleza quinto, Novo Horizontino sexto. São as equipes que podem subir para a Série A do Campeonato Brasileiro de 2027. Recado está dado. Manda um abraço aqui pro meu time de Rio Grande, o Juventude da Santa Rosa. Abração aí pro pessoal, é o Paulo Domingues. Abração, Paulo. Boa noite, amigo, me desculpa, mas ano passado o Mano Menezes com um time pior que esse. Veja a classificação que ficou no Brasileirão. Santa Vitória do Palmar. É o Orsina, é isso? Tielo Machado de Gravataí. Pô, vou ficar devendo, amigo. Escreve teu recado, por favor, que vai ficar um pouquinho melhor pra gente aqui. Boa noite, adoro a programação de vocês, estou sempre na escuta. Sou o Thiago Mello, aqui de Passo Fundo, estou ligado na 101.9. É, Rádio Gaúcha Passo Fundo, pegando por lá. Amigo da Gaúcha, boa noite. Tem alguma coisa errada entre o treinador do Grêmio e os atletas? Acho que os atletas não compraram a ideia do técnico. O time é muito ruim, mas o técnico não se ajuda. É o Tadeu de Balneário Rincão, Santa Catarina. Pois é, a gente não... Assim, eu não tenho nenhuma informação sobre, e eu lembro que a última declaração mais forte sobre esse assunto especificamente foi o Carlos Vinícius saindo em defesa ao Luiz Castro, falando que é um grande treinador, que o elenco estava com ele, mas que era... Enfim, estava tudo dando errado. Eu não lembro qual era o contexto, qual derrota que o Carlos Vinícius falou sobre isso, mas até aquele momento, isso é verdade que já faz alguns meses, um líder do vestiário, talvez o principal, talvez não, o principal jogador do Grêmio, saindo em defesa do treinador. Então, até aquele momento, isso não existia, vamos dizer assim. Claro que isso pode ter mudado. Bom dia, parabéns ao Gramadense, campeão da Copa FGF, Calando Bento Freitas, não é para qualquer um do interior. Que trabalho da direção, 3 anos de profissionalização, 2 títulos, campeão da Terceirona, 24 e Copinha 26. Valdeci Del Rio, Tramandaí. Abração e parabéns, de fato, pro Gramadense, que vem numa sequência muito positiva aí nos últimos anos. Sou gremista, a realidade é Grenal Série B 2027, Luciano Steffen, pelo amor de Deus, Luciano. Nem brinca com uma coisa dessas. Imagina os dois times na Série B, ia ser muito difícil pra gente. E assim, na realidade financeira dos dois, tá? Os dois que estão com dívidas na casa do bilhão de reais, se cai, meu amigo. E o Luciano ainda disse que na Copa assistiu todos os jogos, o grupo mais morno foi o B. Bósnia, Catar, Suíça e Canadá. Mesmo assim, 10-0 na dupla Grenal. O Grêmio, se não cai... Como é que é? Desculpa aqui, o Jairo de Canoas. Grêmio, se conseguir não cair, é muito bom. Esse ano só para não cair, infelizmente. Valeu, Jairo. Muitos recados. A gente vai para um intervalo comercial. Na sequência eu leio mais alguns e vamos para o nosso primeiro entrevistado. Meia-noite 28, Esporte Companhia.
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Meia-noite 32. De volta com o Esporte Companhia, o som de The Sacred Souls, Will I See You Again. Que eu gosto desse grupo é que eles têm uma estética que parece mais antiga, mas essa música, por exemplo, é de 2020. Engana bem, né? Mas é muito bom. Bota um pouco mais aí, Tio Bilhinho.

Rapidamente, alguns recados e aí vamos pro nosso primeiro entrevistado. Bom dia, será que a dupla vai cair? Lucas do Sarandi, sempre na escuta. Na torcida para que isso não aconteça. Boa noite, sou colorado, mas infelizmente Inter e Grêmio vão ser rebaixados. Paulo Aquiles de São Gabriel. Um pouquinho mais de música e a gente já vai direto pro nosso entrevistado.

0: Contato agora na Rádio Gaúcha é com Adalberto Aquino, histórico conselheiro do Tricolor, do Grêmio, para falar. Primeiro, te dando um bom dia, Aquino, mas já vamos entrar direto nessa partida do Grêmio, derrota pro Bolívar. Eu, nesse tipo de jogo assim, vitória, empate, derrota, quando é na altitude, eu sempre coloco um asterisco. Bom dia.
1: Bom dia, prazer em estar falando com os ouvintes da Rádio Gaúcha, em especial com os torcedores do Grêmio. É uma partida que, se a gente analisar o resultado, não é um mau resultado, né? Perder por diferença de um gol. Mas a atuação, mais uma vez, foi sofrível, né? As atuações do Grêmio jogando fora de casa e mesmo dentro de casa, são poucas partidas que o Grêmio teve um bom desempenho nesse período de Luiz Castro no Grêmio.
0: Pois é, vamos entrar por aí. O que tu tem visto nesse time do Luiz Castro? Tu já fez uma crítica que não tem gostado, mas quais são as principais dificuldades que o senhor vê em campo, ou até algum mérito, se o senhor enxerga isso?
1: Não vejo nada nessa equipe do Luiz Castro. A equipe do Luiz Castro se defende mal. A primeira coisa que uma equipe de futebol tem que fazer é saber se defender. Eu sou da tese do Sun Tzu, um filósofo chinês. A invencibilidade é uma questão de defesa. A vulnerabilidade é uma questão de ataque. Então a primeira coisa tem que saber é se defender. E ele não sabe se defender. Eu já vi naquela entrevista que o Grêmio ganhou do Botafogo de 5-3, que ele disse que preferia ganhar de 5-3, 6-4, do que ganhar de 1-0. Quer dizer, é uma filosofia dele, entende? Quer dizer, por isso nós vimos uma equipe jogando com meio completamente aberto, com dois extremas, e o Grêmio nunca tem o comando do jogo no meio de campo. E aí nós ficamos criticando o Pérez, vão criticar o Noriega, vão criticar o Nardoni, vão criticar o Vila Sante, porque fica dois jogadores para marcar quatro do adversário. O TT para marcação é sofrível. E o Pavon é sofrível também. Hoje o Grêmio tomou 3 gols em cima do Pavon. Quer dizer, o Savarino dando explicação sobre o que o Grêmio colocou o Pérez jogar mais entre os zagueiros, quase como com o terceiro zagueiro, mas aí a marcação do lateral, ela tem que tirar o espaço de quem vai cruzar, tem que estar próximo. Eles deixam 10 metros de distância, deixam o cara cruzar, a defesa que se resolva. Aí o zagueiro que está saindo para fazer a cobertura, se ele marcar e for driblado, o zagueiro fica fora da jogada. Então não tem nada, não tem nada. Os dois lados hoje o Grêmio fraquejou, o meio de campo o Grêmio não consegue ter posse de bola, tinha o Vila Sante e o Dodge para jogar, mas não aparecia mais ninguém, aí tem um lá na ponta direita e um lá na ponta esquerda. Não tem como jogar assim. Eu assisti o jogo ontem do Palmeiras, que é um dos melhores grupos de jogadores no futebol brasileiro, o Palmeiras jogou com 3 zagueiros. Jogou com o Gustavo Gomes, com o Murilo e com o Barbosa. Jogou com o Marlon Freitas na frente da zaga. E mais uma linha de 3 com o Andréas Pereira, com o Arias e o Maurício. Só o Ramon Sosa na frente. Então não tem como jogar futebol assim. Nós assistimos, todo mundo assistiu uma Copa do Mundo. Qual foi a equipe campeã do mundo? Foi a qual? A que tomou menos gol.
0: Apenas um.
1: A Espanha tomou um gol na Copa do Mundo. O Grêmio já começa o jogo, já está tomando 1 ou 2 gols. Foi assim com o Mirassol. Hoje, 1 minuto de jogo, já tinha tomado um gol. Então, não tem como tu fazer equipe assim. Então, é uma filosofia de futebol dele. É uma contratação que eu acho que o Grêmio precisa sair desse ciclo, Renato. O Grêmio está há 10 anos. De 2010 até 2025, o Grêmio tá só com Renato. O Renato treinou o Grêmio durante a maior parte desse tempo. Ele sai e volta, ele sai e volta. Teve um grande período de 16 até do 2020, 21. Então, o Grêmio tenta mudar, mas não acerta. Não acertou com nenhum treinador até hoje. Só que o Grêmio tá demorando para trocar. O Grêmio está correndo sério risco de ser rebaixado novamente. E em função, não, o Grêmio não tem dinheiro, não pode contratar, mas dá para produzir muito mais com esses jogadores. Dá para produzir muito mais se o Grêmio tiver um esquema mais adequado para jogar. O Grêmio tem um esquema completamente equivocado para jogar. A culpa maior para mim é do treinador. Uhum. Agora a direção tem que estar vendo isso.
0: Então, para esse risco que o senhor fala aqui no de rebaixamento, que de fato na minha leitura também é real, precisa fazer essa mudança primeiro na comissão técnica. E o que mais?
1: Com certeza. E outra coisa, é inadmissível, o Grêmio não tem lateral direito. O Grêmio passou 40 dias aí, chegou o lateral direito agora, não está inscrito para jogar. Quer dizer, contratou um jovem que é uma aposta, assim como o Wallace é um zagueiro que é uma aposta, mas o Grêmio não tem um lateral direito titular. O Pavon joga muito bem do meio para frente, mas do meio para trás é um fiasco. Hoje os três gols foram em cima dele.
0: Não, o Pavon sofreu bastante, foi driblado algumas vezes de forma constrangedora hoje. E assim, a leitura que eu faço aqui, né, que é um jogador muito esforçado, muito dedicado, mas
1: não,
0: parte
1: eu não
0: técnica
1: tenho...
0: acaba desejando, né?
1: Mas ele não é lateral, entende? Tentam fazer. E outra coisa, tem que ter cobertura. Tem que ter cobertura. O Grêmio tem que jogar no mínimo com duas linhas de quatro, um extremo e um centroavante. O Grêmio não consegue fazer duas linhas de quatro. Fazer duas linhas de quatro com o TT, o número quatro estava toda hora sozinho, cruzando bola. Ou trocando o passe com o extremo esquerda que vinha para cima do Pavon. O TT, tecnicamente, com a bola, jogou bem hoje. Mas sem a bola, ele não desarma, não marca, entende? E aí tu coloca do outro lado um jogador que teria que ter decidido o jogo, teve duas ou três oportunidades, não sai nada do enamorado, tu entende? Uhum. Quer dizer, um jogador que foi contratado no início da temporada, nós estamos em julho, no 67, fez um gol. Mas eu vou ter um extrema que faz um gol.
0: Yeah.
1: Não pode. Eu tenho que construir o time por dentro. A seleção da Espanha não tem centroavante, jogou com cinco jogadores no meio de campo. Palmeiras jogou com cinco jogadores no meio de campo ontem. O Grêmio, quando foi vencedor da Copa do Brasil, jogava o Wallace, o Maicon, o Luan, o Ramiro e o Douglas. Cinco jogadores no meio de campo. A válvula de escape era o Pedro Rocha na esquerda. Quando nós ganhamos a Libertadores, jogava o Jailson, o Arthur, o Ramiro e o Luan. Quatro jogadores no meio de campo. E aí esse treinador quer jogar com dois jogadores no meio de campo, que nem ele jogou contra o Mirassol, e um meia. Então o Grêmio tem quatro jogadores que não marcam, os dois extremas. Os dois extremas não marcam, o centroavante e mais o Mac. E aí, aí tu vai culpar os dois volantes ficam batendo cabeça, tendo que marcar quatro jogadores. Querer fazer linha de quatro com os extremas, tu tem que ter extremas de altíssimo nível, entende? O Grêmio não tem. Quer dizer, tu pega o extrema da seleção da Colômbia, aquele que tá jogando no Bayern, quer dizer, é um jogador de altíssima qualidade. Tu pega o Olise, aí tu pega uns extremas que são definidores. Mas o Grêmio não tem esse tipo de jogador. Nem o Palmeiras não tem. Então tu tem que te fechar por dentro. O jogo é decidido por dentro, mas hoje a gente só sabia que essa equipe, a característica dele é cruzar a bola para a área. Ficaram cruzando à vontade. Os laterais não encurtam, o Grêmio não encurta a marcação no homem que está com a bola. Ele faz o que quer o homem que está com a bola. Então não tem condições de jogar. Isso aí é trabalho do treinador. O treinador está 7 meses no Grêmio. E eu tive o trabalho de estudar também, fui analisar o currículo desse Luiz Castro. Que idade tem o Luiz Castro?
0: Deixa eu pegar aqui que de cabeça...
1: 64 anos.
0: 64.
1: Tá, já vou te dizer. Tem 64 anos. Ele treinou times da segunda divisão e terceira divisão de Portugal. Aí ele foi trabalhar de 2006 a 2016 no Porto B. Ele trabalhou no Porto B até março de 2016, quando caiu o treinador principal, e aí colocaram ele para ser o treinador principal do Porto. Ele trabalhou de março até junho, quando terminou a temporada, e mandaram ele embora. Aí ele foi treinar o Boa Vista, ficou um ano. Aí foi trabalhar o Guimarães, um ano. Aí foi pro Shakhtar. No Shakhtar até a minha mãe é campeã. O Shakhtar ganha todos os campeonatos, mas ele fez um contrato de 2 anos no Shakhtar. Ganhou o campeonato, porque o Shakhtar ganha sempre. No ano seguinte mandaram ele embora. Ele no Botafogo não terminou a temporada também. Aí o Cristiano Ronaldo levou ele pro time dele, ele fez um contrato de 2 anos lá. No final do primeiro ano mandaram ele embora. Ele foi contratado por outro time lá da Arábia. Ele foi contratado em agosto. Quando é que ele foi embora? Pesquisem aí. Em novembro ele foi mandado embora.
2: Uhum.
1: Agosto, setembro, outubro, novembro. Ele nunca ficou em lugar nenhum. Qual é o título que ele tem? É um gauchão e um título no Shakhtar. No Shakhtar. Ele nunca ganhou nada, tem 64 anos. É um cara inteligente, conversa bem, explica bem tudo. Mas o time dele não tem resultado. E futebol é resultado, é bola na rede. Então, eu acho que o principal problema do Grêmio é esse, é o treinador.
2: Uhum.
1: Com esse treinador, o Grêmio tem grande possibilidade de cair.
2: E avançando ainda nesse assunto aqui, no que perfil de treinador o senhor gostaria para o Grêmio, e já juntando a isso, esse elenco seria suficiente para o quê? Com esse treinador que o senhor imaginaria?
1: Olha, esse elenco aí é praticamente o mesmo que o Mano pegou o ano passado, quer dizer, tinha mais o agora nós não temos o Vieri, né? Mas tinha o Arthur, né? Mas é o que nós tinha com o Mano Menezes. E o Mano Menezes, no segundo turno, fez 28 pontos. O Grêmio agora fez 21. 21 com mais 21 dá 42, tu vai cair.
2: Uhum.
1: E o Grêmio contratou. O Grêmio gastou 100 milhões em contratações. Quer dizer, então aí tu vê que as contratações, com exceção do Everton, não deram resultado. E outra coisa, o TT foi indicação de quem? Indicação do treinador. Ele que indicou o TT para contratar. O Grêmio contratou 2 jogadores de meio campo, contratou um extremo que não resolve o jogo.
2: Pois é.
1: Então o Grêmio é insuficiente, quer dizer, o Grêmio teve um grande acréscimo agora, a volta do Vilaçante. Né? O Vilaçante é um jogador que, e hoje é um jogador que se destacou no jogo, que nós sabemos que é insuficiente pro time do Grêmio, foi bem que foi o Dodge.
2: Uhum.
1: O Dodge foi bem hoje. Se movimentou bem, um jogador que tem uma boa dinâmica de jogo, não consegue chegar na frente, mas ele tem uma boa dinâmica, se movimenta bem. Então, esses jogadores se destacam em relação aos jogadores que o Grêmio contratou. O Mano Menezes acertou o time no ano passado com a entrada de quem? Na zaga. O Grêmio contratou o Balbuena se machucou na segunda partida. Aí ele acertou a zaga pelo lado direito com quem?
2: No ano passado?
1: É.
2: No passado teve o Gustavo Martins, ele também jogou muito na lateral,
1: não,
2: né?
1: Não, ele acertou com o Noriega.
2: Ah, o Noriega, verdade, verdade.
1: O Noriega foi o zagueiro que acertou a defesa do Grêmio. O Grêmio não usa mais o Noriega. E esse ano o Grêmio melhorou quando? Quando botou o Noriega de primeiro volante. Aí simplesmente, o Noriega nem tava hoje no... Eu acho que vai jogar contra o Fluminense, porque nem levaram ele pro Peru. Ficou se preparando para jogar. Lógico que ele chegou aqui mal. Quer dizer, ele saiu o ano passado bem, chegou esse ano com 8 quilos a mais. Aquele Grenal lá do Beira-Rio, que o Grêmio perdeu de 4-2, ele estava muito mal fisicamente. Mas tem que botar esse jogo e ele precisa jogar.
2: Pois é. Aquino.
1: Então o Grêmio, o que eu acho é que o Grêmio pode produzir muito mais com esses jogadores que tem.
2: Uhum.
1: O problema do Grêmio é a esquematização tática.
2: Uhum.
1: Tem que saber se defender. Nós temos que jogar para saber se defender. O Grêmio não sabe se defender. O Grêmio sai tomando gol. O Grêmio sai, começa o jogo, o Grêmio já tomou gol. Então tem que modificar isso aí. Agora, qual é o treinador que o Grêmio vai trazer? Bom, o Grêmio tem um vice-presidente de futebol lá, o Grêmio tem um presidente, que é a responsabilidade dele, e o Grêmio tem um gerente de futebol. Essas pessoas que têm que indicar. Agora, eu acho que não dá para te trazer um treinador que está na Arábia, um treinador que está no exterior. Não dá para trazer. Tu tem que trazer alguém que esteja aqui por perto, que conheça o time do Grêmio.
2: Uhum. E o perfil, digo até modelo de jogo, estilo, para esse momento, o que seria o ideal?
1: Alguém que tenha comando de vestiário, né? Uhum. Alguém que tenha, porque agora tu vai ter que trabalhar em cima do que tu tem. Tu não vai ter muito tempo para treinar. O Grêmio perdeu tempo não trocando esse treinador nesses 40 dias. O que o Grêmio evoluiu nesses 40 dias?
2: Para mim, nada.
1: Nada. O Grêmio não evoluiu nada. Faltava treinar. O problema é que a concepção do treinador, a meu ver, é errada. Outras pessoas podem achar que o errado sou eu.
2: Claro.
1: Tem uma visão diferente, entende? Respeito. Mas a minha visão, a concepção errada é do treinador. O treinador tem uma visão errada de como formar uma equipe. A equipe se forma de trás para frente, a meu ver. Tu tem que ter uma consistência defensiva para te conseguir ganhar o jogo. Agora, o Grêmio não tem consistência defensiva, apesar de ter contratado um grande goleiro. O Grêmio não tomou mais hoje porque o goleiro salvou o Grêmio.
2: É.
1: Umas três oportunidades, cara a cara, e o goleiro salvou o Grêmio.
2: É.
1: Então, o Grêmio, se não mudar o comando técnico, existe uma grande possibilidade do Grêmio ser rebaixado novamente.
2: Pois é. Bom, isso a gente está falando de futebol 2026 do Grêmio, né, Aquino? Mas deixa eu ir além. Eu tenho uma preocupação com o Grêmio, já vou incluir o Inter também, que a dupla Grenal está ficando muito para trás. E aí, claro que eu quero conversar com o senhor sobre o Grêmio, mas qual que é a sua leitura, que é um dirigente de futebol que acompanha há tanto tempo a política interna, o ambiente interno, sabe como é que funciona um clube de futebol? Por que que isso está acontecendo com a dupla Grenal, especificamente com o Grêmio, e como voltar a ser competitivo? Como a gente pode voltar a estar na mesma prateleira de Palmeiras e Flamengo, como Grêmio e Inter estiveram por tanto tempo?
1: É difícil o Grêmio chegar no patamar de organização que está o Flamengo e a capacidade de investimento, e o Palmeiras tem a capacidade de investimento que eles têm, né? Um time que tem uma folha de 50 milhões, o outro de 40, 50 milhões. Então, a capacidade que o Grêmio tem de fazer uma folha, a meu ver, pelo conhecimento que eu tenho de Grêmio, o Grêmio tem que fazer uma folha em torno de 15 milhões, 17 no máximo. Uhum. Isso é que suporta o Grêmio. Agora, o Grêmio tem que ter uma outra filosofia de futebol. O Grêmio foi montado lá atrás, em 2015, pelo Felipão. Felipão que trouxe o Maicon, Felipão que trouxe o Marcelo Oliveira para a lateral esquerda, ele que lançou o Wallace, aproveitou o Marcelo Groy, que estava aí, aproveitou o Jeromel, que já estava no Grêmio, o Luan também, ele aproveitou, lançou também o Pedro Rocha, trouxe o Douglas, que estava mal lá no Vasco, no Rio de Janeiro, e montou uma equipe. Depois o Guerra, quando assumiu, contratou o Edilson e mais o Kahneman, acertou a equipe. O Grêmio, quando veio o Renato, que deu personalidade para essa equipe, no ano seguinte o Renato fez duas contratações, que foi o Léo Moura e o Cortez. E aí ele achou que aquele era o modelo correto e começou a trazer um monte de ex-jogador. E aí não deu certo. E desde aí o Grêmio vem mal. E o Grêmio, quando se equilibra financeiramente, ele começa a gastar demais. O Grêmio começa a gastar demais com a folha. O Grêmio tem que aproveitar os guris da base, investir nos guris da base, conquistar alguma coisa. O Grêmio não pode estar atrás de times como o Mirassol, o Remo, esses times aí. Os times de segunda linha hoje passaram do Grêmio do Internacional.
2: Uhum.
1: Há quantos anos o Grêmio está disputando para não cair, com exceção de 2023? O Grêmio caiu em 21, mas passou quase todo ano lá na zona do rebaixamento. Aí no outro ano joga a segunda divisão. Aí faz um ano fora da curva em 2023 com o Soares. Mas 24 lutou para não cair, 25 lutou para não cair. E agora nós estamos na mesma situação. Então algo está errado aí. As finanças do clube também não estão boas. Aí quando tu consegue fazer com que o jogador... O Grêmio já vendeu, nessa gestão já vendeu o Alisson e agora vendeu o Vieri. Quantos milhões o Grêmio botou pra dentro aí?
2: É, o Vieri é 15 de euros, pode ir a 17, o Alisson acho que era 15, se não me falha a memória agora.
1: Então tu bota 30 milhões de euros pra dentro... E o Grêmio está mal financeiramente, tem algo errado aí. Então a folha inflou demais, porque o ano passado o Grêmio, no desespero para não cair, contratou jogadores por salários altíssimos. O Grêmio não pode pagar. O Grêmio parece o show do milhão, todo mundo ganha um milhão. O Grêmio tem que. Quer dizer, o processo que está fazendo em algumas contratações, quer dizer, o Grêmio contratou um lateral agora da Série B, que vem do Goiás. O Grêmio contratou um jogador lá do CRB, quer dizer, são jogadores que vão ganhar dois dígitos, né? O Grêmio fez um pré-contrato aí com o Mandaka. Esse tipo de jogador o Grêmio tem que buscar. O Grêmio trazendo quatro, tu vai acertar um, mas tu não vai fazer a tua folha ir lá pra cima, tu entende?
2: Sim.
1: Então, esse tipo de... E tu tem que aproveitar e tu tem que manter mais tempo os jogadores da base, quer dizer, o Grêmio vendeu o Vieri, deve estar vendendo o Mac em seguida, quer dizer, o Mac tá praticamente vendido, só depende dele aceitar ir para a Ucrânia, que eu acho que ele tem que ir para lá, passa um ano lá, em seguida ele vai para outro clube na Europa. É a porta de entrada, todos os bons jogadores que jogaram no Shakhtar foram para Inglaterra, foram para outros países, entende? Sim. É uma grande porta de entrada porque o Shakhtar disputa a Champions sempre, porque ele ganha o campeonato no seu país. Então os jogadores têm que olhar isso aí, esse lado aí é um lado bom pros jogadores, quer dizer, o próprio William, quando saiu daqui, do Corinthians, foi pro Shakhtar, depois ele foi pra Inglaterra, o Fernandinho foi assim, o Jadson foi assim, e outros tantos jogadores. Então, o Grêmio produz bons jogadores, mas o Grêmio é obrigado a vender. Por quê? Porque a sua folha está além dos seus limites. Então o Grêmio tem que estancar isso aí.
2: É uma missão.
1: Agora, esse é um trabalho, aquele trabalho inicial do Paulo Pelaip, que teve que fazer um acordo aí com 20 e poucos jogadores. Quer dizer, agora tu vai chegar no final do ano, tem mais uma meia dúzia de jogadores que vai terminar o contrato, que difícil, o Grêmio são jogadores já com a idade avançada. Então, tu tem que fazer uma reformulação. Agora, esse ano é um ano de dificuldade. Agora, tu não acertou no treinador, paciência. O dirigente nessa hora tem que ter coragem de ir trocar. Vou te dar um exemplo de um dirigente que errou no primeiro treinador. Cacau assumiu em 93 no Grêmio. Quem é o primeiro treinador que ele contratou? Tu lembra?
2: 93 não.
1: Sérgio Cosme. Ele contratou o Sérgio Cosme, que chegou depois da Copa do Brasil, dispensou. Aí contratou o Cassiá. Foi campeão gaúcho com o Cassiá, depois dispensou o Cassiá. Só em setembro veio o Felipão. Então, quando tu não acerta, tu tem que ir trocando. Paciência. O Grêmio não acertou, tem que trocar. Tem que trocar. Agora, não pode perder tempo. Senão ele vai ter que se preparar para disputar a segunda divisão ano que vem.
2: Perfeito, Adalberto Aquino, conselheiro do Grêmio, histórico dirigente. Muito obrigado pela conversa com a Rádio Gaúcha.
1: Muito boa noite. Essa é a minha visão. Respeito quem tem a visão contrária, mas eu acho que o Grêmio está num momento que tem que ter dirigentes que tenham coragem de tomar a atitude que tem que se tomar. Um abraço e uma boa noite para todos.
2: Abraço, Aquino. 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

meia-noite e 59. Conversa sobre Grêmio com Adalberto Aquino. Eu vi que vocês participaram muito no WhatsApp, então depois do Notícia na Hora Certa, vou trazer as opiniões de vocês e tem um papo de Inter também, com um conselheiro também histórico. 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Vocês estão escutando Tyler the Creator, Ring, Ring, Ring.

0: 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Rio Grande do Sul tem 1.880 pessoas fora de casa devido às cheias dos rios. Meteorologistas projetam acumulados de chuva acima de 100 milímetros na próxima semana no estado. Governo Trump aplica novo tarifaço para Brasil e outros 59 países. Céu nublado em Porto Alegre, agora faz 14 graus. Previsão para esta sexta-feira é de tempo firme na maioria das regiões do estado. 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
0: Uma mulher de 62 anos morreu atropelada na RS-122 em Portão, no início da noite. Conforme o comando de polícia rodoviária da Brigada Militar, ela foi atingida por uma caminhonete no quilômetro 4. A motorista alegou que não conseguiu frear a tempo. A identidade da vítima ainda não foi divulgada. Neste momento, na capital e outras rodovias da região metropolitana, sem acidentes em atendimento.
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0: O Irã rejeitou uma proposta de cessar fogo apresentada pelo presidente dos Estados Unidos, Donald Trump. Conforme o jornal New York Times, a oferta foi levada a Teherã pelo primeiro-ministro do Iraque, Ali al-Zayed. Os detalhes da proposta não foram divulgados. De acordo com as autoridades iranianas, ouvidas pelo jornal, o governo não tem interesse em um acordo temporário que não resolva a questão do controle do Estreito de Hormuz, rota estratégica para o transporte mundial de petróleo. A Mega Sena acumulou pela sexta vez consecutiva. As dezenas sorteadas nessa noite foram 05, 07, 17, 51, 56 e 59. Com 5 acertos, 49 apostadores vão receber R$ 41 mil cada um. O prêmio principal da Mega Sena acumulou para R$ 70 milhões de reais para o sorteio de sábado. 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
1: O mês 6 de volta com o Esporte Companhia, contando com a tua companhia, com o teu recado no 51996952 18, como por exemplo aqui o AT. A trilha está top. A trilha que agora tem Era James com I'd Rather Go Blind, André Borges.

0: 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A gente vai junto no Esporte Companhia. Pessoal participando bastante aqui, eu vou ler alguns recados para valorizar a companhia de vocês aqui no Esporte Companhia e depois tem um papo de Inter, assim como a gente fez um de Grêmio. Bom dia, sou o Luiz de Uruguaiana, fronteira com a Argentina, sou gremista, mas hoje dei pé frio duas vezes, um pela derrota do Grêmio e outro pela enchente. Abraço, pois é, situação complicada lá no oeste do Rio Grande do Sul. Aliás, o Rio Grande do Sul como um todo, né? Mais uma vez com muitas chuvas. Treinadores estrangeiros têm complacência da torcida, isso é complexo de vira-lata. O Odair Helman está dando aulas no Atlético Paranaense. Enio do Jardim Carvalho. O futebol brasileiro só vai recuperar o que ele tinha quando acabar com essa Lei Pelé. Tem que acabar com esse negócio do empresário de jogadores já na base. Enquanto o período perdurar, o Brasil nunca mais vai ser campeão do mundo. Participação do Carlos Henrique. Bom dia, ouvindo de Fortaleza. Legal, Miguel Ferreira da Paz, Petrolina, Sena Leitão. O problema nos dois clubes não é o técnico, mas sim dos jogadores. Ó, pessoal, falando mais dos atletas e não tanto dos treinadores. Bom dia, o Grêmio errou quando mandou o Mano Menezes embora no ano passado. Rudimar Barbizan, gremista de Montauri, no Rio Grande do Sul. É o mano que tá na seleção peruana, né? E aqui o Juliano mais cedo mandou um recado sobre o Alan Patrick, que ele tem que voltar a jogar, e agora ele pediu minha opinião. Olha, Juliano, a amostragem do Alan Patrick esse ano é muito ruim, tá? Eu tenho uma pequena esperança que ele possa voltar a jogar minimamente bem, melhor do que alguns jogadores que estão em campo, porque a régua é baixa, mas quando o Alan Patrick está em campo em 2026, é ruim. Não é nem que em alguns momentos ele compromete, né? Ele perdeu bolas importantes contra o Botafogo, em clássico Grenal. Ele não consegue contribuir mais com a criação que ele conseguia. Intensidade, que é o mais importante do time do Pesolano, ele não tem. Então, assim, espero que ele consiga recuperar um bom futebol, mas não vejo algo que indique isso. Boa noite, o Grêmio tem que parar de contratar velhos ex-jogadores estrangeiros caros e ruins. É o recado do Milton, abração Milton, de Santa Maria. O Joe, de Cuiabá, mas gaúcho de Porto Alegre. Boa noite, amigo, sempre ouço vocês, estou sempre ligado na gaúcha. Acredito no Grêmio sempre, vamos superar essa fase. Parabéns pelo trabalho, sou fã de vocês. Bom dia, Arruda, hoje é o Katsurayama. Ontem estava o Arruda, está revezando aí, o Arruda fez alguns dias, eu vou em outros. Muita qualidade, som bacana, parabéns pelo programa, sou motorista de app, tamo junto até as três, boa. Professor César, abração pro César, tamo junto até as três comigo, quero ver, hein. Me manda um recado lá pelas 2h55, quero ver se tu tá junto. Não sei quem está falando, mas é isso que está acontecendo com o Grêmio, era o Adalberto Aquino, que é um histórico conselheiro, dirigente do Grêmio, conhece muito do clube. Falou aqui o Jacir. Com essa análise de jogo do conselheiro, que técnico esse pensamento para trazer? Concordo. Fora Luiz Castro, Luciano Steffen participando novamente. Boa noite. Parabéns ao analista do Grêmio e seu treinador, Francisco de Santa Maria. E aqui, novamente, o Orsina falando sobre o recado dele sobre o Mano Menezes. Boa noite, gaúcha, Adalberto Aquino, sabe as palavras, excelente visão, abraço, Ives de Itapema, Santa Catarina, falou tudo, foi cirúrgico, perfeita análise do conselheiro Adalberto Aquino, Valdeci de Tramandaí, quase matando os últimos recados aqui, hein, vocês estão vindo junto e agradeço mesmo, pessoal que quer participar aí no 51996995218. Concordo muito com o entrevistado, Renato, seus amiguinhos nunca mais, assim espero. Qual o nome do grupo que tu tocou antes da entrevista? Antes da entrevista, deixa eu pegar aqui, sou ruim de memória, hein? Ah, foi o The Sacred Souls, Will I See You Again. Essa foi antes da entrevista. Depois foi Tyler, The Creator, e agora Era James. Os recados da nossa audiência. Inclusive, o AT tinha pedido aqui, a banda antes dos comerciais foi The Sacred Souls. Bom dia, meu irmão. Clubes gaúchos com salários atrasados aí não correm. Mesmo não adianta cobrarem eles. Os 3 meses. Souza de Porto Alegre. Lucas, aqui em Melbourne, ouvindo todo dia a gaúcha. Madrugada só minhas tardes aqui. Inter precisa zerar tudo. É o Rafael. Abração, Rafael. Boa tarde pra ti aí, então. Bom dia, japonês, sou ouvinte assíduo do Barão, inclusive sou vizinho do mesmo. Lhe desejo boa sorte, muitos passaram, mas nem todos passaria. Aqui é Simeone. Valeu, bom dia. Grêmio, um corpo sem cabeça. Wagner, aplicativo, todas as madrugadas com vocês. O contato agora na Rádio Gaúcha, no Esporte Companhia, é com Luiz Fernando Záquia. Histórico conselheiro do Internacional, que também já foi dirigente do futebol por muito tempo, vice-presidente também eleito. Como é que tá, Záquia? Tudo bem?
1: Tudo bem, bom dia. É um prazer estar falando contigo. O bem é um modo de dizer, né? Uhum. Depois do jogo de ontem, fiquei extremamente preocupado, enfim.
0: Pois é, vamos começar por aí.
1: O futuro do... No futuro do Inter, começa um campeonato, tu não tem ideia de quem será todos os adversários na disputa, tu tem a ilusão que o time poderia ter uma ambição maior na competição. Ainda no desenrolar da competição, o Internacional surpreendentemente evolui. Ele fazia um início de brasileiro, mesmo não tendo resultados positivos, mas teve bons desempenhos. Ele teve um bom desempenho, por exemplo, contra o próprio Palmeiras, em Porto Alegre, quando perde o jogo por 3-1. Ele era um time intenso, um time que criava, um time que marcava, evidente que perdeu com um adversário com mais qualidade. Ele teve um bom desempenho, um razoável desempenho, quando jogou contra o Flamengo, empatava no Maracanã, ou mesmo quando perdeu para o Atlético Mineiro, lá em Minas, por 1-0, jogou melhor do que o Atlético, era um time que criava, um time que tinha uma intensidade, e isso te estimulava. Eu sabia que tinha um grupo limitado, mas, pô, eu tô na mão de um bom treinador, essa era a minha leitura que eu fazia naquele momento, um time ajeitado, um time organizado, um time com consistência. Bom, faz o primeiro turno, que fez o primeiro turno, quer dizer, a primeira etapa antes da Copa do Mundo, numa situação muito ruim, né? Sempre beirando, sempre próximo, às vezes dentro do Z4, muito próximo do Z4, quando tu achava, pensava, bom, agora tu vai respirar, tu vai jogar contra o Vitória, tu vai jogar contra o Bragantino, são jogos fora de Porto Alegre, mas a situação até tinha tido um desempenho melhor fora que dentro de casa. Ele perdia no Beira-Rio jogos que normalmente não perderia e estava tendo resultados positivos, venceu o Santos, enfim, na Vila Belmiro, tinha resultados positivos quando jogava fora, ou tinha um desempenho mais animador quando jogava fora. Aí vai muito mal contra o Vitória, vai pior ainda contra o Bragantino, aí tem a parada. Bom, na medida que tem a parada, tu imagina, eu tenho a leitura, que eu tenho um bom treinador, eu tenho um grupo deficiente, mas bom, eu tenho um treinador que sabe que tem um time não bom. O time não bom, tu fecha, tu joga não por uma bola, né? A grandeza do Internacional não te permite jogar por uma bola, mas tu joga, olha, fechadinho atrás e vamos na escapada, na bola parada, na jogada trabalhada, na jogada ensaiada. Por isso esses 30, 40 dias de parada em tese te serviam para isso, para te dar uma condição física melhor, para que tu pudesse, né, ter uma organização. Tu sabia que tinha uma dificuldade financeira, que não teriam grandes reforços na janela, mas que a limitação faria algum investimento, enfim. Ele tem que ter a responsabilidade, mesmo sabendo da condição financeira ruim, eu tenho que investir alguma coisa, porque é mais caro uma segunda divisão. Uhum. Então, obviedade na cabeça. O que, que me custa? Se vai para a segunda divisão, tá só o quebra. Não tenho a menor dúvida. Um clube que está com uma dívida de 1 bilhão e vai jogar uma segunda divisão com cota de televisão de segunda divisão, patrocínio, se na primeira eu não consigo ter um patrocínio master, na segunda as dificuldades serão maiores. Uhum. Enfim, contratos longos com jogadores, ganhando aí 4 dígitos, é um troço muito complicado. Se for para a segunda, quebra. Literalmente quebra, vai ser um processo tipo Vasco da Gama, que vai demorar 10 anos para sair do lugar. Mas eu imaginava, bom, vai, o time vai mostrar dentro do campo uma melhora. Aí tu observa o Cruzeiro na parada, o Cruzeiro acho que fez um amistoso com o Bragantino e fez, acho que contra outro time de Série A, ele fez
0: com
1: jogos.
0: O Grêmio também, né?
1: Fez com o Grêmio lá no Mato Grosso, ele fez jogos, né? Isso é importante. O Internacional fez treino. Uhum. Né? Fez treinos contra o Caxias, fez treino contra o Curitiba mesclado, fez contra um time do Paraguai, treinos. Isso não é a mesma coisa. Né? Aí vem o Cruzeiro, que no papel é um belo time, no campo é um time razoável, nada de. Mas mostrou a diferença do Inter. O Internacional não é um time intenso, o Internacional com condição física duvidosa de alguns jogadores, o estado do centroavante, eu corro mais do que ele. Quer dizer, ele parou, parece que veio mais gordo, quer dizer, a sensação que me deu, e para aqueles 12 mil que estavam lá junto comigo no estádio, é que, eu retrocedi. E retrocedeu o treinador, aquele que eu tinha bom. Que eu tinha um bom conceito. Internacional tem um time médio, mas tem um bom jockey. Tem um bom treinador. Aí o treinador me inventa um sistema que bota 3-5-2, em tese. 3 zagueiros, mas o Torres não era zagueiro, era lateral direito. Aí ele me tira o Bruno Gomes, que é um bom lateral direito e é um meio-campista comum, mas um bom.

0: três zagueiros, sendo o terceiro em tese, porque na verdade o Félix Torres era mais lateral do que zagueiro, e mexe no, numa estrutura. O Internacional começa a, dois minutos de jogo, tu viu, no primeiro tiro de meta do Cruzeiro, tinha seis jogadores do Internacional fazendo a pressão na saída de bola do Cruzeiro. Tem uma linha de quatro, os dois do meio campo avançados, na intermediária do Cruzeiro. Cara, do outro lado tem treinador, e do outro lado tem um time que sabe jogar, com jogadores bons, tecnicamente, jogadores experientes. Quer dizer, deu um espaço e ficou um por um na defesa do Internacional. Tu tomasse um contra-ataque, se o Antony não faz uma bela defesa, tu já tomava um gol há cinco minutos e depois tomou um gol. Quer dizer, um buraco no meio-campo, eu jogando, na verdade, quase que num 4-2-4, e ele, na ideia que estaria jogando com 5, não estava jogando com 5 atrás, não. Quer dizer, e aí o Internacional, pô, aquela intensidade que o Internacional tinha no início do Campeonato Brasileiro, um time comum, mas um time intenso, um time que, pô, com força, eu digo, na garra vai vencer os jogos, vai pontuar. Tu perdeu isso, um time embaralhado, sem nenhuma jogada, sem nenhuma aproximação. Aí eu fico pensando, o Alan Patrick deve estar muito mal. O Alan Patrick, com uma perna, é melhor do que alguns que jogaram, com uma perna. É, porque é um cara que cria, é um cara que se aproxima. Ah, bom, não é o Alan Patrick de 2 anos atrás, isso, claro. Nós sabemos que não. Mas ainda é melhor do que algumas coisas, alguns jogadores que jogaram. Ele ainda, aí tu faz 5 substituições, eu tô perdendo o jogo, faço 5 substituições e eu consigo não botar o Alan Patrick. Quer dizer, eu tô perdendo o jogo, aí ele coloca o Aguirre, 6 por meia dúzia, e coloca o Paulinho, 6 por meia dúzia. Eu tenho que ter um armador, um cara que daqui um pouco pifa num passe, um cara da bola parada que é uma qualidade que o Alan Patrick tem. O Internacional perdeu. A bola parada do Bruno Henrique não se compara com a bola parada com o Alan Patrick. Essas coisas me assustaram.
1: Uhum.
0: A sensação que eu fico é que, com todo aquele conceito inicial, eu vou treinar um time limitado, mas vou dar um sistema de jogo, vou dar continuidade. Tantas poucas coisas que eu aprendi no futebol, teve uma que eu aprendi com o Enio Andrade, que era o pai deles todos. Uhum. E o Enio sempre dizia, o futebol é repetição, repete o time. Se tu não tem um grande time, tu não tem um banco com alternativas de jogadores excepcionais, aquele teu time repete o time que vai. Isto eu entendi que o Internacional faria. Se eu tenho um time limitado, eu vou jogar fechado, eu vou jogar para não perder e depois vou pensar em ganhar. Eu tenho que pontuar, eu tenho que sair dessa situação, mas eu vou manter um sistema, eu vou manter o time. Troca time todo jogo. E além de trocar o time, começou a trocar o sistema. Pô, aí eu imaginei, quando deu a escalação, a Gaúcha deu a escalação, eu disse, bom, ele treinou 30 dias aí. Treino fechado, deve ter ensaiado, esse time deve estar bem, deve estar bem organizado. Aí foi, viu o que se viu, né? Pois e aí tu vai jogar com o Atlético Paranaense, vai jogar com o Flamengo, vai jogar com o Palmeiras. O jogo que tu poderia pontuar é de ontem. Os outros, a dificuldade da pontuação vai ser muito maiores.
1: É.
0: E se o Internacional entra no Z4, que é uma tendência, em cima da tabela próxima. Depois que tu entra no Z4, para tu sair no segundo turno, é muito complicado. É muito complicado. E aí, tu vai ver que tu não tem grupo, e tu precisa um centroavante, aí o Internacional traz um terceiro goleiro, um goleiro contestado. Eu não vou fazer o julgamento do jogo, que eu não conheço, mas foi contestado no início do Flamengo, depois quando vai pro Cruzeiro. E o Internacional busca o terceiro. Ah, não, mas não teve custo. Não, tem sim, tem salário, tem empresário, tem custo. Eu tenho que buscar um centroavante. Eu tenho que trazer um centroavante. É, falo muito bem desse centroavante paraguaio que fez uma boa Libertadores.
1: O Alex Arce.
0: Isso. Só que eu te pergunto, você não vai conseguir trazer ninguém parcelado. Quando sai a notícia, vaza a notícia, não sei como vaza, mas vazou a notícia, que o Internacional poderia fazer uma RJ, ninguém vai te parcelar nenhum empréstimo, nenhuma venda. Uhum. Ou tu vai pagar na frente ou não vai ter jogador. Porque se os caras estão pensando em fazer RJ, recuperação judicial, se eu vendi o jogador parcelado, vai entrar na RJ, eu não vou receber.

0: Quer dizer, eu já tenho dificuldade de contratação, eu tenho absoluta necessidade. O Internacional tem que ter um centroavante, tem que ter um jogador que faça gol. Tem que ter um jogador que faça gol. Vai ter que buscar, não sei aonde agora. Deveria ter buscado na janela. É, janela agora, na janela eu digo, na parada da Copa do Mundo. E daí estaria treinando, estaria se entrosando, estaria se adaptando, etc, etc. Aí começa a chegar os Ariel, aqueles jogadores que vêm em cima da hora, chega na quinta, no domingo está jogando, aí bate o desespero e mostra o momento absoluto de descontrole que o Internacional hoje tem como clube.
1: Pois é, Zaki, tu tocou em vários pontos que eu já queria abordar contigo e que me interessam bastante, por exemplo, esse da recuperação judicial, mas vou deixar ali para frente. Antes, o quão preocupado o senhor está com essa possibilidade de rebaixamento, que você falou que tem essa sequência dura, Atlético Paranaense, Flamengo, Palmeiras, daqui a pouco entra no Z4, a gente sabe quanto isso é mais difícil para uma equipe grande como o Inter do que para uma equipe que está acostumada com esse cenário, né?
0: É, e veja, e intercalado aí, tu tem os dois jogos contra o Corinthians na Copa do Brasil, que em tese era uma competição, se eu tô bem, eu posso ir da frente. Não, o Vasco da Gama foi vice-campeão na Copa do Brasil do ano passado. Se eu tô mais ou menos organizado e tô, vamos lá, o torcedor tá fechado, tá vendo progresso, eu posso avançar na Copa do Brasil, que financeiramente é excelente, e bom, daqui um pouco, o Paulista de Jundiaí já foi campeão. Quer dizer, a Copa do Brasil é Copa, tudo pode acontecer, né? Mas desse, tu paralelo aos jogos do Corinthians, tu entrando no Z4, o teu anímico vai no chão. Tu vai cumprir a tabela na Copa do Brasil, vai perder os jogos do Corinthians, vai ser desclassificado pelo Corinthians. Agora, se o Internacional, mesmo que tivesse perdido ontem pela expulsão do Vitor Gabriel, jogou com 10, etc, etc, mas se tivesse tido um desempenho, um sistema, uma intensidade, que o torcedor olhasse, bom, perdemos o jogo, tem adversário bom no outro lado, teve jogou boa parte com 10, bom, mas o time foi bem, vamos lá, eu acredito que eu poderia, nesses jogos extremamente importantes e decisivos que tem pela frente, ter bons resultados e seguir na Copa do Brasil. Mas a amostragem de ontem é muito ruim. A amostragem, parece que o Tastal ficou numa involução, quer dizer, retrocedeu aquilo que já não era bom antes da parada da Copa, piorou na parada. Quer dizer, tu vai para um. Como tu disseste, se tu entra no Z4, no retorno do campeonato, um time grande, e este ano certamente vai ser rebaixado o time grande. Esse é o Grêmio, se é o Inter, se é o Vasco, se é o Santos, um grande vai pro saco. Quer dizer, e aí se tu entrar no Z4, porque tu pode entrar no Z4 no sábado, né? No final de semana, tu entra no Z4, eu tô no Z4 e vou jogar com o Flamengo em Porto Alegre, que tá disputando o título. Aí eu passo o jogo do Flamengo, vou jogar com o Palmeiras em São Paulo, depois de jogar contra o Corinthians, jogo com o Palmeiras, que está disputando o título. Quer dizer, qual é a tendência natural? Que o Flamengo e o Palmeiras tenham bons resultados, né? E aí eu consolido no Z4. E depois que tu consolida no segundo turno em diante, é muito difícil a saída. Porque tu olha o teu grupo, daí tem jogadores que começam a se entregar, o que é absolutamente natural, se assustam, tu começa a dar responsabilidade para quem não deve ser dado, é o Luiz Felipe na lateral, é o menino que vai entrando, vamos com calma, vamos com calma, porque é hora do jogador cascudo, do jogador que tem alguma coisa para entregar. Por isso que eu insisto muito na questão do Alan Patrick. O Alan Patrick, há meio ano atrás, era o grande jogador do Inter. Ninguém discutia isso. E agora ele não entra nos cinco que eu substituo numa partida que eu estou perdendo. Ele não é zagueiro, ele é um meia, é um criador, é o segundo goleador do time, quer dizer, é o cara que pode fazer gol. Ele deve estar muito mal, ou deve estar com um problema interno que a gente não sabe. Mas isso me assusta, né? Isso me assusta quando eu já tenho um plantel extremamente reduzido, um plantel que não é bom, e não tem muitas opções. Olha as opções que estão tendo no banco ontem, então, tu vê, vai ser difícil. Se foi difícil contra o Cruzeiro em Porto Alegre, vamos imaginar como é que vai ser contra o Palmeiras em São Paulo, contra o Corinthians, do Flamengo em Porto Alegre. A tendência, a amostragem é muito ruim.
1: É. Cenário muito preocupante para o Inter, de fato. Esse jogo contra o Cruzeiro era difícil, mas realmente era o mais pontuável, vamos tratar assim, né? E, Záquia, tem um outro assunto que eu imagino que tu deva estar bem inteirado e que me interessa bastante para o torcedor colorado também, que você acabou tocando. Na próxima segunda-feira, tem uma reunião no Conselho Deliberativo do Inter para tratar sobre o futuro financeiro, aquelas opções estudadas por uma comissão que contratou a Álvares Marçal, que fez um estudo sobre o Inter e que recomendou um pedido de recuperação judicial, uma austeridade financeira e depois uma venda do Inter no modelo SAF. E aí, isso é uma recomendação, não é que o Inter tenha que seguir isso, isso vai para debate dentro do conselho. Quero saber como o senhor recebeu todas essas informações. Eu sei que ainda não foi para debate no conselho, mas imagino que o senhor esteja por dentro minimamente. E qual a sua visão até para o que o Inter precisa fazer para o futuro para voltar a ser competitivo?
0: Veja, eu não conheço. Eu conheço o que eu li, o que eu ouvi. A situação é conhecida, a situação financeira do clube, da maioria dos clubes do Brasil, mas especificamente do Inter. Eu acho que falar em RJ, recuperação judicial, pelo que eu sei, também não sou nenhum doutor na matéria, mas pelo que eu sei, de dívidas tributárias não pode entrar em recuperação judicial, então se não deve 40% da dívida é tributo, é imposto, parece que dívida bancária também não entra, alguma coisa assim, enfim, virados e mexidos aí, desse 1 bilhão, parece que é 300 e poucos milhões que poderia ser no RJ, não resolve. Estou falando, sim, eu quero ver a apresentação na segunda-feira.
1: Claro.
0: É dificuldade financeira, tem uma coisa que como é que tu pode ou não superar? Tu pode superar quando tem credibilidade, né? A instituição tem credibilidade. O investidor olha, diz, bom, tem ali, além de ter um ativo bom, tem patrimônio, tem ativo para com o tempo ser negociado, e tem credibilidade diretiva, tem credibilidade do clube, aí a coisa é, quando tu não tem credibilidade, ou a tua credibilidade está abalada, e está, quando tu é público, que o Internacional não consegue pagar uma parcela do Benjamin, que daqui a pouco vai para a FIFA por 100 mil reais, que é o time da Argentina que protestou, que é o Flamengo anunciando para o mundo, o Internacional não pagava, etc, etc. A tua credibilidade perde. Uhum. O empresário não quer botar jogador aqui, o jogador não quer vir aqui, o clube muito menos quer vender. Quer dizer, então o teu mercado, por que o Internacional está com dificuldade de trazer jogadores? Então, olha, sempre o Internacional teve dificuldade financeira, isso não é privilégio, menos do que a dificuldade que agora talvez, mas sempre teve e sempre conseguiu, né, dentro dessas dificuldades, conseguiu pela credibilidade histórica do clube, pela credibilidade que os dirigentes da época tinham, conseguiu superar isso, buscou-se jogadores. O que custa tu ir para a segunda divisão? Essa conta tem que fazer. Ah, mas eu não tenho 3 milhões para comprar um centroavante. Sim, mas o que vai me custar ir para a segunda divisão? Eu não tenho 3 milhões para buscar um centroavante, vai ter 1 milhão para pagar por mês para o Vitinho. Uhum. Ou tenho 900 mil para pagar pro zagueiro, esse o chileno, ou tenho 1 milhão e 200 para pagar pro Bruno Henrique, ou tenho 1 milhão e não sei quanto para pagar pro Alan Patrick, então devagar, isso é gestão. Quer dizer, eu não tenho dinheiro porque a minha despesa é muito maior do que uma receita sabida. A receita normal, ordinária, tu já sabe qual é a tua receita, eu tenho que ter uma despesa compatível com essa receita. Ah, se eu vou ter lá classificação na competição, vou ter um prêmio, bom, isso é uma receita extraordinária, isso não vou contar. Eu vou contar com isso para diminuir a dívida do clube. Agora, eu aumento a dívida todo mês. Ah, não, eu estou diminuindo a folha. Está diminuindo a folha. Quanto é que veio o zagueiro? Quanto é que veio o goleiro? O outro que veio do Fortaleza? Quer dizer, tudo isso custa dinheiro. Só que não, modéstia à parte, não são jogadores que vão resolver. Eu estou precisando alguns jogadores de nível para me resolver essa situação. Eu não quero aquele jogador que vai lotar o aeroporto. Não é isso. quero um jogador que tenha um perfil com um time que está em dificuldade, com um time que tem que jogar fechado, com um jogador, quando tu tem, como o jogo de ontem, três chances para fazer um gol, faz um gol.
1: Claro.
0: O Internacional no primeiro tempo teve três chances e não teve a competência, não teve a qualidade técnica para fazer o gol. Eu preciso disso. E senão eu vou para a segunda. E aí a segunda vai me custar. Vai me custar o que eu não tenho. Se eu já estou numa situação ruim, vai aumentar essa dificuldade. Mas, objetivamente, na questão da RJ, eu acho que isso tem que ser discutido. Essa questão lá depois vai para uma SAF. Olha, a SAF tem que ser olhada com muita calma. É, no meu entendimento, nenhuma SAF ainda deu resultado. Nós temos diversos exemplos. Nós temos diversos exemplos de SAFs que foram boas, Botafogo num período, mas o Botafogo hoje está num buraco financeiro maior do que o Internacional.
1: Uhum.
0: É, teve o resultado, foi campeão de uma Libertadores, foi campeão do Brasil, mas não soube transformar isso em ativo, não soube transformar isso numa condição financeira para que pudesse superar as dificuldades que a SAF lhe trouxe. O Vasco teve os exemplos do que teve, da SAF, o Curitiba, alguma coisa é um troço menor. Quer dizer, então, a SAF. O torcedor, cara, fica com a ilusão que a SAF a gente faz time, vai ser campeão. Daqui um pouco os 20 clubes vão ter SAF e só um vai ser campeão.
1: É.
0: E quatro SAFs vão para a segunda divisão. Então tu tem que ver com muita calma esse modelo, tem que ver com as alternativas. A minha preocupação vai além. A minha preocupação vai quando eu olho para a base, que é o meu ativo, que é onde eu posso fazer recurso, que eu posso fazer uma receita. E eu não vejo aí, não me estimula, eu não conheço, é verdade, não conheço no detalhe os jogadores da base, mas eu conheço os resultados, né? Quando o teu sub-20 está no segundo ano na Série B, isso é um sinônimo que eu não tenho grandes jogadores. É, e aonde eu posso fazer dinheiro, onde vamos pegar o exemplo do Grêmio, que está aqui do nosso lado. O Grêmio, com todas as dificuldades que está aí, mas o Grêmio vende o zagueiro por 17 milhões, então talvez venda esse menino Gabriel Neck, não sei por quanto. Quer dizer, ele ao menos tem alternativas e está tentando uma receita, que a situação nem isso tem. Então, se não vendeu o Gabriel Carvalho, né? Depois vendeu o Ricardo Martins. Vendeu o menino que era o volante, mas vendeu valores pequenos. Quer dizer, tu não te resolve a condição financeira do clube, muito menos a condição técnica, porque eles nem ficam jogando no clube mais de um ano. É um problema, né?
1: Uhum.
0: Quando é que eu ia imaginar que eu teria saudade do alemão? O alemão hoje seria titular do Internacional com uma perna.
1: Uhum.
0: E foi vendido na época por 10 milhões de reais. E aí tu vendeu ele por 10 milhões de reais, o Valência e o Borré em 2 meses, 3 meses pagados, tomaram esse dinheiro. A receita do alemão eu gastei em 3, 4 meses no salário dos dois jogadores. Isso é gestão de futebol, né? Quando tu começa a ver as contratações, todo mundo erra. Eu passei no futebol, errei pra caramba, errei também, mas não errava com contratos longos, com contratos caros. Quer dizer, tu errava de mercado. Às vezes tu traz um jogador que tá bem no seu time, mas quando vem pra cá não se ajusta, não se adapta, enfim, isso é do jogo. E às vezes tu traz um jogador barato e vai bem, mas o problema é que nós só faz contrato de 3, 4 anos, aí tem que ficar pagando salário, daí não consegue meter no mercado porque Thiago Maia, porque o salário é alto, e aí tu tem que ficar com o jogador não está te produzindo, não está sendo utilizado, mas está te custando, e aí aumenta a dívida, e aí o clube fica nessa situação, e hoje não tem com mínima condição de trazer um jogador, e precisa trazer um centroavante, um meio armador, enfim. Sem isso, vai ter muita dificuldade na competição.
1: É. Luiz Fernando Záquia, conselheiro histórico do Inter, muito obrigado pela conversa aqui com a Rádio Gaúcha. Um bom dia para o senhor.
0: Obrigado, Bel. Prazer é todo meu. Um grande abraço, bom dia a todos nós.

0: Cadê Smooth Operator? Na volta, depois dessa entrevista, esse bate-papo com o Luiz Fernando Zacchia, um histórico dirigente do Inter. Muitos assuntos importantes, né? Não só o futebol atual do Inter, mas o futuro. A preocupação com as finanças do Inter. Segunda-feira começa um debate bem importante no Conselho Deliberativo. 1h41, vou ler alguns recados aqui, porque vocês estão vindo comigo, estão me ajudando nessa madrugada de quinta para sexta. Olha aqui, ó. Boa noite, Orly de Cachoeira do Sul, sempre ligado. Valeu, Orly. Buenas, a dupla Grenal se perdeu na política. Briga por poder e dinheiro levou os dois pro fundo do poço. Triste a nossa realidade. O Grêmio ainda tem base, meu Colorado nem isso tem. Abraço aqui de Perth, na Austrália. Essa música da Era James é maravilhosa. Tem no filme Cadillac Records, filme de blues baseado em fatos reais. Esse eu não conheço. É o Dega, motorista de app de Canoas, gremista. E também criticando a Lei Pelé, elogiando o nosso programa aqui. Bom dia, Antônio de Uruguaiana, estou na escuta, boa programação e ótima entrevista, e dá-lhe Grêmio. Ver gremistas falando mal de Renato explica muito porque tudo de ruim que acontece atualmente com esse clube. Não acreditou aqui. É o Alex, achei, o Alex mandando. Renato deveria ter cargo vitalício no Grêmio, completou aqui. Boa noite, amigo. A situação no Grêmio está cada vez mais feia. Se não contratar alguns jogadores bons e não demitir o Portugal, o Grêmio é seríssimo candidato a se candidatar para a Série B em 2027. Dudu Hollerbach, de Balneário Camboriú, em Santa Catarina. Aqui mais cedo, o Tauã concordando com Aquino. Gosto muito do Cláudio Duarte. Treinador, analista, é o Antônio Henrique Teixeira de Pelotas. Boa. Valeu, Antônio. Bom dia na escuta, cortando a BR-290. Na baleia, Alessandro Barcelos vai conseguir nos rebaixar. Fechando essa rodada aqui de recados. Ah, isso aqui a gente vai dar uma olhada. O Valtemir falando de muito barulho de bombeiros na Vila Nova, zona sul de Porto Alegre. Vamos ver se o nosso departamento de jornalismo tem alguma informação sobre isso. Fabrício Marques, de Rio Grande, treinador, vai nos colocar na Série B com tantas invenções. O cara ficou um mês e meio treinando para colocar um monte de jogador fora de posição e deixar o time abertinho para levar contra-ataque. Bruno Gomes, seu melhor momento foi como lateral, agora ele virou o terceiro zagueiro ou volante, posição que ele sempre foi fraco. Vitinho, atacante razoável, ele resolveu colocar ele de ala direito. Inadmissível o recado do Fabrício. Bom dia, meu amigo, sou Paulinho Soares, vigilante de Santana do Livramento. É verdade que o Alex Arce vai vir pro Inter, até quando vai essa novela, hein, amigo? Sou colorado, Paulinho Soares. Olha, a gente sabe de um interesse do Inter, né? Aquela sondagem para saber qual é a situação. Não confirmei nenhuma informação sobre proposta efetiva, que eu recebi que isso pode avançar na próxima semana agora. Alguns colegas deram até já de uma recusa do Independente Rivadavia de uma proposta do Inter, não me passaram o contrário. Então, é o ficha 1 do Inter, de fato, o Alex Arce do Rivadavia, paraguaio. Mas não tenho nada além de um interesse por enquanto. Bom dia, excelente programa. Os jogadores querem derrubar o Portuga, só não vê quem não quer. É o Thiago de Rio Grande trabalhando no Porto. E para fechar, Brusque, é Santa Catarina, é Grêmio. 1h45, já valorizei bastante a nossa audiência que está sempre com a gente. Tem que valorizar também as nossas parcerias. kto.bet.br, proibido para menores de 18 anos, portaria SPA/MF 2093/2024. O Ministério da Fazenda adverte: aposta não é investimento, jogue com responsabilidade. Agora a gente vai dar uma passada nos boletins dos nossos repórteres. Tem também previsão do tempo. Tem sala de redação, os pitacos. e algumas coletivas rodando aí o Brasil pra gente aprofundar. E claro, a tua participação, a gente vai até às 3 da manhã, agora 1h46, então tem muito tempo pra tu mandar o teu recado pro 51996995218. Tô tentando ler todos dentro do possível. Bom, a gente tá em dia de repercussão do Grêmio, e aí a programação já teve muito Grêmio, formações do Grêmio vão muito por conta da repercussão do jogo, né? Por isso, agora boletim, a gente vai trazer mais informações de Inter para tentar dar aquela equilibrada, né?
1: Fala, Katsurayama, forte abraço a você, a todo mundo que está acompanhando o Esporte Companhia. O dia seguinte do Inter, depois da derrota dura pro time do Cruzeiro na volta do Campeonato Brasileiro, foi de reapresentação, trabalho leve para os titulares, mas claro, de muita solidariedade com o técnico Paulo Pezzolano. O Inter confirmou durante a tarde de quinta-feira a morte da mãe do treinador, Laura Soares, que já estava enferma há um bom tempo, mas acabou morrendo na quinta-feira, e por isso o treinador foi liberado das atividades em Porto Alegre e viajou ao Uruguai para ficar próximo dos seus familiares. Ele não estará em Curitiba neste sábado às 6:30 da tarde, comandando o Inter contra o Atlético Paranaense. Esteban Conde, que é o auxiliar técnico direto de Paulo Pezzolano, deverá comandar a equipe e o treinamento dessa sexta, que vai encaminhar o time. Naturalmente, a comissão técnica mantém uma linha de raciocínio, um time que, pelo desgaste natural do jogo de quarta, um campo pesado, para uma partida num gramado sintético, deve ter alterações, também projetando as características do adversário. O que a gente pode especular de antemão, já que o time vai ser esboçado em treinamento nessa sexta-feira antes da viagem para a capital paranaense? Mercado e Maripan, que são jogadores experientes, podem ficar de fora. Matheus Bahia pode voltar à lateral esquerda, estava com quadro de virose. Alan Patrick, que nem jogou contra o Cruzeiro, pode ser utilizado. Daqui a pouco um time com o Alejandro ou até mesmo o Vitinho como falso 9, enfim, são questões que o Pezzolano, né, ou melhor, o Esteban Conde vai definir nessa sexta-feira. Mas é o Inter desta forma se preparando para voltar a vencer no Campeonato Brasileiro, não se reaproximar do Z4. O Inter perdeu pelas 3 últimas rodadas da competição e tem essa missão de fugir da zona de rebaixamento o quanto antes. Uma sequência dura, abrindo o retorno do Brasileirão, tem Atlético Paranaense, Flamengo e Palmeiras. Entre os jogos contra Flamengo e Palmeiras, 2 confrontos contra o Corinthians pela Copa do Brasil. Bom, falando um pouquinho de mercado, o Inter estima nos próximos dias, colocou, né, um jogador à venda no mercado de transferências, o Alan Rodrigues, principal contratação de 2025. O Inter investiu US$4 milhões para tirá-lo junto ao argentino Juniors. Não vingou por aqui, algumas lesões musculares, ficou muito no banco, perdeu espaço, não foi aproveitado por todos os treinadores como titular, ganhou algumas chances lá atrás com o Roger, com os Emilianos, com o Emiliano Dias e o Ramon Dias, mas agora com o Pezzolano ele não conseguiu se firmar. Por isso o Inter tenta recuperar parte do investimento e buscar o Arce, centroavante paraguaio do Rivadavia da Argentina. O dinheiro do Borré, o Inter pagou contas urgentes e agora espera vender o Alan Rodrigues para ter dinheiro para contratar o Arce. US$3,5 milhões é a pedida do Rivadavia pelo atacante paraguaio de 31 anos, artilheiro da Libertadores. O Inter está trabalhando nessa negociação. Já recebeu outras ofertas de jogadores liberados, livres, mas decidiu investir um pouquinho mais nesse jogador, que é o sonho dentro das características do departamento de futebol. Outras negociações de ocasião podem pintar. Daqui a pouco um zagueiro, mais um meio atacante, um camisa 10, o Inter pode analisar. Caleb já está em Porto Alegre, nos próximos dias também deve ser incorporado, treinando e ficando à disposição. Ele que está fazendo uma intertemporada, pré-temporada, já que pertence a Fortaleza, estava no Alavés da Espanha. Vitor Gabriel, expulso contra o Cruzeiro, né? Ele cumpre automática contra o Atlético Paranaense, mas o Cruzeiro deve pedir junto à CBF ou STJD um afastamento pelo mesmo período da fratura e recuperação de Gabriel Peck. Ele fez uma entrada forte no segundo tempo, foi expulso, postou uma nota pedindo desculpa nas redes sociais ao jogador, já tinha procurado o próprio Peck na noite de quarta-feira, mas o Cruzeiro não ficou satisfeito com isso e deve levar a outra instância. A procuradoria deve oferecer denúncia, resta bem quais artigos, tem a possibilidade dele ficar até 24 jogos de afastamento pela legislação, mas o Cruzeiro quer que seja acionada uma condição do CBJD, né, Regulação Esportiva do Brasil, que ele fique de fora pelo mesmo período que o próprio PEC fique em recuperação. Não há um prazo, mas dificilmente ele vai voltar em alto nível em 2026. Então, por isso, também o departamento jurídico do Inter entra em ação, monitorando o caso, já preparando uma possível defesa do Vitor Gabriel nos tribunais do STJD. Um abraço, Katsurayama. Até mais.
0: Abração, Simon Bianchini, trazendo as informações do Inter na programação da Gaúcha, no Esporte Companhia, em cima de várias questões. Vocês viram, né? O Inter tá com um noticiário cheio. E o Simon também falou sobre o falecimento, né, da mãe do técnico Paulo Pezzolano. Nossa solidariedade ao treinador colorado. Seguindo com as informações, vamos agora para a Serra. Vamos para a Dupla Caju. Quem traz as informações é o Eduardo Costa, que mais cedo estava na audiência. Em seguida a gente deve ter, tinha confirmado ali. Então, antes disso, vamos com a Isabelle Castro. Ela vai trazer agora o giro do placar.
2: Bom dia, Lucas. Bom dia também aos ouvintes do Esporte e Companhia. Eu tô chegando aqui no programa para falar das novidades e também negociações do futebol brasileiro. O Botafogo recusou a proposta feita pelo Palmeiras para contratar o volante Danilo. A oferta era de 28 milhões de euros, cerca de 160 milhões de reais na cotação atual, em um pagamento parcelado ao longo de 3 anos. A intenção da diretoria alvinegra segue sendo vender o jogador por um valor entre 35 e 40 milhões de euros e de preferência ao mercado europeu. A intenção de Danilo era por uma transferência para um clube que lhe desse condições de brigar por título e também se manter no radar de Carlo Ancelotti para a disputa da Copa do Mundo de 2030. Já no Cruzeiro, Gabriel Peck sofreu uma lesão na tíbia da perna esquerda. O jogador vai passar por tratamento cirúrgico e o clube não anunciou o tempo de recuperação. O atacante, que recebeu uma entrada forte de Vitor Gabriel, expulso por conta do lance durante o jogo de ontem contra o Internacional, na última quarta-feira, no Beira-Rio, pelo Brasileiro, partida que marcou a sua estreia oficial pelo Cruzeiro. O ex-jogador do Vasco, que foi uma das duas contratações do Cruzeiro nesta janela até o momento. O jogador, que estava no LA Galaxy e foi comprado por 12 milhões de dólares, cerca de 60 milhões de reais, com um contrato de 5 anos. E para fechar o nosso giro, Lucas, Thiago Carpini não é mais técnico do Fortaleza. O clube comunicou a saída do treinador do comando da equipe. O Fortaleza, que está na quinta posição da Série B, com 31 pontos. Sob o comando do treinador, Fortaleza conquistou o Campeonato Cearense de 2026 de forma invicta. Ele conquistou ainda todas as metas traçadas do início do ano e levou o time às oitavas de final da Copa do Brasil. O técnico deixa o Fortaleza depois de 42 jogos com 22 vitórias, 11 empates e 9 derrotas. Os auxiliares Estefano Dijan e Márcio Goiano, o preparador físico Caio Gili e o analista Josué Romero também deixam o clube. Com o giro do futebol brasileiro, Isabelle Castro.
0: Valeu, Isabelle Castro. 1h55. A gente segue nosso giro. Agora, Nicolas Lira traz os esportes internacionais.
3: Bom dia, Lucas Katsurayama. Bom dia quem nos acompanha aqui no Esporte Companhia. Vamos falar de Fórmula 1 aqui no espaço de esportes internacionais, porque nesse fim de semana tem mais uma corrida da Fórmula 1 na GP da Hungria, 11ª etapa do Mundial. E já nessa sexta-feira acontecem os primeiros treinos livres, né? No final de semana, lá em Hungaroring. O treino livre 1 acontece às 8h30 da manhã e o treino livre 2 ao meio-dia. Lembrando que na prova da semana passada, lá na Bélgica, a vitória foi do italiano Kimi Antonelli da Mercedes, que lidera o campeonato, até abriu mais vantagem nessa liderança, tirou pontos para o segundo colocado, Lewis Hamilton. A expectativa também pelo desempenho do brasileiro Gabriel Bortoleto, que no último fim de semana terminou em oitavo, fez boa prova e levou pontos para a Audi. Seguindo então com a programação do final de semana, no sábado, 7:30 da manhã, o treino livre 3, o último TL do final de semana, e aí sim às 11 horas da manhã, treino de classificação que define o grid de largada para a prova que acontece no domingo, 10 horas da manhã, a largada para o GP da Hungria, 11ª etapa do Mundial de Fórmula 1. 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
0: Valeu, Nicolas Lira. Para fechar essa primeira parte dos boletins, tem mais, hein? Tem mais informações depois, a partir das 2, Carol Freitas e as informações do futebol feminino.
4: Bom dia, Cátia Surayama, bom dia a quem nos ouve. O nosso destaque fica por conta da retomada do Brasileirão Feminino nesta sexta-feira. A dupla Grenal entrará em campo durante a noite. Às 7 horas, o Grêmio enfrenta o Flamengo no Luso Brasileiro, lá no Rio de Janeiro. E às 8 horas da noite, o Inter recebe o Fluminense no Sesc Protásio Alves, em Porto Alegre. O Juventude joga no domingo às 15:00 PM contra a Ferroviária no Homero Soldatelli, em Flores da Cunha. As equipes entram em campo com objetivos distintos. O Ju quer permanecer na elite do futebol feminino. Por enquanto, está a 3 pontos da zona de rebaixamento, com 9 em 14º. O América Mineiro, que é o 17º, está em 6º. Já a dupla Grenal quer a classificação aos mata-matas. Os 8 primeiros avançam às quartas de final. Atualmente, o Inter é 8º com 20 pontos e o Grêmio vem logo atrás com 17. Restam 5 rodadas para que a gente conheça os 8 classificados e também os 2 times que vão ser rebaixados à segunda divisão do futebol feminino. 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
0: Valeu, Carol Freitas, trazendo as informações do futebol feminino. Ela que também participa do podcast Resenha das Gurias. 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Então tá prometido, né? Ali depois do Notícia na Hora Certa, a gente traz mais informações, outros boletins. Segue com a participação da audiência. Vi que o pessoal segue mandando os recados no 51996995218. Segue participando. Tem os espetáculos do Sala também. E um giro pelo Brasil com alguns trechos de algumas coletivas. Então tem muitas outras atrações ainda na última hora do Esporte Companhia. Agora, a notícia na hora certa. Na sequência, a gente volta para dar seguimento.
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6: 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Mulher de 62 anos morre atropelada na RS-122 em Portão. Irã rejeita a proposta de cessar fogo apresentada pelo presidente dos Estados Unidos, Donald Trump. 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Céu nublado em Porto Alegre agora faz 14 graus. 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
6: 5 pessoas ficaram feridas em acidente envolvendo 3 veículos na BR-293 em Hulha Negra, na Campanha. A colisão ocorreu por volta das 7 da noite no quilômetro 160, próximo ao trevo de acesso ao município. Conforme a Polícia Rodoviária Federal, o acidente envolveu um caminhão Scania, cujo motorista não se feriu, um Yaris, em que um casal ficou ferido com gravidade, e um Peugeot 208, onde um casal e uma criança sofreram ferimentos leves. Todas as vítimas foram encaminhadas ao hospital de pronto-socorro de Bagé. A dinâmica do acidente ainda está sendo apurada, trânsito já liberado. Na capital e rodovias da região metropolitana, trânsito fluindo normalmente neste momento.
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6: A Força Aérea Brasileira divulgou o relatório final sobre a queda do avião da Voipass, que matou 62 pessoas em Vinhedo, no interior de São Paulo. O caso ocorreu em agosto de 2024. De acordo com a investigação do CENIPA, a aeronave não poderia ter decolado com previsão de chuva porque apresentava uma falha no sistema do limpador de para-brisa. O relatório foi apresentado nesta quinta-feira em Brasília, após uma reunião reservada com familiares das vítimas. Além disso, a investigação confirmou que a aeronave apresentou falhas no sistema de degelo das asas em dois voos anteriores ao acidente. No entanto, a tripulação não registrou o problema no diário de bordo. 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Da redação, Gustavo Gossen.

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0: Minutos de volta na última hora do Esporte Companhia, trazendo a sua participação, os nossos quadros tradicionais, percutindo as derrotas da dupla Grenal, uma semana nada fácil para o torcedor, que fica preocupado, apreensivo para o que vai ser esse segundo semestre, a definição de 2026. Alguns recados: se o Inter não quer mais o Pezzolano, pode mandar para o Grêmio, porque ninguém é pior que o português. Luiz Castro é o novo Quinteiros, falo isso desde o gauchão, é o Kaká Nedel de Passo Fundo. Olha, amigos, o que falta na dupla é exatamente o que os dois conselheiros falaram. Renato é um sonho, mas parte da torcida não merece, tem que ir para a segunda. O Jacir, o Rude Marques, trabalhando, escutando amigo. Que vergonha este treinador, mais perdido, fora Pezzolano. Traz o Barbieri, que faz um excelente trabalho no Juventude. Falando em Juventude, vamos falar de dupla Caju. Eduardo Costa traz as informações da dupla.
1: Fala, Katsurayama, um grande abraço para você, para toda a audiência do Esporte Companhia aqui nas madrugadas da Gaúcha. O Juventude conheceu a sua derrota mais dolorida nesta Série B do Campeonato Brasileiro. Perdeu por 4-2 para o Botafogo de Ribeirão Preto, fechando o primeiro turno. Um jogo maluco. O Juventude conseguiu até uma reação, mas não foi o suficiente. Perdeu por 4-2 jogando em Ribeirão Preto. Foi o jogo que o Juventude mais sofreu gols nesta Série B e na temporada. O Juventude, que tinha a melhor defesa de forma isolada, mas com os 4 gols sofridos, agora junto com o Criciúma, é a melhor defesa deste primeiro turno. Juventude encerra o primeiro turno na quarta colocação com 32 pontos, 7 a menos do que o Criciúma, líder da Série B. O técnico Maurício Barbieri não contou nesse jogo com o Mandaka, que tem uma lesão muscular, acabou ficando de fora e deve ficar pelo menos um mês sem atuar. Outro que não pôde ficar à disposição é o Alanzinho, jogador que tem uma suspeita de lesão no ligamento cruzado anterior do joelho. O Juventude ainda não confirma a situação e aguarda o resultado dos exames. O zagueiro Messias e o meia Raí Silva ficaram fora por suspensão e retornam para a próxima rodada. O Juventude agora tem uma semana importantíssima. Além do confronto de terça-feira, que abre o retorno da Série B contra o Avaí, jogo às 7:30 da noite no estádio Alfredo Jaconi, no sábado da semana que vem já começam as oitavas de final da Copa do Brasil para o Juventude. Vai enfrentar a equipe do Atlético Mineiro lá em Minas Gerais. Então joga terça-feira com o Avaí em Caxias do Sul pela Série B e no sábado contra o Atlético Mineiro pela Copa do Brasil, jogo de ida das oitavas de final. E depois na terça-feira, dia 4, recebe o Atlético Mineiro no estádio Alfredo Jaconi. Já o Caxias está na reta final de preparação para o jogo contra o Botafogo da Paraíba, no domingo, 6:30 da tarde, no estádio Centenário, 15ª rodada da Série C do Campeonato Brasileiro, e é jogo direto na briga pelo G8. O Botafogo é sexto colocado com 22 e o Caxias nono com 21. O Caxias que nesta semana se reforçou com o centroavante Quirino, 32 anos, que estava no Santa Cruz. No ano passado defendeu a equipe do Londrina, tem passagens pelo Ipiranga, inclusive em 2021 foi artilheiro da Série C, marcando 10 gols na equipe de Erechim. É mais uma alternativa para o técnico Marcelo Cabo, que nesta sexta-feira comanda a atividade e no sábado encerra a preparação para o jogo diante do Botafogo da Paraíba. Botafogo da Paraíba do Nenê, que volta a Caxias do Sul agora para enfrentar a equipe do Caxias. São esses os destaques da dupla Caju. Aquele abraço, Katsurayama.
0: Eduardo Costa, mais conhecido como o pai da Helena. 2:11, segue mandando teu recado no WhatsApp 51996995218. Já eu vou ler mais alguns. kto.bet.br, proibido para menores de 18 anos. 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Para fechar o nosso giro de boletins, João Calegari traz o destaque de Copa do Mundo.
1: Muito bom dia, Lucas Katsurayama. Bom dia a todo mundo que acompanha o Esporte e Companhia nesta madrugada aqui na Gaúcha. A gente vai falar sobre Copa do Mundo e falar sobre o que sobrou de Copa do Mundo, na verdade. Lucas, primeiro a gente vai começar falando sobre o holandês Frank de Jong, porque o temor se confirmou após os exames detalhados que aconteceram nesta quinta-feira, e o volante holandês deve desfalcar o Barcelona até, no mínimo, o fim do ano, voltando apenas em 2027. O jogador holandês se machucou na Copa do Mundo e teve confirmada uma ruptura do ligamento colateral medial, o famoso LCM, em seu joelho direito. O Barcelona comentou depois da cirurgia, e eu abro aspas aqui: o clube informou que foi acordado que o jogador continuará com tratamento conservador sob a supervisão da equipe médica do clube. Seu progresso será monitorado nas próximas semanas. Apesar de optar por esse tratamento conservador, com avaliação semanal da evolução clínica, De Jong está ciente que uma cirurgia é bastante possível. De qualquer maneira, a reabilitação já é avaliada por até 5 meses, o que impediria de atuar novamente ainda este ano. De Jong é uma das peças mais importantes deste meio-campo do Barcelona, clube onde atua desde 2019 e 2020, sempre disputando a maioria dos jogos como titular, mas infelizmente aí vai acabar sendo questionado sobre sua atual situação. Ele que fez aquela campanha espetacular com o Ajax, na ocasião sendo eliminado para o Tottenham, que depois foi para a final da Champions League contra o Liverpool e acabou sendo vice-campeão. Inicialmente, a lesão tinha sido avaliada como leve e que ele não seria problema para Hans Flick na largada da temporada. Assim, o meio-campista partiu para as férias e, após exames mostrarem o contrário, ele teve de se explicar que o agravamento não veio neste período de descanso. Falamos sobre a Holanda, agora vamos falar sobre a Colômbia. O argentino Néstor Lorenzo renovou seu contrato como técnico da seleção colombiana de futebol. O anúncio foi feito pela federação nesta quinta-feira. Néstor Lorenzo está no cargo desde 2022 e dirigiu a equipe na Copa do Mundo de 2026, que, na ocasião, foi eliminada nas oitavas de final pela Suíça nos pênaltis, 4-3, após empate sem gols nos 120 minutos. O treinador também levou a Colômbia na final da Copa América de 2024, na ocasião com derrota para a Argentina por 1-0. A Federação Colombiana de Futebol não informou a duração do novo contrato. Bom, falando sobre a final da Copa do Mundo agora, Lucas Katsurayama, a derrota da Argentina para a Espanha na final da Copa do Mundo de 2026 segue repercutindo o que aconteceu no último domingo. A gente já está na quinta-feira, e uma petição foi criada numa plataforma chamada Change.org pedindo a repetição da decisão. E essa petição já ultrapassou 61 mil assinaturas. A campanha foi iniciada pela torcedora argentina Gisela Sanches, que questiona a atuação do árbitro esloveno Slavko Vincic na vitória espanhola por 1-0 conquistada na prorrogação. No texto, ela solicita que a FIFA reveja decisões tomadas durante a partida, alegando que a arbitragem influenciou o resultado. Apesar das acusações, a autora da petição não apresenta provas ou evidências que sustentem as supostas irregularidades. A mobilização ocorre poucos dias depois da final, decidida com gol de Ferran Torres na prorrogação, que garantiu à Espanha o seu título mundial. O movimento se soma a outras campanhas semelhantes registradas durante a Copa. Na França, uma petição que reuniu mais de 82 mil assinaturas pediu a repetição da semifinal contra a Espanha, alegando erro de arbitragem no lance anterior ao pênalti que abriu o placar. 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Com informações de Copa do Mundo para a Rádio Gaúcha, João Calegari.
0: Calegari, grande Joãozinho, trouxe as informações de Copa do Mundo. Eu vou trazer agora alguns pitacos dos nossos ouvintes. Aí vai ter um pitaco da Kek sobre a partida de ontem à noite do Grêmio e depois os pitacos do Sala. Abraço pro Lourenço Tabajara. Não consigo acessar isso agora, meu amigo. Não vai ter como. Agora chegou um recado pedindo meu Instagram aí pro pessoal que quiser. É Lucas Katsurayama. O Katsurayama, ele assusta, mas ele não é tão difícil. É com K e tem um Y mais pra frente. Então é só Katsurayama. Não é tão difícil. Só assusta um pouquinho. O Jaime Kursten, de Pelotas. O Grêmio tem goleiro e centroavante, mas não tem técnico. O Inter ao contrário. Não tem goleiro e centroavante, mas tem técnico. Mediante esse contexto, quem terá mais dificuldades para escapar do rebaixamento? De fato, eu vejo que o Grêmio tem esses dois como as melhores peças. Treinador, não vejo que está fazendo um bom trabalho. O Inter, de fato, não tem um goleiro e não tem um centroavante. O trabalho do Pezzolano, por mais que tenha alguns problemas, eu vejo mais coisas boas do que ruins. Mas o jogo de ontem, por exemplo, vai muito na conta do Pezzolano do que qualquer outra coisa. O Emerson do Sarandi, norte do estado. O que está acontecendo com o futebol gaúcho? Ninguém mais nos respeita. Triste realidade. Virou apenas um negócio especialmente lucrativo para os empresários e quem sofre é o torcedor. E para fechar essa rodada, que o Antônio Francisco de Canoas. Sei que a Gaúcha tem o programa Central do Torcedor, mas diante do que estão jogando a dupla Grenal, sugiro trocar para Central do Torcedor, programa comandado por Keck Rodrigues, que traz agora um pitaco sobre a partida do Grêmio, a derrota para o Bolívar. Fala, Keck.
2: Fala, Katsurayama, amigos da madrugada. O Grêmio perdeu para o Bolívar lá em La Paz por 3-2, mas ao meu ver, volta vivo, tá? Eu não vou comemorar uma derrota, mas eu acho que a gente precisa analisar o contexto dessa derrota. Eu acho desleal. O Everton falou sobre isso no final do jogo e eu concordo totalmente com ele. É desleal jogar na altitude de La Paz, mais de 3 mil metros de altitude. Isso ninguém aguenta. A gente viu relatos dos nossos colegas que passaram dificuldades. Ah, mas eles, os jogadores são atletas, deveriam sentir menos. Concordo, mas ainda assim é impossível não sentir a altitude de mais de 3 mil metros de La Paz. E isso se torna desleal. Não tem como avaliar o desempenho do Grêmio diante de uma altitude desse tamanho e com um time completamente alternativo, algumas peças titulares, mas ainda muito mesclado, desentrosado também, por que não? Mas ainda assim, o Grêmio fez um bom enfrentamento. Vi com dois tempos distintos, tá? O primeiro tempo em que o Grêmio saiu assustando o torcedor, com 1 minuto e meio de jogo já tinha tomado um gol, pensei, meu Deus do céu, a gente vai para uma noite tenebrosa. E o Grêmio conseguiu buscar o empate, esteve atrás no placar de novo e mais uma vez conseguiu buscar o empate. Foi para o primeiro tempo, para o intervalo, com o jogo em 2-2. E surpreendeu, eu esperava muito menos do Grêmio. Teve chances, inclusive, de virar no primeiro tempo, mas no segundo sentiu demais a altitude.

0: vai ou não confirmar a vaga para as oitavas. Se não confirmar, aí não adianta de nada, né? O resultado que construímos, mesmo com uma derrota dos Males, o menor, lá em La Paz. Só vamos saber disso, se foi realmente um bom resultado, se o Grêmio voltou vivo, se confirmar a classificação para as oitavas. Vale lembrar, né, que o Grêmio só está disputando o playoff da Sul-Americana por incompetência dele mesmo. Só jogou na altitude por incompetência dele mesmo. Era para estar classificado já para as oitavas diante do grupo que se desenhou para o Grêmio. Mas o principal jogo da semana é contra o Fluminense. E a boa notícia do jogo contra o Bolívar é que teve competição, teve brilho, teve vontade do time. Talvez o desempenho não tenha sido maravilhoso, mas tinha um asterisco que é muito determinante, que é a altitude. Vamos ver no próximo domingo. Espero o torcedor lá. É um jogo difícil contra o Fluminense, que teve a semana inteira para trabalhar, pensando somente nesse jogo, mas de uma importância muito significativa para o Grêmio essa partida. O Grêmio precisa dos 3 pontos pela situação do Campeonato Brasileiro. Se vencer na Arena no próximo domingo, e tem que vencer, aí a gente fica, né, um pouquinho mais tranquilo para a partida também contra o Bolívar na próxima semana. Eu acho que os dois resultados, eles são casados, tá, Cates? Acho que são casados, sim. E o Grêmio tem total condição de vencer no próximo domingo e também na próxima quinta-feira. Vai ser difícil, óbvio, ainda mais contra o Fluminense, que briga na parte de cima da tabela, descansado. Mas eu acredito, confio, que o Grêmio em casa pode fazer frente o suficiente, tem a força do apoio do torcedor e pode vencer a partida de domingo. Tá bom? Beijo pra vocês, amigos da madrugada. Tamo junto e dá Grêmio.
1: Valeu, Keck. Muito obrigado.

want to spend my All Green, Let's Stay Together. 2h23. É a nossa trilha do Esporte Companhia desta sexta-feira, né? Sexta-feira. Final de semana chegando. O que tá chegando agora é o nosso intervalo e na sequência os pitacos do sal.

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0: Jean de Butiá mandou um recado aqui brincando pela informação que o João Calegari trouxe no boletim de Copa dos franceses, abrindo uma petição para voltar para o jogo da semifinal contra a Espanha, porque um lance que interferiu, parará. Ele tá dizendo que tem que abrir uma petição para todos os jogos que a Argentina foi favorecida. Começar petição para cada jogo que tem erro de arbitragem, ou lance discutível. Aí não tem mais futebol, né? A gente pode acabar com o esporte. Vamos para os pitacos do Sala. E aí, claro, teve muita projeção do jogo do Grêmio, que já passou. Mas teve também a repercussão da derrota do Inter de ontem contra o Cruzeiro.
1: Eu sabia que era aniversário do Pedro.
2: Por isso que tu vier.
1: Pra voltar hoje.
3: Pra voltar hoje.
1: Um ano a menos cantando, Pedro.
3: Que
1: alegria pros caras que te ouvem.
2: Agora eu fiz aqui
1: Pitaco do Sala.
4: Deixou muito ontem escancarada essa necessidade do Inter de ir ao mercado e fazer o esforço, hein, Guerrinha, para buscar esse centroavante paraguaio aí, o Arce. Porque eu via no jogo um goleiro muito inseguro no Cruzeiro ontem, né? O Otávio.
1: O goleiro é fraco.
4: Fraco.
1: Com mas o time do Cruzeiro, né? É melhor, né?
4: Melhor.
1: Do que o Internacional, não tenha dúvida. O Internacional está demorando muito para resolver essa questão aí de centroavante. Eu ontem vi outro centroavante que o Inter pode trazer, além do Tiquinho, que eu sugeri, está parado. O centroavante pode ser o Pablo, que está no Operário de Ponta Grossa. Pablo, que jogou no Atlético Paranaense, que ultimamente estava jogando, acho que no Fortaleza, não é?
4: O Pablo, ele foi para o São Paulo, não foi bem, né?
1: Isso. Depois ele estava no Atlético Paranaense, ele foi bem.
4: Uhum.
1: E aí ele estava jogando agora no Operário de Ponta Grossa. Quer dizer, é um jogador que dá para trazer, para aguentar até o final do ano. Gostaria, certamente, de vir jogar num time da Série A. Agora, o Inter está demorando para resolver essa questão. Não pode ficar na mão do Alejandro. O Alejandro é apenas um fazedor de paredes, mais nada. E aí, a chance clara que teve no jogo ontem é de um centroavante que não está preparado. Centroavante comum. Ele errou, conseguiu dar no pé do jogador do Cruzeiro. Então, o Internacional não tem o que reclamar. Perdeu porque é pior do que o Cruzeiro. Perdeu porque tem peças que são quase que nulas no Internacional. Entendeu? Que não jogam coisa nenhuma. E precisa se reforçar. Agora me pergunto, como é que vai se reforçar sem dinheiro e sem crédito? Eu não sei. Mas tem que fazer. Como é que vai fazer? Eu não sei. Ah, tu tem que construir uma casa, mas tu não tem dinheiro e não tem crédito. Bom, tu tem que então falar com o cara da madeireira. Entendeu? Tem que resolver com ele. Azar.
4: Tem um cenário, e a gente vinha falando muito nos últimos dias sobre o momento do Grêmio, que é aqui, e aí muitos diziam, mas vem cá, o Inter está com a mesma situação do Inter, vocês estão falando que o Grêmio tem risco de rebaixamento, mas naquele momento o Grêmio é que tinha jogado com o Mirassol, o Grêmio é que tinha demonstrado como estava voltando da parada nos amistosos, agora foi o Inter que jogou. E o cenário é o seguinte, Nani, não há nada que indique que o Inter vai fazer ponto nos próximos três jogos. O Inter não indica isso. Futebol, o Inter pode ganhar do Atlético, sabe? Pode. Pode, mas não é um indicativo.
5: Não,
4: depois do Atlético em Curitiba, Sintético, onde sempre foi muito difícil, tem o Flamengo no Beira-Rio e depois o Palmeiras fora. Dito isso, o Inter pode, ao final desse ciclo de três jogos, não só estar na zona do rebaixamento, ele pode ser o penúltimo. É um cenário muito viável de acontecer, basta o Remo ganhar um jogo. Por exemplo, o Remo tem na próxima rodada, fora hoje, que ele pega o Corinthians em São Paulo, ele joga em casa com Vitória. Depois o Remo pega o Mirassol. Depois o Remo joga em casa contra o Atlético Mineiro. A sequência do Inter, ela é muito complicada. Então o Inter pode acumular 6 derrotas seguidas no campeonato. 2 antes da parada, a de ontem, e as próximas 3 agora. Eu não estou fazendo aqui um cenário de pessimismo. Eu só estou analisando o que o Inter tem pela frente, né?
1: Pelo que joga, não. Que joga não é nada fora da regra, não.
5: É. E pelo primeiro turno também, né? Foi a sequência que colocou o Inter na zona de rebaixamento.
4: É, e aí fica muito desenhado que os jogos do Inter, né, não são Palmeiras, não é o Flamengo, não é nem o Cruzeiro no Beira-Rio. Agora, quando pegar o Remo fora, quando pegar o Mirassol em casa, são jogos que não pode adiar ponto. Tem que ganhar.
6: O Inter desperdiçou esses pontos no primeiro semestre, né? Mas agora, a minha esperança, ela tá muito nisso, Debona. Que o Inter joga contra equipes que o Inter ganhou fora. né? Santos, Corinthians, não venceu o Remo fora, mas joga com o Remo em casa. Tem a Chapecoense, que acho que foi o único jogo mais fácil no Beira-Rio. O Inter vai enfrentar fora de casa, que é o adversário que já está rebaixado. Então, passada essa sequência, o Inter tem como se recuperar. Porque outros times também são ruins. O Inter não é o único time ruim do campeonato. Outros times são piores que o Inter. E o Inter tem vontade. É nisso que eu tô me apegando.
5: A diferença que eu vejo hoje de Grêmio e Inter é que talvez o Carlos Vinícius não perderia o gol que o Alejandro perdeu
6: sem
5: ontem,
6: dúvida.
5: Tá? Mas a maneira que o Inter se entrega... O Inter corre muito mais que o Grêmio. Muito mais que o Grêmio. Só que o Inter, quando tem a bola, não sabe o que fazer.
6: É isso.
5: Talvez o Grêmio, com algumas peças ali, tenha um pouquinho mais de qualidade que o Inter. O Grêmio tem goleiro e tem um centroavante que dificilmente perde gols. Inclusive, a primeira pergunta que eu vou fazer para o setorista do Grêmio aqui é como está a situação do Carlos Vinícius. O Grêmio não pode perder o Carlos Vinícius de jeito nenhum. É nisso que a gente vai se agarrar para fazer alguns pontinhos nesse campeonato brasileiro. Mas eu vejo o Inter com muito mais entrega. Menos qualidade, mas mais entrega. O Inter ainda, mesmo com o Cruzeiro tendo algumas oportunidades, tendo chances, eu fiquei apreensiva no final do jogo. Ah, só que me faltava empatar agora. Não empatou. O jogo acabou 2-1 para o Cruzeiro. Mas o Inter tem essa impressão de querer mais, de não aceitar o resultado. O Grêmio, por enquanto, e eu espero que me surpreenda muito, talvez não hoje, tá, na altitude, mas domingo contra o Fluminense na Arena, eu quero que seja um time que tenha um mínimo de brilho, coisa que eu não vi contra o Mirassol.
4: Gostou da estreia do Maripan, Munari?
2: Não foi
4: exato,
2: boa.
4: Exato, hein?
2: Não foi boa a estreia dele.
4: Te lembrou outro zagueiro recente que o Inter teve aí, o estilo
6: igualzinho
4: de jogar?
6: Igualzinho.
2: O Rogel, só que ele com as duas pernas do mesmo tamanho, né? Que o Rogel tinha uma mais curta que a outra.
4: Tinha,
2: lembra?
4: Isso de perto,
2: ele corria, parecia que ele tava...
4: Era um problema no joelho, claro, ali, né?
2: Não, ele teve, passou por duas cirurgias sérias.
4: A passada dele, tu viu que o joelho dele mexia, né?
2: Mas assim, o Maripan é isso aí, ele é um jogador de bola aérea, ele é um jogador de força, ele teve algumas jogadas que num contra um ele conseguiu colocar o corpo e proteger, mas ele não tem velocidade. Aí entra no que a gente falou no início, é que o Inter com o mercado e com o Maripan não vai poder jogar com a defesa com linha alta. Não dá,
6: esse
2: porque
6: pra
2: tem
6: mim
2: dois
6: foi
2: zagueiros
6: um
2: lentos.
6: Grande erro. Pra mim foi o grande erro do Pezzolano ontem. Porque com 3 minutos de jogo, a gente viu que isso ia dar errado.
2: É, não, primeiro lance, primeiro balão já...
6: Primeiro balão pra frente, não tem... O zagueiro não vai alcançar na velocidade o Gabriel Peck. Então pronto,
2: é, eu muda. Acho que ele tentou corrigir, porque daí no intervalo, quando ele coloca o Vitor Gabriel... Só que aí o Vitor Gabriel... Esse é o problema do elenco do Inter, né? Porque daí ou é um zagueiro como o mercado, que é bom, mas já tem 39 anos, é lento. Ou é o Maripan, que tem uma força física, mas é lento. Ou aí tem o Vitor Gabriel, que nem é rápido assim, né? É o velocista, mas ok. Tem 20 e poucos anos, só que aí não joga nada. O Vitor Gabriel não tem condição técnica de jogar Série A.
1: Agora vai ficar livre do Vitor Gabriel, né? Porque ele vai levar uma pena bem grande, né?
6: Vai.
1: Pelo erro.
6: É.
1: Que coisa fantástica aquilo ali que aquele rapaz fez. O rapaz entrou e pegou a canela do outro, quebrou o outro. Quebrou, fratura. Tá louco, pô, o cara não tem noção do que pode acontecer num lance daquele. Tá louco.
2: E eu nem acho que tenha sido maldade, tá?
6: Não.
2: Ali é ruindade mesmo, é falta de tempo de bola, de noção da força que ia chegar, do gramado molhado. Era um lance que o lance começa numa bola perdida, né, pelo Bernabé e o contra-ataque. Mas ali tu vai no corpo do cara, sabe? Do atacante, mata a jogada, ganha o cartão amarelo e segue o jogo. Não segue o jogo, não se dá aquele carrinho daquele jeito.
6: Vai acertar, tira o pé, diminui, né? Mas... triste pelo Gabriel Peck, né? Estreia dele, o Cruzeiro gastou uma grana. E agora deve ficar fora por um bom tempo.
3: Fratura e cirurgia, inclusive, né?
6: Isso.
4: Sim.
3: Fratura na tíbia. E o Cruzeiro já anunciou que vai pedir que o Vitor Gabriel fique fora o mesmo tempo que o Gabriel Peck, que é uma discussão que existe sempre, sim, né? Se tem de fazer, se não tem de fazer, e aí tu entra pra intencionalidade, já tem o pedido pois de desculpas do Vitor Gabriel, que eu acredito na sinceridade dele, né? Mas...
6: Ele saiu chorando de campo, né?
3: Eu acho que foi ruindade, realmente não pode ser atenuante, entendeu? Porque um jogador profissional,
6: claro,
3: ele tem de saber que num campo molhado, se o adversário vem de frente, ele vem com os dois pés pra cima, ele coloca em risco o adversário,
6: é
3: né?
6: Isso.
3: Não,
6: é isso,
3: ponto. Então, ele tem que ser punido com severidade. Mas vai ter um debate aí de ele ficar mais tempo do que 1, 2, 3 jogos, né?
4: Contra o Atlético, o que o Pezzolano precisa fazer de diferente.
3: O que ele não fez contra o Cruzeiro. Assim, para te chegar num lugar, tem que partir de algum lugar. A entrevista do Pezzolan depois do jogo não é entrevista, é um pedido de socorro.
4: Sim.
3: Né? Ele diz, sim, olha, vai ser difícil, a gente tem que ter consciência. Pois é, mas ele tem de ter consciência do que ele tem na mão. Se ele quiser continuar jogando, atacando, marcando alto, linhas bem altas, lá na frente. A gente estava na transmissão da RBS TV, o goleiro do Cruzeiro às vezes cobrava tiro de meta, porque tinha quatro jogadores do Inter para fazer pressão, enfim. Se quiser jogar assim, ele vai ser o time do algoritmo. Ele vai ter uma posse de bola quase igual no primeiro tempo, ele vai finalizar mais que o adversário, mas sempre errado, porque não tem qualidade para finalizar. E aí vai perder jogos e o Inter vai entrar na zona do rebaixamento. Ou ele se dá conta, o Pezzolan, de que o Inter não pode atacar time nenhum, ou melhor, time nenhum não. Times que são flagrantemente melhores do que ele, e aí muita gente atrás da linha da bola para não ser pego em contra-ataque, etc, etc. Ou o Inter vai perder muitos jogos, ponto. Ele tem que começar por ele. Ontem não era para jogar desse jeito. Quem é que não sabe que o Bernabé, sem um lateral que marque melhor, é uma avenida? Alguém aqui na mesa, todo mundo sabia disso, né? Então, dessa vez o Pezzolan errou.
6: Essa ideia do Félix Torres virar um lateral direito, que era o que ele fazia com o Bruno Gomes quando jogava com três zagueiros, né? O Bruno Gomes virava zagueiro, na verdade. Gente, Félix Torres não tem qualidade para isso. Félix Torres estava dando chute para trás ontem.
3: O Debono usou uma expressão que eu gostei. Não sei se foi no Bom Dia Rio Grande que tu gravaste, eu até já roubei para mim, dando crédito. Né? Que é assim, funcionalidade. O Inter
4: deu crédito?
3: Precisa de funcionalidade. Qual é a maneira que o Inter. A maneira que o Inter funciona melhor. Não é jogar mais bonito, que o Pezzolano mais gosta. Ele gosta de atacar. Inclusive, isso é uma tentação para ele, pelo visto, né? Ele teve tempo para treinar, já quis atacar. O Inter tem que buscar um modo funcional. O modo mais funcional foi jogando de branco e não de vermelho, joga de branco. Foi mais funcional com muita gente atrás da linha da bola, chutando menos e se defendendo melhor? Faz assim. Porque senão.
6: E mesmo assim não é uma garantia de vitória, não. Porque depende da qualidade dos jogadores, né? Ou de uma noite de alguns. Mas o Inter que melhor desempenhou no primeiro semestre foi o Inter que jogou contra Santos, contra Corinthians, contra Vasco, num 4-4-2, que varia ali de vez em quando para um 5-3-2, mas sempre atrás da linha da bola. Não vai lá na frente, não se joga, não tem porquê. Já viu que deu errado.
4: Nós falávamos sobre isso também ontem, né, Diogo? O Inter ele tá tão refém de um grupo tão curto, de um jeito que talvez só aquele funcione. Por exemplo, assim, o Inter tá proibido de perder o Vijagra, né? Não pode, em hipótese alguma, o Vijagra perder.
6: Ontem, quando ele caiu para fora do campo, os torcedores ao meu redor falavam, por favor, não. Por favor, que ele não tenha se lesionado. Imagina se o Inter perde o Vijagra hoje. Não tem.
1: Tem no sala, eu disse aqui que o Inter tinha que jogar com três volantes. Né?
4: Uhum. É verdade.
1: E deveria ter jogado com três volantes. O Inter optou por jogar com três atacantes antes. Mesmo que o Vitinho volte para ajudar, o Vitinho é atacante. O Carbonero é atacante. O Alejandro é atacante. Então quer dizer que o Internacional fica vulnerável. É muito simples a coisa, fica vulnerável. O Internacional primeiro tem que tratar de não levar o gol, porque ele tem dificuldade para fazer o gol. Imagina para fazer dois. Então, primeiro se cuida, depois vai tentar agredir o adversário. Não, o Internacional ontem fez o contrário, foi agredir o adversário e acabou levando uma vacina, né?
4: Em alguns momentos do primeiro tempo, essa marcação alta do Inter, ela até funcionou, né? Eu acho que o ponto fraco do Cruzeiro é a linha de defesa, né?
3: Saem jogando sofre, né?
4: Dois laterais, o Fagner já muito veterano, né? O goleiro, que era muito acionado para jogar com os pés, mas aí faltou o arremate.
5: Mas funcionou num modo combativo,
4: no modo Inter,
5: né?
4: No modo
5: construtivo não funciona. Não. O Inter consegue combater em alguns momentos, conseguiu destruir vários momentos a jogada do Cruzeiro.
4: Eu preciso resgatar o Munari para esse programa.
5: Pode.
4: E eu já sei como é que eu vou resgatar. Tu tocasse numa palavra importante, né? Não foi no modo criativo que tu disse.
5: Não,
4: né?
5: Foi no modo combativo.
4: Combativo.
5: Mas aí quando tinha a bola não sabia o que fazer direito, não conseguia construir.
4: Tá na hora de estabelecer o debate do Alan Patrick de novo ou ainda não, Munari?
7: Pô, sabe que eu tava
5: pensando. Tá na hora da gente dizer que o Pezzolano aposentou o Alan Patrick?
2: É, ontem ficou estranho. Eu entendo ele não ter entrado, porque.
3: Teve a expulsão, né?
2: É, o cenário era de 2-0, era muito mais pra uma goleada se ele abrisse o time do que de reduzir.
6: Tu até falou, antes do Inter fazer o gol, tu ainda cita isso.
2: Né?
6: No comentário, tu diz que o Alan Patrick, se entrasse naquele momento, não fazia sentido com a chuva, com a intensidade que o jogo tava, Mas depois que tu faz o primeiro gol, depois que tu chega perto de um empate, um golzinho do empate.
2: Aí poderia ter sido mais ousado.
6: Podia arriscar um pouquinho mais.
2: É, quando ele botou o Paulinho, poderia entrar o Alan Patrick, porque era pra jogar 10 minutos. O gol foi aos 37. Faltava 10 minutos. Tu podia, daí com 2-1, valia a pena correr o risco, porque daí se tu toma o terceiro gol e fica 3-1, também não é uma goleada, né? Eu acho que ele poderia. E agora a questão é a seguinte, que onde encaixar, porque o Inter tem dois jogadores, além do Vijagra, tem dois jogadores que são fundamentais, que pra mim o Inter pode escapar por eles, que é o Carbonero e o Bernabé. Então tu não vai conseguir encaixar o Bernabé adiantado com o Carbonero e o Alan Patrick, a não ser que o Alan Patrick seja o centroavante, o falso 9, tu tire o Alejandro. Mas aí como o Inter não vai ser um time que vai construir pelo chão, vai precisar muitas vezes sair com bola longa, se não tiver um centroavante pra bater de frente com o zagueiro, essa bola vai voltar o tempo todo. É que o elenco do Inter é um elenco muito mal montado, né?
3: O elenco do Inter foi muito mal montado. E o Carbonero ontem, ele até conseguiu contribuir, porque na hora que o Inter quebrava a bola, era pro Carbonero. E ele baixinho, ele conseguia às vezes segurar, dava um passo adiante, escapava do zagueiro, segurava a bola. Ele até conseguiu fazer
4: Mas
3: isso.
4: O Carbonero é um caso à parte, né? É. O Inter depende dele, mas ele é um jogador que às vezes...
6: O problema é defender. Ele me lembra um pouco o Nico Lopes, assim.
2: É. Exatamente.
4: Um pouco desleixado do jogo. Ainda assim, é um jogador importante.
2: Real é ele e o Alan Patrick, né? A verdade é essa.
3: O time que tá jogando, ele é o mais talentoso. O gol mostra isso aí.
4: Hoje o Inter depende muito.
3: Nem pensou nisso na hora que
4: depende muito dele e do Bernabé. É isso. Um chute do Bernabé. O Inter ganhou um jogo do Corinthians fora com o chute do Bernabé. Tem um outro golaço que o Bernabé faz de fora da área, né? Que é uma cobrança de escanteio.
5: Eu acho que o Bernabé deveria ter sido expulso ontem, tá? Pelo segundo amarelo. Eu achei que ele tava assim, ele tinha acabado de tomar um cartão amarelo e aí ele vai lá e faz uma falta lá em cima.
4: No Fagner, né?
5: Acho que foi isso. No Fagner.
6: Matheus Henrique. Não. Foi um empurrão.
5: No Matheus Henrique. Eu achei que ele tava ele, que era o que mais tentava, talvez. Mas achei que ele tava um centímetro a mais, assim, na vontade, sabe? Ele tava. Eu poderia facilmente ter sido expulso.
6: Ah, mas aí eu não posso reclamar de um pouquinho a mais de vontade no momento que o Inter tá.
5: Não, não.

0: Stevie Wonder, Higher Ground, 2h46, reta final do nosso Porto de Companhia. Para dar tempo, o Paddock Gaúcha, quem traz é o Douglas Fanny Weber.
1: Bom dia, Lucas Katsurayama, bom dia aos ouvintes do Esporte Companhia. Lucas, carrinhos velozes, baratinhas furiosas para o Grande Prêmio da Hungria neste final de semana. Grande Prêmio da Hungria que é o último antes da pausa de férias de verão do europeu. E a expectativa deste Grande Prêmio é fazer algumas equipes esperam encerrar aí essa primeira parte da temporada aí em uma nota alta, né, para poder ir para as férias com mais tranquilidade. Outras equipes aproveitam para fazer aqueles últimos ajustes para ver se dá resultado e depois durante as férias fazer a telemetria ali, fazer os testes de telemetria. Enfim, existem uma expectativa muito grande para um resultado da Ferrari nessa pista, uma pista com curvas de baixa e média velocidade, o que ao longo do ano se provou uma característica positiva para o carro da Ferrari. O carro da Ferrari, ele tem uma vantagem na aceleração, claro que na velocidade final e no pace de corrida, que é aquele o ritmo de corrida, a Mercedes parece ser um carro melhor em condições normais. Mas especificamente na Hungria, parece que a Ferrari vai ter uma vantagem, alguma vantagem. O que primeiramente nos treinos que acontecem a partir dessa sexta-feira é justamente encontrar o ajuste dos carros para essa pista, o primeiro e o segundo treino, então, tem esse papel importante. E na Mercedes, um outro papel importante é os testes de largada para o George Russell. O teste de largada para o George Russell, ele acaba sendo um fundamental porque ele teve um problema na largada em Spa. Claro que depois, ali no final, para quem acompanha a corrida, sabe que houve aquele choque com o Hamilton no final da Cameron Straight, que é a longa reta da Bélgica, né? Depois da o Rouge da Radion, que é a curva mais famosa do automobilismo. O Russell, ele não reclamou desse toque com o Hamilton, né? Ele reclamou, na verdade, da condição de ele estar naquela posição, que, segundo ele, vulnerável, né? Porque ele teve um problema no uso da bateria no começo da corrida. Isso, então, o que dá para analisar ali com um pouco de telemetria, né? E um pouco ali de futurologia e até um leve palpite, é que tá acontecendo algum problema do recarregamento da bateria da Mercedes no carro do George Russell antes da largada. O procedimento, para quem não tá acompanhando a temporada esse ano de largada, ele é um pouco diferente. Como são motores turbos, a direção de prova dá alguns segundos antes de começar o apagar das luzes, a contagem regressiva para a largada, dá um tempo para os carros acelerarem seus motores, para o motor turbo encher o turbo, né? Tá com a potência no máximo e poder fazer a largada. Nesse processo, as equipes também usam essa energia estacionária, né, para carregar o motor, toda a bateria do carro para poder fazer uma largada, né, com a potência ideal, com toda a potência. Parece então que o carro do George Russell está com esse problema para fazer esse recarregamento e daí, em vez de fazer o 100%, consegue carregar isso até mais ou menos 80%, é a previsão de analistas aí que estão estudando esse caso com mais afinco. Enfim, esse é o problema da Mercedes, né? Um carro bom de reta, um carro aí bem competitivo, um carro que no ar limpo, ou seja, sem trânsito, rende muito bem. E daí, para combater a Mercedes, tem a Ferrari, que é um carro mais confiável, um carro que quebra menos, teve menos incidências de quebra nesse ano, nessa primeira parte de 2026, né? Teve menos incidências de quebra. Acho que agora de cabeça, assim, o Katsurayama, só o carro do Leclerc em Barcelona teve uma quebra, mas o resto daí ou é batida natural, né? Tipo, erro de pilotagem, alguma coisa assim, pneu, freio, mas motor, né? Chassi mesmo, a Ferrari é o carro mais confiável. Completamente ao contrário dos líderes do campeonato, Kimi Antonelli e a Mercedes, que, né, os dois pilotos já tiveram problema com a bateria, problema de quebra, problema de suspensão. Então são vários problemas diferentes que vão aparecendo ao longo do ano. Em algumas entrevistas, né, o chefe da equipe, o Toto Wolff, o chefe da equipe, ele já declarou que prefere um carro rápido e pouco confiável do que um carro confiável e lento. né? Essa é a estratégia da Mercedes, afinal de contas, tu vai apostar no que tu tá já fazendo, no que tu tá já produzindo. A Ferrari, por outro lado, né, prefere a regularidade, prefere a estabilidade de vitórias aí, já teve 2 vitórias no ano e alguns pódios, então prefere combater o campeonato com essa regularidade. Quem está vencendo nesses duelos de filosofia? A Mercedes, por enquanto. É um carro que pontuou mais consistentemente. Agora vai ser o 11º grande prêmio. Ela já teve vitória com 11º, teve vitória com 8, né? Do 8 pilotos, 11º não aconteceu. Teve então Barcelona e também teve Silverstone, que a Ferrari venceu. O resto tudo, pilotos Mercedes venceu. Kimi Antonelli, líder do campeonato, venceu 6 vezes nesse ano, que é uma estatística, assim, bem impressionante. Nenhum piloto até agora, Katsurayama, perdeu um campeonato depois de vencer 6 partidas, vencer 6 corridas. Nenhum piloto, é claro. Assim, pros mais, assim, fanáticos por números, assim, a comparação é um pouco injusta, tá? Antigamente tinha menos grandes prêmios, né? 12, 16, 20, agora são 24. Por causa da situação lá do Donald Trump com o Irã e o Israel junto também, então teve 2 corridas que foram canceladas ali em abril. Não se sabe se vai arranjar um espaço no calendário e tudo mais. Também tem possibilidade de cancelar corridas, pelo menos 1 corrida, que é a corrida no Qatar, e a última corrida também ainda em Abu Dhabi, no final do ano. Então tem possibilidade de cancelar mais 2 corridas e o ano ter 20 corridas, né? Mas parece então que a FIA e a Fórmula 1 já estão procurando soluções, né? E em breve devem anunciar se vão manter as corridas originais ou se vai ter um grande prêmio novo aí para preencher esse espaço na lacuna. Bom, falando de outras equipes menores, né? Uma equipe que vem com bastante atualização para esse grande prêmio da Hungria é a Aston Martin. A Aston Martin não fez atualização ao longo do ano porque o chefe de equipe e engenheiro-chefe, né? O Adrian Newey, que ao longo dos anos, ele já venceu, Katsurayama, com 6 carros diferentes, 6 anos diferentes com montadoras diferentes. Já venceu com a McLaren, já venceu com a Red Bull e agora tenta vencer também com a Aston Martin com 1 carro montado. Então ele já tem uma experiência bacana, venceu com a Benetton, aquele primeiro título do Michael Schumacher também foi com 1 carro projetado por ele. Então temos aí bastante especulações aí, bastante ideias aí do que pode ser o carro da Aston Martin, que guardou as atualizações até esse momento. Guardou para atualizar tudo de uma vez. E existe um medo e pode ser um Hail Mary, vamos usar a expressão do futebol americano, né? Porque pode ser que o carro nasça completamente errado com essas atualizações, ou pode ser que seja um foguete e a gente veja a Aston Martin aí brigando aí pelo menos por pontuação, que a Aston Martin só tem 1 ponto de ocasião com o Fernando Alonso em Mônaco, que é uma daquelas corridas pouco típicas, assim, que acontece muita coisa, e nesse caso há muita coisa que aconteceu, inclusive uma pontuação única do Fernando Alonso. O Fernando Alonso mesmo já deu entrevista e disse que apesar das mudanças e tá todo mundo otimista na fábrica e tudo mais, isso não vai modificar o carro drasticamente, o carro não vai tornar competitivo por corrida, por vitórias de repente, mas é um caminho para de evolução da equipe, nas palavras do Fernando Alonso. Fernando Alonso é aquele otimista, mas, né? Otimista, assim, com que finalmente vem modificações, finalmente eles não vão estar tomando muito tempo dos rivais, principalmente da Cadillac, que são a outra equipe novata do ano, mas talvez, né, acreditando que se chegar naturalmente em 13º, o carro já teve uma evolução de pelo menos 200%. Esse é o tamanho do fundo do poço que a Aston Martin está. Uma equipe que no começo do ano tinha uma expectativa muito grande, justamente pelo conjunto técnico, pelas contratações de pessoal de fábrica, pelo investimento que o bilionário Lawrence Stroll colocou na equipe, não parece que está se pagando, né? Apesar de que, né, nenhuma equipe da Fórmula 1 trabalha no vermelho, né? Tem todo um esquema orçamentário aí que funciona e torna equipes rentáveis. Mas o Lawrence Stroll tem uma equipe basicamente para ter um filho correndo, que é o que é o Lance Stroll, e um bicampeão mundial aí que está em vias de se aposentar a cada ano que passa, o Fernando Alonso. Bom, Katsurayama, por hoje é só, fico por aqui com os carrinhos velozes, com as baratinhas furiosas, aguardando ansiosamente o último grande prêmio de julho, e daí só volta em Zandvoort, na Holanda, no final de agosto. Tá certo? Tchau!

Douglas Fanny Weber, a gente vai encerrando o Esporte Companhia por aqui. Muito obrigado pela sua audiência, muito obrigado pela sua participação. Foram 4 horas de programa, contando o debate mais cedo, percutindo derrota do Grêmio, derrota do Inter ainda da outra noite. Mas é isso, né? O momento da dupla Grenal. E a gente fecha o programa agora com Michael Jackson, Rock With You.

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8: 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Notícia na hora certa, no sinal 3 horas. 5 pessoas ficam feridas em acidente envolvendo 3 veículos na BR-293 em Hulha Negra, na Campanha. Travessia de catamarã entre Porto Alegre e Guaíba é suspensa por medida de segurança. Relatório final da Força Aérea Brasileira aponta que o avião da Voipass não poderia ter decolado devido a falhas. Tragédia ocorreu em agosto de 2024 e matou 62 pessoas. Céu nublado em Porto Alegre, temperatura agora de 14 graus. 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
8: Um homem de 59 anos morreu atropelado na RS-509 em Santa Maria, no centro do estado. O acidente ocorreu por volta das 8h10 da noite, no quilômetro 3. Conforme o comando de polícia rodoviária da Brigada Militar, a vítima foi atropelada por um carro modelo HRV sobre a faixa de pedestre. O homem chegou a ser atendido pelo SAMU, mas não resistiu. A identidade ainda não foi divulgada.
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8: Um incêndio atingiu uma casa no bairro Vila Nova, na zona sul da capital, nesta madrugada. Os bombeiros foram acionados por volta da 1h15 da manhã na rua José Alves de Castro. Conforme a corporação, 3 moradores estavam na residência, mas conseguiram sair a tempo do local. Um cachorro ficou dentro e morreu. A causa do incêndio está sendo apurada. O Rio dos Sinos está acima da cota de alerta. Em Taquara, a última medição aponta 5,69 metros, onde a cota de inundação é de 7 metros. Na medição em Campo Bom, 6,38 metros, onde a inundação é a partir de 6,80 metros. Em São Leopoldo, cota de inundação é de 4,50 metros, está agora em 4,20 metros. A Defesa Civil em São Leopoldo monitora a Rua da Praia e a Rua das Camélias.
10: 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Da redação, Gustavo Gossen.
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1: 3:09, Soeto, Farol das Estrelas, para começar o nosso Madrugada Gaúcha. Muito obrigado pela sua companhia, vamos juntos até às 5 horas da manhã, desse dia 24 de julho, 3:10, a temperatura marcando nesse momento aqui na Érico com a Ipiranga, 14 graus. Claro que vamos juntos com as informações da nossa reportagem, com Lucas de Oliveira, Gustavo Gossen e também Raí Quadros. Comandando aqui a nossa mesa de áudio, ele, Tio Belia, André Borges. Seja bem-vindo, Tio Belia, mais um dia. Um grande abraço. Foi boa folga, Tio Belia? Tava de folga ontem, não? Ontem? Ah, tá, acho que tá de folga. Não tinha te visto ontem, Tio Belia. É? Então eu esqueci de te fazer o quê, né, tia? Tio Belia, brincadeira, Tio Belia. Rubens Silva comandando a nossa central técnica. E você, ouvinte, aqui pelo 996995218, nesse astral gostoso, nesse momento especial, você ligado aqui conosco na Rádio Gaúcha, tá bom? Estamos acompanhando, é claro, a situação ainda da cheia dos rios, a elevação, como está a medição, na verdade, se está chegando ou não aqui em Porto Alegre, o que está acontecendo. Estamos aí acompanhando, e também a nossa ronda geral de trânsito, né? Serviço, segurança e muito mais para você nesta madrugada da Rádio Gaúcha, madrugada viva da Gaúcha. 996995218 para você mandar aquele recado. E também lá no Instagram da Rádio Gaúcha, arroba Rádio Gaúcha, e no meu Instagram, arroba Marcelo Drago Oficial. Para você que não segue ainda, vá seguir, siga, compartilha, comente, e vamos juntos fazendo aí esse programa maravilhoso durante esta madrugada. Eu, você, o Gossen, o Lucas, aqui o Tio Belia, também o Rubens e o nosso ouvinte, o Raí, é claro, nosso colega da RBS TV, que estará no segundo bloco conosco, ele que faz aí o giro nas ruas também, acompanhando tudo que está acontecendo. O nosso global participa conosco sempre aqui, trazendo o ambiental e também, né, indo nas ocorrências que acontecem na madrugada. 13:12, Tio Belia, muda o jazz, Tio Belia. Claro que não é o jazz, né, que é o nosso pagodinho, ou o nosso pagodão, né, mas é com carinho que a gente fala pagodinho. Anos 90 na veia, nesta sexta-feira.

0: Pedreira, minha gente, que pedreira, Ganei, Exalta Samba pra você aqui na nossa trilha sonora. Recado aqui da nossa audiência pelo 996995218 e também lá no meu Instagram, Marcelo Drago, oficial. Bom dia, Drago, na escuta aqui em São Cepé. Um abraço aí aos ouvintes da nossa Rádio Gaúcha, o Wellington Henke aqui com a gente. Também, deixa eu ver aqui, só certinho aqui, ó. Perdão, Elson Roberto Casanova Giuliani, perdão, meu amigo. Eu li errado aqui, mas tá valendo, meu amigo Elson. Aqui, bom dia, Drago, também. Celso Moreira, caminhoneiro de Palmeiras das Missões, no porto de Barcarena, no Pará, conhecendo mais uma extremidade desse nosso grande Brasil soberano. Grande abraço para ti e a equipe da Rádio Gaúcha, que nos faz se sentir em casa com a programação. Um abraço, obrigado, meu amigo, muito obrigado mesmo pelo pessoal. Noeli Premaor, meu ouvinte fiel, assíduo assador de mão cheia, enólogo lá de Bento Gonçalves, 11 graus aqui em Bento. Valeu, Noeli, um grande abraço, bom dia, Drago. Na escuta, Ramires de Uruguaiana, sextou, um grande abraço, obrigado, Ramires. A galera que chega aqui também pelo 996995218. Edson Florencio de Brasília, bom dia, professor Drago. Chegou a sexta-feira, Pixie é com Jaime Construções e Tio Grilo de Novo Burgo, na mais ouvida do planeta. Aqui também, aqui o ouvinte com a gente, onde é que eu poderia ouvir a gravação deste programa? Por enquanto não está tendo, tá no YouTube, tá bom? A nossa, o áudio, né? Mas não está tendo a gravação, meu amigo, do programa. Em seguida terá, tá bom? Por enquanto não está tendo. Bom dia na escuta, Tecão Becker de Candelária, Circe com a gente aqui também, deixa eu ver aqui, ó. Aqui, buenos, comandante Drago, Anderson de Araricá, na escuta, sou teu ouvinte todos os dias, vem aqui através dessa mensagem pedir uma ajuda, se puder compartilhar, talvez algum ouvinte queira colaborar aí com para minha filha. Vou dar uma olhada aqui, tá bom, meu amigo? Sobre essa situação, sobre a questão da vaquinha também, tá? Tu tem o Instagram que vocês estão colocando a história, né, com toda a situação, para eu poder entender um pouco melhor. E eu vou dar uma olhadinha aqui no teu pedido, na tua vaquinha também, com mais calma. E manda aí mais informações, que eu vou dar uma olhada. Eu vi que tem um link aqui também, tá? Pra eu poder entender, pra poder, quem sabe, poder divulgar também, tá bom? Então, tem algumas regras aqui, mas eu vou com certeza fazer esse gesto, com certeza. Mais uma vez conectada com você nessa madrugada. Porto Alegre, Medianeira. Quem tá aqui comigo, o nome dela é Tamara. Ô, Tamara, beijo pra ti, Tamara. Obrigado pelo carinho e pela sintonia, tá bom, minha amiga? E que bom que tá com a gente aí, Tamara. Fique conosco aí até às 7 da manhã, que maravilha. Agora 3:18, isso aqui é tudo no WhatsApp, tá? Eu já vou chamar o Lucas agora. Júlio Bonaldo, boa sexta-feira. O Júlio aqui com a gente no meu Instagram. Valeu, Júlio. Marcelo Drago, oficial Carlos Moisés, aqui Cascais Celeste, Marcelão. Mandou um texto longo, eu vou ler em seguida. Daniel Borges também. Fala, Daniel, um grande abraço. Foi triste, né? A situação de alguns locais aí sobre a chuva. Paulo Ronaldo Gonçalves, um abraço, meu amigo. Também Alex Quartieri, Márcia Rio, um beijão pra ti, Márcia. Quem chegou novo aqui, o Renato Kipper, Maurício Matheus Ziman e Marcelo Liliana aqui com a gente. E Adair Gutierrez Borges e o Daniel também aqui, também novo aqui no canal. Vamos à central de jornalismo, Lucas de Oliveira com a gente. Lucas, seja bem-vindo, muito bom dia.
1: Muito bom dia, Drago, bom dia a todos os nossos ouvintes.
0: Lucas, me diga uma coisa, Lucas, a gente está acompanhando aí, tu e o Gossen, né, acompanhando desde cedo, justamente a questão da elevação ou não, né, dos rios, os afluentes que chegam no Guaíba também. Como é que está toda essa situação até o momento, Lucas?
1: Olha, Drago, nós estamos observando aqui uma mudança no panorama, né? A bacia do Rio Uruguai, ela apresenta elevação em alguns municípios lá da região noroeste da fronteira, enquanto o Rio dos Sinos, ele começa a subir aqui no Vale dos Sinos, ali por São Leopoldo, Campo Bom e Taquara, e o Guaíba aqui, ele está subindo gradualmente, mas ainda bem devagar. Né, na última hora o Guaíba subiu menos de 1 centímetro, neste momento a medição ali na usina do gasômetro, onde a cota de inundação é de 3 metros, ela está em 1,46 metros.

0: Isso, a situação mais preocupante no momento ali é a região das ilhas. A Defesa Civil até emitiu alerta aí amarelo, laranja, né, para risco de inundação ali nas ilhas, já válido a partir de hoje. Porém, infelizmente, nós estamos sem os dados da medição ali na região da Ilha da Pintada, onde tem uma régua da Defesa Civil, mas este dado ele não está atualizado, né? A última atualização foi no dia 21, então nós não sabemos a real situação neste momento ali, mas estamos tentando confirmar com a Defesa Civil, que está também de prontidão, né, para monitorar a situação por ali. Então, o que nós temos é que no gasômetro, sim, o Guaíba está subindo, ele está em 1,46 m, e em outros municípios aí do interior, nós temos alguns pontos ainda acima da cota de inundação, né, Drago? A situação de Taquari, em que o rio Taquari está com 9,57 m, a cota de inundação é de 8,50 m. Já o rio Caí, lá em Montenegro, ele está em queda também, ele está em declínio, porém, ele ainda está acima da cota de inundação, está com 6,56 m, a cota de inundação é de 6 m. Já o rio Uruguai, em Porto Mauá, ele está em 12,66 m e a cota é de 10,5 m, ou seja, ele também é acima aí da cota de inundação. Aí, o Jacuí, em Taquara, ele está em 6,39 m, a cota de inundação é de 6 m, mas ele também estava, ele é um rio que estava um pouquinho, apresentou um pouco de declínio nessa madrugada, mas a gente segue monitorando. E o rio Jacuí, em São Jerônimo, onde a cota é de 4,64 m, ele está em 6,43 m, porém, ainda acima, né, da cota de inundação, um pouco de cerca de 2 m ali em São Jerônimo. A gente está monitorando essa situação. Sim. Também.
1: Bom, algumas imagens a gente acompanhou desde ontem, da quarta-feira, e também de ontem, quinta-feira, são impressionantes, né? O volume de água, né? É algo assim que a gente até não consegue sentir, nós aqui na zona, eu pelo menos na minha casa, Zona Sul, no nosso trabalho aqui no dia a dia, assim, meu Deus, que volume gigante de água, né, Lucas? E chama atenção, né? O volume e também a extensão que ficam aqueles, os rios, né? Que muitas vezes tem um calado curto, não é tão extenso, e fica uma coisa impressionante e uma correnteza, uma força que a gente fica, meu Deus, não sei o que é isso, né, Lucas?
0: Exatamente, e até o momento nós temos mais de 200 municípios que já reportaram danos à Defesa Civil desde o início da chuva, ainda lá na outra semana, né, Drago? Uhum. E neste momento também, só para atualizar a situação das pessoas aí pelo interior, né, dos moradores do interior, até o momento temos 1.880 pessoas que precisaram deixar suas casas. É um levantamento que foi atualizado ainda na noite de ontem pela Defesa Civil. São 1.315 pessoas desabrigadas. A maioria, né, ali no Vale do Taquari. O município com maior número de desabrigados é Lajeado, com 540 pessoas abrigadas ali nos pontos da prefeitura, especialmente no Parque do Imigrante. E além deste contingente, nós também temos algumas pessoas desalojadas, né? São 500, deixa eu pegar aqui o número completinho, são 565 pessoas desalojadas, que daí estão aí abrigadas na casas de parentes ou amigos.
1: Lucas, não temos nenhuma pessoa morta, né, em relação a isso, eu acho que não tem nenhum relato disso, pessoas feridas também, claro que a perda de móveis, né, a inundação de algumas casas, destelhamento, que é terrível também, né, é uma sensação que as pessoas não conseguem, em alguns pontos, viverem mais em paz, né? Por mais que tenhamos aí locais que tradicionalmente acabam tendo cheias durante os anos, só que, obviamente, que a sensação que teríamos é, pô, foi uma enchente dramática, terrível em 2024, vai demorar muito tempo para se repetir, né? Não é igual, obviamente, mas foram 3 dias de chuva e já criou todo esse transtorno. Agora tem esse anúncio para a primavera, que eu conversava com o Rubens na vinda para cá, e que a gente está acompanhando, que traz um certo, né, alarme, né, dos institutos internacionais, que daí o que vai ser, né, nesse período, se chover dias, né, a fio, né, tivemos aí 3 dias e estamos enfrentando todo esse caos, né? É muito preocupante.

0: doloroso para essas pessoas também.
1: É, exatamente. Até o momento nós realmente não temos nenhum caso, né, de relatado, pelo menos pela Defesa Civil, pelas autoridades, sobre vítimas, né, tanto por morte ou pessoas feridas. Então, essa é a boa notícia em meio a tudo isso, né, Drago?
0: Bom, eu só queria que tu destacasse, acho que é importante, falando aqui de Porto Alegre, tem uma foto ali que nós vamos falar daqui um pouquinho sobre os destaques de ZH, mas ali sobre o nível do Guaíba. Qual o nível atualmente do Guaíba que nós estamos medindo? Ao que nós temos a última medição do Guaíba ali no cais?
1: Medição das 2h15 da madrugada, tá? É o nosso dado mais atualizado. 1,46 metros na usina do gasômetro.
0: Uhum.
1: Deixa eu tentar puxar aqui.
0: E a cota ali é quanto da
1: cota usina? A cota de inundação é de 3 metros e a cota de alerta é de 2,5 metros. Então ainda tá longe, né? Uhum. De ambas as cotas.
0: Ele deu uma baixada, na verdade. Ah, não. Tem uma expectativa que ele possa aumentar, mas como ele está baixando, né, ou não chegou, pelo menos, né?
1: Ele
0: subiu?
1: Ele subiu. Ah,
0: desculpa, então.
1: Ele subiu um pouco menos de 1 centímetro na última hora, tá?
0: Uhum, uhum.
1: Não chegou a dar 1 centímetro na última hora, claro, com relação a 1,15.
0: Sim.
1: Então, o Guaíba ali em 1,46 na usina do gasômetro. Ali no cais Mauá, a medição também, a cota de alerta é de 2,5 metros e a cota de inundação é de 3 metros. Uhum. O último dado que nós temos é da noite de ontem, que daí ele estava em 1,99 metros, tá? Daí ele já estava se aproximando um pouco mais da cota de alerta e da cota de inundação. Nós estamos tentando aí confirmar se, com relação à noite de ontem, ele já apresentou elevação ou declínio ali neste ponto, né, no cais Mauá.
0: Porque a foto ali já impressiona, né? Os armazéns, a água está ali no limite ali, né, da borda ali, vamos dizer assim, né, da borda do cais Mauá ali, nessa foto ali em GZH. E também tem uma informação que eu acho que é interessante, que já tem uma ação da prefeitura lá na zona sul de Porto Alegre, né, no bairro na zona sul, né, são bombas, né, tentando bloquear a entrada de água aí do Guaíba nas ruas ali, né.
1: É, exatamente, a prefeitura junto com a Defesa Civil aqui de Porto Alegre, elas estão atentos, né, e tem algumas orientações, inclusive, que foram publicadas mais cedo para moradores ali das regiões das ilhas, do Guarujá e do Extremo Sul. Vou até passar aqui, Drago, né, que fica
0: por
1: o
0: favor.
1: Alerta aí para o pessoal. Orientações da Prefeitura e da Defesa Civil aqui de Porto Alegre para moradores das regiões das ilhas, Guarujá e Extremo Sul. Evite transitar por áreas alagadas ou com acúmulo de água. Não tente atravessar ruas, pontes ou passagens inundadas, seja a pé ou com algum veículo, né? Então também vale para quem estiver de carro ou qualquer outro veículo. Moradores de áreas ribeirinhas e suscetíveis a alagamentos devem acompanhar os níveis dos rios e as atualizações dos órgãos oficiais. E caso resida em área de risco, organize documentos, medicamentos e itens essenciais para uma eventual necessidade de deslocamento. E aí, claro, mantenha atenção às orientações da Defesa Civil e siga as recomendações em caso de alerta de evacuação e, evidentemente, em caso, né, de situação de emergência, aí pode ligar para a Defesa Civil pelo 199, para o Corpo de Bombeiros pelo 193 e Serviços Gerais da Prefeitura pelo 156.
0: Perfeito, Lucas. Lucas, temos estradas, ruas, pontes, o que está interrompido até agora?
1: Temos sim, Drago, eu vou te atualizar aqui, estou pegando o balanço completo, porque temos aqui, ó, RS-481, quilômetro 146, houve deslizamento de terra na estrada que liga Cerro Branco à Lagoa Bonita do Sul, então há bloqueio por lá. Na RS-431, quilômetro 10, ponte sobre o Rio das Antas, em Cotiporã, está bloqueada. Na RS-130... quilômetro 31 em Cruzeiro do Sul e quilômetro 36 em Venâncio Aires, quilômetro 26 em General Câmara, todos esses bloqueados então pela cheia do Rio Taquari. Aí na RS-129, quilômetros 45, 50 e 52 em Colinas e quilômetros 11 e 12 em Bom Retiro, também bloqueados. RS 868 em Taquari, quilômetro 2 com bloqueio. RS 433 em Relvado, a ponte bloqueada no quilômetro 8. E RS 843, quilômetro 0, ponte bloqueada infeliz com rotas alternativas por dentro do município.
0: Tá aí o nosso recado e a gente vai atualizando aí durante a madrugada também. Lucas, mais algum recado nessa relação das enchentes? E
1: aproveitando, falamos sobre as rodovias, né? Um recado também importante é que o Catamarã, né? Tá com as viagens suspensas aqui, a travessia entre Porto Alegre e Guaíba. A medida, ela é válida para essa sexta-feira, mas ela foi anunciada já na tarde de ontem pela Catsu, que é a administradora do serviço. Então, a partir das 5 horas da tarde de ontem, as viagens já foram suspensas e, conforme ali a concessionária, a suspensão ocorre devido à presença de detritos no Guaíba, o que poderia aí comprometer a segurança das viagens. Claro, está relacionado aí à elevação do nível do rio.
0: Tá bom, porque realmente a gente tem visto aí em algumas cenas, né, árvores sendo arrastadas, né, galhos, essas coisas todas que podem realmente comprometer o funcionamento do catamarã. Apesar de ser forte, ser robusto, ser dois motores, né, mas realmente pode colocar em risco ali, né, as pessoas que utilizam. Lucas, na ronda geral, o que que nós temos?
1: Vamos lá, porque temos alguns acidentes, Drago, infelizmente, mais duas mortes no trânsito aqui no Rio Grande do Sul. O primeiro é um homem de 59 anos que morreu atropelado na RS 509 lá em Santa Maria, no centro do estado. Esse acidente, ele ocorreu na noite de ontem no trecho do quilômetro 3 da rodovia. Conforme o comando rodoviário da Brigada Militar nos passou, a vítima, ela foi atropelada sobre a faixa de pedestre, tá? Então, este homem, ele chegou a ser atendido pelo SAMU, mas teve o óbito confirmado ainda no local do acidente. A identidade dele não foi revelada, não foi divulgada. Nós estamos tentando confirmar mais informações, né, sobre essa situação, porque é um acidente que chama atenção por ser na faixa de pedestre. Aí, já na RS 122, em Portão, uma mulher de 62 anos, ela morreu atropelada no início da noite. E também, conforme então o comando rodoviário da Brigada Militar, ela foi atingida por uma caminhonete Oroch no trecho do quilômetro 4. A motorista, ela alegou que não conseguiu frear a tempo, né, quando viu esta mulher, e a identidade dela ainda também não foi divulgada. Aí já nesta madrugada, em apuração inclusive aqui do nosso colega Gustavo Gossen, um incêndio, ele atingiu uma casa no bairro Vila Nova, ali na zona sul de Porto Alegre. Os bombeiros, eles foram acionados por volta da 1h15 da manhã na rua José Alves de Castro. E aí, conforme os bombeiros passaram para o Gossen, três moradores estavam na residência no momento do incêndio, mas todos conseguiram sair a tempo do local, então ninguém ficou ferido. Mas a má notícia é que um cachorrinho acabou ficando preso dentro da casa e morreu. E a causa, então, deste incêndio será apurada.
0: Ok. Serviço para esta sexta-feira, final de semana, Lucas?
1: Bom, além aí do catamarã, né, que está com a viagem suspensa entre Porto Alegre e Guaíba, devido à elevação das águas, hoje também acontece a terceira edição do Multirão de Maturidade 50-60+, aqui em Porto Alegre. Então, das 9 da manhã às 4 horas da tarde, o espaço de oportunidades do Cine Municipal, ali na rua Uruguai, número 83, vai realizar um feirão para preencher 350 vagas de emprego, destinadas aí para pessoas com mais de 50 anos que buscam se recolocar no mercado de trabalho. Os candidatos interessados, é só comparecer lá no espaço de oportunidades no Cine Municipal, com documentação original, com foto e CPF.
0: Perfeito. Agora, para não tomar muito teu tempo, você está na correria aí, Lucas, destaque GZH e a nossa notícia do bem.
1: Vamos lá. Chuva recua, mas rios em alta mantém alerta de inundação no Guaíba e no interior do Rio Grande do Sul. Lancha com trabalhadores é arrastada pela correnteza no Rio Uruguai. Meteorologistas prevêem chuva com acumulados acima de 100 milímetros na próxima semana no Rio Grande do Sul. E aí, o que a gente estava comentando, né? Defesa Civil emite alerta para risco alto de inundação na região das Ilhas, em Porto Alegre. Prefeitura bloqueia a entrada de água do Guaíba para bueiros na zona sul de Porto Alegre. Com Guaíba subindo, sexta-feira terá predomínio do sol no Rio Grande do Sul, a nossa previsão do tempo completa. Aí dupla Grenal, o Grêmio falha na defesa e perde para o Bolívar por 3-2 na altitude em La Paz. Inter tenta vender maior contratação de 2025 para avançar por novo centroavante. Estados Unidos anunciam sobretaxa de 12,5% para produtos brasileiros. Temo que o pior aconteça. O que é ansiedade climática e como ela transformou a rotina em Porto Alegre? Uma matéria bem bacana do nosso colega Carlos Redel falando sobre o trauma, né, de outras enchentes e da chuva aqui no Rio Grande do Sul. E, claro, nossos colunistas com diversos temas e destaques.
0: Perfeito. Notícia do bem, Lucas.
1: Dago, hoje a notícia do bem ela é muito mais um servição de utilidade pública. O nosso colega Rodrigo Stolzmann, ele fez uma matéria bem bacana com ponto a ponto para esclarecer dúvidas sobre compras pela internet. Então, nesta matéria, ele traz o que diz a lei para troca, devolução, reembolso, quando o consumidor compra algo pela internet, mas acaba se arrependendo, né? Não gosta do produto. E um dado importante de ressaltar é que levantamento realizado pelo IBGE indica que 53% dos brasileiros que utilizaram a internet em 2025, né, no ano passado, fizeram algum tipo de compra online. É um aumento de 4,8% com relação a 2024. Então, na matéria, temos informações aí sobre o prazo para se arrepender da compra, o que fazer se a mercadoria chegar com defeito, quais as obrigações quanto aos canais de atendimento, né, que hoje a maioria são aqueles chatbots, né, que tu está falando com uma máquina. Quais as obrigações, quais as regras, na verdade, sobre a publicidade dessas mercadorias e como o consumidor pode se arrepender e tentar fazer a troca. Então, a matéria é um servição, né, de utilidade pública aí do nosso colega Rodrigo Stolzmann.
0: Minhas filhas, falando de filhas, né, acho que falo da minha vida real, tão acostumado e compro muito pela internet. Eu praticamente compro tudo pela internet, né? Compro remédio, compro, né, coisas pro dia a dia, roupa, nem se fala esses sites, né, de fora do país, né, Lucas? E às vezes vem errado, vem não sei o quê, trocam, tranca não sei aonde, e elas não se incomodam com isso. Eu confesso que eu sou de uma geração, né, bem diferente, é claro, e eu tenho bastante medo, tá? Bastante receio. Primeiro que a sensação que eu tenho é que as roupas, se eu comprar roupa, tênis, essas coisas, nunca vai dar certo no meu pé, no meu corpo, né? É que eu sou fora de esquadro, como se diz. E outro é que o medo de pagar e não receber, de ser enganado, porque a gente ouve tanta, não ouve, a gente presencia tanta coisa, não só escuta, presencia na nossa família, com amigos, de situações, né, que são muito incríveis, né? E eu confesso que eu sou da geração que tem bastante medo da compra ainda online. Compro, mas tenho medo.
1: É, eu sou da geração que compra bastante online, eu faço bastante uso, mas eu sempre compro em sites confiáveis, assim, que algum amigo já comprou, ou também sites que eu já realizei a compra, mas arrisco a dizer até que eu faço mais compras online do que presencial. Muitas vezes acontece, né, principalmente com relação a tênis. Agora, recentemente, eu fui comprar uma chuteira e, bom, eu calço 44, né, Drago?
0: Deus, o livro, que é isso?
1: Exatamente.
0: Ah, então, não, eu tenho que pagar mais pelo tênis, né?
1: não dá ideia que já é caro. Mas justamente por isso, quando eu vou nas lojas, a grande maioria não tem, né? O tênis, sim, a chuteira 44. Já agora está se trabalhando ali até o 43, mais ou menos. Então eu acabo tendo que comprar online, porque nas lojas online, como vem direto aí de estoque, acaba tendo.
0: O gosto entra na sala aí?
1: O Gozo ainda deu uma saidinha agora.
0: Ah, tá. Não é que eu brincar contigo, mas depois eu brinco com o Gozo. Não, mas é difícil, tá? Eu não calço 44, eu calço 42, dependendo, 41, 42. Mas o tamanho da roupa, né? Geralmente é GG. Agora tá, como consigo colocar já algumas G, né? A calça baixou um pouco também, cheguei a usar a calça 50, Lucas, uma época, né? Faz tempo já, mas... E era difícil encontrar calça 48, 50 e roupas, camisa, casaco, GG, tudo era difícil. Porque vinha muito pouco para as lojas, saía rápido, até porque é um produto que vai mais tecido, material, é mais difícil. E não, eles não podem cobrar, vou cobrar mais caro que a GG. Acho que a lei até não permite isso, né? Não sei se a lei permite ou não. Então, acontecia que eu tinha dificuldade também de encontrar roupa em relação a isso.
1: É, eu acabo esbarrando nessa nessa dificuldade com os tênis, né? Chuteira, então, principalmente. Mas eu sou... Essa matéria do Rodrigo, bem bacana. Eu acabei de postar, inclusive, lá no meu Instagram, arroba o Lucas de Oliveira Arte. Marquei para repostar aí para os nossos ouvintes. Ela é bem, bem bacana por isso, né? Porque ela traz um ponto a ponto ali, tudo bem explicadinho sobre os direitos do consumidor com relação às compras online.
0: Vou repostar em seguidinha, Lucas. Muito obrigado, meu amigo.
1: Muito obrigado, Drago. Um bom dia para ti e também para todos os nossos ouvintes.
0: Bom, foi extenso, mas foi necessário. Lucas, parabéns do trabalho do Lucas, junto com Gossen e com Raí Quadros. É um trabalho muito importante. Eles chegam aqui já embaixo do mau tempo. A gurizada não consegue, né, parar um minuto, indo atrás das informações, ronda. E já tem a nossa ronda normal, como teve acidente aí também, tem serviço e também a elevação dos rios, enchente, matérias especiais em GZH que o Lucas está produzindo, tem que publicar daqui um pouquinho também, justamente toda essa informação, as elevações, as projeções, você encontra também em GZH. Então, um trabalho em conjunto é espetacular para que você seja bem informado. Acho que não tem nenhuma rádio no Brasil nesse horário, mas no Sul com certeza não. Sem demérito aos colegas de outras emissoras, sem demérito, tá bom? Mas a Rádio Gaúcha tem esse foco. A gente toca música, a gente bate um papo, conta uma piada, mas o foco é a informação, né? É a apuração séria, precisa, incansável, que você tem aí com certeza quando liga o rádio, quando baixa o aplicativo, que é de graça também, né, pelo celular, pelo YouTube, aonde você estiver, você acompanhando aqui as informações da Rádio Gaúcha. 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Agora, 3:43. Dito isso, eu vou ler aqui alguns recados pelo 996995218 e também aqui no meu Instagram, Marcelo Drago Oficial. Para quem não segue, tá? Por favor, tá convocado. Nem é um pedido, é convocação. Tá bom? É convocação. Sabe que ontem eu acabei me passando e não repostei o que o Lucas tinha colocado aqui, né? Da nossa notícia do bem, tá? Confesso que eu falhei, então tô adicionando aqui, deixa eu ver essa aqui, ó. A primeira, 120 anos, né? Do Mário Quintana, de Mário Quintana, a Casa de Cultura Mário Quintana. Então eu tô repostando agora aqui, é bem importante essa matéria aqui, muito importante, até pro final de semana agora, para você ter aí, né? Os eventos do final de semana para hoje, sexta-feira, e também o final de semana. E agora estou repostando também essa notícia aqui sobre a internet, que eu não li ainda, e depois eu vou ler essa notícia com calma, com precisão, até para ter todas as informações. Repostei ali então no meu Instagram essas duas notícias do bem. É importante nesse caos todo a gente ter notícia do bem, né? Aqui é a Thaís Vasconcelos no meu Instagram, Marcelo Drago Oficial. Bom dia, Drago, na audiência. Um abraço, obrigado, Thaís. Quem mais aqui também? O nosso amigo em QAP, Drago, bom trabalho, meu velho, na Icaraí, tudo certo, abraços aí pro Gossen, Rodrigo, viajando com arte. Valeu, Rodrigo, e quem quiser conhecer o trabalho do Rodrigo, entra no Instagram lá do Viajando com Arte, tem todas as informações. O Rodrigo pode até combinar, quando eu vou pra Serra aí, né, nessas minhas idas pra Serra, se precisa de trânsito, pode combinar, Rodrigão, e tu me levar pra Serra, me levar, me trazer, e foi a Camaquã também. A gente pode fazer uma combinação para você também me carregar quando eu precisar aí nessas viagens em relacionado ao vinho. Ivan Dutra, valeu Ivan, em QAP mandou aqui uma piada pro momento quinta série, muito obrigado. Amigo Drago, ligado na Gaúcha e no teu programa, excelente comunicador, aqui está nublado e friozinho. Minha companheira hoje está de aniversário, bom trabalho amigo Ademir e Terê de Porto Belo, Santa Catarina. Vai o nosso abraço especial, tá bom? Vai o nosso abraço especial, né, para a Terê, que está de aniversário no dia de hoje. Beijo para ti, Terê. Acho que foi ontem, na verdade, mas um beijo, Terê. Bom dia, Drago. Já ligado, ouvindo a Gaúcha. Graças a Deus, por enquanto, não chove em Pelotas, porque choveu muito. Nara Vitória, obrigado, Nara. Clóvis Moreira aqui com a gente, mandando um abraço. Grande Drago, ouvindo a Gaúcha em Rio Grande, obrigado. Bom dia, amigo. Vou passar hoje para doar, né? Para o teu primo, obrigado. Gustavo Drago, precisa de doação de sangue, né? No Hemocentro do Hospital de Clínicas de Porto Alegre. Até eu anunciei ontem, né? Fiz esse anúncio ontem, deixa eu buscar aqui de novo. Ele fez o transplante de medula, que é um transplante bem difícil, bem delicado. E para continuar o tratamento, ele precisa de doação de sangue. E é claro, né? A doação de sangue, ela serve para todos, mesmo que não seja do sangue compatível com o Gustavo Drago. Então, doe sangue em nome de Gustavo Drago. Informações no Hemocentro, né, do Hospital de Clínicas de Porto Alegre. É importante agendar o horário para você não perder tempo. Ali agenda, faz a doação e consegue, né, ir para o seu compromisso. 51-3359-8504. 3359-8504, das 8 da manhã até as 5 da tarde, de segunda a sexta-feira, sábado das 8 da manhã até o meio-dia, tá bom? E o telefone, então, que eu já falei aqui, 51-3359-8504, na rua São Manuel, 543, no segundo andar. E aqui também tem uma campanha, né, para você doar medula óssea, que salvam vidas, tá? O Gustavo é um caso, tem um câncer, né, na medula, teve que fazer um transplante de medula, senão já teria perdido a vida. Ainda bem que, né, tá conseguindo lutar ainda aí sobre com essa doença, mas muitas pessoas não conseguem ter o transplante e acabam perdendo a vida. Então, tem que saber se você pode doar, né, fazer a doação de medula. Muitas pessoas, a maioria pode, 18 a 35 anos, está bem de saúde geral, não ter doenças infecciosas ou incapacitantes, não apresentar doenças, né, neoplásica, né, que é câncer, hematológica, né, do sangue ou do sistema imunológico, tá bom? Então, aqui tem até um QR Code, eu vou repostar depois nas minhas redes sociais, tá? E tem um QR Code que você coloca ali, também tem todas as informações. Então, Gustavo Drago precisa de sangue no Hospital de Clínicas de Porto Alegre. Quem puder, quem já é doador, né, doe para esse nome, Gustavo Drago. E é claro que não for usado no Gustavo, obviamente, né, é usado em outros pacientes. E obrigado aí pela ajuda de todos vocês. Aqui o Rui da Rodia Drago, Rui de Quaraí, indo a Faxinal na sintonia. Isso aqui no meu Instagram também ainda. Aqui no Instagram, Eliton Bom Dia Drago, Eliton Batista na escuta aqui em Teutônia. Passei agora há pouco isso foi na quinta-feira, tá bom? Isso foi na quinta-feira. Obrigado, Eliton. Isso que passou por lá, né? Muita água. Só Jesus na causa, diz ele aqui, mas graças a Deus está baixando os rios, né? Aqui o Nelson Brickman com a gente. Nelson, um abraço para ti de Concórdia, Santa Catarina. Vanderlei Weber, bom dia, Drago, também. Um abraço de Santa Maria do Herval aqui com a gente. O Flávio de Encantado, aqui, boa sexta-feira, Drago, sempre na sintonia. Obrigado, Flávio. Aqui o pessoal do Amate Real, mandando um abraço. Aqui o Luiz Rafael Santos Silva, obrigado, Luiz. O nosso parceiro aqui, o J. Kron, é comunicador famoso, nosso, meu amigo, tá aqui mandando um abraço também. Obrigado, J. Um abração para ti. Cada tristeza, essas imagens da água tem razão. A água tem razão, J. Tem razão mesmo. Aqui a Kátia Vinadi. Kátia, um abração para ti também. Botou uma carinha de chorinho ali, né? Uma das imagens é de chorar mesmo, pessoal. É triste, triste. Muitas pessoas vivendo novamente esse desespero. Acaba entristecendo muito o nosso coração. E esperamos que o poder público pense, né, com mais carinho, consiga buscar, né, mais recursos junto ao governo federal, recursos do governo estadual, e tentar minimizar ainda mais essa situação, né? Aqui também o nosso amigo, a nossa amiga Margarete Kátia Wildner. Aqui de Marcelo, sempre o Rio Itaquari faz isso, Drago. Sou lajeadense desde a época da minha bisavó, ouço essas histórias. O Rio é muito agressivo também. Paulo Luciano do Carmo, aqui com a gente também. Manda um abraço. Graças a Deus que as águas estão baixando, Drago. O João Germani, muita tristeza, Drago. Esse povo é forte, né? O gaúcho, né? Para aguentar tudo isso. A Rosângela também por aqui. Rosângela mandou uma carinha de espanto. A Karen Saquete Bom dia, uma ótima sexta-feira a todos. Karen Gonçalves de Santana do Livramento, beijo para ti, Karen. Giovanni Fofonca aqui do Centro Histórico na sintonia também, em 24, foi muito atingido aí, né, Giovanni? Alexandre Pintor, General Câmara, 15 graus aqui, preocupante essa enchente. Da minha filha mora em São Jerônimo, perto do rio. Deus proteja a todos, inclusive minha filha e neta. Deus abençoe seu dia, obrigado, meu amigo. A nossa amiga da Anjas de Batom aqui com a gente, tá? Até tem um anúncio depois do Arraial que acontece no final de semana, eu vou trazer em seguidinha. Mercedes Flores aqui com a gente também, curtindo e atenta a todas as informações. O Paulo Luizzi, beijo, Paulo. Lourdes Romero aqui também, um abraço, Lourdes. O Dani Boy com a gente. A Lia Dutra, o Carlos Kolesny com a gente também aqui do 4º Distrito do FTS. Fernando Rego mandando um abraço. A Márcia Rio aqui também com a gente. Drago, tudo bem? Mandou uma piadinha aqui, a Márcia de Rio Grande, ligada com a gente, um abraço. Ela e o esposo dela sempre ligados aqui com a gente, obrigado, Márcia. O Daniel Borges também mandando aquele abraço, uma carinha de triste. O Paulo Ronaldo Gonçalves, Paulo, um grande abraço para ti, tá bom? Obrigado pelo carinho, tá? E muita gente, meu Deus do céu, tô feliz aqui, tá, pessoal? Quase não tô dando conta aqui, tanta gente no Instagram, Marcelo Drago Oficial. Bom dia, Drago, trabalho ligado na Gaúcha aqui em Arroio Grande, Antônio Gonçalves, mais um chegando aqui no Instagram, Marcelo Drago Oficial, muito obrigado mesmo. Depois eu volto aqui para ler mais recados, tá bom? Mais recados, tá bom? Chegando mais uma do nosso Pagode Anos 90.

0: a minha amada Catinguelê aqui na madrugada para chamar ele, Cleocum, com a previsão do tempo. É tudo contigo, Cleo.
1: O que a gente pode esperar com relação ao comportamento do tempo aqui para o estado vai no sentido da gente manter muita umidade durante esses próximos dias. De imediato, a gente tem a sexta e o sábado com pouca chuva sobre o Rio Grande do Sul. Muitas regiões não terão um pingo de chuva. Algumas áreas chove basicamente no norte do estado, no caso da quinta-feira. No caso da sexta. E depois, no sábado, já sem chuva no Rio Grande do Sul, somente com abafamento. Então, o pessoal fica atento a isso. Claro que esse abafamento que a gente vai ter no sábado é prenúncio de chuva, porque a chuva vem da umidade. Se a gente tem muita umidade, vai ter chuva no sábado. E no sábado tem chuva em geral de intensidade não muito forte, pelo menos nos simuladores que se tem até agora. Isso pode mudar? Claro que pode. E pode até os simuladores com 3-4 horas de antecedência não acertar, porque não existe uma matemática ainda precisa, uma equação física, uma matemática que dê o valor exato da chuva, e não é só para o Rio Grande do Sul, é para o mundo inteiro isso. Eu não sei de onde é que o pessoal tirou a ideia de que existe alguma coisa que dê quantidade de chuva que vai cair com exatidão. Primeiro tem que ter pesquisa, e a gente não tem aqui no Rio Grande do Sul, mesmo tendo duas faculdades de meteorologia, a gente não tem quase que alunos nessas faculdades, e a gente não tem pesquisa também nessas faculdades com relação ao tempo no Rio Grande do Sul. As próprias empresas que trabalham para o Rio Grande do Sul, em geral, são de fora do estado. Então, quer dizer, nosso aqui mesmo, o que a gente tem é uma quantidade mínima, de talvez até zero em alguns casos. Mas fiquem atentos, a gente não tem previsão, pelo menos por enquanto, nos simuladores, de chuva forte. O que a gente fica é atento, porque isso pode mudar na semana que vem. Mas de imediato a gente aproveita legal a sexta e o sábado, fica atento às chuvas que a gente tem entre domingo e quarta-feira sobre o estado, que são, olha, chuvas medianas pelo que se viu até agora, mas, enfim, como está tudo muito encharcado, a gente fica atento a manter, pelo menos em alguns pontos, alguns alagamentos, mesmo que pequenos.
0: Muito obrigado, Cleocum. Lembrando, destaques aqui, GZH, chuva recua, mas rios em alta mantém alerta de inundação no Guaíba e também no interior, né? E essa expectativa de subida ou não do Guaíba nesta sexta-feira, vamos acompanhar. Eu volto em seguidinha também, justamente sobre as informações da previsão do tempo e daqui um pouquinho com a Maria Regina Eichenberg. Estados Unidos anunciam sobretaxa de 12,5%. Para produtos brasileiros. Vamos acompanhar o impacto desta taxa, dessa taxação aqui no nosso mercado nacional. Bom dia, Drago. Sapucaia com temperatura de 13 graus, né, sem vento parcialmente nesse momento, tá bom? Parcialmente nublado, sem vento. O Irassu Menezes mandando aquele abraço. Aqui também, bom dia, Drago. Marli da Costa Gama, já tomou café? Já tomei, tomar mais um agora, Marli. Buenas tardes, Catinguele, foi o melhor da época. Tínhamos muitos arranjos. Giovanni, Sentinela do Sul. Valeu, Giovanni. Bom dia, Drago, também. Ouvindo a Gaúcha, um grande abraço. Silvane e Ney Farias, de Capão da Canoa. Muito obrigado aí ao casal com a gente nesta madrugada. E também quero mandar um abraço especial aqui a dois amigos. Seu Vicentinho, Dona Odila. Bom dia, estimado querido amigo Drago, de coração aí. Aqui em Bento 10 Graus, desejamos abençoada apresentação do programa. Um abraço fraterno para ti, família, e todos os ouvintes da Gaúcha. Muito obrigado. Aqui a Silvana e o Ney com a gente lá de Capão da Canoa. Beijo para vocês, tá bom? Aí o sinal marcando, neste momento, 4 horas. Vamos ao Notícia na Hora Certa e voltamos em seguidinha.
2: 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Incêndio destrói casa no bairro Vila Nova, na zona sul de Porto Alegre. Ninguém ficou ferido. Mega Sena acumula e pode pagar R$70 milhões no sorteio do próximo domingo. Irã rejeita a proposta de cessar fogo dos Estados Unidos para o conflito no Oriente Médio, diz The New York Times. Céu parcialmente nublado em Porto Alegre, agora faz 13 graus. A previsão para esta sexta-feira é de tempo seco em boa parte do Rio Grande do Sul, mas pode haver chuva rápida em áreas do norte e do noroeste. Na capital, mínima de 12, máxima de 21 graus. 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
2: Fluxo tranquilo em Porto Alegre. PTC não registra nenhuma ocorrência no momento. Nas rodovias estaduais e federais não há reporte de acidentes.
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2: Mais de 1.800 pessoas estão fora de casa devido à elevação dos rios e à chuva no Rio Grande do Sul. Conforme o governo do estado, 1.315 pessoas estão desabrigadas, acolhidas em abrigos. Outras 565 estão desalojadas, abrigadas nas casas de familiares ou amigos. O município mais afetado é Lajeado, no Vale do Taquari, onde 540 pessoas estão abrigadas no Parque do Imigrante. Por questões de segurança, a travessia do catamarã entre Porto Alegre e Guaíba foi suspensa. A medida é válida para esta sexta-feira, mas também afetou viagens após as 5 horas da tarde de ontem. Conforme a CatSul, a suspensão ocorre devido à presença de detritos no Guaíba, o que pode comprometer a segurança das viagens. 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Da redação, Lucas de Oliveira.
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0: Mina de Fés Morenos, hoje o nosso pagode dos anos 90, aqui na trilha sonora da Rádio Gaúcha, nesse momento 4:07, a temperatura marca aqui na Érico com a Ipiranga 14 graus, então já está chegando com mais informações da previsão do tempo e vamos ficar aqui, olha, a máxima vai a 19, então não teremos muita elevação da temperatura no dia de hoje, umidade e temperatura amena aí para esta sexta-feira, para esse final de semana. Vamos ver aqui o recado do ouvinte em Taquara, 12 graus e céu nublado. Excelente sexta-feira, um bom trabalho, Drago. E um bom descanso depois. Obrigado, Alexandre Getúlio Kell aqui com a gente. Sobradinho, bom dia, Drago, e a todos que passam por mais uma enchente. Deus abençoe. Sobradinho aqui, o Antônio, mandando esse abraço de solidariedade. Bom dia também, bom final de semana a todos. Me chamo Juliano, aqui de Foz de Iguaçu, acompanhando o Madrugada Gaúcha. Bom dia, Drago. Drago FIFA, obrigado, meu amigo. Noite maravilhosa aqui em Cruz Alta, 11 graus. Abração, Castor Colorado. Bom dia, Drago, de aniversário hoje aqui, Alexandre Camozato, de Porto Alegre. Forte abraço, meu amigo. Obrigado, Alexandre. Parabéns, guri. Muitas felicidades pelo aniver. Bom dia, momento quinta série, hein? Boa. Gostei aqui, vou segurar aqui esse momento quinta série, tá bom? Dilmar aqui com a gente, bom dia, Drago, estou escutando a programação na cidade de Iguaba, né? Iguaba, será que é Iguaba, né? Grande região dos lagos, acho que é Iguaba, né? No Rio de Janeiro, quero mandar um abraço pro meu irmão Adão, né? Do Cassino, aqui é o Valdir Gambetta, abraços, guri. Depois só me dá um toque aí se eu acertei o nome da cidade. Bom dia, Drago, sou o João Carlos de Pelotas, bairro Areal, aqui na escuta do excelente Madrugada Gaúcha. Obrigado, meu amigo, bom dia também na escuta, abraço especial Cira Garcia, Jardim Botânico. Bom dia, Drago, sobre comprar pela internet, sou só eu compro pela internet até móveis aqui, né, e dá tudo certo. Obrigado, meu amigo, obrigado. E às vezes é mais em conta, né? Sou Ana Paula Gaúcha, que mora em Portugal, e também sou da geração que morre de medo de comprar pela internet, Drago. Meu marido é de TI e compra tudo online. Dia desses comprou aí uma camisa aqui, tecido XPTO, né? E Irialina. E eu pensei, não vai chegar, mas chegou, Drago, serviu. Eu sigo observando. Muito bom, Guilherme, muito bom. A italiana, desculpa, ela corrigiu aqui depois. Uma camisa italiana. Ah, que são os melhores cortes, né? A camisa italiana tem cortes maravilhosos, né, Ana Paula? Então, tem razão. Eu tenho bastante medo, Guilherme, bastante medo de comprar pela internet. Acho que nunca vai dar certo. Né? Bom dia, Drago, também. Escutando você aqui, direto do Canadá, ó, 23:40. Um abraço carinhoso, Fernando. San Severino, meu povo gaúcho passando por mais um perrengue de tempo, que Deus abençoe, forte abraço, obrigado, meu amigo. Aqui, bom dia, Drago, Marco Sueli, Alex do Café Colonial, Rota de Picada Café, sempre na escuta, esperando novamente a visita. Ô Marcos e Sueli, me digam aí justamente isso, como é que está a situação de Picada Café? Tá tudo ok, a gente não tem nenhum relato, né? 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É um negócio familiar, mãe, né, esposa, filho, todo mundo junto trabalhando ali unido para atender bem as pessoas, tá bom? Claro, depois tem a rede de apoio que chega um pouquinho mais tarde, mas eles acordam muito cedo para preparar lá os quitutes e as delícias do Café Colonial. Bah, Draco, 44 anos isso? Bom dia, Alex Tuber, chegou, né, meu filho? Fazer o quê? Né? Tem que ser aqui, bom, tô mais velho, tô que nem vinho bom, não é vinho ruim, tá? Tô ficando melhor. Aqui, agora 90. Aqui o nosso amigo Avenida São Pedro, aqui Drago, aqui o nosso amigo aqui na sintonia, não deixou o nome aqui, mas está também acompanhando a medição, né, do Guaíba. Aqui, bom dia, Drago, aqui o Alexandre Pintor, General Câmara, 15 graus por aqui, tomando aquele cafezinho com informações da Gaúcha. Bom dia, mestre, saindo do Centro Histórico sem chuva, hein, e um friozinho agradável, forte abraço aqui, fala Giovanni Fofonca, valeu, Giovanni. Bom dia aqui em Livramento, tá frio, Drago. Sou vigilante Júlio na escuta. Obrigado, Júlio. E é claro, tem muito mais mensagem que eu consigo ler aqui no 996995218, porque agora tá chegando Cleocum com a previsão do tempo.
1: A previsão está indicando uma sexta-feira marcada por um tempo sem chuva, mas ainda com muitas nuvens e pouco sol na maior parte do estado. Aqui e ali a gente até pode ter uma situação onde o sol consiga aparecer um pouco mais, mas de uma maneira geral não há uma expectativa para esta sexta-feira de uma quantidade muito grande de sol. Talvez mais horas de sol na fronteira oeste até o centro do estado, a fronteira com Argentina, uma boa parte dela, a fronteira sul do estado está com nebulosidade variável, aqui no centro e leste também, pode ter ainda alguma instabilidade, principalmente na serra e na parte do Planalto e também talvez no Alto Uruguai. Então o pessoal fica atento ainda, tem partes do estado, como essa parte mais norte, perto do Rio Pelotas, perto, entre aspas, né, do Rio Uruguai. Então a gente tem alguns setores do norte do estado que podem ter alguma chuva. Nas outras áreas tem nebulosidade variável aqui no leste até o centro, tem nebulosidade variável no leste até o sul e a parte então mais para o extremo oeste e mais para o extremo sul, aí sim com um tempo mais seco, com bom predomínio do sol. Segue fazendo um pouquinho de frio pela manhã, porque justamente é uma massa de ar seco que avança, empurra, e as massas de ar seco tem temperaturas menores, então a gente deve ter o quê? 9 graus de temperatura mínima na serra, em alguns pontos 8, a gente lá no sul do estado a mesma situação, de 8 a 10 graus a temperatura, centro do estado em torno de 8 a 10 também. Então, quer dizer, faz uma temperatura menor de manhã cedinho, quando a gente tem no dia sem muita chuva no estado. À tarde, mesmo com o sol, temperaturas vão a 22, 23 graus no máximo. Mas enfim, já passa dos 20 graus, já dá uma ideia bem razoável do comportamento do tempo no estado. E a gente segue olhando e de olho nessas situações. Na parte do sábado, não há previsão de chuva, tem cerração de manhã, tem frio de novo de manhã cedo, um aquecimento muito discreto depois no período da tarde e uma expectativa de chuva no domingo e durante os dias úteis da semana que vem aqui no estado.
0: Obrigado, Cleo. E o Rio Grande do Sul é o segundo estado com maior taxa de descumprimento de medidas protetivas em 2025. A repórter Isadora Garcia conversou com especialistas para tentar entender esse número e traz os detalhes agora.
2: Bom dia, Drago e ouvintes. A taxa de registro de descumprimento no Rio Grande do Sul foi de 123,7 a cada 100 mil habitantes. Para comparação, a taxa nacional foi de 61,9. Em números absolutos, o Rio Grande do Sul teve 13.891 registros de cumprimento de medidas protetivas no ano passado, um crescimento de 16% em relação a 2024. Esses dados estão no Anuário Brasileiro de Segurança Pública, lançado na quinta-feira. O número elevado preocupa, mas pode indicar que o Rio Grande do Sul está tendo menos subnotificações do que outros estados. É o que avalia o professor da PUC, Rodrigo de Azevedo, que é integrante do Fórum Brasileiro de Segurança Pública.
3: O fato de que há registros de descumprimento da medida protetiva não é algo que deponha contra o sistema. Isso depõe contra o agressor, né? Então, esse agressor que teve, né, a medida protetiva determinada contra ele, ele descumpriu e isso foi registrado pelo sistema. Que consequência isso teve? Essa é a pergunta que tem que ser feita, né? Então, o Rio Grande do Sul tem taxas mais elevadas do que outros lugares de medidas descumpridas, mas primeiro, será que ele não está registrando isso mais do que outros estados? Isso seria, portanto, algo que tem, né, um aspecto positivo, no sentido de que esse acompanhamento está acontecendo. E segundo, o que está sendo feito a partir desse descumprimento?
2: A Corregedora de Justiça, Camila Lucy Madeira, que atua na pasta de violência doméstica da Corregedoria da Justiça, reforça a importância de os descumprimentos serem registrados.
4: Quanto mais registro de descumprimento, maior a possibilidade de se aplicar medidas mais gravosas. Então, digamos assim, uma mulher tem uma medida protetiva, né, e o ex-companheiro está descumprindo. Isso pode ensejar uma medida mais gravosa, como a tornozeleira, por exemplo, ou até uma prisão preventiva. Então, é importante não só que a mulher registre, né, peça as medidas protetivas, como ainda faça os registros de descumprimento, para que o juiz possa avaliar a situação e, quem sabe, até aplicar medidas mais severas contra o agressor.
2: A partir do registro de que a medida protetiva foi descumprida, esse novo fato será apurado como um novo crime. Essa informação vai passar a integrar o processo de medida protetiva e poderá levar à necessidade de monitoramento por tornozeleira ou até prisão. Para garantir que as medidas protetivas sejam cumpridas, a delegada Valesca Alvarenga, diretora da Divisão de Proteção e Atendimento à Mulher da Polícia Civil Gaúcha, destaca dois pontos.
5: Primeiro, fortalecer essa mulher. Então, muitas vezes a mulher, ela consegue a medida protetiva, mas por ainda estar inserida no ciclo da violência, ela acaba retomando para o agressor e retomando para essa situação de perigo. Então, é preciso que essa mulher, ela esteja forte, ela esteja amparada na sua rede de proteção para não voltar para o seu algoz. E depois, também, eu entendo como importante ampliarmos a fiscalização da própria medida protetiva de urgência, para que não ocorra descumprimento e que essa mulher não seja vítima de feminicídio.
2: As medidas protetivas devem ser solicitadas por mulheres, independentemente da idade, que estejam em situação de violência doméstica ou familiar, seja física, psicológica, sexual, patrimonial ou moral. Entre as opções de onde buscar ajuda, a vítima pode ir a uma delegacia de polícia, registrar ocorrência online ou ligar 197. Também é possível acionar o 190 ou 180.
0: Quatro e 10, temperatura marcando 14 graus, vamos à nossa central de jornalismo, Gustavo Gossen, seja bem-vindo, Gossen, bom dia.
6: Bom dia, Drago, bom dia a todos, tudo certinho?
0: Tudo certo, meu amigo, como é que está? Chegamos na sexta-feira, né? Chegamos na sexta-feira, isso, né? Acompanhando aí, foi uma semana, está sendo uma semana com certeza bastante tensa, principalmente nesse acompanhamento que está fazendo aí sobre as enchentes e as águas e os rios também, Gossen. Fique à vontade para a gente fazer esse balanço geral para o nosso ouvinte que está ligado agora aqui conosco.
6: Começa por onde? O que tu preferes?
0: Vamos aí pela elevação dos rios, né?
6: Tá. Aqui no Guaíba, 1,47 metros. Lembrando que nessa medição ali do gasômetro, começa a inundar a partir de 3 metros. Teria que praticamente dobrar, né? Que uhum. Se eu estou bom ainda na matemática. O Serviço Geológico do Brasil informa que a cota de inundação é 3, se está 1,46 m, a elevação é de 3 centímetros, desde a meia-noite. Então está subindo muito, muito, muito devagar. Onde a gente está em alerta é um pouquinho antes, né? Lá no Rio dos Sinos. Em Taquara, 5,69 m, a cota de inundação é 7. Um pouquinho de 1,20 m. Na medição em Campo Bom, 6,38 m. A inundação é 6,80 m. Está um pouquinho mais perto, cerca de 40 centímetros. Em São Leopoldo, cota de inundação de 4,50 m. Agora está em 4,20 m. A Defesa Civil de São Leopoldo, inclusive, monitora principalmente a Rua da Praia e a Rua das Camélias. Lá em Canoas, a gente não tem...

0: rios, esses sim ainda acima da cota de inundação. Boa parte deles esteja em um nível ainda mais alto, está reduzindo, porém ainda estão ainda acima da cota de inundação. Taquari, o rio Taquari, 9,57 metros, mais de 1 metro acima da cota. Em Montenegro, rio Caí marca 6,56 metros, cerca de 0,5 metro acima da cota. Em Porto Mauá, rio Uruguai, está mais de 2 metros acima da cota de inundação, que é de 10,50 metros. E o rio Jacuí também está um pouco acima da cota de inundação em Dona Francisca, Taquara e também na passagem por São Jerônimo, que foi uma cidade que nós falamos ontem, né? Ainda aqui no Madrugada Gaúcha, e ao longo do dia a gente percebeu que estava a elevação relativamente rápida, né? E ao longo da manhã, a nossa colega Júlia Osório e o fotógrafo Matheus Brux estiveram lá e de fato confirmou o que a gente estava na madrugada já percebendo pelo mapa, essa elevação. Com pessoas fora de casa, são 1.900, né? Especialmente em Lajeado. Em Lajeado, dessas 1.900, 1.315 estão em abrigos e 540 no Parque do Imigrante, em Lajeado. Outras 200 em Porto Xavier, também tem gente desabrigada em Encantado, em Estrela, em Cruzeiro do Sul, em Mussum, Arroio do Meio, São Sebastião do Caí, Roca Salles e São Jerônimo. E outras 565 pessoas desalojadas, acolhidas por parentes, amigos ou em hotéis, Drago.
1: Ok, Gossen, as informações que também encontramos ali em GZH, Gossen, estradas, ruas, pontes, o que nós temos aí acompanhamento junto com as autoridades?
0: Comando rodoviário da polícia, comando de polícia rodoviária da Brigada Militar nos informa aqui que tem um bloqueio total na RS-481, quilômetro 146. Ali houve deslizamento de terra na estrada que liga Cerro Branco à Lagoa Bonita do Sul. RS-431, quilômetro 10, ponte sobre o Rio das Antas, em Cotiporã, permanece, né? Ali até, acho que vai demorar um pouquinho, né? Vai demorar uns dias, talvez até mais. RS-130, quilômetros 31 em Cruzeiro do Sul, 36 em Venâncio Aires e 26 em General Câmara, todos aí pela cheia do Rio Taquari. Assim como na RS-129, nos quilômetros 48, 50 e 52 em Colinas, e nos quilômetros 11 e 12 em Bom Retiro do Sul. Tudo aí por conta de água sobre a pista, águas do rio Taquari. Na RS-868, em Taquari, quilômetro 2, mesmo motivo. E na RS-433, em Relvado, ponte bloqueada no quilômetro 8. Essa a gente também já tem falado ao longo da semana. Entrou aqui na lista, não, essa aqui já estava aqui também, a RS-843, a ponte bloqueada em Feliz, rota alternativa por dentro do município, na cidade de Feliz.
1: Você, bom, falamos aqui de Porto Alegre já, tem essa situação, está acompanhando e o pessoal está apreensivo, é claro, para saber se teremos essa elevação mais forte do Guaíba, que acaba atingindo toda essa região aqui do centro, Zona Sul, também temos Eldorado, as ilhas também, negócio, né? Essa é a grande preocupação. Na ronda geral, o que nós temos aí nesta madrugada e fechamento de ontem?
0: Isso aí, mas tá ainda bem longe da cota de inundação.
1: Uhum.
0: E até aproveito aqui, não sei se já tivemos a participação da Gabriela Plentes?
1: A Plentes, ainda soube. Não, ainda não.
0: É, daqui a pouco ela vai trazer mais detalhes. Eu sei que ela está preparando aí um texto para entrar participando contigo sobre um serviço que eles fizeram lá no bairro Guarujá, na Zona Sul de Porto Alegre, que o Guarujá ainda não está incluído no sistema de proteção contra cheias. Então, as equipes estiveram ontem lá e colocaram alguns sacos de areia para bloquear o canal que liga a rua Jacipuia ao Guaíba, para impedir que a água avance em direção ao sistema de drenagem, alague as ruas do bairro Humaitá. E também ali fizeram a bomba móvel, que é para dar vazão à água, daí vai devolvendo a água para o Guaíba. Na região das ilhas, a gente também segue monitorando, né? Extremo Sul também segue, né, nesse nível. Falaste então da nossa ronda, a gente teve na madrugada um incêndio que atingiu uma casa no bairro Vila Nova, na Zona Sul, aqui de Porto Alegre. Bombeiros acionados por volta da 1h15 da manhã na rua José Alves de Castro. Conforme a corporação, três moradores estavam na residência conseguiram sair a tempo do local, mas um cachorro ficou dentro e morreu. A causa do incêndio está sendo apurada. Os bombeiros me falaram que a tendência é que o motivo tenha sido um curto-circuito por conta de um carregador de celular, mas é claro que isso aí vai ser apurado com mais detalhes. O mais importante é que, embora, né, a gente tenha um cachorro que morreu, as três pessoas que estavam conseguiram sair a tempo e a gente não sabe a dimensão do prejuízo da casa, né? Se atingiu muito, isso aí a gente vai conseguir depois imagens para

0: A gente lamenta, né? O cachorrinho, certamente, né? A família vai sentir bastante. Sim. Deixa eu ver o que mais. Ah, tivemos acidentes com mortes, né? 3. Um homem atropelado na RS-509 em Santa Maria, bairro Camobi, atropelado por um carro modelo HRV. Esse homem estava na faixa de pedestre, homem de 59 anos, a identidade dele ainda não foi divulgada. E também um atropelamento com morte na RS-122 em Portão, uma mulher de 62 anos atingida por uma caminhonete. Aqui, a motorista alegou que não conseguiu frear a tempo. Eu vou ler conforme está no que o pessoal nos mandou aqui, para não ser traído pelas palavras aqui, né? E não dá nenhuma... Não sugerir algo que não está conforme está escrito aqui. O comando rodoviário nos passou assim sobre essa ocorrência. Conforme relato do motorista da caminhonete, que trafegava no sentido decrescente da rodovia, quando visualizou o esposo da vítima atravessando a pista, reduzindo a velocidade. Em seguida, a pedestre atravessou a rodovia, não sendo possível evitar o atropelamento. Em decorrência desse sinistro, a pedestre veio a óbito no local. Então, a polícia, claro que vai investigar, pegar mais detalhes, mas o motorista...
1: Opa, peraí.
0: Mas o motorista que atingiu essa pedestre diz que viu o esposo estava junto, né? Correndo, atravessando, não sei se foi alguma discussão, algum motivo, sei lá. Mas acrescento só esse detalhe que está sendo investigado com relação a esse segundo atropelamento. E um acidente lá em Hulha Negra, na BR-293, um acidente que resultou em 5 pessoas feridas. Envolveu 3 veículos, um caminhão Scania, o motorista não se feriu, um Toyota Yaris, em que um casal ficou ferido com gravidade, e um Peugeot 208, onde um casal e uma criança sofreram ferimentos leves. Todas essas 5 pessoas, essas 5 vítimas, encaminhadas ao Hospital de Pronto-Socorro de Bagé. A gente está ainda buscando atualização do estado de saúde de cada uma delas. No caso do Yaris, então, é um casal com gravidade. No Peugeot 208, outro casal e uma criança com ferimentos leves. Mas a gente busca, né, entender não só a dinâmica do acidente, a expectativa que essas 5 pessoas estejam bem. O trânsito já foi liberado, não só nesse da 293 em Hulha Negra, como também nos outros 2 casos onde a gente registrou atropelamento, RS-122 em Portão e RS-509 em Santa Maria, como eu disse há pouco.
1: Ok, Gossin. Serviço, Gossin?
0: Serviço, o catamarã. A travessia do catamarã está suspensa desde as 5 da tarde de ontem. Segue válida para hoje. É por medida de segurança. A gente pode ver até aquela foto que tu até estava falando, Drago, que está na capa de ZH, uma foto ali do Guaíba subindo. Uhum. Que é uma foto do nosso colega Jefferson Botega. A gente pode ver muitos galhos, né? Muitas coisinhas, detritos passando ali pelo Guaíba. E esse é o motivo pelo qual a Carte Sul suspendeu a operação do catamarã. Diz aqui, ó. Vou ler também na íntegra. Deixa eu botar aqui. Ó, o sinal marca 4:30.
1: Exatamente.
0: O catamarã botou assim, ó, a Catsu botou. Informamos que a partir das 5:10 desta quinta, ontem, né, todas as operações da Catsu estão temporariamente suspensas devido à presença de detritos no Guaíba, condição que compromete a segurança da navegação. A segurança dos nossos passageiros e da equipe é nossa prioridade e seguimos monitorando a situação e qualquer atualização será divulgada em nossos canais oficiais. Então, o catamarã hoje não funciona por conta de segurança, por conta, né, de tantas coisinhas ali que estão no Guaíba, mas quando voltar, eles vão informar e a gente vai repassar aqui também.
1: Perfeito, Gossin. Gossin, mais algum destaque?
0: Vamos ver, as pessoas fora de casa, falei, a Mega Sena acumulou de novo pela 6ª vez consecutiva.
1: Qual o valor mesmo, Gossin?
0: Vai para 70 milhões para o sorteio de sábado.
1: Ah, tia. Deus está dizendo assim, cara, vai jogar ou não vai?
0: Acumulou pela 6ª vez, vai. Vai deixar acumular a 7ª? Alguém vai levar esses 70 milhões.
1: Vai jogar ou não vai? Né? Não precisa de dinheiro, né? Assim.
0: Alguém vai pegar esses 70 milhões para si, né?
1: Exatamente. Nem quero tudo, Gossin.
0: Eu quero.
1: Eu com 10% já estou feliz.
0: Não, eu quero 70 milhões.
1: É mesmo? Tu é guloso, tu é guloso.
0: 7 milhões não resolve mesmo.
1: Não?
0: Os mais altos.
1: Que homem caro, meu Deus do céu. Que homem caro, rapaz. Mas eu com 7 já estou feliz. Você já consigo arrumar a vida, como se diz. Já consigo arrumar a vida.
0: Não, eu quero arrumar a vida com 70 milhões.
1: Isso. E ainda te dou um carro zero, tá?
0: Com 7 milhões? Bom, então dá para comprar um belo carro.
1: Não, sim. Um carro até 100 mil. Até 100 mil, pode escolher um carro até 100 mil.
0: Mas eu ganho 70 milhões de carros.
1: É mesmo? É, pode, eu vou aceitar, claro, não vou recusar, tá?
0: Viu? Por isso eu quero mais, para eu ser mais generoso com as pessoas que eu gosto.
1: Não, beleza, tá.
0: Lembra a história do moranguinho, sim. Né?
1: É, não, com 70 eu quero, além de um carro zero, tu vai montar uma loja de vinhos para mim, isso sim. Vai ser meu sócio. Claro. Uma importadora, assim, vai ser meu sócio.
0: Não, eu vou te dar de presente, eu vou ter uma franquia tua, não vou ser teu sócio.
1: Ah, tá bom.
0: Tu vai ser o cabeça sozinho.
1: Sim, não, beleza, isso aí. Sabe que no mundo dos vinhos, assim, ó, quer ficar milionário, invista no mundo dos vinhos. Uma vinícola, sabia?
0: É?
1: É, mas tem que ser bilionário.
0: Ah.
1: Entendeu? Trocadilho?
0: Não, vai de novo.
1: Tem que ser bilionário, quer ser milionário, monte uma vinícola, mas tem que ser bilionário. Porque tu vai perder muito dinheiro. Até
0: Quanto que tá sério, você não vai fazer a piada.
1: Mas não é uma piada, é a verdade. Até o mundo dos vinhos, até quem investe, ele girar. Pra ter uma ideia, quando planta uma videira, tu só vai tirar o primeiro vinho depois de 6 anos. No mínimo. 6 anos depois tu planta pra poder tirar, assim, o primeiro vinho de qualidade. E daí é competitivo. Até ir pro mercado, ficar conhecido, conseguir vender teu vinho, pode botar mais uns 4 anos aí no mínimo. Então, um investimento que leva no mínimo 10 anos para começar a trazer algum retorno. Mas a previsão é que o investimento leve de 15 a 20 anos para te ter retorno realmente.
0: Mas com os pilas que eu vou te dar, tu não quer fazer outro negócio?
1: Não, sim, não quero ter vinícola, nem tem, né? Eu quero montar uma loja, viajar pelo mundo, né? Fazer, como é que é ser um headhunter, né? Trazer vinhos aí, né? Trazer vinhos de outros países do mundo, né? É uma profissão aquela que vai viajar para degustar, conhecer produtores, né? Então tá aí, já estamos combinados, tá, Gosto? Ganho 70 aí que eu já quero mudar de vida.
0: Por mas isso que eu quero 70, tu quer isso. Tá pensando baixo, tá querendo só 10%.
1: Isso, só tem um detalhe, né? Eu não vou deixar de fazer rádio, tá? Isso é uma paixão.
0: Tu vai comprar a Rádio Gaúcha?
1: Não, nem teria dinheiro pra isso. Mas
0: sim, porque tu quer. Por isso que eu quero 70.
1: Com 70 de comprar a Rádio Gaúcha. Mas eu quero continuar trabalhando na Rádio Gaúcha, se possível. Assim,
0: sim.
1: Né? E tocar o negócio, né? Como é que é mover as duas paixões?
0: Chegando com a caminhonete aqui, estacionando.
1: Boa.
0: Com a Ferrari aqui.
1: Não, nem tanto, eu não quero tanto. Eu confesso que eu não sou tão guloso assim com essas coisas caras, assim. Um carrinho que me leva pra cima e pra baixo com conforto é o que eu gosto mais.
0: Tá.
1: Gosto mais.
0: Tá, então vou te comprar um carro popular, então.
1: Tá bom, pode ser. Sendo ali um popular de uns 100 mil, tá ótimo.
0: Tá quase, o carro popular tá quase esse valor.
1: É um absurdo isso, é um absurdo, na verdade. É um grande absurdo. Carro popular valer 100 mil, 100 e poucos mil, né? É um absurdo, mas tudo bem.
0: É aqui, ó.
1: É Brasil, né?
0: Eu ganhei recebi ontem um torpedo pra ir lá na... Eu não tenho como comprar carro agora. Mas eu recebi aqui, ó, você é o nosso... Não vou falar onde, né? Você é nosso convidado nesse sábado, as ofertas, né? O carro que eu tinha, né? 87.900. Eu lembro que eu comprei na época, 2015, por 32.
1: Pra te ver, né?
0: Tá quase o triplo.
1: Que loucura.
0: A mesma. Não vou falar a marca nem a loja, né?
1: Sonhar não custa nada, né?
0: É. Já dizia a Elis Regina, né?
1: Exatamente.
0: Sonhos mais lindos, sonhei, né?
1: Isso, mas tem o samba. Não custa nada. Acho que tem, não tem?
0: Isso aí. Isso aí é da Imperatriz, né?
1: Exatamente, viu? Eu tava te provocando.
0: Paulinho, uma cidade.
1: Sonhar não custa nada.
0: E o meu sonho lá.
1: E não faz mal a ninguém também.
0: É realizar também, né?
1: Isso também. Concordo, mas é difícil, né? Mas eu tô de acordo aí com a vossa senhoria.
0: Não, mas eu ganhando 70 milhões, eu vou ser muito carinhoso, generoso, com todo mundo.
1: É, né? Todo
0: que
1: mundo
0: foi generoso comigo, então, eu ficar rico, né?
1: Todo mundo não vai conseguir, tá? Confesso, né? Vai ficar frustrado, mas com algumas pessoas pode ser.
0: Eu não vou fazer que nem o colega, aquela história do moranguinho, né?
1: É.
0: Não vou, porque não conhece a história do moranguinho. A gente tinha um colega apresentador aqui um tempo, que uma vez foi fazer o programa que ele tinha à tarde aqui, que ele era direto da feira do moranguinho, da festa do moranguinho em Bom Princípio. E ele ganhou umas 5-6 caixas lotadas de moranguinho.
1: Ah, não é caixinha, não é bandejinha, é caixa
0: de moranguinho. Lotada. E aí ele chegou no carro da gaúcha e o motorista e falou pro motorista: tu quer? Tu gosta de moranguinho? Tu queres?
1: Pega um.
0: E aí ele abriu uma caixa e tirou um moranguinho pra dar pro cara. Ele tava com 5 caixas, ele tirou um moranguinho.
1: Foi esse pão duro assim lá.
0: Não vou falar o nome dele.
1: Não fala assim. Né? E como é que a minha mãe dizia? Isso aí atravessa o Guaíba com um sorrisão na mão e não ferve, né?
0: É que nem eu ganhar esses 70 milhões e te fazer um pique de 100 pila.
1: É mesmo. Eu ia te mandar lá pra né? Passear. Gostei, um abraço pra ti.
0: Abração, então, até depois.
1: 4:36, 4:36, estamos aqui com o nosso Madrugada Gaúcha, você acompanhando todas as informações desta manhã de sexta-feira, daqui a pouquinho tem detalhes aí sobre as reportagens envolvendo somente aí os desabrigados, inundações, as cheias, porque agora a Maria Regina Eichenberg chega por aqui, porque entra em vigor nova tarifa de 12,5% dos Estados Unidos sobre produtos brasileiros. É com você, Maria.
2: Bom dia, Drago. Começa a valer nesta sexta-feira a aplicação de uma nova tarifa imposta pelo governo Donald Trump sobre importações de cerca de 60 parceiros comerciais, incluindo o Brasil. As alíquotas variam entre 10 e 12,5%, sendo o percentual máximo o aplicado aos produtos brasileiros. O argumento norte-americano é de que o Brasil falha ao importar itens de países vinculados a trabalho forçado. Dessa forma, os produtos chegariam ao Brasil barateados, causando uma competição desleal com o mercado americano. Mais de 2.000 mercadorias ficaram de fora da cobrança. No caso do Brasil, a nova tarifa se soma à taxa de 25%, que entrou em vigor na quarta-feira para parte dos produtos, elevando a tributação para até 37,5% em alguns setores. O governo brasileiro criticou a medida e diz que vai iniciar os trâmites para acionar a lei da reciprocidade. Segundo a Câmara Americana de Comércio no Brasil, a nova tarifa vai alcançar cerca de 3 mil produtos brasileiros, correspondentes a 12 bilhões e meio de dólares em exportações anuais aos Estados Unidos.
1: Muito obrigado, Maria. E vamos agora na área da segurança. Desaparecimento da família Aguiar em Cachoeirinha completa 6 meses. Pâmela Rubim.
3: O desaparecimento de Silvana de Aguiar e dos pais dela, Isaíl e Dalmira de Aguiar, no município de Cachoeirinha, completa 6 meses nesta sexta-feira. Os três nunca mais foram encontrados. O principal suspeito é o policial Cristiano Domingues Francisco, ex-companheiro de Silvana e preso desde fevereiro deste ano. Ele virou réu por homicídio, duplo feminicídio e outros crimes relacionados ao caso. A esposa e o irmão do policial também são réus por envolvimento no crime. As últimas buscas pelos corpos da família Aguiar não tiveram sucesso, mas a polícia não descarta diligências caso cheguem novas denúncias. O que segue é a disputa judicial pela guarda do filho do ex-casal, de 10 anos. A guarda provisória está com a avó paterna, mas a decisão é questionada pela família materna. No dia 3 de julho, a justiça proibiu a madrasta, atual esposa de Cristiano, de se aproximar da criança. Para o Madrugada Gaúcha, Pamela Rubim.
1: Quatro horas 39 minutos, a temperatura marcando 14 graus. Você ligado aqui na Rádio Gaúcha, vamos a um breve intervalo comercial, voltamos em seguida.
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0: Tá aí pra você, esse meu jeito de ser do nosso pagode aqui na nossa programação de hoje, desta sexta-feira. Você ligado aqui, mandando recado pelo 996995218, a nossa audiência, e também lá no Instagram da Rádio Gaúcha, @RadioGaúcha, e no meu Instagram, @MarceloDragoOficial. Obrigado aí pelo carinho de todo mundo, pessoal que participa conosco. Bom dia, Drago, cafezinho especial, curtindo a programação e as informações. O João Francisco Dali Grêmio, obrigado, João Francisco. Aqui também, amigo Drago, aqui o ouvinte Eliton Henk, de Igrejinha, 12 graus a temperatura. Deus abençoe a todos vocês na sintonia. Também aqui o Flávio Zolim, Deus abençoe a todas as vidas, Drago, acompanhando a situação. Também aqui o Luciano de Morro Grande, em Viamão, 14 graus. Aqui mandou uma piadinha, um momento quinta série. Obrigado, guri. Boa noite, Drago, também. Aqui o Luiz Kleber Moraes, na escuta do programa do interior de Vila Nova do Sul. Acordei com um canto, né? Do Bombacha, é isso? Nome dado ao galo do terreiro. Ótimo programa, forte abraço. Aí, ele aí. Tá bom esse galo, ele tá cantando no horário certo. Aqui na capital, acho que se atrasa um pouco. Aqui em Passo Fundo, Marcelinho Chaves com a gente. A aniversariante de hoje, Drago, Elizabeth Conceição da Silva, Terra, e Kleber, da Fazenda da Palma. Então, parabéns, Elizabeth, tá bom? E também ao Kleber, de aniversário no dia de hoje, 24 de julho. E muito obrigado aí pela sintonia e pelo carinho, tá bom? Tudo aqui no nosso WhatsApp, 996995218. Instagram aqui, Marcelo Drago Oficial. Drago Oficial, dia Drago, te ouço todas as madrugadas. Eu e minha pet, que dorme comigo, Elaine da Lomba do Pinheiro. Aqui também nossos amigos, bom dia, Drago, na escuta do programa. Quem é que mandou aqui? Vamos ver aqui o nome dele aqui, que é do Carvão Tradição Gaúcha, né? O Cristiano Exigio de Paverama, né, na sintonia aqui da nossa programação. O Marco Sirtoli também, Márcio Sirtoli, perdão. Um abraço para ti, Márcio. A Nara Vitória, bom dia, Drago, já na escuta do programa. Graças a Deus que parou essa chuva, hein? Nara Vitória, Bota, Zona Sul do Estado. Agora 4h48, quem está chegando com informações que você acompanha aqui na nossa programação é o Ayrton Lemos. Chega a quase 1.900 o número de pessoas fora de casa em razão das enchentes no Rio Grande do Sul. Ayrton Lemos nos traz mais informações.
1: O estado tem 1.315 pessoas desabrigadas, acolhidas em abrigos, e outras 565 desalojadas que precisaram buscar casas de parentes ou amigos. O total aumentou em 103 desde o levantamento anterior, quando 1.177 moradores estavam fora de casa. O crescimento ocorre apesar da redução no número de desabrigados. Esse grupo passou de 1.358 para 1.315, uma queda de 43 pessoas. A diminuição acontece principalmente em Estrela, no Vale do Taquari, onde o número de moradores em abrigos caiu de 167 para 118. Por outro lado, o número de desalojados aumentou em 146 e passou de 419 para 565. O avanço é registrado principalmente em municípios atingidos pela elevação do Rio Uruguai, no norte e nas Missões. Lajeado permanece com o maior número de desabrigados no estado. São 540 pessoas. Porto Xavier aparece em seguida com 200. Encantado tem 152, Estrela 118, Cruzeiro do Sul 55 e Mussum 46. O Vale do Taquari concentra mais de 3 em cada 4 pessoas acolhidas em abrigos. As Missões aparecem na sequência, com um pouco mais de 15% do total. O estado tem agora 21 abrigos ativos em 18 municípios. No levantamento anterior, eram 19 estruturas em funcionamento nas mesmas 18 cidades. O balanço mais recente da Defesa Civil também aponta no número de desalojados. Entre os municípios com maiores registros estão Arroio dos Ratos com 100, Iraí com 80, Porto Xavier com 84, Planalto com 40 e Passo Fundo com 26. Os dados mostram uma mudança no perfil do atendimento ao longo desta quinta-feira. Embora a parte dos moradores tenha deixado os abrigos, aumentou o número de pessoas que precisaram sair das residências e buscar acolhimento fora das estruturas públicas.
0: Muito obrigado, Ayrton. Agora 4h50, a Defesa Civil emite alerta para risco alto de inundação nas ilhas de Porto Alegre. Roxane Carvalho.
2: Bom dia, Drago. Bom dia aos ouvintes do Madrugada Gaúcha. Pois é, a Defesa Civil do Rio Grande do Sul emitiu nesta quinta-feira um alerta de risco alto para inundação na região das ilhas de Porto Alegre. O aviso é válido até a tarde desta sexta-feira. Segundo o Instituto de Pesquisas Hidráulicas da Universidade Federal do Rio Grande do Sul, o IPH, é esperado que o Guaíba chegue aos 2,70 metros no sábado. Durante a tarde, a Ilha da Pintada era a única do arquipélago com pontos de alagamentos. A rua Nossa Senhora da Boa Viagem, a mais próxima do rio, já tinha trechos com água na altura dos tornozelos. Nas demais ilhas, a situação era considerada normalizada. Conforme a Defesa Civil de Porto Alegre, o momento é de monitoramento e de contato com a população. Duas bases para observação foram montadas na Praça Colônia de Pescadores E5, na Ilha da Pintada, e na Escola Alvarenga Peixoto, na Ilha Grande dos Marinheiros. Uma terceira base será instalada na Ilha das Flores. De acordo com a Prefeitura de Porto Alegre, as cotas variam de acordo com o ponto de medição. No Cais Mauá, a cota de atenção é de 2,50 metros e a de inundação é de 3 metros. Na Régua da Ilha da Pintada, a cota de atenção é de 2 metros e a de inundação de 2,20 metros. Nessa quinta-feira, o nível do Guaíba era de 1,96 metros no Cais Mauá, ali por volta das 5 da tarde. Apesar do avanço do Rio Drago, os moradores da única rua atingida nessa quinta-feira ainda não mostravam interesse em sair do local. Em outro ponto, na zona sul da capital, sacos de areia foram instalados para bloquear o canal que liga a rua Jacipuia ao Guaíba. A ideia é impedir que a água do manancial avance em direção ao sistema de drenagem e alague as ruas do bairro Guarujá. No mesmo ponto, uma bomba móvel também foi alocada para dar vazão da água da chuva acumulada no canal, sendo devolvida ao Guaíba. A ação foi necessária porque o Guarujá é um dos bairros da Zona Sul que ainda não conta com sistema de proteção contra cheias. Nesses casos, a drenagem depende da diferença de nível entre a rede pluvial e o Guaíba. Quando o rio sobe, a água pode retornar pelas tubulações e provocar alagamentos. Segundo o DEMAI, as estruturas vão seguir no local, pelo menos no período de vigência do alerta de cheias para regiões ribeirinhas das ilhas Guarujá e extremo sul da capital. O aviso da Defesa Civil é válido até segunda-feira, nesse caso da Defesa Civil Municipal. Outra medida preventiva anunciada pela Prefeitura de Porto Alegre é a suspensão do uso das quadras esportivas da Orla do Guaíba a partir dessa sexta-feira até a próxima quinta. Nessa quinta já havia poças de água da chuva registradas nas quadras de areia, Drago.
0: Muito obrigado, Roxane. E o Ayrton está voltando porque meteorologistas projetam acumulados de chuva acima de 100 milímetros na próxima semana aqui no Rio Grande do Sul. Ayrton Lemos.
1: A instabilidade deve ocorrer em dois períodos, conforme os meteorologistas consultados pela reportagem da Rádio Gaúcha. O primeiro começa na segunda-feira e segue até quarta, com os maiores volumes previstos para segunda e terça-feira. A chuva mais intensa deve atingir principalmente a faixa entre Santa Maria e Porto Alegre, além de áreas do sul, do Planalto Médio e da Serra. Segundo Marcelo Schneider, do Instituto Nacional de Meteorologia, o IMET, a instabilidade será provocada por uma frente fria estacionária. O encontro do ar quente e úmido no norte com o ar frio represado no sul deve provocar chuva, trovoadas, rajadas de vento e também a possibilidade de granizo. Na quinta-feira, o tempo deve firmar. A chuva retorna entre sexta e sábado da semana que vem. A projeção do meteorologista Murilo Lopes, da Universidade Federal de Santa Maria, indica acumulados acima de 100 milímetros ao longo da semana em grande parte do estado, com volumes ainda maiores em alguns pontos. A quantidade deve ser menor do que a registrada nessa semana, mas preocupa, porque os rios ainda vão estar elevados. Outro fator de atenção é o vento sul, previsto entre quarta e quinta-feira. Segundo Marcelo Schneider, a condição pode durar até 2 dias. O vento nessa direção pode dificultar o escoamento das águas do Guaíba para a Lagoa dos Patos e retardar a redução do nível. Eliane Alves, da Universidade Federal de Pelotas, também prevê chuva entre domingo e quarta-feira, com maior intensidade na terça. Ela ressalta, no entanto, que ainda é cedo para indicar os acumulados, porque os modelos meteorológicos podem variar nos próximos dias.
0: Quatro horas e 56 minutos, temperatura marca nesse momento 14 graus aqui, o nosso ouvinte participando, mandando recado, 996995218, sextou, Drago, obrigado meus amigos, pelo carinho de todos vocês. Nesta sexta-feira estamos aí acompanhando todas as informações e tem mais detalhes agora com Gustavo Gossen, direto da Central de Jornalismo. Gossen.
3: Drago, o Rio Guaíba subiu mais 1 centímetro ali na passagem pelo gasômetro, então agora 1,48 m, elevação de apenas 3 centímetros desde a meia-noite, a cota de inundação é 3 metros, né? Então tem que mais que dobrar para chegar nessa cota de inundação, conforme o Serviço Geológico do Brasil. Né? Onde a gente tem o rio ainda acima da cota de inundação, é lá em Taquari, o rio Caí, lá em Montenegro, o rio Uruguai, lá em Porto Mauá, e o rio Jacuí, também em Dona Francisca, Taquari e São Jerônimo. Essa água que vem vindo, né? Por isso a gente já percebe uma elevação também no rio dos Sinos, já em acima da cota de alerta e próximo da cota de inundação, em Taquara, em Campo Bom e na medição ali em São Leopoldo, Rio dos Sinos, inclusive a Defesa Civil de São Leopoldo monitora, principalmente a Rua da Praia e a Rua das Camélias. Sabemos também que tem equipes da Defesa Civil de Canoas, lá na Praia de Paquetá, onde também, né, sempre é uma preocupação por conta das comunidades ribeirinhas que ali vivem. A água já está na orla, mas segue monitoramento, nada mais grave até agora.
0: Obrigado, Gosto. Um abraço.
3: Abraço, bom dia, bom fim de semana a todos.
0: Antônio Carlos Macedo, bom dia.
4: E aí, Drago, como é que está esse friend?
0: Estamos aí, meu amigo. Juntos, né? Que é juntos e misturados, né, Macedo?
4: Juntos e misturados, né? Prontos para balada.
0: Prontos para balada, né?
4: Sexta-feira, né?
0: Sim, claro. E como é que é? A balada de... Como é que ele fala de... De fantasia, né? Como é que é? É fantasia, né? Balada, aquela fantasia de máscaras, né? Que é com pijama, né, Marcelo? Nem uso pijama, mas já usei, tá? Já usei pijama.
4: Sabe que tem uma coisa que eu nunca me adaptei, foi o tal de pijama. Quando era criança, talvez tenha usado, adolescente, uhum. Mas depois de adulto, nunca consegui, nunca gostei. Sempre preferi dormir de calção, de cueca, uhum. Enfim. Sim, nunca, sim. Nunca usei pijamas.
0: Sabe que eu, quando criança, a gente usava, até eu gostava, assim, essa coisa da... Porque a gente era muito solto, tá? Daí, quando a gente ia dormir com a minha tia, que cuidava da gente, tinha uma tia que cuidava da gente, ela tinha regras, né? Horário de fazer tema, tomar banho, botar o pijama para dormir. E eu, como não tinha isso em casa, eu gostava dessas regras, eu achava interessante. Depois, só usei pijama quando tive que ir pro hospital, mas a gente usa pijama no hospital, né? Mas depois eu nunca mais usei pijama.
4: É, acho que não. É verdade.
0: Fica guardadinho lá, se um dia precisar, pro hospital. A gente precisa de pijaminha, porque... Né? Depois que tira aquele avental que é aberto, geralmente dependendo do teu tratamento, né? Daí tu usa um pijama ali pro quarto, essas coisas todas, né?
4: É verdade.
0: A gente acaba usando.
4: Mas enfim, eu também não consigo dormir de meia, sabe?
0: Eu ao contrário, tu acredita isso? Que legal.
4: A minha esposa é o contrário, ela diz que tem dias assim mais frios que ela não consegue pegar no sono se não colocar meia. Mas eu não, eu sinto assim, parece que é a circulação, não sei, aperta. E olha que eu sou friorento nos pés. Uhum. Meu Deus do céu, se é uma parte do corpo.
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6: O Sistema CNA Faesc alerta os produtores rurais sobre a prorrogação para janeiro de 2027 do prazo para a obrigatoriedade de inscrição no CNPJ. Apesar de ser um CNPJ, produtores enquadrados como pessoa física serão inscritos automaticamente no cadastro para emitir documentos fiscais. A exigência foi prorrogada pela Receita Federal e pelo Comitê Gestor do Imposto sobre Bens e Serviços. O novo prazo traz segurança e previsibilidade para que produtores com receita anual igual ou inferior a R$3.600.000 se adaptem às exigências. O produtor pessoa física precisará ter CNPJ para emitir documento fiscal no novo modelo do IBS e da CBS. Minuto do Agro, uma produção do sistema CNA, FAESC, Senar e sindicatos rurais.

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1: Quando você começa o dia com Deus no coração, tudo é possível. 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

Bom dia, bom dia, bom dia! 13 graus e 4 décimos a temperatura, 5 horas com 2 minutos e eu estou aqui feliz da vida nesta sexta-feira, 24 de julho, para te fazer companhia a partir de agora até as 6h10 da manhã. Como é que você tá aí? Tá tudo bem contigo? Tá acordando cedinho? Tá levantando essa cama ou tá só ligando o rádio e ficando aí na moita, como você fala? A partir de agora então eu te faço companhia, vamos junto até as 6h10. Começamos com o John Careiro e Pardinho.

Vamos lá, 5:06. Bom dia, amanhã de sexta-feira, 24 de julho. Temperatura marcando 13 graus e 4 décimos. Vamos de Lourenço, Lorival. A enxada e a caneta.

isso aí, vem de berço, né? E o pai e a mãe tem que ensinar desde cedo, né? A tal da educação. 5 e 9, 13 graus, 4 décimos a temperatura. 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
2: Vamos lá, 5h22, 13 graus e meia a temperatura, sexta-feira, 24 de julho. Vem aí, César e Paulinho.

5h26, bom dia, 13 graus e 3 décimos a temperatura. 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

0: 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Vamos trazer aqui o recado da Giovana. Giovana quer falar pra gente aqui, né? Fala, Giovana, qual é o recado de hoje? Bom dia!
1: Bom dia, Alemão Gordo, bom dia a todos os nossos ouvintes, principalmente os nossos produtores rurais que estão nos ouvindo, que levantam cedo e que estão aí tomando chimarrão ouvindo esse programa, não é mesmo, Alemão? 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

Nossa, que coisa, hein? 5h29, alô, meu amigo Mauri Velter, como é que tá ali em Peritiba? Aquele abraço, né? Obrigado aqui a dona Solange, que já acordou também, né? Família Bertucci lá em Cedebrum. Obrigado aí pela companhia, né? Pela audiência. 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Daqui a pouquinho vai estar por aqui o Paulo Satkam. É, o Paulo Satkam tá vindo aqui para nós bater um papo sobre o evento que acontece amanhã na Rua Coberta. A Lemoada vai se reunir em peso amanhã, né? Em peso, chope, comilança e dança, né? Amanhã. Festa bonita, daqui a pouco o Paulo vai contar pra gente aqui, né? Tudo que vai estar acontecendo amanhã. 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

0: Vamos lá, 5h33, seu Ivo Sequim, bom dia, bom dia. Como é que tá, seu Ivo Sequim? Almir D'Artora! Obrigado! Ele fica ouvindo a Gaúcha esperando a gente começar aqui, né? Tá bom, beleza? 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É, fazer umas aberturas de vala, chama sempre aí o alemãozão, né? 99804-9150, Transportes Martelo, minha gente, claro que sim. Esse é o recado dado nesta manhã aí também, né? 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Dia 2 de agosto em Linha Guarani, uma grande festa padroeiro, né? É, missa, almoço e matinê com o Portal. 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Casada e cantando muito, Rodrigo e o Marquinhos em cachorro, que é uma luva, né? Casada canta muito. 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Veio lá renovar a assinatura do jornal. Não, mas, seu Tiquinho, aquele abraço. Amanhã os idosos têm almoço lá no Guilherme Reis, né? 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E à tarde vai ter um matinezinho também lá, pro pessoal arrastar um pouco o pé, né? Beleza? Dado recado, então tá legal. Vamos pro comercial, né? Daqui a pouquinho veio o Paulo por aqui pra conversar sobre a festa alemã e já a gente volta. Vamos pro comercial, vamos faturar.
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14: Vamos lá, vamos para a previsão do tempo, minha gente. Vamos para a previsão do tempo. Olha aí, vou falar para vocês que o Paulo já tá aí. Não tem nada a ver com o tempo, mas vou falar isso para você, tá bom? 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E hoje tem previsão de pancadinha de chuva de tarde, 3, 4 milímetros da tarde à noite, pode chuviscar, De manhã vai ter um tempo bom, um tempo com sol, né? E mais aqui, ó, sabadão, de madrugada, pode chuviscar um pouquinho. Pela manhã e tarde devemos ter um sol, devemos ter um dia bonito, apesar de nebulosidade, né? Vamos ver aqui quem fala aqui domingo. Pancadinha de chuva rápida, né? De dia, manhã, tarde, qualquer hora pode chover, mas é 2, 3 milímetros, não é muita coisa também, né? Vamos ver o que acontece aqui na segunda, terça, tempo bom. Quarta chove, quinta e sexta não muito. Sábado também, alguma coisinha. No domingo, dia 2, hoje promete bastante chuva. Mas vamos ver o que vai acontecer aqui com o passar dos dias, tá bom?
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Vamos falar aqui, ó, a Lucivane, aniversariante de hoje, né? Lucivane, parabéns, parabéns, Daniel Klassman, Ezequiel Manfio, Jorge Somens, o fotógrafo mais famoso da cidade, né? Tá bom. Tatiele Restelato, essa aí é minha sobrinha. Ô, Tatiele, parabéns. Lucas Vairich, Fabiana de Vargas Turmena, né? Ainda a Solange da Silva, a Luciane Moreira dos Santos também tá aniversariando hoje. Deixa eu ver se alguém mandou algo rapidão no zap aqui que eu não vi. É, alemão, manda um abraço a nós, estamos aqui te ouvindo e mateando, tá bom? Lucimar Dias, obrigado pela companhia, né? Vadico, aquele abraço pra você também, obrigado por estar com a gente. Semir Tineide, agora economizando luz, né? Colocaram placa solar, tão faceiro da vida, né? Ei, coisa boa! Valeu, Semir, tô! Obrigado aí pela preferência também de comprar placa solar com a gente, né? Vamos ouvir um pouquinho aqui do Futurista, pode ser? É, vou tocar um pouco os Futuristas aqui, daqui a pouco eu já chamo o Paulo.

0: 5h46, 13 graus a temperatura. Tô recebendo aqui o Paulo Sattkamp, né? Pra falar da festa alemã que acontece amanhã. Fala, Paulo, bom dia.
1: Bom dia, alemão. Bom dia a teus ouvintes aí.
2: Tudo bem,
1: Sei que é muita gente nessa hora mateando e ouvindo teu programa.
2: É verdade. Mas tu fica bonito sentado naquele microfone, homem. Olha só.
1: Tu quer dizer mais bonito?
2: Piquetão que se cuide, né?
1: Mais bonito.
0: Pô, quando o Paulo chegou de manhã aqui, eu falei, fala bonitão. Eu falei, ganhei o dia, diz ele. Ganhou o dia. Tá bom, né, Paulo? É por aí. Ô, Paulo, é 202 anos, é isso?
1: 202 anos da imigração alemã, né?
0: Uhum.
1: E no terceiro ano que a gente tá fazendo essa festa comemorativa. Então nós queremos aproveitar a oportunidade do teu programa, agradecer você por abrir esse espaço.
0: Uhum.
1: E convidar as pessoas que estão nos ouvindo para que venham pra rua Dr. Maruri às 6 horas, sábado, amanhã.
0: Amanhã, né?
1: É, alemão, a nossa festa, ela começa às 6 e vai até noite adentro.
0: Uhum.
1: Mas às 6 horas, as pessoas venham às 6 para assistir o desfile.
0: Isso.
1: Nós temos atrativos aqui que só quem foi para Oktober conhece.
0: Ah,
1: que é
0: verdade.
1: O pessoal do Oktober que está desfilando aqui.
0: É verdade.
1: Então não percam essa oportunidade de vir assistir o desfile.
0: Verdade.
1: Temos mais de 20 grupos desfilando. Tem atrativos de todas as ordens, carros alegóricos, coisa linda, pessoal. Então, o nosso convite é para que todas as pessoas, a nossa sociedade concordiense e regional.
0: Não só os alemães, né?
1: Não, todos não, todas as etnias, ela é uma festa, é um evento para que todos venham, para que todos participem e comemorem conosco, né?
0: Uhum.
1: Nós estamos fazendo a festa alemã, porque é a comemoração dos 202 anos da imigração alemã para o Brasil. Mas as outras etnias que venham participar e comemorar conosco essa data tão importante para nós. Para nós e para o Brasil, né?
0: Sim,
1: porque certeza. A colonização do Brasil começou a partir dos imigrantes alemães. Depois, 50 anos depois, vieram os italianos. Depois, há 118 anos que começaram a vir os japoneses. Depois vieram austríacos, vieram poloneses. E, enfim, outras etnias. Hoje nós temos venezuelanos, temos haitianos, temos cubanos.
0: Uhum.
1: Mas o progresso e o desenvolvimento começou com a vinda dos alemães há 202 anos. De lá para cá é que a coisa começou a fluir.
0: Fizemos parte da história,
1: Fizemos
0: né?
1: Fizemos parte da história no Brasil.
0: Ó, e essa turma aqui vai estar aqui amanhã, o tal do Shop Motorrada.
3: Parada de jeito nenhum, eu tenho certeza que você já
0: não era pra estar falando, era pra estar tocando.
3: A dançar e querer...
1: A banda Shop Motorá é a banda que começou Oktober em Blumenau. Eles são os embaixadores. O Ingo, que é a peça principal,
0: sim.
1: O Ingo é o embaixador. Eles fizeram um filme dele contando a história e a história da Oktober com ele. Ele é o embaixador.
0: E aí é um fenômeno, né? Vamos ver.

0: com chocalho, com toda essa loucura.
1: O Ingo tem, eu não lembro agora se é 8 ou 12 gaitas de boca que ele toca durante a apresentação.
2: Que loucura isso, hein?
1: É.
2: Meu Deus
1: e do aí, céu. E aí nós temos na sequência não, na verdade na abertura aí vai ser o Felipe e a Karine, que é uma dupla, são dois irmãos, só tocam música alemã, são aí do oeste de Santa Catarina.
2: Sim.
1: Hoje estão tocando no Brasil todo, fora do Brasil, né? Então são apresentações típicas e sem contar a comida que nós vamos ter, né,
2: Alemão?
1: Esse ano nós vamos ter inclusive a batata recheada e o cachorro quente alemão mesmo.
2: Opa, que legal.
1: Da Petri House, da Arabutana.
2: Uh-huh.
1: Vamos ter cuca, vamos ter tripa grossa, isso é servido pelo pessoal do Espaço Crescer da Boa Esperança, né?
2: Sim.
1: Chopp, 3 marcas de chopp. Então é importante que o pessoal venha conhecer, participe, venha participar, né? vai ter a distribuição da cuca no desfile, distribuição de chopp durante o desfile, então quem participar, por isso às 6 horas as pessoas têm que estar ali para assistir o nosso desfile.
2: Beleza, Paulo. E a dupla Felipe e Karine, né? Eles têm aqui, eu deixei separado aqui um pouquinho que ela conta da música Musitene, escuta só, Paulo.
3: As músicas que eles cantavam lá há mais de 200 né? anos atrás e usaram ela como hinos de despedida com a esperança do reencontro. Vamos cantar essa aqui que é um marco, ela tem mais de 200 anos de história. Essa música, a letra original é de 1814.

0: Olha só, então essa dupla é atração. Eles vão fechar a festa, Paulo, essa dupla aí.
1: Não, essa dupla, começa a festa.
0: Começa a festa.
1: Quem fecha é Chopp Motorrad.
0: Chopp Motorrad, né? Mas é uma qualidade sensacional também essa piazada pra cantar aí, né? O casal aí. Paulo, obrigado.
1: Nós é que agradecemos,
0: você,
1: alemão.
0: Deixa eu fazer uma pergunta pra você. Você me ouve já de pé ou ainda deitado de manhã?
1: Não, de pé.
0: Mas olha, esse é dos bons, né, Serginho? De pé, valeu?
1: Grande abraço.
0: Obrigado pela visita aí.

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6: Vamos lá, 5:57 então, minha gente, 5:57, esse é o nosso Amanhecer Cantando, agradecer a tua carona, a tua companhia. 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Obrigado pela companhia, obrigado pela audiência, né? 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Deixa eu mandar um abraço aqui pra quem pediu essa música aqui, meu amigo Jair, grande Jair Gomes de Oliveira e a patroa. Pediram e vão curtir com a gente aqui. É um louvor do Dinamite Barros, Julgado pela Aparência.

0: 6:02. Lindo louvor, né? Dinamite Barros, julgado pela aparência. E quantas vezes eu ou você julgamos, né? Julgamos e muitas vezes é pela aparência. E essa letra aí fala uma história. Dá nos dedos de quem julga dia e noite, né? Vamos para nossa reflexão de hoje. Mateus 5:5 está escrito: bem-aventurados os mansos, porque eles herdarão a terra. Mansidão não é fraqueza. Algumas pessoas confundem as duas coisas, mas a diferença entre uma pessoa mansa e uma pessoa fraca é esta: a pessoa fraca não consegue fazer nada. A pessoa mansa, por outro lado, consegue fazer várias coisas, mas opta muitas vezes por não fazê-las. Jesus disse: bem-aventurados os mansos, porque eles herdarão a terra. A palavra manso na linguagem grega original foi usada para descrever a situação de um grande animal sendo controlado. O cavalo, por exemplo, ele opta por se submeter à autoridade. É um poder sob certa delimitação. Apesar de Jesus ter dito bem-aventurados, ou felizes são os mansos, nós não celebramos mansidão em nosso mundo. Ao contrário, a gente celebra a atitude. Celebramos quando obtemos coisas de outras pessoas ou quando levamos vantagem sobre outras pessoas. Qual foi a última vez que você assistiu um filme em que era celebrada a mansidão de um herói? Ou qual foi o principal momento de um filme quando o personagem principal, mansamente, entre aspas, ficava na dele? Não queremos ver filmes assim. Queremos ver filmes em que a primeira parte consiste em coisas ruins acontecendo ao herói e na segunda parte o herói, claro, dando troco. É isso que nos entretém e é isso que o nosso mundo celebra. Como isso é diferente do que a Bíblia ensina? A Bíblia, ela celebra, ela comemora a mansidão. A visão bíblica do mundo diz que o último é o primeiro. Dar é receber. Morrer é viver. Perder é achar, mansidão é força. A ideia é que estejamos vivendo sob a verdade de Deus e não sob aquilo que o nosso mundo diz que irá nos fazer felizes. Bem-aventurados os mansos, porque eles herdarão a terra. 6:04.
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horas com 6 minutos, 13 graus é a temperatura. 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Beleza? O Nene Resmini tá ligado com a gente, já tô preparando tua música aqui, Nene. Mas deixa eu mandar um abraço primeiro aqui pra quem tá junto aqui com a gente na manhã, né? A Jane, também aí o pessoal, o seu Alfredo Schaeffler também tá ligado com a gente, muito obrigado, né? O Hernani lá em Peritiba também, esse acorda cedo, né, Hernani? Todo dia acordando cedinho aí, e obrigado por estar conosco sempre nos acompanhando, né? Isso. E claro, também a família Poça acompanhando a gente também, vê se chegou algum recado, eu creio que não, né? Então, olha só, o Nene disse alemão, já que amanhã é dia do colono e motorista, tu toca uma música pra mim na saideira, aquela gaúcha que tu toca. Eu falei, claro, Nene, tu pediu, eu toco, não tem problema. O Nene pediu e eu vou tocar. É o Tibúrcio da Estância, né? Gaúcha moda antiga, cantando aí a música gaúcha. A música é Colono Amigo, beleza? Vamos tocar então, fechando todos. Aquele abraço, bom fim de semana. Domingo, meio-dia, Alemão tá por aqui. Na segunda-feira da manhã, cedinho, já tô aqui pegando o galo de pijama e a galinha de camisola. Valeu, bom fim de semana!

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2: Companhia Sidasky esclarece incidência de febre bovina em Santa Catarina. Cooper Alfa de Chapecó, Santa Catarina, anuncia novo complexo comercial no município catarinense de Canoinhas. Essas e outras notícias logo após a nossa mensagem cooperativista.
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2: Alô, amigos gaúchos e catarinenses. Eu sou o Renê Roberto e hoje é sexta-feira, edição de 24 de julho de 2026. E atenção agora para os assuntos que farão parte do programa Cooperativismo e Notícia neste final de semana na TV. Quem nos traz as informações é o repórter Domar Frison, repórter da Fecoagro. Alô, Domar.
4: Fala, Renê. Grande abraço, amigo ouvinte. A gente começa destacando o projeto Agrinova Coop 2026, que reuniu perto de 100 profissionais, técnicos de campo de cooperativas filiadas ao SESC em Chapecó. Porque ter um time entrosado que defenda os mesmos propósitos e com aquela energia que impulsiona o cooperativismo foi o objetivo do encontro, como explica o superintendente da Alcesc, Ricardo Mioto.
5: Um momento muito rico para o sistema Alcesc, né? Um desafio que o presidente Zanatta colocou para nós, para o Sescoop, para o Alcesc organizar esse evento, porque é o primeiro. Né? É o primeiro evento e um dos princípios da Alcesc, né? Através do Sescoop, fazer a capacitação desses profissionais.
4: Vamos falar também do Congresso Brasileiro de Milho e Sorgo, que será realizado de 30 de agosto a 3 de setembro em Chapecó. Por lá, são esperados mais de 700 profissionais de todo o país e alguns estrangeiros também, como explica o pesquisador da Epagre e um dos organizadores do evento, Felipe Bermudes.
6: A ideia é trazer grandes nomes para discutir todos os problemas da cadeia produtiva de milho e sorgo, tanto nacional quanto regional. Também de cadeia de proteína animal, é nosso grande foco.
4: E por fim, vamos destacar uma ação ambiental organizada pela Prefeitura de São Francisco do Sul, com apoio da Fecoagro, que reuniu dezenas de voluntários com o objetivo de limpar a praia da Enseada em São Chico. Como explica a coordenadora de qualidade da Fecoagro, Vanessa Alves.
7: Tem uma importância extrema, visto que está buscando esse caminho mais sustentável, a preocupação com o meio ambiente, essa preservação, né? E aqui a gente pode ver que práticas, pequenas práticas, influenciam diretamente, né? Em um futuro melhor, mais sustentável, né? Fazendo essa grande diferença.
4: Produzido por nós, pela equipe de comunicação da Fecoagro, o programa Cooperativismo em Notícia é veiculado aos sábados, às 8:30 pelo Canal Rural. Um pouco mais cedo, às 7:00, o programa está na TV Cidade de Joinville. No mesmo dia, às 11:30, você poderá assisti-lo na TV Sul Catarinense de Araranguá. Na RBA TV de Rio do Sul, a veiculação ocorre aos domingos, às 8:00. Na NDTV, o programa é apresentado às 8:30 para todo o estado de Santa Catarina. Logo depois, Às 9, o programa é exibido pela TV Brusque para o Médio Vale do Itajaí. Já na TV Cop Santa Catarina, a exibição é feita aos sábados e domingos, à 1 da tarde.
2: Valeu, Domar. Aquele abraço, obrigado pela participação e até a próxima. E essas são as notícias. A Cooper Alfa, cooperativa Alfa de Chapecó, Santa Catarina, avança em mais um importante projeto de expansão e desenvolvimento regional com a implantação de um moderno complexo comercial no município de Canoinhas, no Planalto Norte Catarinense. O empreendimento, que reunirá supermercado e agropecuária em uma única estrutura, representa um dos investimentos mais relevantes da cooperativa naquela região e reforça o seu compromisso com o crescimento econômico, o fortalecimento do agronegócio e a melhoria dos serviços oferecidos aos associados e à comunidade. De acordo com o presidente da Cooperalfa, cooperativista Romeu Betti, o investimento representa a continuidade do crescimento na região, com impacto diferenciado para Canoinhas, que é a chegada do Super Alfa, supermercado que amplia o atendimento tanto aos clientes do campo quanto da cidade. A previsão é concluirmos a obra para o aniversário dos 60 anos da Cooperalfa em outubro do ano que vem, revelou o presidente Betti. O novo complexo será construído em uma área estratégica da cidade, em um terreno de 13.500 metros quadrados, localizado entre as ruas Saulo de Carvalho, Álvaro Soares Machado e João Alage. A localização privilegiada contribuirá para consolidar o importante eixo de desenvolvimento urbano e comercial no município de Canoinhas. Planejado com base em modernos conceitos de engenharia, mobilidade e funcionalidade, o empreendimento já foi projetado para oferecer conforto, praticidade e uma experiência diferenciada aos clientes. A estrutura contará também com amplas áreas de estacionamento distribuídas em todo o perímetro e também no subsolo. Ao todo, serão disponibilizadas 261 vagas para veículos, sendo 139 externas e 122 no estacionamento subterrâneo. Destas, 159 vagas serão cobertas, proporcionando mais comodidade e segurança aos usuários. Além das áreas destinadas ao atendimento do público, o projeto contempla espaços voltados ao bem-estar dos colaboradores, incluindo vestiários, refeitório e sala de descanso, proporcionando melhores condições de trabalho para as equipes que atuarão no local. A Cooperalfa projeta que o novo empreendimento receberá cerca de 50 mil pessoas por mês, fortalecendo o comércio local, ampliando a arrecadação municipal por meio de tributos como IPTU, ISS e ICMS, além de contribuir para a valorização imobiliária da região e estimular novos investimentos no município de Canoinhas. Sicoob Alto Vale, cooperativa de crédito de Rio do Sul, divulgou o resultado dos projetos aprovados pelo edital 2026 do Fundo de Investimento Social. Ao todo, a cooperativa recebeu 171 inscrições de 150 entidades, abrangendo 23 municípios da região do Alto Vale do Itajaí. Após o processo de análise conduzido pela Comissão de Avaliação e aprovado pelo Conselho de Administração da cooperativa, foram selecionados 75 projetos de interesse coletivo. As iniciativas aprovadas contarão com o suporte financeiro do fundo, que nesta edição disponibilizou um valor global de R$405.800 para apoiar as ações locais. O volume de inscrições reflete o engajamento e a força das organizações civis na região. Para a cooperativa de crédito Sicoob Alto Vale, o Fundo Social cumpre o papel essencial de apoiar entidades sem fins lucrativos que atuam diretamente no desenvolvimento das comunidades parceiras, destacou o presidente da cooperativa, cooperativista Pedro Lokes. A equipe de avaliação do Sicoob Alto Vale entrará em contato com cada uma das instituições participantes para orientar sobre as próximas etapas. De acordo com o cronograma estabelecido no edital, as 75 entidades aprovadas têm até o dia de hoje, 24 de julho, para a entrega dos documentos obrigatórios, etapa que deve ser iniciada com um cadastro na agência local da cooperativa. A liberação efetiva dos recursos financeiros ocorrerá após a devida análise dessa documentação, com previsão de repasses para o período entre 1º e 11 de setembro, seguindo as diretrizes e prazos do cronograma oficial do fundo. A lista completa com as entidades beneficiadas e o regulamento do Fundo Social 2026 pode ser consultados no site do Sicoob Alto Vale. E a seguir, depois da nossa mensagem cooperativista, nossa última notícia. Aguardem.
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2: 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E agora atenção para a última notícia. O estado de Santa Catarina registrou neste ano 26 casos de raiva em animais de produção em 2026, sendo considerado norma no contexto geral. Com um alerta recente emitido após um caso confirmado em

0: dos herbívoros, ela é transmissível para o ser humano. Então, há que se ter cuidados em relação a isso. Tivemos recentemente um caso no extremo oeste, um outro caso sendo aguardado em suspeita. Não é um número que excede uma normalidade, mas é sempre um momento de prestar atenção para os cuidados. Na propriedade, foco, nas propriedades do entorno, minimamente, é preciso que o produtor faça a vacinação, porque esse animal foi contaminado, possivelmente por morcegos hematófagos que vivem na região, se deslocam. Voam, hoje estão numa propriedade, amanhã podem estar na outra. Então, a vacinação é o que há de melhor para prevenir novos casos. Lembrando também que a raiva, ela é uma doença que pode chegar ao ser humano. Ela é transmissível, ela é contagiosa para outras espécies mamíferas da propriedade e para o ser humano. Chamar a SIDASC em caso de suspeita, avisar a SIDASC quando se percebe morcegos hematófagos que sugam sangue, deixam aquele sangue escorrido, que é o sinal do morcego que suga sangue no animal, avisar a SIDASC quando você vê isso, são as providências junto com a vacina para evitar a dispersão, distribuição dessa doença.
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1: É hora de falarmos de saúde para você ligado com a Rádio Rural. Bom dia, boa sexta-feira, hein? Vamos falar de saúde do homem e, claro, do Prostagold. Wellington Rocha está com a gente para dar dicas super importantes na sua manhã. Bom dia, boa sexta-feira, Wellington.
2: 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E por que isso acontece? 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São exatamente agora 6h32 da manhã. 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
1: Um abraço, bom final de semana, Wellington. O Prosta Gold, aqui todas as manhãs, tem informações para você, dicas de saúde, saúde do homem, aqui na Rádio Rural, 6h33.
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1: 6h34, bom dia. Olha, o principal destaque das últimas horas: Ministério Público recomenda medidas para garantir segurança viária em obra da SC-283 entre Seara e Arvoredo, hein? É uma notícia que já está aqui no portal de notícias da Rádio Rural. Entre as medidas recomendadas estão a realização semanal de operações de tapa-buracos nos trechos em estado precário e esburacados, o reforço da sinalização horizontal e vertical, a instalação de dispositivos refletivos de sinalização, além da fixação de ao menos duas placas estilo outdoor, contendo informações sobre a obra e alertas aos cidadãos que trafegam pelo local, especialmente nos pontos mais críticos. Vamos falar sobre esse assunto daqui a pouco. Você que trafega pela via, você que tem registros de vídeos ou fotos, pode compartilhar com a gente também no 3030-9370. Afinal de contas, olha, é uma via que oferece múltiplos riscos aos usuários, hein? E essa iniciativa do Ministério Público é muito, mas muito oportuna, porque visa garantir a segurança dos usuários. Quem observa as últimas imagens que foram feitas, olha, é estarrecedor o estado crítico da rodovia por conta das obras que estão no ritmo muito lento. Este é um dos destaques de hoje. Câmara de Vereadores aprova requerimento para estudo de viabilidade de arena esportiva multifuncional em Concórdia. IBGE iniciou a coleta na terceira edição da Pesquisa Nacional de Saúde. FENAL terá recorde de 308 equipes e reforço da estrutura e segurança. Ministério Público lança canal exclusivo para denúncias sobre as eleições. Ponte sobre o Rio Jacutinga na SC-283 apresenta buracos. Agora são 6h36.
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1: Os destaques do setor de segurança pública. Bom dia, Serginho.
4: Bom dia, bom dia. Polícia Militar recupera bicicleta furtada e prende suspeito em Água Doce. Ladrões furtam quatro rodas de carro estacionada em bairro de Concórdia. Santa Catarina registra a menor taxa de mortes violentas do Brasil, aponta Anuário. E ainda, Ministério Público investiga a possível cobrança indevida de taxas adicionais em programa social federal em Machadinho. Santa Catarina está entre os estados com maior aumento de feminicídio do país. Golpistas usam o nome da Celesc para enganar consumidores em Concórdia. Incêndio em residência é controlado por moradores antes da chegada dos bombeiros em Seara. Corpo de mulher é encontrada no Rio do Peixe e pode ser de vítima desaparecida em Erval do Oeste. 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
1: 6h37. Agora a manchete, as manchetes dos principais jornais que circulam pelo país. Folha de São Paulo, gestão Trump cita trabalho forçado e impõe nova taxa de 12,5% ao Brasil. Estado de São Paulo, Estados Unidos taxa o Brasil em 12,5%. é a manchete também do jornal O Globo de hoje. Zero Hora também destaca a taxa de 12,5% de Trump ao Brasil. Correio do Povo, Estados Unidos anunciam nova sobretaxa para o Brasil. Correio Brasiliense também, Planalto anuncia que nova taxa de 12,5% dos Estados Unidos terá reciprocidade. Agora são 6:38.
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0: essa não podia faltar nas discotecas da década de 1980, hein? Joy, Touch by Touch, 1986, foi o lançamento dessa música, realmente é icônica, de 1980, da década de 1980. Faltando 22 minutos, agora para 7 horas da manhã. Um bom dia, 13 graus a temperatura. Serginho Priman, aqui ao meu lado, vai passar a limpo as notícias do setor de segurança pública. Você pode interagir com a gente, 3030-9370, o nosso WhatsApp, para você interagir conosco. E você que trafega pela SC-283, tiver mais registros fotográficos, mais informações, até mesmo em vídeo, pode repassar pra gente aqui, 3030-9370, porque a gente tem matéria sobre isso hoje. O Ministério Público recomenda medidas para garantir segurança viária em obra da SC-283 entre Seara e Arvoredo. Serginho Prima aqui comigo, passando a limpo as notícias da segurança. Polícia Militar recupera a bicicleta furtada e prende suspeito em Água Doce, Sérgio.
1: A Polícia Militar recuperou uma bicicleta furtada na noite da última quarta-feira em Água Doce. O furto ocorreu enquanto o veículo estava estacionado em frente ao ginásio municipal de esportes. Após receber as informações sobre as características da bicicleta e também do suspeito, as guarnições intensificaram o patrulhamento. Pouco tempo depois, um policial militar que havia encerrado o expediente avistou o homem conduzindo uma bicicleta com as mesmas características na região central da cidade. A guarnição foi acionada, realizou a abordagem e durante a ocorrência o suspeito de 28 anos de idade confessou ter cometido o furto. A vítima compareceu ao local e reconheceu que a bicicleta era dela. Bom, o homem foi preso e encaminhado juntamente com o objeto recuperado à delegacia da Polícia Civil em Joaçaba, onde foram realizados os procedimentos legais.
0: E ainda, Serginho, ladrões furtam as quatro rodas de carro estacionado em bairro de Concórdia.
1: Morador do bairro Liberdade, em Concórdia, relatou um furto inusitado registrado na madrugada desta quinta-feira. Segundo as informações repassadas à reportagem da Rádio Rural, um GM Corsa que estava estacionado há vários dias na rua Antônio Miquelon teve as quatro rodas furtadas. Ao amanhecer, os moradores encontraram o veículo apoiado no chão. Os criminosos ainda deixaram no local um macaco utilizado para erguer o carro e retirar as rodas. Imagens encaminhadas à emissora mostram o automóvel sem as rodas, confirmando a ação dos autores. Até o momento, não há informações sobre o proprietário do veículo e nem sobre os responsáveis pelo furto. O caso, claro, vai ser apurado pelas autoridades competentes. 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
0: Faltando 15 minutos agora para 7 horas da manhã, 13 graus a temperatura.
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4: 6:46.
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0: uma icônica dos anos 80, hein, Serginho Baltimora? Essa música aqui ficou bastante famosa no Brasil pela abertura do programa Perdidos na Noite, né? Na Band, com o Fausto Silva na época. O Fausto que fazia um grande sucesso já na Band. E aí, da Band, ele foi pra Globo e aí, claro, fez uma grande carreira com o Domingão do Faustão.
1: E é surpreendente que o cantor do Baltimora, né, que canta Tarzan Boy, que é o Jimmy MC Jane, vocalista da banda Baltimora, morreu em 29 de março de 95.
0: Uhum, olha só.
1: Estava no auge da carreira, tá? Aos 37 anos de idade.
0: Muito jovem,
1: muito,
0: né, Sérgio?
1: Muito jovem, realmente. Eu fiquei sabendo essa semana, porque eu tenho vários... eu acompanho muito no TikTok, no Instagram, músicas, né? E aí apareceu cantores que nos deixaram e fizeram muito sucesso. E o Baltimora tava no meio. Você, puxa vida, eu não sabia que o cantor tinha falecido. E aí fui pesquisar aos 37 anos e logo depois que ele estourou com essa música. É por isso que o Baltimora não fez mais sucesso, porque a banda acabou.
0: É, o vocalista que era o líder, né?
1: O líder
0: da banda.
1: Exatamente.
0: Faltando 9 para 7 agora, bom dia. Daqui a pouquinho tem a previsão do tempo. Nesta manhã, que não chove, foi uma semana de muita chuva aqui na região. No Rio Grande do Sul tivemos estragos, tivemos problemas, tivemos consequências mais graves. Aqui na região, felizmente, não tivemos grandes consequências, mas esse excesso de chuva, essa grande quantidade, sempre traz algum tipo de preocupação. Vamos lá, Serginho, vamos trazer mais destaques do setor de segurança pública. O ouvinte ligado com a gente. Santa Catarina registra menor taxa de mortes violentas no Brasil, aponta anuário, Sérgio.
1: Baita notícia, hein? Santa Catarina passou a ocupar o primeiro lugar entre os estados mais seguros do país em relação a mortes violentas. Os dados foram divulgados nesta quinta-feira pelo Anuário Brasileiro de Segurança Pública. De acordo com o levantamento, o estado registrou em 2025 uma taxa de 7,6 mortes violentas para cada 100 mil habitantes, superando São Paulo, que ficou com um índice de 7,8%. Esta é a primeira vez desde 2014 que São Paulo deixa a liderança deste ranking. Em Santa Catarina, a redução foi significativa, passando de 8,6 para 7,6 mortes por 100 mil habitantes, na comparação com o ano anterior. O levantamento também mostra que em todo o Brasil, 19 estados e o Distrito Federal reduziram os índices de mortes violentas. Na outra ponta da lista, o Amapá permanece como o estado mais violento do país, seguido por Bahia e Ceará. Os números fazem parte do Anuário Brasileiro de Segurança Pública, elaborado pelo Fórum Brasileiro de Segurança Pública, Paulo. É bom saber que o nosso estado é um dos mais seguros do país. Agora está confirmado por um estudo dessa instituição que é independente, né? Instituição independente, que colocou os números mostrando que Santa Catarina passou São Paulo e hoje é o estado mais seguro do país.
0: E ainda, Serginho, o Ministério Público investiga possível cobrança indevida de taxas adicionais em programa social federal em Machadinho.
1: Uma matéria feita pelo jornalista Bernardo Souza, do Portal de Notícias Magronada. O empresário alegou que a quantia paga pelo programa não cobriria seus gastos operacionais. Uma possível cobrança de taxa indevida no programa social Gás do Povo de R$ 25,00 e R$ 35,00 por um empresário na cidade de Machadinho, no Rio Grande do Sul, está sendo investigada pelo Ministério Público. O fato foi comunicado no dia 8 de julho pelo Ministério Público Federal. A informação foi apurada de forma exclusiva pelo portal Magronada. A investigação iniciou após um boletim de ocorrência registrado na Polícia Civil de Machadinho. Segundo informações no documento, uma beneficiária do Gás do Povo foi até o estabelecimento para retirar o botijão. Nesse momento, o proprietário lhe cobrou uma taxa de R$ 25,00, alegando ser o lucro dele. O fato foi encaminhado à Polícia Federal. Conforme a investigação da Polícia Federal de Passo Fundo, houve outras denúncias, inclusive de que o valor seria referente ao frete. O empresário afirmou que a quantia paga pelo programa não estava cobrindo os seus gastos operacionais, por isso esse valor seria cobrado. Os documentos foram encaminhados ao Ministério Público Federal, mas o órgão declinou da atribuição para análise dos fatos ao Ministério Público do Rio Grande do Sul. fato chamou a atenção, então, aqui na região sul do Brasil, especialmente em Machadinho, que é bem perto da gente, né? 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
0: Agora são 6h56, temperatura 13 graus e um décimo, Rafael Martini. Em esportes pra gente, ontem mais um jogo do Brasileiro e o Grêmio perdeu, né? Ontem o Grêmio perdeu o seu jogo, mas segundo o que diz a imprensa nacional, foi uma derrota que ainda mantém o Grêmio vivo na Sul-Americana, porque foi um placar de 3-2 que mantém o Grêmio ainda na disputa, hein, Rafael Martini?
2: Exatamente, Paulo. Ontem foi jogos de ida pelos playoffs das oitavas de final da Copa Sul-Americana. Na altitude, ontem o Grêmio perdeu por 3-2 para a equipe do Bolívar. Agora tem o jogo da volta, que será no próximo dia 30, 19 horas, na Arena do Grêmio. O Grêmio precisa aí vencer por 1-0 para levar a decisão para os pênaltis. O Bolívar tem a vantagem de jogar pelo empate. Ontem, Paulo, ainda pelos playoffs das oitavas de final da Sul-Americana, tivemos Boca Juniors 1, Owings 0, Santa Fé 2, Caracas 0. Esses, então, foram os jogos de ida ontem pelas playoffs das oitavas de final da Copa Sul-Americana. Quem passar de Grêmio ou Bolívar vai pegar a equipe do São Paulo, que já está classificado para as oitavas de final. Então, Bolívar ou Grêmio vão enfrentar o São Paulo na próxima fase. Então, jogos deste final de semana, então agora, Paulo, pelo Campeonato Brasileiro. 19ª, o retorno, o Inter já joga amanhã. Amanhã, dia 25, 18h30, na Arena da Baixada, pelo retorno Atlético Paranaense e Internacional. Amanhã também, 18h30, tem Santos e Chapecoense. 8h30, Vasco e Mirassol. No domingo, 16h, Cruzeiro e Botafogo. Bahia e Corinthians, 18h30, domingo, Bragantino e Coritiba. Domingo também pelo Brasileirão, na Arena do Grêmio, Grêmio e Fluminense. 18h30, Flamengo e São Paulo. No Mangueirão, 19h30, Remo e Vitória. E fechando então a primeira rodada do retorno, 19h30 no domingo, tem Palmeiras e Atlético Mineiro. Jogos desse final de semana, Paulo.
0: E ontem o Corinthians venceu o Remo por 3-0. O Corinthians estava em alguns momentos muito próximo da zona de rebaixamento, hoje já é o sétimo colocado, né? O que faz uma vitória dentro do Campeonato Brasileiro, Corinthians, numa campanha de absoluta recuperação. 6h58.
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0: Vamos aos bastidores das eleições. O que nós temos hoje aqui, Rafael? Temos
2: Eduardo
0: aqui
2: Bolsonaro, a palavra e o governador Jorginho Melo.
0: Do Eduardo Bolsonaro, né?
2: Sim, o Jorginho Melo também.
0: Eduardo Bolsonaro diz que vídeo de Michele sobre Flávio foi desnecessário e provou imaturidade dela. Vamos acompanhar.
4: Maneira, inclusive eu posso te dizer que dos filhos do Bolsonaro, eu que mantinha o melhor relacionamento com ela, né? O PL nunca a tratou dessa maneira. Ela tinha um orçamento que eu gostaria de ter para mim, para rodar o país inteiro. Tá? Agora, existem decisões que passam pelo Jair Bolsonaro. E quando o Jair Bolsonaro decide, todo mundo tem que seguir. Não cabe a mim, a ela, ao presidente Valdemar ou a qualquer outra pessoa, né, desafiar publicamente o presidente Jair Bolsonaro. Então, eu acho que foi um vídeo desnecessário. Tá? Provou um pouco, sim, da imaturidade da Michelle. Não vou me furtar aqui de falar a verdade. Mas eu não quero entrar em detalhes, Ranieri, nesse assunto, porque eu sei que ele vai gerar polêmica, vai gerar ruído, e eu prefiro tratar ele de maneira interna. O que eu posso lhe assegurar é que se o presidente Bolsonaro, né, mandar eu votar no cachorro caramelo, eu, se eu tiver a possibilidade, vou votar no cachorro caramelo.
0: 7h com pontualidade, e o governador do estado, Jorginho Melo, voltou a atacar o presidente Lula. Lula nunca ajudou Santa Catarina e queria cobrar pedágio em todas as rodovias estaduais, diz Jorginho Melo.
5: Catarina. A intenção era para pedagiar todas as alças SC de Santa Catarina. Isso eu não concordo. Eu renovei as estradas. Eu não quero que o povo pague pedágio. Vem aqui para fazer bravata. Mentiu de novo, ele vem para Santa Catarina só para renovar as mentiras. Né? Diz que tem, ofereceu, disponibilizou 24 bilhões. Eles não fazem um túnel que é 1,5 bilhão lá no Morro dos Cavalos, vem mentir que disponibilizou 24 bilhões. Isso é conversa para boi dormir. Isso é de serviço. Eu não fui me encontrar com ele, não vou, porque ele nunca ajudou Santa Catarina. Né? Ele vem aqui para fazer bravata. E eu, pessoas são. Falo por falar mal das pessoas. Eu respeito todo mundo, nunca procuro evitar encontros com ele. 24 bilhões. Esse projeto do Ministério do Transporte, essa intenção era para pedagiar todas as alças SC de Santa Catarina com os pedaços das federais. Isso eu não concordo. Eu renovei as estradas, eu não quero que o povo pague pedágio. Eu renovei todas as SC. Hoje nós estamos, eu tinha 20% de estrada boa, mais ou menos. Hoje nós vamos completar o final do ano 100% estradas revitalizadas. E vocês da imprensa sabem e acompanham regionalmente tudo que a gente já fez. Então, talvez seja isso que ele esteja falando bobagem, não sei que estado ele estava, mas eu não estou preocupado com isso. Eu quero que ele deixe o governo esse ano, quero que o povo brasileiro faça um faxinão lá em Brasília, para que a gente possa voltar a acreditar no Brasil e o Brasil possa olhar um pouquinho para Santa Catarina. Nós somos um bom exemplo para o Brasil.
0: E ainda sobre a questão que envolve a ex-primeira-dama Michele Bolsonaro e o presidenciável Flávio Bolsonaro, portal da Globo traz uma informação sobre um possível momento de reconciliação, hein? Em meio ao momento difícil da campanha. Em uma vitória política da ex-primeira-dama Michele Bolsonaro, o seu enteado e pré-candidato a presidente Flávio Bolsonaro divulgou na quinta-feira um vídeo com um pedido de desculpas e um apelo de apoio à madrasta. O gesto ocorreu um mês após a briga entre ambos virar pública e contribuir para minar o desempenho do senador junto ao eleitorado, sobretudo o feminino, além de provocar um racha entre aliados. Pouco depois, também nas redes, Michele agradeceu ao enteado e disse desculpá-lo. Flávio resistia a fazer qualquer movimento dessa natureza, mas foi pressionado por integrantes do PL a alterar a rota de sua pré-campanha, diz o portal da Globo.
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0: Sete e quatro, temperatura 13 graus e um décimo. É hora de trazermos a previsão do tempo. Bom dia, Ronaldo Coutinho.
8: Bom dia. É, o dia começa frio na região, com nevoeiro. Esquenta, pode chegar ao passar dos 20 graus. Bom pela manhã e possibilidade de alguma chuva ou trovada entre a tarde ou a noite, podendo falhar. No sábado, dificilmente tem chuva. Continua friozinho de manhã, abaixo de 10, 11 graus, com nevoeiro. E agradável, quentinho à tarde. No domingo, melhor de manhã, alguma chance de chuva com ou sem trovada, talvez antes do meio-dia para frente. E mantém a tendência de tempo com mais para bom parte do dia na segunda e terça, com calor à tarde, ameaçando trovada entre a tarde e a noite. Fica mais instável na quarta. Da Climaterra, Ronaldo Coutinho.
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0: 7:06, 7:06, de volta com você aqui na Manhã da Rural com muito mais informações. Serginho, outros destaques do dia, hein, para você ligado conosco. E você pode interagir, 3030-9370, o nosso WhatsApp. Santa Catarina está entre os estados com maior aumento de feminicídios do país, hein, Sérgio?
1: É interessante que agora há pouco falei sobre o estado mais seguro do país, né, Paulo?
0: Uhum.
1: Infelizmente, nesse quesito, Santa Catarina peca bastante. É o estado que teve um aumento considerável de morte de mulheres, feminicídio. Santa Catarina aparece entre os estados brasileiros que registrou os maiores aumentos nos casos de feminicídio no primeiro semestre deste ano. Os dados foram divulgados pelo Ministério da Justiça e Segurança Pública. De acordo com o levantamento, o estado teve um aumento de 33,3% nos registros em comparação com o mesmo período do ano passado, ficando atrás apenas de Goiás, Sergipe e Amazonas. Em todo o Brasil, foram contabilizados 741 feminicídios entre janeiro e junho, apesar de uma redução nacional de 2,5% em relação ao mesmo período de 2025. Nove estados apresentam aumento nos casos, entre eles Santa Catarina, Paraná, Rio Grande do Sul e São Paulo. Os números reforçam o alerta para a necessidade de ampliar as ações de prevenção, proteção às mulheres e combate à violência de gênero.
0: E ainda mais um destaque, Serginho, golpistas usam o nome da Celesc para enganar consumidores em Concórdia.
1: Pois é, olha, um fato que chamou atenção, hein? Nos últimos dias, consumidores relataram ter recebido ligações de pessoas que se apresentam como integrantes do setor jurídico da empresa. Durante a conversa, os golpistas afirmam que o cliente teria valores a receber por supostas cobranças indevidas realizadas pela Celesc nos últimos 3 anos. Como os valores prometidos costumam ser altos, muitas pessoas acabam acreditando na história. Segundo as informações apuradas, o objetivo dos criminosos é obter dados pessoais das vítimas e, em alguns casos, solicitar pagamentos sob a justificativa de cobrir custos ou taxas relacionadas ao suposto processo de devolução do dinheiro. O morador de Concórdia desconfiou da ligação ao perceber que o atendente, ele não informou de qual unidade ou cidade estaria falando. Após encerrar a chamada, ele entrou em contato, sim, com o atendimento oficial da Celesc, que confirmou se tratar de um golpe. A orientação é nunca fornecer dados pessoais, senhas ou realizar qualquer pagamento solicitado por telefone. Em caso de dúvida, o consumidor deve procurar exclusivamente os canais oficiais da Celesc para confirmar qualquer informação. O gerente geral da Celesc, aqui de Concórdia, Dilson Dallagnol, faz um alerta para que a população fique atenta para não cair nesse golpe.
10: Então, alguns clientes nos informaram aí sobre algumas ligações recebidas, né? Então, viemos aqui fazer um alerta a toda a população de Concórdia e região sobre uma tentativa de golpe, né, realizada aí por telefone, muitas vezes também pela internet, mas principalmente por telefone. Esse alerta é para uma nova tentativa de fraude que foi registrada aqui na nossa região, principalmente. Trata-se de golpistas que estão telefonando para os moradores e empresários, dizendo que fazem parte da assessoria jurídica da Celesc. Durante a conversa, né, eles afirmam que o cliente teria direito a receber valores pagos indevidamente na conta de luz por supostos erros aí nas bandeiras tarifárias dos últimos anos. É a bandeira amarela, vermelha, né? Cobrança essa que é definida pela agência reguladora, a ANEEL. Então, atenção aí a essa abordagem, porque ela é totalmente falsa. A Celesc informa que se houver algum crédito verdadeiro para o consumidor, o valor sempre é lançado automaticamente como desconto na próxima fatura. Ou ele fica disponível de uma forma segura, né, nos canais digitais oficiais da distribuidora. Para se proteger, basta seguir aí algumas orientações simples, né? Primeiramente, desconfie de ligações com promessa de ressarcimento. A Celesc não pede documentos, senhas ou pagamento por PIX ou também transferências. Nunca informe dados bancários, número de cartões, documentos pessoais ou também códigos recebidos por mensagem de texto. Também na internet, o acesso sempre deve ser pelos canais oficiais da Celesc. Evite sempre clicar aí em links enviados por desconhecidos, links patrocinados ou também em alguns anúncios suspeitos.
1: O gerente regional do Celesc também explicou que o cliente, se tiver alguma dúvida por entrar nos canais competentes da empresa, elas estão sempre à disposição, esses canais. Eles estão 24 horas à disposição, então pode entrar para tirar qualquer dúvida.
10: Importante também destacar aí que os canais de atendimento oficiais da Celesc, eles estão dispostos aí no verso da fatura, que é o nosso WhatsApp, o 489-9860-0067. Temos também o aplicativo da Celesc disponível aí para Android e iOS. Temos agência web no connect.celesc.com.br, a central de atendimento para serviços comerciais é o 0800-048-0120 e também para serviços emergenciais que é o 0800-048-0196.
1: Olha, caso perceba que possa ser golpe, desligue imediatamente para evitar que eles possam gravar a sua voz para depois mudar ela e usarem aplicativos para passar golpes em outras pessoas.
10: Uma outra dica importante aí, que essa serve para qualquer tipo de golpe que esteja ocorrendo por telefone, né? É que se perceber que a ligação é suspeita ou se trata de um golpe, desligue imediatamente, sem continuar a conversa. Pois os criminosos hoje em dia, eles podem gravar a sua voz e através aí de recursos de inteligência artificial aí aplicar novos golpes, né?
1: Canais oficiais de atendimento da Celesc, tá? WhatsApp, gente, 489-9860-0067, tá? Aplicativo Celesc disponível pelo Android e iOS. Agência web connect.celesc.com.br. Central de atendimento, serviços comerciais 0800-480120 e serviços emergenciais 0800-048-0196. Atendimento para deficientes auditivos é o 0800-646-4050. Caso o consumidor identifique que foi vítima de uma fraude ou tenha fornecido dados a terceiros suspeitos, a orientação é registrar imediatamente um boletim de ocorrência junto à delegacia de polícia para evitar problemas maiores no futuro. Uma matéria completa, né, Rafa? Vai ser colocada daqui a pouco em nosso portal de notícias com todas essas informações. Era isso, Paulo. Daqui a pouco eu volto com mais notícias.
0: Muito bem, Serginho. 7:13. Olha só, um dos principais destaques das últimas horas. Na terça-feira, o Ministério Público de Santa Catarina recomendou providências imediatas para garantir a segurança dos usuários da SC-283 no trecho entre os municípios de Seara e Arvoredo, no oeste do estado. Entre as medidas recomendadas estão a realização semanal de operações de tapa-buracos nos trechos em estado precário e esburacados, o esforço da sinalização horizontal e vertical, a instalação de dispositivos refletivos de sinalização, além de fixação de ao menos duas placas estilo outdoor, contendo informações sobre a obra e alertas aos cidadãos que trafegam pelo local, especialmente nos pontos mais críticos. Emitida pela Promotoria de Justiça de Seara, a recomendação foi direcionada ao Coordenador Regional de Infraestrutura e Mobilidade do Oeste, no âmbito da Secretaria de Estado de Infraestrutura de Mobilidade, e ao consórcio de empresas vencedor da licitação e responsável pela execução da obra. O prazo para a resposta é de 5 dias. Iniciada em 2024, a revitalização da SC-283 está inacabada. Conforme sustentado pelo Ministério Público na recomendação, os cidadãos dos municípios próximos e todos aqueles que transitam pelo local estão dispostos estão expostos, melhor dizendo, a buracos e desníveis na pista, ausência ou insuficiência de sinalização, deficiência de demarcação viária e riscos à circulação noturna. A situação estava sendo monitorada pelo Ministério Público em um procedimento administrativo e recentemente chegou ao conhecimento da Promotoria de Justiça de Seara a informação de que as atividades foram paralisadas em razão de uma greve de funcionários terceirizados. Esse cenário, somado aos fenômenos climáticos, estaria ampliando os riscos aos usuários da rodovia e contribuindo para o atraso na execução da obra, o que justificou a instauração do inquérito civil para aprofundar a apuração de eventuais irregularidades e acompanhar as providências adotadas pelos responsáveis. Para o promotor de justiça Wesley da Silva Miller, a situação compromete a segurança de quem circula pelo trecho em obras. A condição atual exige a adoção de medidas emergenciais e contínuas de segurança, tendo em vista os princípios da prevenção, da eficiência, da continuidade do serviço público, da proteção da vida e da segurança dos usuários da via, ponderou. A recomendação foi expedida no âmbito do inquérito civil. Entre as providências recomendadas estão a realização semanal de operação tapa-buracos, a instalação de tachões com refletores, fixação de placas de advertência e redução de velocidade, confecção e instalação de no mínimo duas placas de grandes dimensões, estilo outdoor, em trechos estratégicos. Comentando sobre a situação da obra que está com problemas, caso o contrato de execução seja mantido, o consórcio de empresa, nas condições vigentes, deverá ter assegurada a retomada imediata e integral dos trabalhos de revitalização. Matéria completa está no portal de notícias da Rádio Rural. Lembrando que outro trecho que está numa situação bastante similar é o trecho entre Jaborá e Catanduvas. Faz muito tempo que eu não passo por ali, mas também uma obra inacabada. E olha, os motoristas estão usando vias alternativas para desviar desse trecho, porque como a obra está inacabada, a obra está em condições de paralisação e o asfalto está totalmente esburacado, com problemas de desníveis também, os motoristas estão optando por outros desvios. Mas é uma situação muito parecida com essa aqui da SC-283, a situação desse trecho da 355 entre Jaborá e Catanduvas. Agora são 7h18.
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7: 7:20.
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2: Olha, tem vídeo agora, tem um vídeo que a gente vai reproduzir, na verdade, claro, o nosso ouvinte vai acompanhar o áudio, que é sobre o pedido de desculpas de Flávio Bolsonaro à ex-primeira-dama Michele Bolsonaro. Acompanhe.
3: Que o nosso Brasil não suporta mais 4 anos de PT. E que alguém que já teve 3 mandatos para fazer e não fez, não merece um 4º mandato. Porque é óbvio que ele não vai fazer de novo. Mas para a gente libertar o Brasil e levar prosperidade para nossa nação, é preciso que todos entrem em campo e me ajudem. Então eu quero mais uma vez me dirigir a Michele. Todos nós reconhecemos o grande trabalho que ela fez no PL Mulher, percorreu o Brasil inteiro por uma causa, valorizando e inspirando milhares de mulheres a ingressarem na vida pública e também o seu trabalho para ajudar as pessoas com doenças raras e os surdos. Com a covardia que fizeram com meu pai, ela tem a responsabilidade de cuidar dele no dia a dia. Todo mundo sabe que hoje, até nós, os filhos, a gente está proibido de ver o próprio pai, o que aumenta ainda mais a importância dela, e ela precisa ser reconhecida e respeitada também por isso. O momento é difícil para todo mundo. Ninguém é perfeito, eu não sou perfeito, e mais uma vez peço desculpas por alguns momentos que causaram desconforto. Como somos pessoas públicas, isso acaba sendo explorado pelos nossos opositores. Nunca foi minha intenção desrespeitar ninguém, ainda mais a esposa do meu pai. Também faço o pedido aqui à nossa militância, para a gente olhar para frente nesse momento. Vamos focar no objetivo principal, que é resgatar o nosso Brasil, como já disse Jair Bolsonaro em outras oportunidades. Não vamos transformar essa situação em mais motivos de ataques que podem e serão explorados contra nós mesmos. Vamos evitar qualquer divisão. O momento exige união. O que nos une é muito maior do que qualquer diferença. Então, Michele, renova aqui o convite para caminharmos juntos na missão de defender o Brasil e honrar o nosso maior líder, que é Jair Messias Bolsonaro, que enfrenta um momento extremamente difícil que exige de todos nós desprendimento, humildade, coragem e espírito de união para honrar o seu legado. Eu tenho a convicção que a gente compartilha do mesmo objetivo: trabalhar por um Brasil mais seguro, próspero e cheio de esperança. As portas estão abertas. O Brasil precisa de todos aqueles que desejam contribuir para o seu futuro. Deus nos abençoe.
2: 7:27, 13 graus, 2 décimos a temperatura. Vamos em frente com muito mais informações para você aqui na manhã. Câmara de Vereadores aprova requerimento para estudo de viabilidade de arena esportiva multifuncional em Concórdia. Ederson Vilas Boas.
4: O vereador Wagner Bess solicitou na Câmara de Vereadores a realização de estudo de viabilidade técnica para a implantação de uma arena esportiva multifuncional no município de Concórdia. Segundo o vereador, grande parte das modalidades esportivas hoje ocorrem no centro de eventos, que também atende feiras, exposições, congressos, eventos culturais, empresariais e institucionais, fazendo com que a agenda esportiva em diversas oportunidades fique condicionada à disponibilidade do local. Segundo ele, além

0: limitação do calendário, determinadas características da estrutura também podem comprometer a realização de eventos esportivos, especialmente aquelas que exigem condições técnicas específicas para a prática de algumas modalidades. Segundo Wagner Bé, uma arena esportiva projetada especificamente para essa finalidade permitiria atender diferentes modalidades esportivas no município.
1: E, além de tudo, a localização do centro de eventos acaba prejudicando nos momentos como esse que a gente está vivendo de grande intensidade de chuva, né? Por ser um local muito úmido, algumas atividades esportivas não podem ser realizadas. Inclusive, recentemente, um jogo da Liga Nacional que a ACF disputaria aqui em Concórdia foi transferido para Erechim em função das condições climáticas, né? E nós aqui em Concórdia somos um celeiro de atletas, né? De modalidades aí que a gente desempenha e que pode ser usado nessa arena multiuso, dedicada exclusivamente à atividade esportiva. Além de tudo, hoje o esporte, ele também é uma das matrizes econômicas, né? Ele gera riqueza, gera divisas aqui para o nosso município. Então, a nossa intenção com isso é que o município possa fazer esse estudo e identificar alguns lugares aí que possam ser implantadas essa arena esportiva multiuso, né? E a gente entende isso que é de grande relevância e que vai evoluir ainda mais, dar condições para as práticas esportivas, para modalidades de grande rendimento e também para as atividades amadoras, para fomentar o nosso esporte local. Então, a gente conta agora com o Executivo Municipal que faça esse estudo e apresente alternativas para nós da Câmara de Vereadores.
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2: 7:30, 13 graus 3 décimos. 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
7: 7:34, já estamos de volta com você na manhã. Boa sexta-feira para você ligado em toda a região. E claro, muito obrigado pela sua audiência, hein? IBGE iniciou a coleta da terceira edição da Pesquisa Nacional de Saúde. Os detalhes com Lucas Williger.
8: O Instituto Brasileiro de Geografia e Estatística já iniciou a coleta de dados da Pesquisa Nacional de Saúde 2026, principal levantamento domiciliar sobre saúde realizado no país. A pesquisa segue até o dia 30 de novembro e visitará cerca de 140 mil domicílios em todos os estados brasileiros. Quem comenta um pouco sobre essa pesquisa é o chefe do IBGE para a região de Concórdia, Roberto Tuns.
9: No estado de Santa Catarina, são aproximadamente 5 mil domicílios que serão visitados em 134 municípios. Mais especificamente na regional de Concórdia, serão visitados em torno de 160 domicílios, né, distribuídos nos municípios de Concórdia, Irani, Itá, Ponte Serrada, Jaborá, Catanduvas, Chavantina, Joaçaba, Campos Novos e Luzerna. Essa pesquisa ela tem uma previsão de ser realizada até o mês de novembro deste ano. E os principais pontos a serem abordados, né, como está a saúde da população e o acesso aos serviços de saúde, os hábitos de vida, atividades do dia a dia que influenciam o bem-estar e a qualidade de vida, condições de vida, né, então informações sobre moradia, trabalho, educação e renda, e a aferição de peso, altura e pressão arterial dos moradores selecionados. É importante destacar que nos domicílios selecionados, um morador será selecionado para participar da pesquisa. Um morador com mais de 15 anos que vai, então, responder, né, todos os quesitos citados. Reforçar também a importância da população atender os pesquisadores do IBGE. A colaboração é essencial para garantir a qualidade das informações. É uma pesquisa que ela é realizada a cada 7 ou 10 anos, né? A última edição dela foi no ano de 2018, 2019. Então, uma pesquisa bastante importante, né? Por amostragem, né? Reforçando mais uma vez, serão em torno de 160 domicílios aqui na regional de Concórdia. Os entrevistadores estarão devidamente identificados com crachá, uniforme institucional, e a coleta será feita através de dispositivo eletrônico, né, através de questionário eletrônico e respondido, né, de forma presencial e sigilosa pelos moradores selecionados.
8: A matéria completa você encontra no portal de notícias da Rádio Rural.
7: São 7:37, hein? Olha, a Fenal terá recorde de 308 equipes e reforço na estrutura e segurança. Agora a sua vez aí, Rafael Martini.
10: A 39ª edição da Festa Nacional do Leitão Assado, afinal, será realizada neste domingo, dia 26 de julho, no Parque de Exposições de Concórdia. O evento integra a programação dos 92 anos do município e terá recorde de participação, com 308 equipes inscritas. A coordenadora da FENAL, Edila Souza, explica que a organização precisou ampliar a estrutura para atender a grande procura.
11: Esse ano, né, um recorde de inscritos, nós tínhamos uma limitação de 250 equipes, porém, no dia do lançamento, lá no dia 3 de julho, houve uma procura muito grande e nós optamos, a administração municipal optou em ampliar as estruturas e ofertar, então, vaga para todas as equipes que aguardavam naquele local. Então, finalizamos com 308 inscritos, né, 308 equipes inscritas, todas receberam o kit e aí tiveram a opção de participar ou não do concurso gastronômico. Tivemos a grata surpresa que 225 equipes escolheram participar e estarão concorrendo então em quatro categorias. As categorias em disputa são leitão em pedaços, leitão à concórdia, que é aquele assado inteiro aberto na churrasqueira, o leitão inteiro no forno e o torresmo. Essas quatro categorias serão premiadas até o quinto colocado com troféu, né? De primeiro a quinto lugar com troféu e de primeiro a terceiro lugar em premiação em dinheiro.
10: A programação começa cedo. Os portões serão abertos às 3 horas da madrugada para a chegada das equipes de assadores. Durante a manhã, o palco principal terá apresentações musicais locais. Às 13h30, ocorre a cerimônia de premiação e, na sequência, o show da banda Pandora. O público em geral também poderá participar da festa. Um restaurante oferecerá almoço livre, com cardápio à base de carne suína, ao valor de R$ 60,00, a partir das 11h30. A coordenadora reforça algumas regras de segurança, especialmente em relação ao uso do gás no interior do parque de exposições. Outra orientação diz respeito ao uso de equipamentos de som. O edital estabelece limite de até 55 decibéis. A organização afirma que haverá fiscalização e orientação, mas destaca a importância do bom senso entre as equipes.
11: A gente tem uma restrição muito grande quanto ao uso do gás, né? Então, o gás P13 não pode ser utilizado em espaço algum, com uma única exceção, no espaço destinado para as equipes do torresmo, da categoria torresmo. Nesse espaço, sim, é permitido, pois há uma segurança maior, a gente organizou mais distantes das demais tendas, então esse é o único espaço que pode utilizar. Nos demais, não é permitido e o pessoal dos bombeiros vão estar passando também fazendo essa fiscalização para garantir a segurança de todos. Quanto ao som, tem um limite já estipulado lá no edital de até 55 decibéis, a gente sabe que o pessoal gosta de ir para o parque para fazer a festa, a galera já se organiza para levar um sonzinho, para comemorar, para curtir a festa e também o domingo, porém então nós não vamos controlar esse uso do som, né? Quando ele for exagerado, haverá uma cobrança, né? Para que o som seja baixado, para que se tenha uma consciência que são muitas pessoas fazendo a festa, então nenhuma poderá atrapalhar a outra. Mas é, sim, estipulado em edital, né? A permissão máxima de 55 decibéis. Porém, a gente sabe que é uma questão de bom senso, né? Vamos estar fiscalizando, mas não punindo e nem tentando impedir que as equipes façam a sua festa, né? A gente quer que todo mundo aproveite, mas que fique bom para todo mundo, que nenhum atrapalhe o outro que esteja bem próximo de você.
10: A organização também ampliou a estrutura de sanitários, com a contratação de 2 carretas, além dos banheiros já existentes no Parque de Exposições.
11: Temos toda uma estrutura física de banheiros no Parque de Exposições, mas também foram contratadas 2 carretas sanitárias que estarão dispostas, uma próxima ao restaurante e outra próxima aos banheiros já estruturados lá nas churrasqueiras. Então, os visitantes terão opção nesses 2 pontos aí para utilizar sanitários.
10: A expectativa é de uma grande participação do público em um dos principais eventos da programação de aniversário do município de Concórdia. Mais informações, detalhes e a matéria completa sobre o evento e todas as orientações está no nosso portal de notícias, radiorural.com.br.
7: 7 7h42, agora a hora certa para você ligado com a Rádio Rural, hein? Bom dia, obrigado pela audiência. 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
13: 7h43.
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7: Olha, o avanço da inteligência artificial faz com que essa tecnologia tenha sido incorporada a etapas de produção em diferentes áreas, incluindo as campanhas eleitorais. As ferramentas vêm sendo usadas para a edição de imagens e de artes divulgadas nas redes sociais por candidatos que estarão nas urnas em outubro. Por outro lado, o uso da IA nas eleições também impõe desafios contra a disseminação de imagens manipuladas e informações falsas, o que fez a Justiça Eleitoral proibir certas práticas e liberar outras na campanha eleitoral. O uso de inteligência artificial não está proibido. A tecnologia poderá ser usada por candidatos e equipes de marketing em materiais de divulgação de campanha. No entanto, o Tribunal Superior Eleitoral determinou algumas regras que precisam ser seguidas. A principal regra é a obrigatoriedade de identificação em todos os conteúdos que tenham sido produzidos ou significativamente alterados por meio de IA. Segundo a Justiça Eleitoral, a informação deve constar de modo explícito, destacado e acessível. A norma vale para textos, áudios, vídeos e imagens. 7h47.
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7: 7:48, agora as dicas com a Simoninha. Bom dia, Simone.
21: Bom dia. Neste domingo, dia 26 de julho, acontece a 39ª Festa Nacional do Leitão Assado, a FENAL, no Parque de Exposições. Além das equipes que participam do concurso gastronômico, o público em geral também pode aproveitar a festa. O restaurante do Parque de Exposições, sob o comando do restaurante Lavrati, vai servir um buffet livre com diversos pratos à base da carne suína, além de saladas e acompanhamentos. O valor será de R$60 por pessoa. O almoço será servido das 11 às 14 horas. E é uma ótima oportunidade para reunir a família, prestigiar um dos eventos mais tradicionais da nossa cidade e saborear o melhor da gastronomia à base da carne suína.
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7: E agora tem opinião para você que acompanha o nosso jornalismo. Bom dia, Herter.
22: Bom dia, Paulo. Bom dia, amigos do Visão Geral. Pela Copa Sul-Americana ontem, o Grêmio perdeu para o Bolívar em La Paz, na altitude, por 3-2. Jogo de ida. O jogo de volta será semana que vem na Arena em Porto Alegre. Mas os 3.600 metros de altitude não foram os responsáveis e não justificam a derrota do time. A equipe perdeu pela ruindade. Esta é a principal razão. O Grêmio ficou 45 dias durante a Copa do Mundo treinando e a cada partida o time joga menos. É algo inacreditável. Poucas vezes visto na história do clube um time tão sem vergonha, tão sem alma, tão sem futebol e principalmente tão sem atitude. A direção do Grêmio não demite o treinador, eu imagino que por dois motivos. Acredita no trabalho do português, o que seria uma insanidade, porque os resultados são péssimos, ou então não demite porque não tem dinheiro para pagar a multa, o que é mais plausível. A verdade é que o time caminha a passos largos para o rebaixamento. Ontem tomou um gol a 1 minuto e meio, sem tocar na bola, assistindo o adversário que tocou a bola de um lado para o outro, envolveu até fazer o gol. Em 22 minutos, a partida estava em 2-2. Jogo insano, maluco, mal jogado, lotérico, um verdadeiro peladão. A defesa falhando a todo instante, uma peneira, time mal posicionado, sem controle da partida, sem posse de bola, sem organização. Além da ruindade, há também uma insegurança total, as coisas não fluem. E há quem diga que os jogadores não querem, estão tentando derrubar o treinador, pode ser. Mas ninguém sabe ao certo o que se passa. Um time que não ganha de ninguém fora de casa, não tem forças, não assusta ninguém, não dá para esperar muita coisa. E o pior, é um grupo de jogadores que não tem o mínimo de comprometimento, não respeitam a camisa e nem os milhões que ganham. Perdem e não se indignam, e isso revolta o torcedor. Domingo volta a jogar pelo Campeonato Brasileiro diante do Fluminense em Porto Alegre. E vai perder outra vez, não há dúvida, a não ser que mude de atitude. Mas como? Se não mudou a atitude em 6 meses de trabalho, vai mudar em 2 dias? É improvável. Cada partido do Grêmio é uma tortura para sua imensa torcida. 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Boa sexta-feira, até segunda-feira, aqui no Visão Geral.
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7: É hora de mais opinião para você que acompanha o nosso jornalismo. Bom dia, Alexandre.
23: Bom dia. Em ano eleitoral, né? Estão começando as convenções. É bom a gente lembrar da responsabilidade dos partidos. Saiu aqui no anuário de segurança pública, a parte mais insegura do Brasil é o Nordeste. As 10 cidades mais inseguras do Brasil, a primeira, a segunda, a terceira, a décima, são do Nordeste. E a maior parte, na Bahia. Depois, no Ceará. Na Bahia são 5, no Ceará são 3, e uma em Pernambuco e uma na Paraíba, entre as 10 mais perigosas. Eu não sei se são só as cidades ou o município todo. Né? E, por coincidência, Bahia, governo do PT, Ceará, governo do PT, né? E segurança pública vai ser o assunto principal dos governadores em campanha, dos deputados, senadores e na campanha presidencial também. Todo mundo sente isso. Tem um candidato que zerou o crime no estado dele. Não vou dar nome nem o estado, porque pode parecer campanha eleitoral. Mas esse vai ser um fator muito importante. Saber quem está disposto a dar segurança pública, porque é a responsabilidade dos estados federados. Né? Se bem que crimes federais já é na área federal. E como esse hoje está centralizado em Brasília, o poder, né? É a República Federativa do Brasil, é só no papel, só na Constituição. Na prática, é a República Unitária do Brasil. Poderia ser governo central e províncias, e não estados. Né? Porque se o governo central é que detém a maior parte dos impostos, da distribuição dos impostos, aí detém o poder também. Né? Só para a gente lembrar. Bom, outra coisa. Lula fez declarações eleitoreiras. Vamos retalhar. Os Estados Unidos estão aplicando tarifa na gente. Vamos retalhar. Engraçado que ele não diz isso para a China. A China vai aplicar as próximas compras de carne brasileiras, de carne de China para a China, né? As próximas importações chinesas de carne brasileira vão estar com 67% de sobretaxa. A taxa normal é 12%. Vão aplicar mais 55% porque ultrapassou a cota. Lula não diz nada. Europa também arranjou lá. Ah, o Brasil tá descumprindo normas sanitárias europeias, da União Europeia, está aplicando antibiótico para engordar a carne. Então, a partir de setembro, não tem mais. Né? E se o Brasil quiser fazer uma campanha contra os antibióticos, né, que aplica, vai deixar de aplicar no gado ainda jovem, vai demorar quanto? 30 meses até engordar e poder vender? Né? 30 meses dá mais de 2 anos. Bom, eu estava falando da... Vamos fazer retaliação. Ah, é? Sabe qual é a consequência? Não é que o Trump vai ficar bravo ou deixar de ficar bravo, não. É o brasileiro, a empresa brasileira que depende de máquinas americanas, que depende de... O brasileiro que depende de remédio que vem dos Estados Unidos, o laboratório que depende de produtos químicos, a indústria que depende de produtos químicos que vem para os Estados Unidos, o produtor rural que depende de certas máquinas que só tem nos Estados Unidos, esses é que vão ficar furiosos, porque vão ter que pagar mais, porque o Brasil vai aplicar sobretaxa sobre isso. Meu Deus do céu, parece que abandonaram o cérebro, né? E, bom... Tinha mais um. Sim, de novo, eu vou insistir nessa em duas questões rápidas, né? Repito, não dragaram os rios do Rio Grande do Sul, as calhas dos rios estão entupidas, qualquer chuvinha transborda. De quem é a culpa? Os governos omissos, né? Número um. E número dois, estou vendo aqui no Petro Notícias, vou repetir, o Brasil é o maior adulterador a partir de agosto de gasolina do mundo. Aplica 32% de álcool na gasolina. Né? É incrível. Isso não existe no mundo. Né? O mundo vai até 10%, porque sabe que 11% é o limite. A exceção da Índia, que é 20%. Né? Mas a Índia tem 1.400.000.000 de habitantes e os problemas da Índia ultrapassam o bom senso. Os nossos ultrapassam o respeito que o Estado deveria ter pelo cidadão. São 40 milhões de proprietários de veículos a gasolina, motos e automóveis. De Brasília, Alexandre Garcia.
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0: E vamos finalizando o Visão Geral desta sexta-feira. Sexta-feira, olha, muito bom dia. Obrigado a você que nos acompanhou em mais uma semana. Semana de informação. Estamos chegando numa data tão importante que é o aniversário de Concórdia na próxima semana. E claro que nós vamos estar juntos com você para compartilharmos esses momentos de mais um aniversário de uma cidade que nos encanta, que cresce, que é a nossa Concórdia. Semana que vem, 92 anos de história. Bom dia, César.
1: Bom dia, meu caro PG. Bom dia, grandão.
2: Bom dia, rádio ouvintes, boa sexta.
1: Bom dia, amigos e amigas. Estamos chegando já 24 hoje. 29 é o aniversário de Concórdia, como você dizia aí, PG.
0: Sim.
1: 92 anos e quanta história. A gente agora há pouco lembrava do antigo CTG de madeira, todo ele de madeira que tinha aqui no centro da cidade. E alguns que passaram por ali, alguns memoráveis aí que não se esqueceram, não se vai passar o tempo e as pessoas não vão esquecer, né? Como, por exemplo, o ex-patrão Olímpio Burilli. 7h58, mas hoje falamos de um personagem importantíssimo que muitas pessoas, eu já contei essa história resumidamente, hoje vou aprofundar um pouquinho mais sobre uma tocaia feita para matar então uma pessoa também que foi importantíssimo, viu, Paulo? E ficou meio que apagada a sua história, mas foi ele quem trouxe o cidadão Bom de Machado, né? O Prado, para cortar as primeiras árvores aqui ao lado do Rio dos Queimados, que foi José Fabrício. José Fabrício das Neves, que foi também quem ajudou a dar o nome, quem acalmou os caboclos na época aqui e ajudou a companhia colonizadora a dar o nome de Concórdia, antiga região dos Queimados. José Fabrício, que está sepultado, então, sepultura clandestina, abandonada ao lado do Rio Irani, do outro lado do município, o município hoje da Vargem, comunidade de Caçadorzinho, onde fomos ao encontro. E hoje a gente fala um pouco para quem não soube como foi a morte dele, então, que foi a tocaia armada para matar o José Fabrício, homem importante, homem que vivia aqui, que dominava esta região do antigo Queimados, que é Concórdia, que depois ele e Vitor Curutz deram o nome, então, de Concórdia. A tocaia. Dois batalhões partiram para lutar a Revolução Paulista, a pedido do governo do Paraná, que liderava essas regiões. Um comandado por Marcelino Ruas, o outro comandado por José Fabrício das Neves. Fabrício aceitou o convite de comandar um batalhão feito por Marcelino Ruas, seu compadre, sobre a promessa de que, lutando ao lado do governo paranaense, PG, ele poderia limpar seu nome marcado pela Batalha do Irani. Por que marcado? Porque ele havia, na Batalha do Irani, dado o golpe final de misericórdia, matando o comandante do exército paranaense, João Gualberto. Então era um homem visado e perseguido pelas autoridades do Paraná. Por isso ele queria limpar seu nome, ele queria não viver mais escondendo, fugindo. Aceitou então o convite para liderar esse batalhão na Revolução Paulista. Terminada a guerra, Fabrício e seus homens retornavam para Concórdia. Retornava também o batalhão comandado por Marcelino Ruas, que veio à frente. Marcelino, que morava na Fazenda Velha, ali no Irani, próximo ao Trevão do Irani. Fabrício e seus homens, um pouco mais para trás, acamparam nas proximidades do Rio do Mato. Mas Fabrício não estava com todo o batalhão, estava com poucos homens que o acompanhavam. E vinha contando história que não queria mais guerras, que não queria mais envolvimento, e queria apenas morar aqui na região dos Queimados, comer carne de anta e de outras iguarias silvestres. Foi então que recebeu um convite mandado por um mensageiro do compadre Marcelino Ruas, que chegou antes à Fazenda Velha para um churrasco na antiga lá Fazenda Velha do Irani, com a promessa de boas notícias vindas do governo do Paraná. Fabrício ficou ansioso e contente, acreditando que seria um pedido de perdão aceito, então, talvez, pelo governo do Paraná, e que ele estaria livre. Por isso, Ruas o convidou para ir até a sua fazenda, e ele informou ao mensageiro que iria, mas era uma tocaia. Fabrício, ao se aproximar com seus homens do rio Irani, da travessia onde fazia pelo rio Irani, Fabrício e seus companheiros foram então surpreendidos pelos homens comandados por Ruas. Cerca de 50 homens armados. Quando Fabrício e mais 7, 8 companheiros iriam atravessar o rio, se apresentaram dos dois lados do rio armados, renderam Fabrício e seus homens, amarraram eles pelo pescoço e conduziram em fila por aproximadamente 400 metros acima do rio. Ali, Fabrício e seus homens foram fuzilados. Esta matéria ilustrada está no meu Facebook. Quem quiser acompanhar em 1 minuto e meio com fotos e ilustrações, já está postada em meu Facebook. Foram ali fuzilados. 5 dias depois, parentes encontraram os corpos e os sepultaram à margem do rio Irani. E ali ficou adormecido, ficou esquecido até hoje, José Fabrício das Neves. O local hoje sem identificação nenhuma, permanece esquecido pelo tempo. Restam apenas algumas referências. Uma taipa, uma antiga taipa e um pé de roseira centenário. Estive lá no local e ainda está lá a roseira, que foi uma referência dos moradores mais antigos, dizendo que iam lá e tinha aquele pé de roseira e a taipa, pois encontramos a taipa e o pé de roseira centenário ainda naquele lugar. Guardando a memória de um dos episódios mais trágicos e marcantes também da história do contestado. Essa história ficou por muito tempo esquecida. Hoje a gente leva o conhecimento também dos ouvintes, dos mais jovens de Concórdia, que não conheceram, não conhecem a história de um personagem que foi importantíssimo, tanto para dar o nome da cidade, quanto para desbravar, para abrir o clarão que deu o nome Região dos Queimados. Aqui foi aberto pelo Cipriano Prado, trazido pelo José Fabrício, um clarão, PG. E aí esse clarão começou a ser habitado. Primeiro nome dado, então, Região dos Queimados, né? Tem uma, se mistura também com uma outra tradição de que esta região teria sido também uma região porque Fabrício mandava eliminar alguns de seus adversários e a guerra que acontecia, e os corpos eram jogados dentro do Rio dos Queimados também. Então se confundem bastante aí as informações, né? Até hoje não se clareou tudo isso. Ok, meu caro PG?
0: São retratos de uma história, né, César? De uma história que ultrapassa, né, esses 92 anos, porque a construção começa muito antes disso, né? E o que você retratou mostra claramente que é uma história que veio sendo construída com o tempo até se tornar a nossa Concórdia, a Concórdia que nós vivemos hoje.
1: Muito bem, esta história ilustrada com fotos também está no meu Facebook. Quem gosta de história, quem quer conferir aí como foi a tocaia, vai lá no Facebook do César Luiz e acompanhe.

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0: Bom dia, Sérgio.
1: Bom dia, Sérgio.
0: Não, é outro Sérgio.
1: Ah, bom dia também, vamos já.
0: É o Sérgio Rick. Estamos na audiência na Longo Automóveis. César, mande um abraço pro Narciso, o excepcional vendedor de automóveis de Concórdia e seu fã diário Narciso. O excepcional vendedor, Sérgio.
1: Excepcional.
0: É, o excepcional. Um abraço aí, o Narciso, então, o pessoal aí da Longo. Obrigado pela companhia, pela audiência. Bora, minha gente. Alô, João Sadi, tudo certo aí, João Sadi Rexel, homem das capelinhas. É? O homem aí que tá ligado com a gente aí também, como é que é, João Narciso? Deixa eu ver aqui o que ele tá falando aqui. Bom dia, Narciso.
2: Bom dia, César. Tá ouvindo ou não? Rádio agora. Ver as imagens, né? Como é que conseguiram reproduzir tudo isso aí, né? Barbaridade.
0: É. Tá aí.
2: Histórias, né?
0: É um trabalho.
2: Um abraço, mano.
0: Viu, meu amigo? Não é fácil, viu? Pra quem recebe a história montada, acha que é uma brincadeirinha. Isso aí tem um custo, tem uma produção toda por trás, viu? Pra produzir essa história aí, né, meu amigo? A gente nem fala, mas é um custo, é uma produção, é um trabalho, viu? Pra produzir isso aí que você não imagina. Resgatar fotos, colocar as fotos em movimento. Isso está no Face aí do César Luiz, prontinho pra você assistir, viu? Ele falou como é que conseguiram montar toda essa história aí da tocaia.
1: Top.
0: O pessoal olhando assim pensa, pegaram ali umas coisinhas e montaram, mas isso aqui dá um trabalho e tem um custo, viu? Tem custo também, viu,
1: claro,
0: Sérgio?
1: Claro, claro que tem.
0: Tem custo porque
1: tem que montar imagem.
0: São fotos que foram colocadas em movimento através da inteligência artificial.
1: Exatamente.
0: Você tem que comprar isso aqui pra poder fazer e custa caro, tá? Alô, X-Torce, um abraço. Neuza Quaresola, bom dia, X-Torce, tudo bem aí? Como é que tá a barbearia aí, tudo certo? Bom dia, meu amigo. Ô, Adenor, tudo certo? É, Adenor, como é que tá aí pelo Planalto? Tá meio por casa aí, seu Adenor? É, César, muito bom ouvir a história no seu programa aí da Tocaia, ok? Melchior Siqueira, estamos na sintonia também do programa. Roberto Pazini, muito bonita a história. Ô, D8, diga, D8.
3: Bom dia,
0: D8.
3: Bonita história aí. Parabéns aí.
0: Braço, D8.
3: Parabéns mesmo aí, bom dia.
0: Bom dia, D8. Tá montadinha, prontinha aí no Facebook do César Luiz, a história da Tocaia. O Nini Zoletti, tudo bem? É, um abraço aí pro Nini, obrigado pela companhia. O Nelson, que é cadeirante, também me ouvindo, acompanhando o programa. O Adriano, tudo bem, Adriano? Vai um abraço aí pro Adriano na reforma aí de Cornalhas, né, Adriano? Tudo certo? Tá vindo aí, acompanhando aí, Adriano? 8:18, agora 8:18. O Eric, tudo bem, meu amigo Eric, aí na Tato Compensado? Bom dia, tio Eric. Fala.
4: Seu César, bom dia.
0: Bom dia, gurizinho. Qual é as novidades aí?
4: César, bom dia.
0: Bom dia.
4: Certo, um pouco atrasado aí, mas só pra te dar um...
0: Como atrasado, homem? 8:00 da manhã ainda. Agora 8:19, 8:19.

0: Fala 8h22, 8h22, meu amigo Cachimbinho, chapeação aí do Cachimbinho, meu amigo Lauriz Paraíne, obrigado pela companhia, Tatiane Lazzarotto e família Lazzarotto, o Fabrício Frari, tudo bem Frari, Lindóia do Sul, abraço pra ti aí Fabrício, obrigado com a gente também, obrigado pela companhia e pela audiência, agora 8h22. Daqui a pouco, às 10 mais do dia, com o Serginho Priman, com o César Luiz aqui no programa. Agora 8h23. Hoje sextou por aqui. Vamos ver aqui se conseguimos o contato com o nosso amigo Padre Girelli. Cadê você, Girelli? Já tá por aí. Linha 2. Vamos abrir então esta informação pela linha 2 aí com o Padre Walter Girelli, diretamente do Rio Grande. Sextou, Padre Girelli.
1: Bom dia, meu amigo César Luiz, como é que está a sua pessoa?
0: Tudo bem.
1: Como é que vai a dona Dalva?
0: Tudo ótimo.
1: Saudade dessa dupla.
0: Bem cuidada.
1: Estou chegando até você, a sua família.

0: É, domingo celebramos essas festividades, as comunidades dedicadas a São Cristóvão. Então, esse santo padroeiro dos motoristas, ele nos proteja, nos cuide sempre nas estradas da vida e nas estradas também do trânsito. Pois bem, quero desejar a todos um ótimo final de semana, muito abençoado, boa saúde, paz e muito bem-estar. E agradecemos a Deus também a presença dos vovós e dos idosos em nossas vidas. Dia domingo, dia 26, também é dia do vovô e da vovó, é o dia dos idosos.
1: Hoje de amanhã.
0: Celebramos a vida desse grupo tão especial na sociedade, que são os idosos. Dizia o Papa Francisco que o melhor banco escolar ainda é sentar-se ao lado do idoso e escutar suas histórias. Ele transmite aquela sabedoria que ele adquiriu da escola da vida. Um grande abraço, paz e bem, ótimo final de semana. Deus nos abençoe. Em nome do Pai, do Filho e do Espírito Santo. Amém. Paz e bem e até a próxima.
1: Valeu, meu querido amigo Padre Walter. Esse Padre Walter é um inovador, né? É um incansável batalhador. Abraço, Padre Walter. Agora 8 horas 25 minutos.
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4: Pessoal aí de São Cristóvão, Rua João Grotto, tá sem água. Daqui a pouco vamos dar uma olhada aí. Não sei se tem demais ruas aí do bairro também sem água, São Cristóvão, pessoal da Rua João Grotto aí falando sobre a falta de água. Agora 8:31. Alô, dona Cleusa Loraski, tudo bem? Braço aí pra dona Cleusa Loraski, obrigado pela companhia. É, já vamos acionar aí o pessoal da Concórdia Saneamento, saber em seguidinho aí o que aconteceu aí pra essa falta de água então, se tem algum conserto, se tem algum remanejamento, alguma coisa aí. Vou aguardar e já vou informar o pessoal, vou dar um retorno aí pro pessoal do bairro, pra Ivone e o pessoal do bairro São Cristóvão. No ar as principais informações da manhã, às 8:31, em resumo, notas curtas, Sérgio Prima.
7: Começamos então, ministro Alexandre Moraes autoriza investigação da Polícia Federal sobre repasses para a cinebiografia de Jair Bolsonaro.
4: Ponte sobre o rio Jacutinga, na SC-283, apresenta buracos.
7: Polícia Militar recupera a bicicleta furtada e prende suspeito em Água Doce.
4: Polícia Federal intima o senador Jacques Wagner para depor em investigação sobre o Banco Master.
7: Ladrões furtam as quatro rodas de carro estacionado em bairro de Concórdia.
4: Justiça italiana rejeita argumento de perseguição contra Carla Zambelli, mas anula a extradição por falta de garantias de saúde.
7: Santa Catarina registra a menor taxa de mortes violentas do Brasil, aponta anuário.
4: Ainda também, Mali entra em mira de Donald Trump. Veja quais os países, os Estados Unidos, já atacaram desde 2025.
7: Ministério
4: Público. Como é que é? Ver os países, então?
7: É.
4: Veja os países.
7: Veja os países.
4: Ver aonde?
7: É. Tá na Veja isso.
4: Uhum.
7: A Veja fez uma matéria especial sobre os países que os Estados Unidos atacou desde 2005, né?
4: Tá, de 2005.
7: 2025, perdão, 25. Pra cá.
4: Okay.
7: E ainda, Ministério Público investiga possível cobrança indevida de taxas em programas social federal em Machadinho.
4: Golpistas usam o nome da Celesc para enganar consumidores em Concórdia.
7: Santa Catarina está entre os estados com maior aumento de feminicídios no país.
4: Incêndio em residência é controlado por moradores antes da chegada dos bombeiros em Seara.
7: Corpo de mulher é encontrado no Rio do Peixe, pode ser da moradora desaparecida em Ervaldo Oeste. Aquele boiando, César. Lembra que nós comentamos ontem? Era um corpo mesmo, viu, César?
4: Ah, era mesmo, hein?
7: Era um corpo.
4: Foi encontrado. Ministério Público recomenda medidas para garantir segurança viária em obras da SC-283 entre Seara e Arvoredo.
7: Tribunal do Júri condena 4 acusados por homicídio ocorrido em Irani.
4: E pesquisa surpreende dizendo que Ronaldo Caiado teria chances de vencer Lula, caso tivermos um segundo turno entre Lula e Caiado. Lula estaria um ponto atrás de uma disputa de segundo turno com Ronaldo Caiado. O único, aliás, que conseguiria vencer Lula segundo a pesquisa.
7: E no esporte, presidente da Chapecoense é acusado de agredir um torcedor após a partida contra o Flamengo.
4: Grêmio perde para o Bolívar na Bolívia pela Copa Sul-Americana.
7: De olho em se afastar da zona do rebaixamento, o Internacional enfrenta o Atlético Paranaense em Curitiba pelo Campeonato Brasileiro. É mais uma derrota, então. É mais uma derrota.
4: Federação Italiana de Futebol prepara proposta para contratar Carlo Ancelotti.
7: Já que vamos mandar o italiano ou não?
4: Olha, se tiver um melhor, né?
7: Uhum.
4: Sei lá, o homem conseguiu a pior campanha em não sei quantos anos de Copa, com tudo que ganha, e conseguiu a pior campanha. O Brasil foi desclassificado prematuramente. Vai dizer o que agora? Fica com o homem, dispensa o homem, metade quer que fique, metade quer que vá embora.
7: E agora?
4: E eu, como não tenho um profundo conhecimento, não vou opinar. Ok, Sérgio Prima.
7: Ok.
4: 8h35 agora.
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0: minutos, agora 8h42. Pessoal da Concord Saneamento já me respondeu aqui. Tem um vazamento enorme de água aí, mas é um rio de água. Portanto, foi fechado o registro registro na Leondina Coldebella. Registro fechado para conserto na rua Leondina Coldebella. Ah, tem um rio vazando ali, né? Então o pessoal teve que fechar aí o registro para poder fazer o conserto e poder restabelecer aí o fornecimento de água o mais rápido possível aí no bairro São Cristóvão. Vamos mandar lá para o ouvinte, né? E pediu então aí uma explicação por que estaria faltando água, né? Dona Ivone, já estou mandando imagens aí para ela do conserto e do vazamento, do estouro que deu aí na rua Leondina Coldebella. 8h43, agora 8h43, gente, a hora certa. Pessoal da Igreja Episcopal Anglicana do Brasil promove macarronada no dia 2/8, lá em Lajado Paulino. Abraço pessoal aí da igreja, pessoal de Lajado Paulino. Aí um bom dia aí pra vocês aí também, né? Mandar um alusão aí também a turma aí da Quadra Materiais de Construções. Alô, Comerlato, manda o relato aí, Comerlato, manda o teu relato. É, ficou de fazer um relato pra nós aí, Comerlato, manda então aí um relato. É o Comerlato, ficou de me mandar um relato e eu acho que hoje chega aí, né, Comerlato? Agora 8h44, Sérgio Priman, Quadra Materiais de Construções, hein? É uma empresa grande, se olha de fora parece uma loja pequena, mas vai lá ver o tamanho do lojão aí internamente e a quantidade de itens que tem a Quadra Materiais de Construções no bairro Itaíba, Serginho Priman.
1: César Luiz ainda continua nos rios acima da cota de inundação. Guaíba em elevação e o Vale dos Sinos em alerta. São a situação lá no Rio Grande do Sul. É, não tá chovendo, César, mas a água toda que desce aí, né, de vários pontos dos afluentes, continua chegando nessa região mais baixa, porque a região mais baixa é a região aí do Vale dos Sinos, né? E também a região do Guaíba. E com isso, a água continua subindo e os alagamentos continuam acontecendo. Quem não lembra de 2024? Foram mais de 40 dias de casas alagadas, lembra, César? Que demorou para baixar a água, para diminuir a água. Foi uma loucura. E não tá na mesma situação de 2024. Bem longe de 2024, né? Mas vários pontos ainda estão alagados no Rio Grande do Sul. César, e o pessoal tava reclamando, os prefeitos da Defesa Civil Gaúcha, tá? No Vale da Quari, porque disseram que lá não ia ter problema e coisa e tal, que o rio não ia subir tanto, que era ficar tranquilo, os prefeitos ficaram tranquilos, né? O que aconteceu? Deu ao contrário. A região que disseram que ia ser atingida não atingiu, e a região que era para ser atingida não atingiu, a região que não era foi atingida, que foi esse caso. Ontem eu vi um prefeito Estrela falando que a Defesa Civil, ele ficou tranquilo que a Defesa Civil não tinha nenhuma informação de inundação lá na região de Lajado. E acabou acontecendo em vários pontos da cidade. E eles não se prepararam para isso, César. E ele disse, a Defesa Civil nesse ponto errou, né? Com relação à previsão, então, de alagamento no Rio Grande do Sul. Essa entrevista eu vi na Rádio Gaúcha ontem à tarde, César, acompanhando a programação. Então, o pessoal estava dizendo assim, pô, tem que ser mais precisa essas previsões para que o pessoal possa se preparar com caminhões e locais para levar a população, né?
0: Ou então não confirma, né?
1: Exatamente.
0: Não confirma, ó, não vai cair aí na tua região a chuva arada e tal, não vai cair. Diga, olha, não sei, pode cair, né?
1: Exatamente.
0: Fica prevenido.
1: O que aconteceu foi isso, ó, não, aí a região menos atingida vai se dar, então os caras colocaram até o áudio.
0: Atingida foi a mais atingida.
1: Exatamente, na menos atingida foi a mais atingida.
0: Aí a Defesa Civil coloca no mato aí todo mundo, né?
1: Exatamente, foi o que aconteceu. O cara da Defesa Civil tava se justificando, mas é tempo, pode acontecer, um vento levar a nuvem pra outro lugar, mas aquilo que tu falou, então, não confirma, né? Só fiquem atentos. E pode acontecer. É melhor prevenir do que remediar, né, César?
0: Eu acho que você garantir uma coisa do tempo é difícil, viu?
1: É difícil.
0: Não sei, mas não é difícil. Não consegue garantir, você nunca sabe.
1: É verdade.
0: Às vezes você imagina que a chuvarada vai dar lá em Lindóia do Sul, ela dá lá em Alto Bela Vista.
1: Exatamente, é bem isso mesmo.
0: 8h46, agora

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8h51, agora 8 horas, agora 8 horas 51 minutos. Você ligado aqui, Rural, a maior prestação de serviços do rádio. Obrigado aí pela companhia, o pessoal que está com a gente. 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Ervinha fina. Tá nada. 8h51, agora 8h51. 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Agora 8h52.

0: prestação de serviço, fazendo a conexão do povo com as autoridades aqui. A conexão, né? A conexão. O Antônio tá chamando a responsabilidade aí do meio ambiente. Vamos ver aí, Antônio.
1: Bom dia, César Luiz.
0: Diga,
1: bem,
0: meu irmão.
1: Como é que tá o senhor?
0: Tudo bem?
1: Tudo bem, parabéns pelo seu programa, viu, César?
0: Diga, meu irmão.
1: Eu só queria fazer um comentário, se não levava mal, para que o pessoal da meio ambiente passasse aqui na Tancredo Neves. Aqui bem em frente a Nono Pepe, aqui a pizzaria e do ladinho do Mundo das Chicas, porque eles pediram para mim botar os lixos tudo na calçada aqui, e eu coloquei, o pessoal tá me cobrando aí, e eu queria que eles passassem a carregar esse lixo aí. Eu já avisei eles, disseram que ia passar o dia 22, e hoje é dia 24 e ninguém passou ainda. Daí o pessoal tá me cobrando aí que tem que tirar esse lixo daí. Agora não tem onde levar, eu moro sozinho, sou só eu e Deus. Não tem como, já paguei pra tirar, pra me ajudar a tirar tudo lá do porão dessa casa, porque eu aluguei a casa aqui.
0: Diz que tá uma situação horrível aí, viu?
2: Tá, eu passei ali,
0: tá uma situação horrível aí. Aliás, na Tancredo Neves.
2: Eu passo, é próximo do dentista ali, César, que tem um dentista ali, né?
0: Sim, ali, pertinho do dentista ali.
2: É, exatamente, bem pertinho ali. César, eu passo todos os dias ali e é surpreendente, porque eu pego toda a calçada, sabe? O pessoal tem que sair da calçada pra ir pra rua, entendeu? É, pra caminhar. E é muito lixo. César, se alguém passar ali e colocar um fósforo ali, meu amigo do céu, vai dar um rolo, viu? Porque é muito, é resto de cama. O
0: cidadão combinou aí com a pessoal do meio ambiente que eles iam passar no dia 22. Nós estamos no dia 24, eles ficaram de passar dia 22, deram a palavra, não passaram, mas acredito que hoje devem passar aí, né? Ouvindo também aí o seu Antônio fazendo esta reivindicação aí, fica no ar então o pedido pro pessoal passar ali para recolher este lixo, tá bom, pessoal? Lembrando que lá no bairro, aí no bairro São Cristóvão, estão sem água. O pessoal da Concórdia Ensinamento vai ter que trabalhar o dia todo. Eu acho que só à noite para voltar a água, hein? Só à noite, porque o vazamento é enorme e vai dar bastante serviço aí, segundo o pessoal da Concórdia Saneamento.
3: Bom dia, César.
0: Oi, bom dia, diga, tudo certo aí?
3: Bom dia, César. Ah,
0: o que foi?
3: César, oi. Tem como tu anunciar ali? Eu caí, acabei me machucando e estaria precisando de uma pessoa hoje à tarde pra me ajudar a fazer uma limpeza.
0: Uma faxina?
3: Em casa. Eu moro na Vila Jacob Jesus.
0: Vila Jacob Jesus.
3: Ali pra mim.
0: Olha aí.
3: Eu te agradeço.
0: O ouvinte caiu, se machucou, tá precisando de alguém pra fazer uma faxina na Vila Jacob Jesus, tá? Se alguém aí dessa região, e fica mais fácil aí, Belenci, Vila Jacob Jesus, quer fazer uma faxina hoje à tarde? Temos uma faxina pra hoje à tarde. É só chamar aqui no 3030-9370, viu? 3030-9370, que temos então uma faxina pra hoje à tarde. Como é que tá o trabalho aí, Vinitão? Agora 8:57, diga.
2: Dá uma olhadinha, eu tô te mandando ali, um ouvinte passou lá agora, na Tancredo Neves, né? E fez um vídeo pra nós aí. Dá uma olhadinha no material ali que tem ali. É bastante, César, bastante. Como falei, eu passo por ali e vejo, né, esse material, né? Então é bastante material que tá ali, César, e é preocupante.
4: Ó. Aí, ó, ouvi, tô passando aqui por coincidência. Olha aí, ó, o tamanho do entulho, ó.
0: Meu coisa, né? Deus do céu, ali tem de tudo, rapaz.
4: Serginho, acabou de falar. Ouvi, tô passando aqui por coincidência.
0: Tem pedaço de cama, tem churrasqueira velha, tem. Nossa senhora.
2: Nosso querido Jean. Nosso ouvinte, nosso Jean.
0: Agora não sei se o pessoal também tem um compromisso, como é que funciona isso de recolher o pessoal do meio ambiente. Só que falaram que iam recolher, agora se é responsabilidade do meio ambiente realmente, mas se eles. Segundo o seu Antônio, disseram que iam recolher, então.
2: É, parece que o meio ambiente pediu pra ele limpar lá e disseram que iam recolher.
5: César Luiz, bom dia. Viu? Sorteia aí.
2: Então, acredito que daqui a pouco ele tinha combinado com o pessoal lá. Ele não ia colocar essa quantidade enorme de lixo na frente da casa, né?
0: Bom dia, Loivor, da autoescola aí.
6: Bom dia, César.
0: Bom dia, Loivor. Obrigado pela companhia, obrigado pela audiência. Valeu, confira a canção premiada no Festival Canto Livre, canção inédita, autor Miguel Lozart. Conhece o Lozart, Miguel Rodrigues? Ou é Lozart? Agora é Lozart, né? Lozart. É, vamos ver a canção premiada e daqui a pouquinho vamos escutar aí, Miguel. Pessoal da Mini Reto Escavadeira aí, meu amigo Jardel, como é que você tá aí? Como é que tá, meu amigo? Tudo certo? Mini Reto Escavadeiras, e aí, Jardel, tu tá onde, Jardel? 9 da manhã.
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21: O senador e pré-candidato à presidência da República, Flávio Bolsonaro, publicou um vídeo nas redes sociais ontem pedindo desculpas à madrasta Michele Bolsonaro. O gesto ocorre quase um mês após ela revelar publicamente um conflito com o enteado. Ninguém é perfeito. Eu não sou perfeito e mais uma vez peço desculpas por alguns momentos que causaram desconforto. Como somos pessoas públicas, isso acaba sendo explorado pelos nossos opositores. Nunca foi minha intenção desrespeitar ninguém, ainda mais a esposa do meu pai, disse Flávio na postagem. 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
0: Olha, 9:05. Agora 9:05 da manhã. Vamos dar uma olhada aqui, vamos dar uma espiada aqui nos aniversariantes do dia.
26: Bom dia. Tudo bem com você? Aqui o Cauã do Padre Primavera. Gostaria de homenagear aos 92 anos de Concórdia, tá bom? E roda aí os monarcas embalando o Rio Grande Gaita, tá bom, meu amigo? Um abraço, tenha uma ótima sexta-feira. Sextou, meu amigo, sextou.
0: Sextou, Cauãzinho. César Luiz, bom dia, tudo bem? Tudo bem. Bairro Natureza, domingo, aniversário, Leonilda Seco. Alô, Ivorete. Bom dia, dona Ivorete. Como é que você tá, Ivorete? Tudo bem? Vai um abraço aí pra Ivorete, aí no bairro Natureza. Bom dia, bom dia. É um abraço aí pra você, em especial então pra dona Leonilda Seco, aniversariando no próximo domingo, a minha amiga Leonilda. Tem mais homenagem aqui, Neuzira. Oi,
27: bom
0: Neuzira.
27: Bom dia, é a Neuzira Schneider do Petrópolis. Hoje está de aniversário a mana Isabel Finger, lá da Arabutã. Ela está de aniversário hoje. Desejo a ela muitas felicidades, muitos anos de vida, muita saúde para ela e dizer para ela que eu amo muito ela. E que ela hoje aproveita muito o dia dela e seja muito feliz. Um grande abraço, mana Isabel.
0: Valeu, valeu, valeu. Sueli Cadori, tudo bem? Bom dia, César Luiz. Tá me mandando uma foto antiga aqui, né? Olha que maravilha essa foto, minha amiga Sueli Cadori, hein? É, olha aqui, Sérgio Priman, que foto interessante que ela mandou aqui de muitos anos atrás. Conhece esse rapaz descendo o cavalo com a baita taça aí? Quem será esse rapaz aí, meu amigo Serginho? Quem será?
28: Meu Deus, meus olhos não me ajudam.
0: Ah,
28: não me ajuda.
0: Não conheceu?
28: Não.
0: Não reconheceu?
28: Não.
0: É. Quem será esse rapaz em cima do cavalo?
28: Não.
0: Mas
28: tá
0: bom,
28: tá muito bonito.
0: Mas é da família.
28: Ah, o Cezinha?
0: É. O César Filho aí, recebendo uma taça.
28: Mas o nosso tamanho da taça é maior que ele.
0: Lá na Fazenda Aberta, né? Troféu Fazenda. Tem 240 laçadores aí, aquela vez ele ficou em primeiro lugar aí. É, foi uma das poucas vezes, foi ali que ele conquistou, inclusive, a esposa Pamela, né? Quando ela viu chegar com esse troféuzão aí, pensou, tô rica. Agora 9:08, 9:08.
28: Eu achei que ele tinha laçado ela também.
0: 9:08.
28: Ela saiu correndo ele, ó, com o laço atrás.
0: Vamos ver. Peixeirinha, tá onde, meu bom repórter?
29: Bom dia, César Luiz, bom dia aos ouvintes
0: do canal.
29: Agradecer, ó, as companhias, quem ouve nós, quem interage nos comentários, né? Eu agradeço, fico muito feliz. Estou aqui, Montevidéu ainda, devo fazer um carregamento segunda-feira, lá em Melo, Cerro Largo, no Uruguai para São Paulo, acho que deve ser. E por aqui a temperatura está aí 10 graus positivo, friozinho, né? O tempo está no estilo inverno mesmo. Então, sextou. Uma ótima sexta-feira a todos aí. Aquele abraço.
0: Bom valeu, dia. Meu repórter Mercosul. Valeu, Teixeirinha. Abraço, Teixeirinha. César, tudo bem? Nome aí de Laurindo Pedron, está de aniversário hoje. Ô, seu Laurindo! Um abraço, tio Laurindo! Feliz aniversário aí pra ti, muitos anos de vida! Um alô pra Marlene, que também está me ouvindo, e quem mais está de aniversário aí, Sérgio?
2: Parabéns, felicidades pra Nayara Luiz, hoje completando mais um ano de vida, pro Marcos Ardo, felicidades pro Marcão, o Jorge Luiz Somêncio, fotógrafo das estrelas, né? Grande Somêncio está de aniversário hoje.
0: Fotógrafo das estrelas.
2: É, grande Somêncio, completando mais um ano de vida, e também a Maria Dias, hoje de aniversário. Felicidade a todos nessa data, querida César.
0: Ô, Rosalinda Galvão, tudo bem, Rosalinda Galvão, César Luiz, hoje é aniversário da Gabriele Vitória Volozin. A ela muitas felicidades, muitos anos de vida. Seja sempre esta menina meiga, carinhosa. Valeu, dona Rosilda Galvão, né? Rosilda Galvão. Vamos ver quem mais aqui. A Denilce Brus Amarelo homenageando hoje os gêmeos. Bom dia, César Luiz. Parabéns então para o Joaquim e o Bernardo. Dois aninhos, gêmeos Joaquim e Bernardo. Um abraço.
4: E hoje a garota de Floripa está de aniversário. A musa inspiradora do Agnel, a Ivane Miller Kupner. A esposa do Agnel está de aniversário hoje.
0: Ivane, é.
4: Ah, é, a garota de Floripa.

Tá aí o Agnel Lanner fazendo uma homenagem então a Ivane, a garota de Floripa. Parabéns a Ivane pelo seu aniversário aí, querida. Muitos anos de vida. Amanhã é dia do colono motorista, hein, gente? Amanhã é dia do colono motorista, meu amigo Teixeirinha, aí em Montevidéu. Grande abraço, Teixeirinha, e a todos os motoristas.

0: Robertão, hein? Roberto Carlos, homenageando motoristas. Amanhã dia do colono também, agora 9h14. Fala aí, Clarice.
1: E a César Luiz, tudo certo?
0: Tudo
1: Eu
0: bom?
1: Quero homenagear o meu pai, Vando Potats, de Linha Rio Branco, Itá, que está completando seus 76 anos hoje.
0: Valeu.
1: A ele, muitas felicidades e saúde. Quem oferece é a filha dele, Clarice Potats Sostiço.
0: E aí, Clarice? César, toca uma aí dos... Como é que é? Sami Rico, filho... A Sami Rico, filho do José Rico. É um menino que leva o legado do pai, Sami Rico. Rosilda Galvão, é, agora tem aí o filho do Zé Rico, tá cantando mesmo, né? É, eu não sei que é o filho do Zé Rico, mas é Sami então. Sami Rico, tem ele aí, Nath? Leva o legado do pai, Sami Rico.
2: Quem diria?
0: Aí ele.
2: Cantando o hino de uma lenda.

0: Sammy Rico. Sammy Rico, filho do Zé Rico. Tem gente que diz, isso aí é filho do milionário Zé Rico. É filho do milionário Zé Rico.
1: É que nem Sandy Júnior, né? Nós dizia que era filha do Chitãozinho e Chororó.
0: Bom dia, bom dia, bom dia.
2: Tem um tempinho? Pode me mandar um áudio, onde quer ser?
0: Comigo estranho. Te mando um áudio aí, te mando um áudio. Ô Marlene Simadão, um abraço aí pra Marlene Simadão, acompanhando o nosso programa. Judite na Vila União, acompanhando o programa aí, obrigado pela companhia, pela audiência também, valeu. 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
1: César, pensa num resgate complexo que aconteceu ontem em Joaçaba.
0: É?
1: Difícil, complexo. Olha, eu não sei como é que tá o estado de saúde do trabalhador. Tu conhece a ponte ali do Remor? A ponte que atravessa aqui na BR-282? No Chocodinho, chamado do trevo do Chocodinho, que vai pra Erval Velho? Aquela ponte ali?
0: Passei muitas vezes ali.
1: Essa ponte tá em reforma, tá?
0: Uhum.
1: E um trabalhador caiu dela ontem.
0: É?
1: 15 metros de altura dentro do rio.
0: Tá louco?
1: Cara, é muito alto. Muito alto. Você tem uma ideia, os trabalhadores, os bombeiros resgatando a vítima, aqui tem uma foto, ó. Olha, fizeram que o trabalhão que teve.
0: Tiraram vivo.
1: Olha, um trabalhador que realizava serviços de manutenção na ponte Alfredo Ítalo Remor, nas proximidades do trevo do Chocodinho, na BR-282, entre Joaçaba e Erval do Oeste, né? Sofreu uma queda de aproximadamente 15 metros na tarde desta quinta-feira. Segundo informações preliminares, o acidente teria sido provocado pelo rompimento de um cabo de segurança do andaime, hein? O corpo de bombeiros foi mobilizado por volta das 14h35 para atender a ocorrência. Ao chegar no local, as equipes encontraram a vítima inconsciente com múltiplas fraturas. Após o procedimento de resgate e estabilização, o trabalhador foi encaminhado em estado gravíssimo ao Hospital Universitário Santa Terezinha, Joaçaba, para atendimento médico. A ponte passa por processo de revitalização há meses. Devido a obras, o trânsito local opera o sistema siga e pare. E ele caiu, César, de 15 metros. É alto, César. É alto. É alto. Eu conheço aquela ponte ali, sou de Joaçaba, na Torre de Joaçaba, né? E é alto, rapaz. E ele caiu, portanto, dessa altura e tá gravemente ferido. E pra tirar ele do local, não tinha como subir pelo barranco.
0: Tava trabalhando ali na ponte ali.
1: Ele tava trabalhando. E não tem como subir na beira do rio, César. Não tem? Porque ali é muito íngreme. Tiveram que içar ele, tá? Fazer rapel pra retirar a vítima de dentro do rio. Que loucura, César.
0: Olha, 9:20, agora 9:20. Alô, pessoal do Pesque Pague Zanella aí, bom dia, Zanella, bom dia, obrigado pela companhia e pela audiência aí, Pesque Pague Zanella. Valeu, Zanelão. É, um abraço pra ti, Zanella, obrigado pela companhia também aqui no programa 9:20. Vamos ver quem mais tá comigo aqui. Fala, Wagner Ferreira, o que quer pra sortear aí, Wagner Ferreira?
3: Ah, o que podemos... Sorteio aí, duas trocas de fluido de freio.
0: Duas trocas?
3: Duas geometrias aqui pra Concórdia do Centro, tá? Beleza? Fazendo favor.
0: Duas trocas.
3: De freio. Duas geometrias aqui pra Concórdia do Centro, tá?
0: Duas geometrias também?
3: Fluido de freio.
0: Duas geometrias aqui pra Concórdia. Duas geometrias? Mata louco, homem, tudo isso? Duas trocas de fluido, tá, Nath? Fluido de freio, que é o líquido de freio, que você tem que trocar aí pelo menos a cada 2-3 anos, aí tem que fazer uma troca para o fluido ficar bem bom e funcionar bem. E vamos sortear também duas geometrias aí da Concórdia Auto Center, para quem participar hoje aqui, e uma ficha da macarronada da Igreja Episcopal Angelicana do Brasil, lá para Lajeado Paulino, no dia 2 de agosto.
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0: nós, 9 horas e 27 minutos, 9 horas e 27 minutos, Concórdia completa 92 anos e convida você para uma programação especial entre os dias 22 e 24 de julho na Casa da Cultura. 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

sextou aqui com muita informação, minha gente, aqui no programa, muita notícia, muita informação. Fala aí, meu amigo Robertão Pazini, Pazini Distribuidora. Qual é o recado aí, Robertão? Dona Zene Estivanello ouvindo o nosso programa também. Ô Rafael, como é que tá aí, Rafael? Mandar um abraço aí, o Rafael, e a todos que estão na obra aí, trabalhando e ouvindo o César Luiz aí. Parabéns, César, pro nosso colega de trabalho, Marciano Miller, o popular Nega. Nega, bom dia. Abraço.

0: Feliz aniversário aí pra ti, nega. E à noite ele promete uma festa lá no Catarina Fontana. Valeu, tio nega. Um abraço aí. Parabéns pelo teu aniversário. 9:30, agora 9:30 da manhã. Vamos girando, que tem muita coisa para acontecer aqui no programa hoje. A Celei Herpes quer concorrer à macarronada no, lá no Lajado Paulino. Valeu, Cirlei. Família Herpes aí do Lajado Paulino também, obrigado pela companhia. O Serginho Priman chegando. Olha, corpo de mulher encontrado boiando no Rio do Peixe. Pode ser vítima desaparecida em Erval do Oeste, hein? Tem uma mulher desaparecida em Erval do Oeste. E ontem nós noticiamos, quem acompanhou o programa ontem, que uma pessoa disse: olha, eu vi um corpo boiando no rio, rio alto, né? Bastante água. E aí eu até falei: mas será que não era um toco, não era um saco plástico, não era... Não, era realmente o corpo de uma mulher, hein, Sérgio?
1: Perfeito, o corpo de uma mulher então foi localizado na manhã dessa quinta-feira nas águas do Rio do Peixe, entre os municípios de Erval Velho e o distrito de Barão do Leão, em Campos Novos. Mas de acordo com as informações, uma moradora avistou o cadáver boiando no rio, acionou a polícia militar. As equipes confirmaram a ocorrência e o corpo de bombeiros realizou a remoção do corpo. A área foi isolada para os trabalhos da polícia científica. O cadáver, que estava em avançado estado de decomposição, será encaminhado para exames de necrópsia e identificação oficial. A localização aconteceu um dia após um homem relatar ter visto um corpo sendo arrastado pela correnteza na região de Lacerdópolis. Na ocasião, as buscas não tiveram sucesso devido ao alto nível do rio e a forte correnteza provocada pelas chuvas. A suspeita de que o corpo seja da mulher desaparecida assumiu César no dia 28 de julho. Ela caiu no rio Barra Verde, em Erval do Oeste. E o bombeiro procurou e não achou. E deve ser esse corpo, César. Aí encheu o rio. Correnteza acabou arrastando pro Rio do Peixe e o Rio do Peixe levou para baixo, entendeu? E apareceu nesta região aí de Lacerdópolis, meu caro César.
0: E tem uma mulher desaparecida na região aí, né?
1: Exatamente.
0: Tem uma pessoa desaparecida. Não confirmou ainda, mas pode ser então. Tribunal do Júri condena 4 acusados por homicídio ocorrido no Irani. É aquele do tiroteio ou não?
1: É aquele do tiroteio.
0: Aquele do tiroteio?
1: Tiroteio, facundaço.
0: Lá caiu seco no chão com a bala na cabeça.
1: É exatamente, imagens. Esse, né? É aquele das imagens ainda, César, que chocaram aí, né? Bom, o Tribunal do Júri da Comarca de Concórdia condenou os 4 acusados pelo homicídio, pela tentativa de homicídio registrados em Irani, em janeiro de 2025. As penas aplicadas somam cerca de 65 anos de prisão. A sentença foi proferida na madrugada desta sexta-feira, após várias horas de julgamento. Um dos réus foi condenado a 35 anos de reclusão por homicídio qualificado, consumado e tentativa de homicídio qualificado. Os outros 3 receberam pena de 10 anos de prisão cada, por tentativa de homicídio qualificado. Segundo a denúncia do Ministério Público, o crime aconteceu no bairro Santo Antônio, em Irani, durante um conflito entre 2 famílias por causa da posse de um uso de terreno. Na ocasião, um homem foi atingido por um disparo na cabeça e morreu dias depois no Hospital São Francisco, em Concórdia. A outra vítima ficou gravemente ferida após ser atacada com golpes de facão. Os 4 condenados, integrantes da mesma família, foram presos em Severino de Almeida, Rio Grande do Sul, durante uma operação policial. Toda a ação que resultou no homicídio e na tentativa de homicídio foi registrada por câmeras de segurança e integrou as provas analisadas pelo Tribunal do Júri. 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
0: 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Sabia, não? Mercado de pulgas.
1: Mas é que tu não sabia, Nádia.
0: Ô, Nádia.
1: Tu é um pulguento,
0: você,
1: cara.
0: Você é o primeiro que devia estar lá, né?
1: Exatamente.
2: Tá louco, gente.
0: Sábado, amanhã, dia 25. venha viver um dia repleto de cultura, então muita história também.
1: Isso.
0: Lá no Museu Ângelo Esprícigo, Mercado de Pulgas. É o segundo encontro de antiguarias. Vamos mexer com as pulgas aí, então. Compra, venda, troca, exposição de antiguidades, colecionáveis e badulax. Uma vez o apresentador Lauri Bison sorteou um casal de pulga no programa dele.
2: É.
0: E o que deu de gente que queriam ganhar? Ele sorteou no rádio, aqui na Rádio Rural, há muitos anos atrás, casal de pulga, né? Olha só. Apresentação musical amanhã no memorial aí no Ângelo Esprícigo aí, no museu. E compra, venda, troca, leve a família, vai ter erva mate, vai ter um café lá. Vá garimpar peças únicas, conhecer histórias incríveis amanhã então, lá no Museu de Máquinas do Ângelo Esprícigo ali no centro. Amanhã tem o Mercado de Pulgas. Agora 9:35. 9:35. A cuia, ah sim, o Vinitão me passou, teu vizinho lá ficou, tá quase pronta a cuia. Mas que baita cuia, Vinitão. Que baita cuião, homem. Dá mais de metro e pouco de altura essa cuia, Nard. É uma baita cuia, hein?
3: É uma baita cuia.
0: O escultor aí, o João Luiz Vinito, o Vinitão, agora fez um cuião ali que é maior que a entrada da casa dele, não vai passar na porta, né? Não vai passar na porta, não. É uma cuiona com a bomba, coisa mais linda do mundo, viu? Me diga aí, Vinitão, qual é a altura da cuia, mede e me passa aí. Mas é uma baita cuia, né, Nardo? Você que mora na frente ali.
2: Mas eu falei ontem, mas o Vinito tá fazendo um cuião lá. Olha, não quero me gabar, mas ela é quase do meu tamanho, viu?
0: Uhum.
2: Não precisa ser muito grande
0: então,
2: também, né?
0: Então é pequeno.
3: Baita cuião, mas que baita.

0: dois quilos de erva, gente.
1: Mas é porque tu nunca viu o cunhão do meu tio,
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4: Eu quero saber uma coisa, tu falou uma vez aqui no programa que tu foi num bairro de Concórdia que tinha Neymar, Romário, é isso?
2: Isso. É. A maioria das crianças lá tinha o nome de jogador de futebol. Lá, criança que nasce lá levava nome de jogador de futebol. Agora mudou. Mas foi nos anos ali, 2000 e alguma coisa, sabe?
4: Mas aí...
2: era Ronaldinho, era o Ronaldinho, era o Romário, Bebeto, Rivaldo e daí por diante.
4: Mas
2: sabe qual é o bairro?
4: Santa... Não.
2: Bairro Nova Brasília.
4: Nova Brasília, Nova Brasília. É. Mas César, as homenagens aos jogadores de futebol continuam acontecendo, tá?
2: É.
4: Quem gosta de futebol no Brasil, né? Diminuiu bastante, não tem mais que... Até porque nossos atletas diminuíram bastante o ritmo, né? Mas pra você ter uma ideia, o futebol continua dando a sequência para nomes aqui no Brasil. Tem uma ideia aqui, Santa Catarina, César. Olha só, César, olha só. Nasceram Luiz Henriques, nasceram Hendriques aqui na lista que nós temos aqui, ó. Luiz Henrique, 21 registros foram feitos na Copa aí, ó. O atacante teve registros distribuídos em Blumenau, 4, Biguaçu, 2, Balneário Camboriú, Florianópolis, Itajaí, Palhoça, Navegantes, Maravilha. O Hendrick, também 21 registros, tá?
2: 21 colocaram o nome de Hendrick.
4: Hendrick, Joinville, Criciúma, Caçador, Balneário Camboriú, Blumenau, aqui em Santa Catarina, tá? O Rayan e o Danilo também tiveram registros aqui. Rayan, 16 registros aqui no estado, tá? Santa Cecília, Timbó e Seara teve Rayan registrado, tá? Em Videira também. Danilo não é mais comum, né? Mas tivemos 14 registros aqui, né? Em Mafra, 3, Chapecó, 2, São José, Guaramirim e tudo mais. Neymar também, tá? Neymar também. Neymar segue sendo colocado como nome, né? Casemiro também, o Alisson também, Cristiano Ronaldo, não podia ser diferente. Aqui no estado, por exemplo, Cristiano Ronaldo, temos dois registros. Um em Joinville e outro aqui pertinho da gente, tá? Nasceu um Cristiano Ronaldo em Lindóia do Sul. Mas o mais surpreendente mesmo foi...
2: Quem?
4: O Messi.
2: O Messi.
4: Nasceu em Concórdia.
2: Nascido em Concórdia?
4: Aqui o registro
2: colocaram feito. Colocaram o nome de Messi?
4: Aqui em Concórdia.
2: Colocado em Concórdia. Boa! Agora temos um Messi aqui, hein?
4: Temos um Messi em
2: Messi.
4: Concórdia.
2: Messi! Um abraço pra ti, meu amiguinho Messi. Aonde você mora, Messi? Eu quero saber.
4: Ih, podia falar
2: alô,
4: com a gente,
2: alô, mamãe do Messi. Alô, papai do Messi.
4: É.
2: Me chamem aí, por favor.
4: Será que é Leonel Messi ou é só Messi?
2: É, eu acho que deve ser Leonel. Leonel Messi.
4: Leonel Messi
2: Nardi, por exemplo.
5: Mas é, eu ia falar.
2: Olha, bonito, hein?
4: Bonito,
2: Leonel Messi Nardi. Leonel Messi Prima.
4: Leonel Messi Piquete.
2: Leonel Messi Piquete.
5: César Messi Piquete. Sérgio Messi. Nelson Messi.
2: Temos um Messi agora em Concórdia, hein? Cadê a mãe do Messi, o pai do Messi?
5: Cadê os pais dessa criança?
2: A madrinha do Messi. Se apresentem aí, me chamem aí que eu quero saber onde é que mora o Messi.
4: O Polina falou.
2: Quero fazer uma visita pro Messi.
4: O Polina falou pra mim, o pai que botou o nome de Danilo no filho já nasceu com 50 anos. Deu.
2: Então colocaram aí Danilo da seleção.
4: Danilo, Rayan. Alisson, Casemiro também, tá?
2: Casemiro
4: botaram também.
2: Casemiro também?
4: Também, César. 5 aqui.
2: Até Casemiro?
4: Aqui, ó, tem um em Concórdia, nascido, tá um Casemiro nascido em Concórdia, o Criciúma, Florianópolis e
2: Casemiro em Concórdia colocaram?
4: Colocaram, Casemiro em Concórdia, Sérgio.
2: O Ninja escreveu aqui, coitadinho, são inocentes, não sabem o que tá acontecendo. Culpa dos pais. Agora 9:41.
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0: falecimento. A Associação de Luto e Funerária Santa Bárbara, juntamente com a família Lazarim de linha São Luís Concórdia, com profundo pesar comunica o falecimento do pai, sogro, avô e bisavô Laurindo Lazarim, ontem falecido aos 85 anos. Seu corpo está sendo velado na Capela de São Luís, com missa de corpo presente hoje às 13h30, seguindo logo após para o cemitério local. Noticiamos o falecimento de Laurindo Lazarim. Serviços fúnebres a cargo da Associação de Luto e Funerária Santa Bárbara. Nossos sentimentos à família enlutada.
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14: Agora 9 horas com 52 minutos, 9:52. Fala aí, Tafarel Show, qual é a novidade, Tafarel Show? Alô, família Matzenbach no Catarina Fontana, alô, Delcir Capelete, família aí também, obrigado pela companhia. É Jane Bogoni, que gostou então do comércio de pulgas que vai ter aí no próximo sábado. Maicon Busman e o pessoal da construção civil Busman, tudo bem?
15: Bom dia, meu amigo César Luiz. Maicon da IBM Construções.
14: IBM.
15: Manda um abraço aí pro pessoal da IBM Construções. Precisando de serviço, 99184-9559.
14: Valeu, Maicon.
15: Ivan. O Ronaldo aqui na empresa, no serviço que nós estamos aqui, tá mandando um abraço.
14: Valeu, querido, obrigado pela companhia aí. Agora 9:23, 9:23. Vamos voltar à informação da segurança pública. Alô, Nene Fretes, bom dia, pressão frete, fale aí com o Nene Fretes. Golpistas usam o nome da Celesc para enganar consumidores em Concórdia.
16: É isso mesmo.
14: Sérgio Prima.
16: Nos últimos dias, César, consumidores relataram ter recebido ligações de pessoas que se apresentam como integrantes do setor jurídico da empresa. Durante a conversa, os golpistas afirmam que o cliente teria valores a receber por supostas cobranças indevidas realizadas pelas Celesques nos últimos 3 anos. Como os valores prometidos costumam ser altos, muitas pessoas acabam acreditando na história. Segundo as informações apuradas, o objetivo dos criminosos é obter dados pessoais das vítimas, em alguns casos, solicitar pagamentos sob a justificativa de cobrir custos ou taxas relacionadas ao suposto processo de devolução de dinheiro. Um morador de Concórdia desconfiou da ligação ao perceber que o atendente não informava de qual unidade ou cidade estaria falando. Após encerrar a chamada, ele entrou em contato com o atendimento oficial da Celesc, que confirmou que se tratava de um golpe. Nós conversamos com o Adilson Dallagnol, ele que é o gerente regional da Celesc aqui de Concórdia, e ele explicou que realmente tem recebido informações de pessoas tentando passar golpe em Concórdia. E ele faz um alerta importante à comunidade com relação à utilização, então, do nome da empresa Celesc.
7: Então, alguns clientes nos informaram aí sobre algumas ligações recebidas, né? Então, viemos aqui fazer um alerta a toda a população de Concórdia e região sobre uma tentativa de golpe, né? Realizada aí por telefone, muitas vezes também pela internet, mas principalmente por telefone. Esse alerta é para uma nova tentativa de fraude que foi registrada aqui na nossa região, principalmente. Trata-se de golpistas que estão telefonando para os moradores e empresários, dizendo que fazem parte da assessoria jurídica da Celesc. Durante a conversa, né, eles afirmam que o cliente teria direito a receber valores pagos indevidamente na conta de luz por supostos erros aí nas bandeiras tarifárias dos últimos anos. É a bandeira amarela, vermelha, né? Cobrança essa que é definida pela agência reguladora, a ANEEL. Então, atenção aí a essa abordagem, porque ela é totalmente falsa. A Celesc informa que se houver algum crédito verdadeiro para o consumidor, o valor sempre é lançado automaticamente como desconto na próxima fatura. Ou ele fica disponível de uma forma segura, né, nos canais digitais oficiais da distribuidora. Para se proteger, basta seguir aí algumas orientações simples, né? Primeiramente, desconfie de ligações com promessa de ressarcimento. A Celesc não pede documentos, senhas ou pagamento por PIX ou também transferências. Nunca informe dados bancários, número de cartões, documentos pessoais ou também códigos recebidos por mensagem de texto. Também na internet, o acesso sempre deve ser pelos canais oficiais da Celesc. Evite sempre clicar aí em links enviados por desconhecidos, links patrocinados ou também em alguns anúncios suspeitos.
16: O Adilson também disse o seguinte: caso o consumidor identifique que foi vítima de uma fraude ou tenha fornecido dados a terceiros suspeitos, a orientação dele é: registre boletim de ocorrência junto à Polícia Civil de Concórdia ou do município que você esteja, porque tá, esse golpe não é só aqui, né, César? É em toda a região que está acontecendo. 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
14: 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Agora 9:58. 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
1: Olha aí, 10 horas pontualmente. Diga aí se você quer ganhar uma geometria, troca de fluido de freio. Vamos sortear duas geometrias e duas trocas de fluido de freio da Concorde Auto Center. Estamos sorteando também ficha para macarronada com galeto, que vai acontecer no dia 2, lá em Lajeado Paulino. Minha amiga Adri, bom dia. Bom dia, minha amiga Adri. Bom dia, Sonequinha. Ô, Sonequinha aí na retífica, Adri, bom dia. 10 horas e 2 minutos aqui, Rural, a maior prestação de serviços do rádio, hein? É, e o meu amigo Ivanir da Montalume quase pegaram o homem no golpe da Celeste aí também, viu, Sérgio?
2: Sério?
1: Como é que é? Resume aí em 10 segundos, como é que eles fazem?
2: Eles ligam pra pessoa dizendo que ela tem um dinheiro a receber, uhum, por um erro da Celeste, por causa daquelas...
1: A Celeste se enganou.
2: Se enganou por causa
1: da
2: cobrança.
1: Tem que devolver um dinheiro.
2: Cobrança da energia, daquelas cotas do verde, amarelo, e vermelho e coisa e tal,
1: né? Um engano aqui, tem que devolver um dinheiro.
2: Isso.
1: Mas pra te devolver o dinheiro...
2: Tem que dar uns 30 pila, 40 pila.
1: Tem que mandar R$40 aí no telefone e tal.
2: 40 não é tudo, passa mais.
1: Quase, Ivanir, hein?
3: Bom dia, César, tudo certo?
1: Ah.
3: E o mesmo vagabundo da Celeste ligou pra mim ontem também.
1: Não é da Celeste.
3: É puxada diferente aí, ó.
1: Aham. Não é da Celeste, né?
2: Não,
1: se fazendo da Celeste,
2: isso mesmo, né?
1: Se fazendo ser da Celeste, tá?
2: Coitado da Celeste, não tem nada a ver.
1: Tentou pegar o Ivanir da Montalume.
3: E o mesmo vagabundo da Celeste ligou pra mim ontem também.
1: Queria tirar os troquinhos.
3: É puxada diferente aí, ó.
1: É. Queria tirar uns troquinhos do Ivanir, irmão. O Ivanir não dorme de touca, né, rapaz? Aí já tem, já conhece o cego dormindo e o rengo sentado, né? Agora 10 horas e 3 minutos, 10 e 3.
2: Baita ditado. Fazia tempo que não via.
1: É. Carlos Girardi, meu amigo, tudo bem? Ô, Neiva, fala, Neiva. É, quer ganhar a ficha. Que a Neiva agora tá treinada pra fazer comida alemã, diz que foi treinada agora pra fazer comida, fez um curso aí, diz que tá treinada pra fazer um joelhinho de porco, fazer um joelho de porco, é uma comida alemã, fazer aquela comida, como é que é o outro dos alemão lá, o chucrutes, né, chucrutes. 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

0: 10h14, agora 10h14 aqui no programa. Você que tá ligado aí comigo, ligada com a gente, né? Obrigado aí pela sintonia, obrigado aí pela companhia. Hoje pela manhã nós abrimos o programa aí com uma matéria bem bacana, né? A ilustração toda da matéria está lá no no Face do César Luiz, tá? Lá no Face, vai lá no meu Face, que tem lá sobre a emboscada. A emboscada, confira lá com ilustração toda lá no Face do César Luiz. Fala aí, meu amigo, tudo bem aí, meu amigo Darcy?
1: Como é que... Bom dia, César.
0: Bom dia. Bom. Vamos, Darcy.
1: É.
0: E aí, como é que tá, meu amigo Darcy? Darcy Lenz, aí da Real Centro.
1: Tenebroso, tiveram que fazer um puxeirão pra matar o cara, né?
0: Tiveram que fazer um puxeirão. Um puxeirão, né? Mas que coisa séria. Abraço aí, pessoal que tá com a gente também, acompanhando o programa, então ligados com a nossa programação aí na farmácia da Dona Vânia, aí no centro, né? Ô, Tibola, bom dia, dona Tibola, tudo bem? Vamos ver o que que a Tibola tá mandando pra nós aí. César Luiz, bom dia. Bom dia, bom dia, bom dia.
2: Quanto é que o Lentes deve ter dado pros cachorros hoje?
0: Ah, o Tibola, conserto de máquinas, também ouvindo a gente lá em Santo Antônio. Diga, meu amigo.
2: Eu tô preocupado quanto é que o Lentes vai dar pros cachorros comer carne esse final de semana.
0: É?
2: É, ele diz que final de semana assim, né, costuma dar 300, 500 reais pra cada cachorrinho.
0: Dá em dinheiro.
2: Dá em dinheiro pros cachorrinhos.
0: Mas esse não é o Lentes da Real Center, é,
2: é
0: outro,
2: esse
0: é
2: mesmo,
0: Toninho,
2: é aquele, é aquele.
0: É o Toninho que dá dinheiro pros cachorros comer carne no final de semana. Toninho Lentes.
2: Meu, que perigo.
0: 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Você já viu essa que o Nardi contou aí, Sérgio? Já viu essa aí, rapaz? Hein? Sérgio?
3: Oi, não, não vi,
0: Sérgio. Sérgio, tu tá concentrado numa notícia aí, Sérgio?
3: Tô procurando uma notícia aqui, cara.
0: Então, não desconcentra, viu?
3: Ah.
0: Não desconcentra. Pessoal da Agrolu, Agropecuária aí, bom dia. É, o Nardi contou pra nós aqui, bem lembrada, viu, Nardi? Bem lembrada essa aqui que o Toninho Lentes contou pro Nardi. Chega na sexta-feira, ele chega com nota de 100, nota de 200 e dá pros cachorros dele comer carne no final de semana, né? É isso? Isso que ele faz, Nardi? Toninho Lentes?
2: Eu fiquei...
0: Como é que ele faz pra escolher o que merece uma nota de 100, o que merece uma de 200? Depende do trabalho de cada um durante a semana?
2: É, ele tem todo um...
0: Quanto acua por noite?
2: Quanto acuou?
0: Quanto acuada dá por noite? Se tá ativo, se não tá ativo? O mais dorminhoco ganha só 50. O pão ele dá 200, né?
2: Ele
0: dá em dinheiro pros cachorros comer carne aí, o Toninho Lentes. Agora 10h18, 10h18.
4: É inevitável.

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1: 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Amanhã tem frango, viu? 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
1: Encomenda o frango com franguinho.
2: Mas tem recheado,
1: sem recheio. Com recheio, sem recheio.
2: Mas que coisa.
1: Vamos falar recheio.
3: Qual é o primo canto?
1: Hã?
3: Qual é o primo canto?
1: É? Quanto?
3: Quella.
1: Quella.
3: El primo canto o no?
1: ¿Cómo?
3: El primo canto.
1: Primo.
3: El primo, primo canto.
2: Você un fala italiano.
3: Esse frango é o primeiro canto ou não?
1: Primeiro canto,
2: meu Deus do céu.
3: É primo canto.
2: Não, primo canto.
1: Não, não, não.
2: Não, não, eu não entendo nada italiano.
3: Esse é o graúdo, então.
1: Ô, meu amigo Trimarte, aí na sintonia do programa aí, Trimarte. Um abraço pra você, guri. Tudo certo aí, meu amigo Trimarte? É, um abraço aí pra você, obrigado pela companhia, a Rose Peronde na sintonia aí do programa também, obrigado pela audiência aí, obrigado pela companhia também. Ô Nadir, a confirmar também extraviada, Nadir. A Nadir Piva anda meio extraviada com essas datas aí de 26 de julho e sábado e 23 e 29 feriado, mas é isso mesmo. Fica ativa, minha amiga, hein? É, se liga, Nadir. 10:21.

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5: Pois é, né? Pois é, meu amigo Trimarte, popular Lindomar Castilhos. Um abraço aí, Castilhos, tudo bem? Abraço pra ti. Lembra do Lindomar Castilhos, Nardi? Tem uma dele aí, pedacinho, pelo menos aí. Aquela do coração, né? Meu coração sem vergonha. É? Sabe aquela do coração sem vergonha do Lindomar Castilhos, não? Ah, dois sem vergonha, não é coração sem vergonha? Isso, isso, meu amigo, nós somos dois sem vergonha. Se tu tiver aí, vamos rodar lá pro seu Lindomar da Trimarte, popular Lindomar Castilhos. Pode ser depois do Serginho também, tá, Nath? Pode ser depois. O golpistas usam um nome, esse já foi, da Celeste, já contamos. O que que vamos contar agora, Sérgio?
6: Tinha esquecido de passar a manchete, homem, não acredito.
5: Manda, manda direto.
6: Manda direto. Então, Santa Catarina aparece entre os estados brasileiros que registrou os maiores aumentos nos casos de feminicídio no primeiro semestre deste ano. Os dados foram divulgados pelo Ministério da Justiça e Segurança Pública. De acordo com o levantamento, o estado teve alta de 33,3% nos registros em comparação ao mesmo período do ano passado, tá? Ficaram atrás apenas Goiás, Sergipe e Amazonas. Em todo o Brasil foram contabilizados 741 feminicídios entre janeiro e junho. Apesar de uma redução nacional, César, de 2,5% em relação ao mesmo período de 2025, 9 estados apresentaram aumento nos casos. Entre eles, infelizmente, está Santa Catarina, Paraná e Rio Grande do Sul e São Paulo, que tiveram aumentos no feminicídio no Brasil. No restante do país houve uma diminuição e esses estados, infelizmente, tiveram um aumento. Os números reforçam o alerta para a necessidade de ampliar as ações de prevenção, proteção às mulheres e combate à violência de gênero. César, um ciclista de 46 anos de idade ficou ferido em um acidente de trânsito registrado no final da manhã desta quinta-feira no Centro Concórdia. A colisão entre uma bicicleta e um Fiat Uno aconteceu por volta das 11h50 na rua Marechal Deodoro. E, de acordo com informações divulgadas pelo Corpo de Bombeiros, a vítima foi encontrada caída sobre a pista, consciente e orientada, enquanto a Polícia Militar fazia o controle do trânsito. O ciclista apresentava um corte no lado.

0: lábio superior, contusão na testa, relatava dores na região cervical. Após receber os primeiros atendimentos e ser imobilizado, ele foi encaminhado ao Hospital São Francisco de Concórdia. 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
1: Qual é, meu amigo Lindomar Castilhos? Lindomar Castilhos, aí da Trimarte. Esta é pra você, meu amigo. Nós somos dois sem vergonhas. Olha aí, ó. Lindomar.

Flávio Dalcin, porque hoje o bicho vai pegar, viu, Nardi? Hoje tem Flávio Dalcin e Banda Ouro em Concórdia, hein? Tá sabendo? É, o grande, grande nome da música de bandas aí, tantos anos no Terceira Dimensão, Flávio Dalcin e Banda Ouro, mas pode deixar pra depois, Nardi, que temos agora o padre, né? Depois nós vamos colocar o Flávio Dalcin e Banda Ouro, porque hoje à noite, meus amigos, todos os caminhos levam para o Boteco do Sidney. Boteco do Sidney, hoje à noite, sexta-feira, com Flávio Dalcin e Banda Ouro. É, vai sair gente pela janela hoje no Boteco do Sidney.

0: amigo Zanol, tá ligado aí no Santa Cruz, Zanol, forte abraço aí, meu irmão, tudo de bom, meu amigo Zanol, Rogério Schneider, me queira bem que não custa nada, Schneider. Vamos ao padre Ezequiel neste momento, bom dia.
1: Olá, meu amigo, olá, minha amiga ouvinte, eu sou o padre Ezequiel, esse é o momento de despertar para o amor. Gostaria de falar hoje sobre sentimentos negativos e positivos. Existem muitos sentimentos que podem estar presentes na vida das pessoas. Por exemplo, ira, raiva, ressentimento, quando a pessoa vai ruminando coisas do passado e nunca esquece e não supera. Inveja, sentimentos de culpa, medo e assim por diante. Na verdade, essas emoções, elas pesam muito quando elas dominam a nossa consciência e elas afetam o nosso pensamento e o nosso comportamento, porque uma pessoa que tenha ressentimento, ela vai agir a partir do ressentimento. Uma pessoa que tem inveja vai agir a partir da inveja. Pessoa que tem ciúmes vai agir a partir dos ciúmes, porque a emoção é mais forte que a razão. Então, embora ela não queira agir a partir da inveja, a partir do sentimento, mas ela vai agir. E isso vai complicar a vida dela. Esses sentimentos inclinam o nosso pensamento na direção dos acontecimentos, que desencadeiam tais sentimentos e para fantasias sobre possíveis reações. Então, esses sentimentos, na verdade, estão guardados dentro da nossa mente e fazem parte da nossa história de vida. Uma pessoa ciumenta é ciumenta porque ela guardou emoções semelhantes durante a história de vida dela. Uma pessoa que tem ressentimento, não consegue perdoar, ela é assim porque aconteceram coisas na vida dela que a tornaram assim. Mas só que ela pode mudar. Dá para mudar. Por isso nós precisamos aprender a lidar com os nossos sentimentos negativos, porque eles nos levam numa direção, e numa direção que não é boa. Eles envenenam a pessoa que sente isso, que vive isso. Um estudo recente numa universidade dos Estados Unidos comprova que os otimistas vivem mais. Uma pessoa leve vive mais. Quem acha a vida divertida permanece mais longamente em forma do que aqueles que profetizam o pessimismo, profetizam a catástrofe e assim por diante. Então, quanto mais otimista a pessoa era nessa pesquisa, mais ela era flexível física e espiritualmente. Hoje em dia tem muitos pensamentos fechados e são atitudes emocionais também. De fato, é assim, todos nós temos ao alcance da própria mão a chave para uma vida longa e feliz. Pense você, é positivo ou é negativo? Deus Pai de amor, fonte da bênção, abençoai os vossos filhos e filhas, abençoai as suas famílias, abençoai o seu trabalho, abençoai as suas buscas, para que sejam felizes e encontrem o melhor da vida. Em nome do Pai, do Filho e do Espírito Santo. Amém.
0: César Luiz.

0: nós, 10 horas com 39, tá valendo geometria, tá valendo geometria, tá valendo, tá valendo. Geometria, tá valendo também balanceamento. Geometria, balanceamento, geometria aí, ó. E troca de fluido de freio, minha gente. Troca de fluido de freio. 10 horas e 39 minutos, 10:39 agora, 10:39. 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Mandar um alôzão aí também o pessoal que tá me ouvindo, acompanhando o programa na Lindóia do Sul. Bom dia, Lindóia. Deus abençoe aí o povo de Lindóia do Sul. Vamos mandar um alôzão aí também pro povo que tá comigo acompanhando o programa. Aonde? Ah, na Campina da Alegria. Obrigado, distritão aí de Vargem Bonita. Mandar um alô aí pra Vargem Bonita, né? Mandar um alô aí pessoal da Varja aí, obrigado pela companhia de vocês também. Prefeito Pontim, como é que tá, prefeito Pontim? Tudo bem? Ô, Cauãzinho.
1: Bom dia, César Luiz.
0: Ô, aqui é a mãe do Cauãzinho, né? Oi. Tudo certo, Roseli? Obrigado aí pela companhia também, agora 20 minutos para as 11 horas.
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0: 16, então tá chegando a hora, né? Tá chegando a hora aí, meu amigo, minha amiga, 22 a 24, termina hoje então o Festival Canto Livre, amanhã já temos o evento também da cultura alemã, amanhã dia 25, né? A festa da imigração alemã com baita desfile, um baita evento amanhã a partir das 6 da tarde aí no centro. No domingo nós temos também a FENAL, Parque de Exposições, a tradicional, a grande festa do porco, né? Do suíno. E na quarta-feira de semana que vem, o corte do bolo e da mortadela e também show com os Monarcas. Agora 10h46.
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0: Vamos, vamos, vamos. Sextou, gente. Sextou por aqui. São 10h48. 10h48 da manhã. Agrolu Agropecuária quer comprar uma bota bem boa. Uma bota pro Fandango do Serrano. Semana que vem. Vai ali que a turma da Agrolua vai te oferecer aí uma bota ideal pro fandango, né? O Arthur, é hoje teu aniversário, Arthurzinho. O Arthur aí da Agrolua Agropecuária parece estar de aniversário hoje, né? Acho que vai fazer uma carne, pelo que eu tô sabendo. Ele vai queimar um osso hoje à noite, o Arthur. Um abraço pro Arthur aí na Agrolua Agropecuária. É, guribão, uma barbaridade. A ele, a turma toda aí que tá ligado com a gente aí na Agrolua, vai encontrar botas, botinas da Zebu, vai encontrar também aquela bombacha pro Fandango dos Serranos na semana que vem, né? Véspera do feriadão de Concórdia aí, do aniversário, tem Fandango dos Serranos. Alô, povo da Linha Guarani, bom dia, festa de Santa Ana, Linha Guarani, dia 2 de agosto. Daqui a pouco mais informações, agora 10h49. Como é que tá a comida, minha amiga? Vamos mexer com os pratos. Vamos se mexer, gente, que a rapadura é doce, mas é dura. 10h49, Serginho Prima.
5: Polícia Militar recuperou uma bicicleta furtada na noite da quarta-feira em Água Doce, hein? O furto ocorreu enquanto o veículo estava estacionado em frente ao Ginásio Municipal de Esportes. Após receber as informações sobre as características da bicicleta e do suspeito, as guarnições intensificaram o patrulhamento. Pouco tempo depois, os policiais militares que haviam encerrado o expediente avistou um homem conduzindo então a bicicleta com as mesmas características na região central da cidade. A guarnição foi acionada, realizou a abordagem e durante a ocorrência, suspeito, 28 anos, confessou ter cometido o furto. A vítima compareceu no local e reconheceu a bicicleta que era dele. Enfim, o caso acabou indo para a delegacia de polícia em Joaçaba para os procedimentos legais. 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
0: Ô, meu amigo Ângelo Castaldi Nardi quer ouvir a Besta Ruana com Tonico e Tinoco. Ele tá lembrando aí, não, Castaldi, me lembrando aqui o Ângelo, que amanhã tem carreata com tratores. Tem carros que vão receber a bênção também na comunidade do Lajado Guilherme, lá na comunidade do seu Ângelo Castaldi, então amanhã. E amanhã, meio-dia, almoço, né, Ângelo? Almoço amanhã ao meio-dia, então, ali no Lajado Guilherme. Ó, uma boa programação, uma boa pedida para quem amanhã quiser ir, então, para Lajado Guilherme amanhã ao.

0: A besta Juana, agora 10 horas 55 minutos. Alô Edir Dal Prats, que vai amanhã pra festa do Colono, lá na terra dele, lá no Lajado Guilherme, né, Edir? Braço aí, Edir Dal Prats, amanhã vai estar o homem lá na terrinha dele, lá Lajado Guilherme, amanhã também. Abraço pra ti aí, Edir Dal Prats. Agora 5 minutos para as 11. Vai mandando aí tua participação, vai participando, quer concorrer à geometria, troca de fluido de freio. E temos também aqui para Lajado Paulino, dia 2, uma ficha para macarronada com galeto da Igreja Episcopal Anglicana do Brasil, né? Tá certo? É lá em Lajado Paulino que vai acontecer essa festa. 10 horas 56 minutos, agora 10:56, a Farmácia do Trabalhador, na Farmácia do Trabalhador, na rede de farmácias do trabalhador, você vai encontrar o produto chamado Redefine. 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Valeu, Raul Piquete, qual é a informação?
1: 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Precisa-se de um pintor para trabalhar de segunda a sexta-feira no IFC. 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
2: Bom dia, Raul. Nós temos aqui uma vaga para motorista e entregador. 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
9: 11:05 agora 11:05 pessoal aí do açougue do mercado Copérdia aí, como é que estão aí a turma aí, estiverem ouvindo aí, um abraço aí, turma do açougue então aí que nos ouvem aí, do mercado Copérdia, obrigado aí pela companhia, pela audiência aí, pela companhia, pela audiência. 11:06. Tá no aplicativo aí, João Albuquerque. Pessoal ficou de te retornar aí pra ver do problema aí, João Albuquerque. Se eles retornarem pra ti aí, me dá um alô que tá tudo resolvido daí, tá bom? O Guimar Campanaro, fazendo toda a grande região aí, o Guimar. Também nos ouve sempre aí pela 93.7 Rural, né? Vamos que vamos, meu amigo Campanaro. Serginho Priman tá chegando com mais informações aqui no programa.
10: César,
9: tá tocando a sirene da polícia, diga.
10: Apurei uma informação, César, é sobre um acidente grave em Campos Novos que envolve uma família de Concórdia, tá? Acidente grave. Hoje pra parte da manhã, envolvendo, portanto, um Fiat Toro, um Volkswagen Passat com placas de Concórdia e com moradores aqui da cidade de Concórdia. E uma carreta deixou 5 pessoas feridas na manhã de hoje em Campos Novos, tá? A colisão ocorreu por volta da manhã de hoje, no quilômetro 396 da rodovia, e provocou interdição total do trecho durante o atendimento à ocorrência. De acordo com o Corpo de Bombeiros, o motorista da carreta, ele tentou realizar uma manobra para evitar a colisão entre os dois automóveis. Durante a tentativa, o caminhão saiu da pista e desceu uma ribanceira. Apesar do impacto, o caminhão não sofreu ferimentos. O caminhoneiro, melhor dizendo, não sofreu ferimentos. Nos veículos de passeio, 5 ocupantes ficaram feridos, César. Uma das vítimas ficaram presas às ferragens e precisaram ser retiradas pelas equipes de resgate com o uso de técnicas de desencarceramento. Entre os feridos está um homem de 52 anos que sofreu fratura no fêmur, um jovem de 19 anos com suspeita de fratura em um dos braços. Uma idosa, que é aqui de Concórdia, 76 anos, foi socorrida com suspeita de hemorragia interna, a mais grave desses acidentes, tá? E a outras 2 vítimas também apresentavam ferimentos e suspeita de fraturas. A ocorrência mobilizou equipes do Corpo de Bombeiros e também do Serviço de Atendimento Móvel de Urgência SAMU de Campos Novos e Vargem. Durante o trabalho de resgate e remoção dos veículos na BR-282, permaneceu totalmente interditada após a conclusão do atendimento. A Polícia Rodoviária Federal liberou o trecho e o trânsito voltou a fluir normalmente. Foi logo cedo hoje, segundo que eu obtive de informações com amigos e os familiares, César. Esse rapaz tem uma marmoraria aqui em Concorde.
4: Uhum.
10: Ele estava indo para Florianópolis, tá?
4: Uhum.
10: E junto com ele estava ele, mais o funcionário e a mãe, de 76 anos. Ele ia parar em Lages, onde a mãe ia ficar o dia na casa do filho, lá em Lages, né? E depois ele ia fazer a medição de mármore no litoral, voltaria, pegaria a mãe e voltaria para Concorde ainda no dia de hoje ou mais tardar amanhã. E aí acabou acontecendo esse acidente ali entre Vargem e o município de Campos Novos, aquela região lá da BR-282, meu caro César. Foi gravíssimo o acidente então, que aconteceu hoje pela parte da manhã, envolvendo um veículo de Concórdia e moradores aqui da cidade de Concórdia, César.
4: Que coisa, né? Que coisa, rapaz. Vamos, pessoal que vai sair, que vai viajar nesse feriado também aí, muita atenção, vamos devagar. Porque depois que acontece, às vezes, para machucar, demora para sarar, demora para recuperar, né? Demora uma barbaridade. E quando consegue, né? Ainda bem aí que não tivemos vítima fatal. Mandar um abração aí para o meu amigo, um abração aí para o amigo Wagner. Wagner Schuller, sextou com moda no Rei do Jeans, né? Um abraço para ti aí, meu amigo. Tudo de bom aí, Wagner, pessoal aí do Rei do Jeans. Já tá acontecendo torra-torra de inverno, viu, gente? Muitas marcas boas e por um preço de atacado aí no Rei do Jeans, né? 11:07, agora 11:07, não esquece, colocar um pedaço depois aí do rei do bailão aí, viu? O rei do bailão, minha gente. Não esquece de colocar aí um pedaço aí do rei do bailão. 11:10, agora 11:10.

0: serviço.
1: Falecimento. A Associação de Luto e Funerária Santa Bárbara, juntamente com a família Lazarim de linha São Luís Concórdia, com profundo pesar comunica o falecimento do pai, sogro, avô e bisavô Laurindo Lazarim, ontem falecido aos 85 anos. Seu corpo está sendo velado na Capela de São Luís, com missa de corpo presente hoje às 13h30, seguindo logo após para o cemitério local. Noticiamos o falecimento de Laurindo Lazarim. Serviços fúnebres a cargo da Associação de Luto e Funerária Santa Bárbara. Nossos sentimentos à família enlutada.
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2: Ora, 11h11, agora 11h11, missa de sétimo dia, Rita Marias Garbosa, juntamente com familiares, convida parentes, amigos, toda a comunidade para a missa de sétimo dia de falecimento do querido esposo, pai, sogro e avô, Severino Garbosa. Será amanhã, 19h30, na Igreja de Planalto. Neste momento, a família agradece de coração a todas as manifestações de carinho, solidariedade, orações e palavras de conforto nas horas difíceis. Expressa também um agradecimento em especial ao Hospital São Francisco, médicos e enfermeiras e a toda a equipe da UTI também, pelo atendimento humanizado, dedicação e cuidado dedicados ao senhor Severino Garbosa durante a sua internação. Em especial, manifesta sincera gratidão ao doutor Cláudio Mir pela competência, atenção, sensibilidade e acolhimento dedicados à nossa família. Em especial aos ministros também da Igreja e Comunidade de Planalto, pelas visitas, orações, apoio espiritual e por todo o carinho demonstrado neste momento de dor. Amanhã, 19h30, em Planalto, missa então, sétimo dia do seu Severino Garbosa.
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0: Beatles, agora 11 horas e 15 minutinhos. Eita, Sidney Oliveira, um abraço aí também, o pessoal que tá ligado com a gente, que acompanhando o programa. O André Bach diz que o pulo do gato para esta sexta-feira. Não existe mudança sem alguma renúncia. É, meu amigo. Pois é, né? Se você quer colher resultados diferentes, faça algo diferente. Se você continua fazendo a mesma coisa e quer colher resultados diferentes, vai ter que mudar alguma coisa, renunciar alguma coisa. Então é isso. 11 horas e 15 minutos, agora 11:15, o pulo do gato. Alô, meu amigo Zanluque, um abraço aí, o homem da erva mate, o homem do eucalipto também. 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

E aí, meu amigo Genésio, Genésio Klein, tudo certinho, Klein? Tudo tranquilo? Vai pro Lajado Guilherme amanhã. 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
1: Agora 11 horas e 25 minutos. Alô, alô, alô, alô, meu amigo Pedro. Pedro, tudo bem aí, Pedrão? Como é que você tá aí, Pedrão? Aí da banda Desejo Real, hein? Dia 8, então, em Sanga Martins, né? Alô, Lindóia do Sul. Alô, pessoal aí de Lindóia do Sul.

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2: Tá cansado?

Valeu, valeu, valeu, dona, mandar um alô aí pro meu amigo Cláudio Melchior e a Terezinha vão estar ajudando lá em Lajado Guilherme, né? Claudião e Terezinha lá no Lajado Guilherme, teve o almoço amanhã então, né? E o Marcelos Geraldo, alô Marcelos Geraldo, Vera dos... É, um abraço pra ti aí, né, Marcelo Geraldo, lá no Porto União, União da Vitória, lá nas Cidades Gêmeas, lá ouvindo a gente lá. Um abraço pra ti, guri, um abraço. Olha, tem uma amiga aí que mora nas proximidades aí do Feilenci aí, né, São Cristóvão, nesta região aí, que é trabalhar de cuidadora. Se alguém precisar uma cuidadora, ela mora naquela região ali. 11 horas 28 minutos.

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0: às 35 minutos, agora 11 horas 35 minutos, um resumo de notícias que já foram ao ar aqui pela Rádio Rural. Ministro Alexandre de Moraes autoriza a investigação da Polícia Federal sobre repasses para cinebiografia de Jair Bolsonaro. Ponte sobre o rio Jacutinga, SC 283, apresenta buracos. Polícia Militar recupera bicicleta furtada e prende suspeito em Água Doce. Polícia Federal intima senador Jacques Wagner, homem de confiança de Lula, para depor em investigação sobre o Banco Master. Ladrões furtam as quatro rodas de carro estacionado no bairro de Concórdia. Justiça italiana rejeita argumento de perseguição contra Carla Zambelli, mas anula a extradição por falta de garantias de saúde. Santa Catarina registra menor taxa de mortes violentas do Brasil, aponta anuário. Mali entra na mira de Donald Trump. Veja aí, olha aí, quantos ataques já Estados Unidos fizeram desde 2025. Ministério Público investiga possível cobrança indevida de taxas em programa social federal em Machadinho. Golpistas usam o nome da Celesc para enganar consumidores de Concórdia. Estado catarinense está entre os estados com maior aumento de feminicídios no país. Incêndio em residência é controlado por moradores antes da chegada dos bombeiros em Ceará. Corpo de mulher é encontrado no Rio do Peixe. Tá aí, portanto, moradora deve ser a pessoa que está desaparecida de Ervaldo Oeste. Foi encontrado o corpo dessa mulher, agora foi para ML, então ontem nós noticiamos que uma pessoa teria visto um corpo boiando no Rio do Peixe. Ministério Público recomenda medidas para garantir segurança viária em obra na SC 283 entre Seara e Arvoredo. Tá valendo aqui duas geometrias, tá valendo troca de líquido de freio da Concórdia Auto Center. Uma ficha da Igreja Episcopal Angelicana, Pelajado Paulino, uma ficha para macarronada com galeto. Agora são 11 horas e 37 minutos aqui Rural. Amanhã o Sertanejão a partir das 8, antes tem o Gabiati com Marcas do Sul. 11 horas e 37 minutos. Você que tá ligado com a gente aí, bom dia, lembrando, né? Tem aí a cobertura total da Rural na Fenal nesse final de semana. Corte do bolo e da mortadela também no dia 29, com show dos Monarcas. São 11 horas 38 minutinhos, Safra Boa. Alô, pessoal da Safra Boa. Alô, Lucas. O Lucas tinha um recadinho pra mim, hein, né, Lucas? Ah, sobre as feiras que vai estar a Safra Boa, né? César, dá um recado pra nós aí, se possível. Ok. Toda a linha de defensivo para orientação técnica. Oi, Lucas.
1: A gente vai estar presente, a gente vai estar expondo nas duas feiras.
0: Agora?
1: Feira em Ouro e feira em
0: Jaborá.
1: Jaborá.
0: Jaborá e Ouro.
1: Jaborá e Ouro.
0: Ok, amigo. Tá aí o recado do Lucas, então, lá da Safra Boa. Safra Boa com equipamentos na Feira do Colono de Jaborá nesse final de semana. E também vai estar na Feira do Município de Ouro. Safra Boa já tá valendo troca-troca de sementes. Você trocando as sementes concorre a quatro cervejeiras e também concorre a uma moto zero quilômetro. 11 horas e 39 minutos, agora 11:39. 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É, quase que pegaram o seu Ivair também, né? No golpe da Celesc ali, né, pessoal? Quase que o homem entrou também. Eles ligam dizendo que você tem algo em haver, que erraram as contas, mas para te ressarcir aí R$1.000, R$2.000 em dinheiro, você tem que fazer um pagamento, né, seu Ivair?
2: Bom dia, César, tudo certo?
0: Bom.
2: E o mesmo vagabundo da Celesc ligou para mim ontem também. Uma vozinha meio puxada, diferente aí, ó.
0: Queria levar os trocos. Cuidado aí, pessoal, né? Se ligarem pra você aí, falando sobre a questão de um erro de cálculo da Celesc, que você precisa depositar um certo valor, cuidado que é golpe. É só mandar, diga, me manda o valor, mas pode descontar já na minha conta ali o valor, né? Desconta ali que fica fácil. Não, eles querem que você deposite um valorzinho e depois, tchau, né? Tchau. Agora 11

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1: Olha aí, meu povo, 11:42. 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

11:52, CTG Fronteira da Querência convida, vem aí o grande fandango com os serranos, será na terça-feira, hein? Na terça-feira à noite, então, hein? Terça-feira à noite, o grande fandango com os serranos no CTG Fronteira da Querência, tá bom? Fandango com o Serrano, CTG Fronteira da Querência. 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Para quem tiver interesse aí nas fichas, então, para a macarronada em Lajado Paulino no dia 2, entrar em contato aí com o pessoal que faz a venda aí também, né? Com o pessoal pelo 9-9117-1246. 9-9117 com a Rose, 1246. Quem ganhou ingresso para a macarronada foi a Carmen Turato e a Neiva Reit. É, vai falar lá com a Rose, com o pessoal na entrada lá, eles terão o nome aí da Carmen Turato e da Neiva Reid. E quem ganhou ingresso aqui, a troca de fluido de freio, atenção aí, Wagner Ferreira, é, o Wagner Ferreira, um abraço aí pro Wagner, pro pessoal aí da Concórdia Auto Center, né, Wagner, anote aí os nomes aí, Wagner. Vou passar para ti aí dos ganhadores. Deixa eu ver aqui, Rosenei Jacovás ganhou uma geometria e o José Bento, tá bom, Wagner? O José Bento também ganhou uma geometria, né? Wagner Ferreira da Concórdia Auto Center. Vai aí, Wagner, o nome dos ganhadores então aí, ó, né? Troca de fluido de freio, Julcemar Tafarel. Troca do fluido de freio, Julcemar Tafarel, geometria, Rosenei Jacovaz e José Bento poderão fazer a geometria. 11:50

0: 11:56, agora 11:56. 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
0: Festa da Padroeira, lá na linha Guarani, com pré-festa no dia 1º, grande festa dia 2. Fichas lá com Giordani, fichas lá também com Rogowski. Pessoal, vai se preparando, que é no final da semana que vem, né? No final da semana que vem, a grande festa que vai acontecer, então, na linha Guarani. A festa da padroeira Santa Ana. 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
0: 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O e-mail agora para o meio-dia, o e-mail para o meio-dia. 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Um pro meio-dia. Obrigado, Deus. Obrigado, Senhor. Obrigado, ouvintes que nos prestigiaram. Que Deus continue sempre protegendo, abençoando a todos vocês, né? Proteção divina para todos que nos acompanharam, que nos ouviram até aqui. Pai nosso que estais no céu, santificado seja o vosso nome, venha a nós o vosso reino, seja feita a vossa vontade, assim na terra como no céu. Pão nosso de cada dia, Senhor, nos dai hoje, perdoai as nossas ofensas, assim como nós perdoamos a quem nos tem ofendido. Não nos deixe cair em tentação e livra a gente, ó Pai, de todo o mal. Amém. Vem aí previsão do tempo atualizada pro final de semana. Vem aí Aderson Vidão e as notícias e também a previsão do tempo com Ronaldo Coutinho e as demais informações. Até amanhã, pessoal.

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10: Olá, boa tarde, são 12 horas mais 3 minutos, estamos começando mais um Visão do Meio-Dia aqui na Rural. Obrigado pela sua audiência, pelo seu carinho. Tempo parcialmente nublado em Concórdia, 20 graus, 6 décimos e a temperatura. Hoje é 24 de julho de 2026, uma sexta-feira, que está começando então o nosso Visão do Meio-Dia. Agradecendo você que está sempre nos acompanhando, você que está sempre ligado com a gente. Obrigado pela sua audiência. Eu sou Ederson Vilas Boas, comigo Nelson Nardi por aqui, com alguns destaques nesta sexta. Golpistas usam o nome da Celesc para enganar consumidores em Concórdia. Leilão de gado em Concórdia marca a história da pecuária do Alto Uruguai catarinense. Dia Mundial da Prevenção ao Afogamento alerta para a segunda maior causa de mortes de crianças de até 4 anos aqui no Brasil. IBGE iniciou a coleta da terceira edição da Pesquisa Nacional da Saúde. Nova sobretaxa de 12,5% será aplicada pelos Estados Unidos ao Brasil a partir de hoje. O governo brasileiro pode usar a lei da reciprocidade. São alguns dos destaques que você acompanha a partir de agora aqui no Visão do Meio-Dia.

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0: Cinco minutos, vamos até a Climaterra em São Joaquim, Ronaldo Coutinho, com a previsão do tempo. Boa tarde, Ronaldo.
3: Boa tarde. É, o tempo segue aí com nebulosidade, tempo assim mais para bom, não dá para descartar alguma chance de chuva até o finalzinho da tarde e noite na região. E a temperatura também, vamos dizer assim, tá friozinho, a mínima ficou em 9, 11 graus e a máxima talvez não passe muito dos 20. Pode ter alguma chuva, alguma trovada entre a tarde ou a noite. Mantém a tendência de tempo mais para bom no sábado, dificilmente tem chuva, se tiver coisa bem isolada. No domingo, melhor de manhã, e pode ter alguma chuva ou trovada entre a tarde ou a noite. Então a tendência é um domingo com um tempo assim um pouquinho mais favorável, alguma instabilidade. Fresco de manhã, esquenta de tarde. Na segunda e terça, não está livre da chuva, tendendo mais à tarde, principalmente terça e mais ainda na quarta. Hoje tivemos geada aqui na Serra com 0 grau em São Joaquim. Da Climatea, Ronaldo Coutinho.
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0: 11 horas 8 minutos. De volta com você aqui no Visão do Meio-Dia. Tenho aqui alguns destaques do INSC. Receita libera 2,7 milhões no terceiro lote de restituição do Imposto de Renda 2026. Se você quer saber, não recebeu ainda, quer saber quem vai receber, acessa aí que tem as informações aqui no nsctotal.com.br. Outro destaque, ministro de Lula chama nova tarifa dos Estados Unidos de indevida e prepara ofensiva no campo diplomático e jurídico. Daqui a pouco a Rita Sardi também traz essa informação direto de Brasília. Modelo brasileira encontrada morta em Dubai, laudo descarta uso de drogas e dá novo rumo às investigações. Gilmar Mendes reabre disputa judicial do século passado de indenização bilionária à família Bornhausen. Morte por Rump Jump, câmera GoPro que filmou queda fatal de jovem, segue desaparecida há quase 2 meses. Lula assina lei e foi graça. É isso, né? Foi graça. É proibido no Brasil. É, prato leva fígado de pato hipertrofiado após alimentação forçada. Coisa, né? Ainda mais, dá uma manchete dessa logo que o pessoal tá almoçando, né? Primeiro homem a pisar na lua se hospedou em resort de luxo em Santa Catarina, pediu anonimato e até jogou golfe. Alguns dos destaques desse momento aqui no nsctotal.com.br. Tempestades com chance de granizo criam alerta de perigo para quase 2.000 cidades brasileiras. Aqui, incluindo algumas em Santa Catarina, né? Alguns estados, algumas cidades, enfim, que podem estar. Aviso até, vale até a meia-noite desta sexta-feira, com risco baixo de corte de energia, enfim, e tudo mais. O pessoal, como eu disse, né? Às vezes o pessoal mete um sensacionalismo aqui em algumas matérias para ter um cliquezinho, né? Deixa eu dar uma conferida aqui. O que pode ter em Concórdia hoje? Claro que esse site, esse aplicativo que eu olho quase, né? É aquela situação de que, não é 100% certa. Mas, enfim, a gente tem uma possibilidade de 3,4 milímetros para hoje. Rajada de vento, não tem nem uma situação de rajada forte de vento. Então, mas eu vejo aqui no mapa, o Inmet, ele faz alguns alertas, enfim, e bota uma possibilidade, uma probabilidade. E a gente está aqui numa linha amarela, mas num aplicativo que eu estou olhando, claro que pode acontecer. Né? Mas aqui, por exemplo, 3,4 milímetros e nenhuma rajada de vento acima aí de 22 km por hora. Pode acontecer 25 por hora. Agora, próximo ao meio-dia, pode acontecer, mas ao contrário disso, né? Não tem nada aqui que esteja numa situação hoje até a meia-noite. Terça-feira, sim, né? Quarta-feira, sim, que é o aniversário de Concórdia, tem uma possibilidade de 22 milímetros aqui no nosso município, inclusive. Né, com possibilidade de chuva, inclusive por horário do corte do bolo e também da mortadela. 12:12, vamos para o primeiro destaque, vamos aqui à unidade móvel. Golpistas usam o nome da Celesc para enganar consumidores em Concórdia. Com você, Sérgio.
9: Nos últimos dias, consumidores relataram ter recebido ligações de pessoas que se apresentam como integrantes do setor jurídico da empresa Celesc. Durante a conversa, os golpistas afirmam que o cliente teria valores a receber por supostas cobranças indevidas realizadas pela Celesc nos últimos 3 anos. Como valor prometido costuma ser alto, muitas pessoas acabam acreditando na história. Segundo a informação apurada, o objetivo dos criminosos é obter dados pessoais das vítimas, em alguns casos, solicitar pagamentos sob a justificativa de cobrir custos ou taxas relacionadas ao suposto processo de devolução de dinheiro. O morador de Concórdia desconfiou da ligação e, ao perceber que o atendente não sabia informar de qual unidade ou cidade estava falando, ele acabou desligando. Após encerrar a chamada, ele entrou em contato com a entidade oficial, que é a Celesc, que confirmou que tratava-se de um golpe. A orientação é única e simples. Nunca forneça dados pessoais, senhas ou realize qualquer tipo de pagamento solicitado por telefone. Em caso de dúvidas, o consumidor deve procurar exclusivamente os canais oficiais da Celesc. Como explica o gerente regional da agência da Celesc de Concórdia, Adilson Dallagnol.
10: Então, alguns clientes nos informaram aí sobre algumas ligações recebidas, né? Então, viemos aqui fazer um alerta a toda a população de Concórdia e região sobre uma tentativa de golpe, né, realizada aí por telefone, muitas vezes também pela internet, mas principalmente por telefone. Esse alerta é para uma nova tentativa de fraude que foi registrada aqui na nossa região, principalmente. Trata-se de golpistas que estão telefonando para os moradores e empresários, dizendo que fazem parte da assessoria jurídica da Celesc. Durante a conversa, né, eles afirmam que o cliente teria direito a receber valores pagos indevidamente na conta de luz por supostos erros aí nas bandeiras tarifárias dos últimos anos. É a bandeira amarela, vermelha, né? Cobrança essa que é definida pela agência reguladora, a ANEEL. Então, atenção aí a essa abordagem, porque ela é totalmente falsa. A Celesc informa que, se houver algum crédito verdadeiro para o consumidor, o valor sempre é lançado automaticamente como desconto na próxima fatura. Ou ele fica disponível de uma forma segura, né, nos canais digitais oficiais da distribuidora. Para se proteger, basta seguir aí algumas orientações simples, né? Primeiramente, desconfie de ligações com promessa de ressarcimento. A Celesc não pede documentos, senhas ou pagamento por PIX ou também transferências. Nunca informe dados bancários, número de cartões, documentos pessoais ou também códigos recebidos por mensagem de texto. Também na internet, o acesso sempre deve ser pelos canais oficiais da Celesc. Evite sempre clicar aí em links enviados por desconhecidos, links patrocinados ou também em alguns anúncios suspeitos.
9: Bom, caso o consumidor identifique que foi vítima de uma fraude ou tenha fornecido dados a terceiros suspeitos, a orientação é registrar imediatamente um boletim de ocorrência junto à Polícia Civil. Com informações, repórter Serginho Prima.
0: Obrigado, Sérgio. 12 horas 15 minutos. Esse é o Visão do Meio-Dia até as 12h35. Leilão de gado em Concórdia marca história da pecuária do Alto Uruguai Catarinense. Rafael Martini.
11: A Associação dos Criadores de Bovinos de Corte do Alto Uruguai Catarinense realiza neste domingo, dia 26 de julho, o 50º leilão de gado geral. O evento será realizado no Parque de Exposições de Concórdia, a partir das 13h30, reunindo produtores, compradores e representantes do setor pecuário. A programação terá oferta de mais de 350 animais e será transmitido ao vivo pelo canal Pampa. Além de marcar uma importante oportunidade de negócios, o leilão também terá um significado especial por integrar as comemorações dos 92 anos de Concórdia, em parceria com a Prefeitura, e celebrar a realização do evento. O presidente da Associação dos Criadores de Bovinos de Corte do Alto Uruguai Catarinense, Eduardo Bison, destacou que alcançar a marca histórica em menos de 10 anos demonstra a força e a evolução da pecuária regional. Segundo ele, o crescimento da associação é resultado do trabalho dos produtores, que têm investido constantemente na melhoria da qualidade dos animais e no fortalecimento da atividade. A realização do leilão representa, portanto, um momento de celebração para o setor, valorizando a tradição, a qualidade genética dos animais e a geração de negócios para a pecuária do Alto Uruguai Catarinense. 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
0: Obrigado, Rafa. 12 horas mais 17 minutos. Edith Gelaim, no Jardim Ângela, está acompanhando a nossa programação. Obrigado, Edith Gelaim, ligada aqui na programação da Rádio Rural no Visão do Meio-Dia. Deixa eu conferir o que está como destaque no Globo.com. Temos que tratar BET igual tratamos cigarro, diz ministro da Fazenda. Da isenção à taxa de 50%. O país está em quinto ou em cinco faixas de tributos. Ainda vamos ver outro destaque aqui. Brasil proíbe foie gras por maus tratos a animais. Acidente Voe Paz. Avião deu 5 alertas antes de cair. O avião da Voe Paz, que caiu em Vinhedo em agosto de 2024, emitiu ao menos 5 tipos de alertas antes da queda. Segundo o relatório final do Centro de Investigação e Prevenção de Acidentes Aeronáuticos, o CENIPA, divulgado nesta quinta-feira, a investigação concluiu que os avisos indicavam formação de gelo, perda de desempenho, velocidade baixa e risco de stall, mas não foram tratados de forma adequada pela tripulação. O CENIPA também apresentou uma simulação que reconstitui os momentos finais do voo 2283, que fazia a rota entre Cascavel, Paraná e Guarulhos. O acidente matou as 62 pessoas a bordo e é o mais grave da aviação brasileira desde o desastre com o voo da TAM em 2007, que inclusive vitimou uma concordiense, né, Cássia Negreto, que estava naquele voo de 2007. 12 horas 19 minutos, Visão do Meio-Dia com Super Copérdia. 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Tô indo pro comercial, volto na sequência com mais informações.
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0: 12 horas mais 21 minutos, estamos de volta com você aqui no Visão do Meio-Dia. Hoje é o Dia Mundial da Prevenção ao Afogamento, e ele alerta, hein? O Dia Mundial de Prevenção ao Afogamento alerta para a segunda maior causa de mortes de crianças de até 4 anos no Brasil. Quem traz o destaque agora aqui no Visão do Meio-Dia é o Cadu Reis.
15: O Dia Mundial de Prevenção ao Afogamento, instituído pela Organização das Nações Unidas, será comemorado neste sábado, 25 de julho. Conforme o relatório de 2026 da Sociedade Brasileira de Salvamento Aquático, mais de 5.700 pessoas morrem afogadas por ano no país. A insuficiência respiratória pela aspiração de líquido é a segunda principal causa de óbitos entre as crianças de 1 a 4 anos no Brasil, a terceira para a faixa etária de 5 a 9 anos e a quarta para as pessoas de 10 a 24 anos de idade. 4 crianças brasileiras morrem por afogamento a cada dia, sendo uma dentro de casa. O presidente da Coordenadoria de Salvamento Aquático do Corpo de Bombeiros Militar de Santa Catarina, capitão Rafael Manuel José, orienta.
16: A Sociedade Brasileira de Salvamento Aquático diz que a distância ideal de uma criança num ambiente desse, onde há o risco de afogamento, é de um braço. Porque num piscar de olhos, a criança pode entrar numa piscina, se afogar e ninguém vê. Então, a orientação que se dá é que esses espaços, esses ambientes, sempre sejam cercados, tenham as suas devidas instalações de ralos anti-sucção para se evitar problemas também com a sucção, por exemplo, pelo cabelo. E, claro, a atenção, né, a essas crianças para evitar esse tipo de problema de gravidade elevada.
15: Somente na última temporada de verão, os guarda-vidas do Corpo de Bombeiros Militar de Santa Catarina realizaram mais de 3 mil salvamentos aquáticos. O capitão Rafael Manuel José detalha os passos da cadeia de sobrevivência e prevenção ao afogamento.
16: Sempre que você identificar alguém em situação de risco de afogamento, você não deve se expor a esse risco também. Um grande número de ocorrências envolve afogamentos múltiplos, né? Então, a sua ação deve ser, primeiramente, ligar para o Corpo de Bombeiros Militar, para o número 193, e fornecer um objeto flutuador para essa pessoa que está necessitando, na sequência, então, a remoção da pessoa da água. E na continuidade disso, caso esse resgate não tenha, digamos, um final feliz, naturalmente vem a necessidade do encaminhamento para uma unidade hospitalar com vistas à tentativa, né, da recuperação dessa pessoa.
15: O Corpo de Bombeiros Militar de Santa Catarina fomenta a prevenção aos afogamentos, instruindo crianças e jovens de diferentes faixas etárias com os projetos Golfinho, Guarda-Vidas Mirim e Jovem Guarda-Vidas. A corporação também se alinha a estudos internacionais para aperfeiçoamento do trabalho preventivo e utiliza tecnologias como videomonitoramento e drones para evitar as ocorrências nos balneários catarinenses. De Florianópolis, da Rede de Notícias Acaerte, Cadu Reis.
0: São 12 horas mais 24 minutos. Obrigado, Cadu Reis, pelas informações. Aqui, ligado também na nossa programação, vamos ver aqui o Jean Veiga. Abraço a todos aí na rádio, estamos aqui ligados nas notícias. Grande abraço, Jean. Abraço para vocês aí. O nosso amigo Gauchinho do Amaral. Boa tarde, meu amigo. Beleza, tchê. Grande abraço, Gauchinho do Amaral. Boa tarde. Tô aqui na escuta, Ivone Ludwig, ótima sexta-feira, um abraço pra você, boa tarde também, Ivone Ludwig, o Aldo Baldin, ligado com a gente aí, toda a família, no bairro Renascença também. Outro recado que chegou agora aqui, meu amigo Leacir Correia, né, todos os dias, aí ligado na nossa programação também, deve estar tomando aquele chimarrão, né, e já preparando o almoço daqui a pouco pra almoçar ao lado do seu, o seu fogão a lenha, né, inseparável fogão a lenha. Grande abraço, Leacir Correia também. Tô indo pro próximo destaque. IBGE iniciou a coleta da terceira edição da Pesquisa Nacional da Saúde. É com você, Lucas Villiger.
17: O Instituto Brasileiro de Geografia e Estatística já iniciou a coleta de dados da Pesquisa Nacional de Saúde 2026, principal levantamento domiciliar sobre saúde realizado no país. A pesquisa segue até o dia 30 de novembro e visitará cerca de 140 mil domicílios em todos os estados brasileiros. Quem comenta um pouco sobre essa pesquisa é o chefe do IBGE para a região de Concórdia, Roberto Tuns.
18: No estado de Santa Catarina,

0: pontos a serem abordados, né, como está a saúde da população e o acesso aos serviços de saúde, os hábitos de vida, atividades do dia a dia que influenciam o bem-estar e a qualidade de vida, condições de vida, né, então informações sobre moradia, trabalho, educação e renda, e a aferição de peso, altura e pressão arterial dos moradores selecionados. É importante destacar que nos domicílios selecionados, um morador será selecionado para participar da pesquisa. Um morador com mais de 15 anos, que vai então responder, né, todos os quesitos citados. Reforçar também a importância da população atender os pesquisadores do IBGE. A colaboração é essencial para garantir a qualidade das informações. É uma pesquisa que ela é realizada a cada 7 ou 10 anos, né? A última edição dela foi no ano de 2018, 2019. Então, uma pesquisa bastante importante, né? Por amostragem, né? Reforçando mais uma vez, serão em torno de 160 domicílios aqui na Regional de Concórdia. Os entrevistadores estarão devidamente identificados com crachá, uniforme institucional, e a coleta será feita através de dispositivo eletrônico, né, através de questionário eletrônico e respondido, né, de forma presencial e sigilosa pelos moradores selecionados.
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2: São 12 horas mais 28 minutos. Obrigado, Lucas Williger, pelas informações. 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Vamos pro comercial, daqui a pouco volto com o Paulo Gonçalves, a temática, e também a Rita Sardi, trazendo as informações de Brasília.
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2: 12 horas mais 29 minutos, de volta com você aqui na programação da Rádio Rural. Tô recebendo aqui, ó, do presidente da CF, o Marlos Franceschini, mandando pra gente aqui, né, o Marlos mandando, né, confirmando o jogo pro próximo dia 29 de julho, ou seja, no aniversário do município de Concórdia, tem a CF Concórdia Futsal contra a CEL de... O pessoal aqui, deixa eu ver, a CEL de Chopinzinho. Ah, eu ia dizer de Pinhalzinho, é Chopinzinho, né? Pinhalzinho lá perto do Nardi morava, né, Nelson Nardi? Morou também lá em Pinhalzinho, né? A CEL de Chopinzinho. Inclusive tá escrito aqui, ó, no cardzinho que tô recebendo, agora é tudo ou nada. Agora é tudo ou nada. Última rodada no dia 29 de julho, às 20 horas, no Centro de Eventos, tem Concórdia e a CEL de Chopinzinho. Valor único do ingresso, R$10. Então tá aí, o torcedor paga apenas 10 pilinha para ajudar também, para contribuir com a equipe de Concórdia. Ontem o torcedor me pediu qual seria o valor, seria cobrado, né? O ingresso será cobrado sim, R$10, apenas R$10. Lembrando que crianças até 12 anos não pagam ingresso. Então, R$10 na próxima quarta-feira, 29 de julho, no Centro de Eventos, aniversário de Concórdia e também a última rodada da LNF, da Liga Nacional. E a equipe de Concórdia precisa vencer a CEL de Chopinzinho. Então você, a torcedora, é importantíssimo nesse jogo para apoiar a equipe de Concórdia. Próxima quarta-feira, não esquece. 12h31, tô indo agora até Brasília. A Rita Sardi vai trazer a informação da nova sobretaxa de 12,5% que será aplicada pelos Estados Unidos ao Brasil a partir de hoje. E o governo brasileiro pode usar a lei da reciprocidade. É com você, Rita.
5: Os Estados Unidos anunciaram nesta quinta-feira uma nova sobretaxa de 12,5%

0: relacionadas investigações sobre falhas no combate ao trabalho forçado no Brasil e passa a valer nesta sexta-feira. A medida, que atinge cerca de 60 economias, incluindo China, Índia e União Europeia, avalia que os países não possuem barreiras jurídicas suficientes para impedir que produtos feitos com trabalho forçado entrem em seus mercados. O governo brasileiro reconhece o risco desta tarifa extra e, se ela for cumulativa com o tarifaço de 25% recentemente anunciado pelos Estados Unidos, o total vai se transformar em 37,5%. O ministro do Desenvolvimento, Indústria e Comércio Exterior, Márcio Elias Rosa, disse que essa nova tarifação é ilegítima e descabida.
1: O governo brasileiro rechaça veementemente a decisão do governo norte-americano de impor, em relação a ele próprio, a outros países, às outras economias, mais uma tarifa indevida, baseada em fatos que não são reais, um fundamento que é indevido, ou seja, mais uma tarifação imposta ao Brasil de maneira indevida, ilegítima, descabida e também ilegal.
0: Essa nova alíquota, segundo Márcio Elias Rosa, vai atingir todos os produtos brasileiros, diferentemente da taxa de 25%, para a qual tem uma lista de exceções com mais de 2 mil itens. Para o ministro, essa nova taxa vem para substituir a de 10% prevista na seção 122 da legislação norte-americana, que expirou nesta quinta-feira. Ele disse que o governo não descarta a possibilidade de usar a lei da reciprocidade sem deixar de lado a negociação.
1: O governo brasileiro não pode renunciar à possibilidade de usar o instrumento da reciprocidade, porque seria abrir mão de um direito que protege a economia brasileira e os interesses do Brasil. O governo federal não vai renunciar nunca à possibilidade de efetivamente, de todos os meios e formas, defender os interesses dos setores produtivos. O momento e a forma de fazê-lo, o tempo vai determinar. É óbvio que o interesse primário é negociar.
0: Na quarta-feira, o governo federal anunciou nova etapa do programa Brasil Soberano para socorro às empresas impactadas pelo tarifaço. Foram liberados 18,5 bilhões de reais. De Brasília, da Rede de Notícias Acaerte, repórter Rita Sardi.
2: 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Temática. 12h34, o comentário de hoje, nesta sexta-feira, com Paulo Gonçalves. Boa tarde, Paulo.
3: Boa tarde, Ederson Vilas Boas. Boa tarde, ouvintes. Olha, o Ministério Público está cobrando providências por parte dos responsáveis pela obra de revitalização TSC-283, trecho Seara e Arvoredo. A gente sabe que a obra anda, mas num ritmo muito lento. E isso traz consequências muito negativas para os usuários, porque aí, em ritmo lento, a gente vê muitos buracos, a gente vê uma situação de desnível na pista, a gente vê uma situação de falta de sinalização, muitas questões que preocupam e que colocam um risco muito grande aos usuários desta via. Por isso, essa medida do Ministério Público é muito oportuna. É preciso que os responsáveis tomem providências e, de uma vez por todas, pelo menos sinalizem melhor, façam uma operação tapa-buracos, façam um trabalho paliativo, porque esse trecho está muito perigoso. É um risco muito grande para os motoristas. E eu comentei na manhã de hoje que um trecho similar é o que liga Jaboraca-Tanduvas. A obra parou já há algum tempo, ainda não foi retomada. O governo já anunciou que fará uma nova licitação, mas o certo é que a obra também não anda. E os problemas se agravam, se acumulam. Nesse trecho entre Jaboré e Catanduvas, os motoristas estão usando vias alternativas. Praticamente está intransitável esse trecho. Também seria interessante a intervenção do Ministério Público daquela comarca. Portanto, essa iniciativa do MP aqui de Seara é muito oportuna neste momento, porque vai ao encontro da segurança dos motoristas. Boa tarde, bom final de semana.
2: Agora são 12h36. Fechamos por aqui o Visão do Meio Dia dessa semana. Tá chegando por aí o Raul Piquete com o programa da tarde, que você tem um final de semana magnífico. E a gente volta segunda-feira a partir das 12 horas aqui no Visão do Meio Dia. Todos, um grande final de semana, que vocês tenham um final de semana magnífico. Até mais.
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3: Em convenção online realizada na quinta-feira, o Partido Missão confirmou a candidatura de Marcelo Brigadeiro como candidato ao governo de Santa Catarina. Um evento aberto à imprensa será realizado hoje para apresentar oficialmente os candidatos do partido nas eleições de 2026. Para vice-governador, o partido aposta no Coronel Marcelo Rodrigues, do Exército Brasileiro. Atualmente, Rodrigues está aposentado e é de São Miguel do Oeste, no extremo oeste de Santa Catarina. 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
0: Oi, gente! Boa tarde, sexta-feira, 24 de julho. O programa do Raul tá chegando, tá no ar. Boa tarde pra você, meu amigo. Boa tarde pra você, minha amiga. Você que tá ligado aí com a Rádio Rural, tá sintonizando aí 93.7. Pra você que tá online também, muito boa tarde. Pessoal que tá nos acompanhando aí pelo aplicativo, pelo site, tá na Alexa ouvindo aí o programa. Boa tarde, hein? Meio-dia, 42 minutos.

0: Paulinho, meio-dia 45 minutos.
1: Meu amor, fica contente.
0: 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Então, meio-dia com 47 minutos. Deixa eu mandar um alô aqui pro pessoal que tá nos acompanhando. Hernani, Rejane, lavando a louça aí, né? Ô, seu Hernani, foi pra louça hoje, seu Hernani. Um abração, família Miller, aí no Peritiba. Obrigado pela audiência de vocês. 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Agende um horário, 999-840041. 999-840041. 12 minutos para uma, vem aí o informativo Copérdia, aqui na Rural. Daqui a pouquinho tem informativo MBRF também.
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3: Boa tarde, associados, no ar informativo Copérdia. Hoje é sexta-feira, dia 24 de julho. A aplicação da tarifa de 25% pelos Estados Unidos sobre produtos brasileiros deve gerar perda estimada em US$540 milhões nas exportações do Rio Grande do Sul. O impacto recai principalmente sobre as cadeias de proteína animal, que representam parcela relevante dos embarques do estado para aquele destino. A estimativa foi divulgada pelo Canal Rural. Parte das exportações de pescado brasileiro ficou fora da taxação, conforme informação do Ministério da Pesca e Aquicultura. A isenção preserva receita em um segmento específico, mas não altera o quadro geral de redução de competitividade para aves e suínos. Ao mesmo tempo, as exportações de carne de frango para o mercado árabe mantiveram faturamento de 1,57 bilhão de dólares no primeiro semestre, segundo dados da Associação Brasileira de Proteína Animal. Já está em operação o programa Troca-Troca, através do Terra Boa, para sementes de milho para o próximo plantio. A emissão da autorização de retirada é uma importante ferramenta de apoio aos pequenos produtores rurais, facilitando o acesso a insumos, programas governamentais e iniciativas voltadas ao fortalecimento da agricultura familiar. As lojas agropecuárias da Copérdia, de Concórdia e Seara dispõem de bolas de aveia inoculadas e picadas de 1,30 m, a partir de R$350 cada. Preço válido enquanto durar os estoques. Calendário de eventos dos núcleos semineiros: no dia 28 haverá curso sobre pizzas, bordas e sabores, em linha Guararapes Chavantina, às 13 horas. No dia 30, curso sobre sonhos, dantes e grostoli, em Peritiba, na sede, às 13 horas. Oportunidades de negócio: produtor compra ou vende uma vaca mansa de canga. Tratar pelo 9-9935-8341. Vence 2 novilhas holandesas, prenhas de 7 meses, e uma novilha holandesa na primeira lactação. Tratar pelo 9-9919-4996. O Carimbo Somoscope foi criado para ajudar as pessoas a identificar produtos e serviços de cooperativas. Assim, elas podem escolher consumir de forma mais consciente. Afinal, o COP entrega qualidade, preço justo, responsabilidade socioambiental e promove o desenvolvimento das comunidades onde está inserido. Cotação do mercado agrícola, Praça de Concórdia, para esta sexta-feira. Mas atenção, os preços a seguir são valores de referência. Eles podem mudar até o final do expediente. Milho consumo compra R$57 a saca. Posto Sino Concórdia, preço para associados. Soja compra R$124 a saca. Leitão, preço base Aurora, R$5,45. Suíno terminado, preço base Aurora, R$4,95. Tudo que isso vem do campo, apresentamos o informativo Copérdia. Boa tarde.
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0: tem muita música, tem informação, prestação de serviço. Já pode mandar aí o recado pra mim, se tem algo pra comprar, pra vender, pra alugar, manda aí 3030-9370, que a gente vai pondo recado aqui no ar, né? Vamos lá, boa tarde.
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0: Opa!
1: Programa mais ouvido da tarde. Um abraço aí, Raul.
0: Valeu, valeu, meu amigo Marcão Anzilago, tá aí ouvindo a Rural, né, Anzilago? Boa tarde. Raul, roda uma música pra mãe do alemão Fritz. Porque ela sempre te escuta. O nome dela é Erci Maltauro. Alô, dona Erci. Eu sei que o alemão Fritz também sempre escuta a Rádio Rural aí, né, meu amigo Rony? Um abraço aí, família Maltauro. Pessoal que tá sempre na companhia aqui do programa. Abração aí pra família Maltauro. Pessoal que nos acompanha sempre aí, boa tarde. 1:03 agora, temperatura em Concórdia 20 graus a temperatura, em nome da Ferpar. 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Pessoal que manda o recado aí, manda participação, 3030-9370, pode mandando teu recado pra mim, pode mandando aí o teu alô, 3030-9370 aqui no WhatsApp da Rural. Vem aí na sequência o informativo MBRF.
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0: Agora o informativo Agropecuário MBRF. Hoje é sexta-feira, 24 de julho. Alojamento de pintos para sábado, Fábio Tomazetto, 11:45 e 15:15. Júnior Cru, 15:30. Fábio Tomazetto, 15:45. Flávia Gonçalves, 17 horas. Neudi Veirich, 19:30. Arlindo Voado, em 21:15. Alojamento de pintos para segunda-feira, Hildo Mosley, 15:15. Vair Rupental, 15:45. Romeu Oliveira, 18 horas. Inês Prior, 21 horas. Kelvin Vortman, 21:15. Odacir Giron, 22 horas. Lírio Santos, 22:45. E Kelvin Vortman, às 23:59. Vamos aqui ao abate de aves para segunda-feira. Carregamento domingo à noite. Antônio Spuldaro Aviário 1, 22 horas, 1 equipe. Darley Spuldaro Aviário 5, 23:15, 3 equipes. Carregamento para segunda-feira, Darlan Spuldaro Aviário 6, 13:15, 3 equipes. Marciano Kovac Aviário 2, 5 horas, 2 equipes. Antônio Costaneschi Aviário 2, 7 horas, 3 equipes. Marciano Kovac Aviário 1, 9 horas, 2 equipes. Antônio Costaneschi Aviário 1, 10 horas, 2 equipes. Altacir Miorando Aviário 2, 11:30, 2 equipes. Diego Parzianello Aviário 1, 13:15, 2 equipes. E Aviário 2, 16:15, 2 equipes. E Valdir Vogue, Aviário 1, 15:15, 1 equipe. Abate de aves para terça-feira, Ayrton Miller, Antônio Ferronato, Cleiton Petri, Clóvis Marafon, Darcy Ródio, Darlan Spuldaro, Itamar Gehlen e Marildo Basso. Vamos agora com o carregamento de leitões para segunda-feira. Adriana Gasper, Leonildo Preto, Leonir Curioletti, Paulo Frank, Luiz Esquersato, Alcide Cervelin, Marlene Weber, Edson Caron e Jacir Segueto. Alojamento de leitões para segunda-feira, Ivonei Fux, Inês Prior, Angélica Reck, Hamilton Albiero, Danilo Lorenzetti, Enio Ramayer, Ricardo Savoldi, Claudino Frigo, Silvano Soster e Nadires Garbosa. Carregamento de suínos para abate da parceria segunda-feira. José Fuscarini, 6 cargas, 2h30. Eunir Wolf, 7 cargas, 2h30. Ademir Kochenborger, 8 cargas, 5 horas. Jair Miller, 5 cargas, 6 horas. Neurides Castanha, 4 cargas, 6h30. 1:01, você ouviu o Informativo Agropecuário MBRF. Uma ótima tarde, 1:01.
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0: Daniel do outro lado do rádio, 1:08 aqui na tarde da Rural. Você participa, você manda recado, você vai deixando o teu alô aqui no programa, 3030-9370. Quem tá mandando aqui, vamos ver.
1: Rural, boa tarde.
0: Tarde. É
1: Pedro Mapessoni.
0: Fala, Pedro.
1: Eu escutei agora há pouco no programa da Copédia com o Herter, que tem um produtor que quer comprar uma vaca mansa de canga. Eu tenho uma para vender. É uma vaca meia grande, dá uns, eu acho que dá uns 500 quilos viva. Não é muito velha. Tenho aí para vender.
0: Tá bom. Beleza.
1: Meu telefone é 999-584546.
0: 999-584546. 999-584546. Como é que tá aí, Diego Giuliani? Boa tarde, Diego. Boa tarde. Obrigadão pela companhia aí, tá? 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
1: Vamos nessa, tô de volta aqui no programa. Uma boa tarde, 1h17 agora. Estamos com a temperatura, nesse momento, marcando 21 graus, né? 21 graus de temperatura, sexta-feira, final de semana. Deixa eu mandar um abraço, pessoal que nos acompanha aqui. Pessoal que manda aí o recado, né? Alô, seu Ivo Greff, tudo bem aí? Um abraço na companhia aí em Alto Bela Vista. É, o Altemir também tá aí ouvindo. Boa tarde, Altemir. Abração aí, boa tarde, boa sexta.

Olha, 19, a hora 19 minutos. Tamo aí, né? Programa do Raul, 3030-9370. Boa tarde. Quem mandar o recado aí, vai participando que a gente vai colocando aqui no ar também, né? A sua participação. Vamos colocando aqui o teu alô, vamos colocando aqui o teu pedido musical. Se você tiver recado de compra, venda, vaga de trabalho, aluguel, também a gente põe no ar. Então é só você mandar o WhatsApp para mim aqui no 3030-9370.

0: Agora 1h25, esses são os atuais. 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
1: 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Agora é com o mesmo número: 3030-9370.

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11: Muito bem, são 1h, mais 30 minutos aqui na tarde da Rádio Rural. É sexta-feira, o pessoal vai mandando recado aqui, vai participando. 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

0: 7h37 aqui na Rural. 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

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Vamos ver quem mais aqui tá mandando recado, pessoal. Reinaldo, tudo bem, Reinaldo? Dona Maria, boa tarde, Dona Maria. Daqui a pouquinho tem recado aqui também de compra, venda. Já, já, hein? Já, já os recados.

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0: 1h57. 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E na Rádio Rural a gente tá com o programa do Raul. Deixa eu falar com o meu amigo Kaiser. Ô Kaiser, conta pra mim aí. Amanhã tem final, campeonato interiorano, Série B. Amanhã tem final, né? E o Kaiser vai convidar aí a toda a população pra assistir esse jogão de bola amanhã em São Geraldo, hein, Kaiser? Boa tarde!
1: Boa tarde, meu amigo Raul Piquete, da Rádio Rural. Aqui é o Kaiser e eu tô convidando a comunidade inteira de Concórdia para sábado à tarde, a partir das 13h30, decisão do terceiro lugar da Série B, 8 de maio e 24 de fevereiro, e às 15h30, a grande final Caravaggio e São Geraldo. A final vai ser em São Geraldo, linha São Geraldo, né? E nós, o Caravaggio, estaremos em mais uma decisão com esse clube.
0: Tudo bem.
1: É, aguardamos a presença de todos, inclusive a sua, Raul. Grande abraço.
0: Vamos lá. Abraço aí, Kaiser. Amanhã, então, hein? Todo o pessoal aí tá convidado para ir São Geraldo acompanhar terceiro e quarto e a final também da Série B do Campeonato Interiorano de Concórdia amanhã, a partir da 13h30 aí na comunidade de São Geraldo. 1h58 aqui na Rural, o programa do Raul. Raul, anuncia aí pra mim, deixa eu ver aqui qual que é o recado. Eu tô à procura de trabalho, quero trabalhar de cuidadora ou faxina. Se alguém tiver interesse, entre em contato pelo meu WhatsApp, que é o 549-9944-4681. 549-9944-4681. É, quem mais aqui mandou recado? Já eu anuncio aqui, né? Já eu anuncio mais um recado de venda por aqui, daqui a pouquinho, 1 minuto faltando para as 2.

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12:06. 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

0: Rose Belotti, 2h14 aqui na tarde da Rural. Ao anunciei pra mim, eu tô vendendo um apartamento novo no Portinari, é financiável pelo Minha Casa Minha Vida, lugar ótima, posição solar e visão da cidade, né? É 58 metros quadrados privativos, 92 metros quadrados de área total. 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Alô, Wagner Vaslavik. Como é que tá aí em Tamanduá, Wagner? Boa tarde, 2h15.
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3: Você sabe como funciona o Sistema CNA, FAESC, Senar, Sindicatos Rurais? 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

João Bosco e Vinícius aqui na Rural. 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Na Rural são 2:25. Pessoal, pode mandar um recado aqui no 3030-9370. Sexta-feira, sextou. Daqui a pouquinho tem as informações também, né? Já já as informações da tarde com o jornalismo da Rádio Rural. Mas a gente vai deixando um abraço a todos os nossos ouvintes aí que nos acompanham. Você de toda a região, você online, obrigado.

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3: Gente, 2h34, hora certa por aqui. Boa tarde. Manda aí o recado 3030-9370. Esse é o programa do Raul aqui na Rádio Rural. 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Olha aí na Rural 12h34.

0: Esse é o Léo Magalhães, 12h40. 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Como é que tá aí, meu amigo? Meu amigo cowboy, cowboy do banhado, tudo certinho aí, cowboy? Deixa eu ver aqui o áudio, deixa eu ouvir aqui o que o cowboy conta.
1: Ô, botada, meu pequeno, você tá onde eu falo aí? Tá com o pessoal de Peritiba, pessoal de Santana aí. Também vai ter grande festa Santana e Piraí.
0: Valeu, cowboy! Valeu. Grande abraço aí, meu amigo cowboy do banhado. Deixa eu mandar um alô aqui também, vai ter festa aí no semana que vem, né? Semana que vem. Deixa eu ver aqui onde é que é a grande festa aí da semana que vem. Tem a festa do Padroeiro São Caetano da Barra Fria, né? Dia 2 de agosto. Também no dia 2 de agosto aqui, convidar você pra festa de São Roque Tiradentes. Vai ter festa aí do Búfalo também, né? Do São Geraldo. Quanta festa aí no dia 2. Cheio de festa dia 2. Um abraço pessoal aí das comunidades, pessoal que organiza, que faz toda a organização aí, né? Que cuida de todo esse trabalho aí. Faz um trabalho fenomenal, magnífico aí nas comunidades. Um grande abraço. 2h41.
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8: 15 minutos agora para as 15h. Pessoal mandando recado aqui, meu amigo Castoldi, tudo certo aí, Castoldi? Tudo tranquilo? Boa tarde. Amanhã vai ter a festa do Colono Motorista na comunidade de Lajado Guilherme. Alô, Lajado Guilherme, amanhã, missa com bênção de carro e máquinas agrícolas, ao meio-dia almoço com espeto corrido. Opa, Lajado Guilherme, amanhã então, Castoldi, amanhã é sábado mesmo. Valeu, valeu. O pessoal mandando aqui, convida para 6 de setembro, Tamanduá, Doce Pecado, PF no Bailão, valeu, valeu também, Tamanduá. Agora são 2h46.

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Faltam 10 minutos pras 3.

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10: São 2:56. Depois da música tem as informações da tarde aqui na Rádio Rural, hein? Depois de João Neto Frederico, já então as informações por aqui. Temperatura tá 20 graus. Já a previsão do tempo, hein? Daqui a pouquinho Ronaldo Coutinho vai falar do tempo.

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1: Muito bem, hora de informações aqui no programa, os principais assuntos, os principais destaques do jornalismo. Lucas Villiger, boa tarde.
2: Muito boa tarde, Raul, boa tarde, ouvintes da Rádio Rural. Vamos aqui com as principais notícias de hoje. 4 acusados são condenados pelo Tribunal do Júri por confronto entre famílias que terminou com morte em Irani. Também, moradores de Concórdia ficam feridos em grave acidente na BR-282 em Campos Novos. O Ministério Público recomenda medidas para garantir segurança viária em obra na SC-283 entre Seara e Arvoredo. Corpo de mulher encontrado no Rio do Peixe, no interior de Erval Velho. Ainda, leilão de gado em Concórdia marca história na pecuária do Alto Uruguai Catarinense. Golpistas usam o nome da Celesc para enganar consumidores em Concórdia. Essas e outras notícias você encontra no portal Rádio Rural. E já a nível nacional e internacional, Israel prepara grande operação militar na Cisjordânia após mortes. E terrenos de Jax Wagner valorizou 11.000% após rodovia projetada por ele. E por fim, Congresso dos Estados Unidos pede ação de Trump contra Brasil por projeto de Big Techs. Essas e outras matérias você encontra no portal CNN Brasil, Raul.
1: Vamos falar também de esporte. Ontem, quinta-feira, teve rodada aí, né? Teve jogos Brasileirão, teve Sul-Americana.
2: Exato. Começando pela Sul-Americana, o Grêmio, jogando fora de casa, perdeu, né? Perdeu para o Bolívar por 3-2 e vai ter que revirar esse placar jogando em Porto Alegre, né? É, já no Brasileirão, o Botafogo e o Vitória ficaram no empate de 0-0 e o Corinthians venceu o Remo por 3-0 jogando em casa. E nesse final de semana tem mais, né? Tem mais jogos aqui do Brasileirão. Amanhã, às 18h30, temos Santos e Chapecoense. No mesmo horário, Atlético Paranaense e Internacional. E às 20h30, Vasco da Gama e Mirassol. Já no domingo, Cruzeiro e Botafogo se enfrentam às 16 horas. No mesmo horário, Bahia e Corinthians. E às 18h30, temos Flamengo e São Paulo. No mesmo horário também, Bragantino e Coritiba. Ainda às 18h30, Grêmio e Fluminense. 19h30, dois jogos com Palmeiras e Atlético Mineiro. E Remo e Vitória.
1: Tudo bem, né? Tá aí, final de semana, rodada cheia do Brasileirão.
2: Exatamente, né? Principalmente no domingo, bastante jogo.
1: Tudo bem. Valeu, Lucas.
2: Valeu.
1: Vamos trazer agora mais informações agora do tempo. Ronaldo Coutinho, boa tarde, Coutinho.
3: Boa tarde. É, o tempo segue aí com nebulosidade, tempo assim mais para bom. Não dá para descartar alguma chance de chuva até o finalzinho da tarde e noite na região. E a temperatura também. Vamos dizer assim, tá friozinho. A mínima ficou em 9, 11 graus. E a máxima talvez não passe muito do 20. Pode ter alguma chuva, alguma trovada entre a tarde ou a noite. Mantém a tendência de tempo mais para bom no sábado. Dificilmente tem chuva. Se tiver, coisa bem isolada. No domingo, melhor de manhã. E pode ter alguma chuva ou trovada entre a tarde ou a noite. Então a tendência é um domingo com um tempo assim um pouquinho mais favorável, alguma instabilidade. Fresco de manhã, esquenta de tarde. Na segunda e terça não está livre da chuva, tendendo mais à tarde, principalmente terça e mais ainda na quarta. Hoje tivemos geada aqui na Serra com 0 grau em São Joaquim. Da Climatea, Ronaldo Coutinho.
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9: 3:06. Tô de volta aqui na tarde. Última horinha do programa. Boa tarde, gente. WhatsApp liberado 3030-9370.

3 horas e 12. Vamos ver aqui os recados chegando, Raul. Eu tenho quarto com cozinha, lavanderia, tudo mobiliado para alugar, pertinho do IFC Campus Concórdia. Então, uma pessoa que tem um quarto com cozinha, lavanderia, tudo mobiliado aí para alugar lá perto do IFC Campus Concórdia. Se alguém se interessar, somente chamar, mas é somente para mulher, né? Sexo feminino somente. Telefone 98845-5972. 98845-5972. Raul, eu tenho uma maca para massagem, fisioterapia, eu quero vender ela. Quero R$250 e eu posso parcelar no cartão também, né? Telefone 98897-4420. 98897-4420 para mais informações aí dessa maca para massagem, para fisioterapia, né? Enfim, 98897-4420. São 3 horas.

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10: 3:19 aqui na Rural. Ô Raul, eu preciso saber se alguém tem cachorro ou filhote de cachorro porte pequeno pra doar, ou gato. Eu quero doar, né? Eu quero adotar, né? A pessoa aqui quer adotar um gatinho, adotar um cachorrinho. É a Salete do bairro Nações. Se alguém tiver, então, um gatinho ou um cachorrinho pra doar, essa pessoa quer adotar um cachorrinho. O telefone dela é o 99830-2385. 99830-2385. 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São 3:20, Rural, a

Fernando e Sorocaba. Agora são 3:26. 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Rural, a gigante da audiência, por aqui, Raul. Eu tenho para vender terreno para vender com duas casas de madeira.

É, quem mais aqui, ó? Raul, tudo bem? Me passa o contato, é mais gente querendo contato, tá bom? Tô mandando aí, tá? Tô mandando, pessoal. É, Raul, toca a Morena Misteriosa, é a Júlia e a Paula. Alô, Júlia, alô, Paula, tudo bem com vocês aí? Boa tarde, um abraço, tá? Um bom fim de semana. Agora 13h28.

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8: 3:36. 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

0: 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Concórdia Saneamento, nós cuidamos de água, nós cuidamos de vida. O Raul anuncia aí pra mim, eu tenho 3 filhotes pra adoção, 1 fêmea e 2 machos, porte médio pra grande. Se alguém se interessar aí, pode chamar no 998190416, tá? 998190416. A pessoa então tem 3 filhotes aqui, né? Pra adoção, 1 fêmea e 2 machos, porte médio para grande. O telefone para contato é o 998190416. Seria cachorrinhos, é isso? Seriam cachorrinhos ou Grace? É isso, cachorrinhos? 998190416, 998190416, para mais informações aí, né, sobre esses filhotes aí que estão para adoção. 998190416. Agora 3 da tarde, 44 minutos.
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0: Tô de volta em 3 horas com 47 minutos.

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2: Você sabe como funciona o Sistema CNA, FAESC, Senar, Sindicatos Rurais? 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
10: Ontem, Michele Bolsonaro, ex-primeira-dama, publicou um vídeo respondendo ao pedido de desculpas de Flávio Bolsonaro. A ex-primeira-dama aceitou o pedido, declarando que todos cometem erros. A resposta aconteceu depois de Flávio publicar um vídeo apelando para que os dois caminhem juntos. Flávio, eu assisti ao seu vídeo e recebi suas palavras com muita paz. Eu quero te agradecer por sua sinceridade. Você sabe o quanto a verdade é importante para mim. Todos nós cometemos erros. Isso é humano, disse a ex-primeira-dama. 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
12: Encerrando mais um programa por aqui, viu? Muito obrigado pela sua audiência, bom final de semana, se cuida aí. Semana que vem eu tô de volta, segunda, ao 12:35 aqui na Rural. Tá chegando aí Rural Notícias, tá chegando André Marques e o Viva Tarde. Tchau, gente!

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0: 16:01.
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0: Congresso dos Estados Unidos pede ação de Trump contra Brasil por projetos de Big Techs.
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0: Tempo parcialmente nublado em Concórdia, temperatura agora 19,5 graus.
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0: Um grupo de 20 congressistas republicanos enviou carta ao chefe do escritório de representante comercial da Casa Branca, o Jameson Gurr, pedindo ação contra o Brasil pelo avanço do projeto de lei que regula mercados digitais e amplia poderes do Conselho Administrativo de Defesa Econômica contra práticas anticorregecionais das Big Techs. O ofício encaminhado nesta quinta-feira é encabeçado pelos congressistas Adrian Smith, do Nebraska, e Jim Jordan, de Ohio. Outros 18 parlamentares do Partido Republicano decidiram firmar a reclamação. Agora no Rural Notícias, mais informações.
2: A Associação dos Criadores de Bovinos de Corte do Alto Uruguai Catarinense realiza neste domingo, dia 26 de julho, o 50º leilão de gado geral. O evento será realizado no Parque de Exposições, a partir das 13:30, reunindo produtores, compradores e representantes do setor pecuário. A programação terá oferta de mais de 350 animais e será transmitida ao vivo pelo canal Pampa. Além de marcar uma importante oportunidade de negócios, o leilão também terá um significado especial por integrar as comemorações dos 92 anos de Concórdia em parceria com a Prefeitura e celebrar a realização da edição do evento. O presidente da Associação dos Criadores de Bovinos de Corte do Alto Uruguai Catarinense, Eduardo Bison, destacou que alcançar a marca histórica em menos de 10 anos demonstra a força e a evolução da pecuária regional. Mais informações, detalhes e a matéria completa sobre o evento em radiorural.com.br. Para o Rural Notícias, Rafael Martini.
3: O corpo de uma mulher foi localizado na manhã da última quinta-feira nas águas do Rio do Peixe, entre os municípios de Herval Velho e o distrito de Barra do Leão, em Campos Novos. De acordo com as informações, uma moradora avistou o cadáver boiando no rio e acionou a Polícia Militar. As equipes confirmaram a ocorrência e o Corpo de Bombeiros realizou a remoção do corpo. A área foi isolada para os trabalhos da Polícia Científica. O cadáver, que estava em avançado estado de decomposição, será encaminhado para exames de necrópsia e identificação oficial. A localização aconteceu no dia após um homem relatar ter visto um corpo sendo arrastado pela correnteza na região de Lacertópolis. Na ocasião, as buscas não tiveram sucesso devido ao alto nível do rio e à forte correnteza provocada pelas chuvas. Há uma suspeita de que o corpo seja da mulher desaparecida desde o dia 28 de junho, após cair no rio Barra Verde, em Herval do Oeste. No entanto, a confirmação da identificação dependerá dos exames periciais realizados pela Polícia Científica. Com informações, repórter Serginho Prima.
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4: Série A do Campeonato Brasileiro tem rodada que inicia nesse sábado, 18:30, o Santos recebe a Chapecoense, mesmo horário o Atlético Paranaense joga contra o Internacional. Às 20:30, o Vasco da Gama joga contra a equipe do Mirassol. A rodada que continua no domingo, com o Cruzeiro jogando contra o Botafogo 16:00, mesmo horário tem Bahia e Corinthians. Às 18:30, o Flamengo recebe o São Paulo. 18:30 também tem Bragantino e Coritiba, Grêmio contra o Fluminense. 19:30, o Palmeiras joga contra o Atlético Mineiro e também o Remo joga contra a equipe do Vitória. Na Série A, a liderança é do Palmeiras, com 44 pontos, 7 a mais do que o Flamengo, que tem 37, mas o Flamengo tem um jogo a menos. O Atlético Paranaense é o terceiro com 33, o Fluminense o quarto com 32 e o Bragantino fechando o G5 com 30 pontos. Os quatro últimos, Vasco com 20, Mirassol com 19, Remo com 18 e a Chapecoense na lanterna com 9 pontos ganhos. Para o Rural Notícias, repórter Ederson Vilas Boas.
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Rede, boa tarde. E aí, tudo legal? Tudo beleza? Até que enfim é aquele dia, né, minha gente? É. Até que enfim chegou a nossa sexta-feira, o dia mais simpático da semana. Não é qualquer dia hoje. Véspera do final de semana, agora 19 graus marcando a temperatura. Vambora, tá começando agora o nosso Viva Tarde até as 18 horas para lojas Quero Quero, Colorato Tintas, Eliarte e Chimarrão, Passarela Supermercados, Oldefer Financeira, Passarela Supermercados, também com a gente Proteger, Proteção Veicular, Friolar, Conserto de Eletrodomésticos, Decarli Imóveis, Oral Única e Concórdia, Superlojão Alfana, Martinello Auto Center, Vem Car Automóveis com a gente. E você aí do outro lado do rádio, em casa, no trânsito ou no trabalho, muito boa tarde e obrigado pela sua companhia. 4:10 agora. Eu me chamo André Marques, muito prazer. Contigo até às 6 da tarde.

0: Marcos Paulo e Marcelo com o Rio Negro, com Edson Hudson, né? Meu castelo, minha vida. 4:19.
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0: 19 graus e meio.

0: do Sul e Rainha Musical por trás de uma garrafa.
1: Não tem bebida que ameniza esse disco.
0: 4:22.
2: É sexta-feira.

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3: 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Ô, seu Zé! E o radinho aí, seu Zé? Nayara Azevedo canta o radinho do seu Zé. 4:27.

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1: Agora são 4:36. Vamos matar a saudade hoje aí, um pagodinho lá da década de 1990, Exalta Samba.

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0: 17 horas em ponto.
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0: O governo desbloqueia 5,7 bilhões de reais do orçamento de 2026.
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0: Tempo nublado em Concórdia, temperatura agora 18 graus e meio.
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0: O governo federal anunciou nesta sexta-feira o desbloqueio de 5,7 bilhões de reais do orçamento de 2026, fazendo que a contenção do ano caia a 17,9 bilhões. Segundo o Ministério do Planejamento e Orçamento, o desbloqueio ocorreu após queda de 4,2 bilhões de reais em despesas com pessoal e encargos sociais. E também 3,2 bilhões de reais em benefícios previdenciários e 3,2 bilhões de reais nos gastos com o benefício de prestação continuada. Agora no Rural Notícias, mais informações.
2: O Ministério Público recomendou providências imediatas para garantir a segurança dos usuários da SC-283, no trecho entre os municípios de Seara e Arvoredo, durante a execução das obras de revitalização da rodovia. Entre as medidas recomendadas estão a realização semanal das operações tapa-buracos nos trechos em estado precário e esburacados, o reforço da sinalização horizontal e vertical e a instalação de dispositivos refletivos de sinalização, além da fixação de ao menos duas placas estilo outdoor contendo informações sobre a obra e alertas aos cidadãos que trafegam pelo local, especialmente nos pontos mais críticos. Mais informações, detalhes e a matéria completa sobre o caso e a recomendação do Ministério Público em radiorural.com.br. Para o Rural Notícias, Rafael Martini.
3: Um princípio de incêndio em uma residência mobilizou o Corpo de Bombeiros Militares na manhã desta quinta-feira na rua Ernesto Miller, no bairro Monte Castelo, em Seara. A ocorrência foi registrada por volta às 9h22 da manhã. Quando as equipes chegaram ao local, o incêndio já havia sido controlado por moradores da residência, não sendo constatados chamas ou focos ativos. De acordo com as informações repassadas pelos bombeiros, o morador informou que seu avô preparava alimentos na cozinha quando percebeu uma grande quantidade de fumaça. Populares agiram rapidamente e conseguiram conter o princípio de incêndio antes da chegada das guarnições. Durante a vistoria, os bombeiros verificaram que um aparelho de rádio foi danificado pelas chamas. Parte do fogo também sofreu danos. E também a fumaça atingiu áreas próximas à cozinha. A equipe realizou então uma inspeção nas instalações elétricas, mas não encontrou indícios de falha elétrica nos sinais de que a fiação tenha sido a origem do incêndio. Como o fogo já havia sido extinto, não foi necessário a utilização de água ou de técnicas de combate às chamas. Após orientar os moradores sobre medidas de prevenção e segurança, os bombeiros isolaram o local para preservação dos vestígios e realizaram então levantamento fotográfico da ocorrência antes de retornar ao quartel. A causa do princípio de incêndio então deverá ser apurada. Esse caso, repito, aconteceu lá no município de Seara, ontem pela parte da manhã, e por pouco não viram uma grande tragédia na rua Ernesto Miller, bairro Monte Castelo. Com informações, repórter Serginho Prima.
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4: Série B do Campeonato Brasileiro tem rodada no domingo com o Criciúma líder recebendo o Náutico às 16 horas. São Bernardo e Ceará jogam no mesmo horário. Tem ainda a equipe do América Mineiro jogando contra o Goiás às 18h30 e o Londrina jogando contra o Novo Horizontino às 18h30. Já na segunda-feira tem Atlético Goianiense contra o Operário às 19h30. Mesmo horário tem CRB e Vila Nova e o Sport joga contra a equipe do Cuiabá. A liderança da Série B do Criciúma, com 39 pontos, e o Operário também com 35 pontos. Os dois estariam classificados de forma direta para a Série A do ano que vem. Se terminasse hoje, o Vila Nova, que é o terceiro, jogaria contra o Novo Horizontino, que é o sexto, e o Juventude, o quarto colocado, jogaria contra o Fortaleza, que é o quinto, para saber quem são as outras duas equipes que estariam na Série A em 2027. No Z4, o Avaí é o 17º com 20 pontos, o Ceará é o 18º com 19, a Ponte Preta 19ª com 8 e o América Mineiro Lanterna também com 8 pontos ganhos. Para o Rural Notícias, repórter Ederson Vilas Boas.
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5: 5 horas e 5 minutos agora.

0: Vinícius regravando o Bruno Marrone, né? Então, Godira é o nome da moda. 5 horas e 11 minutos agora, gente. Tempo nublado em Concórdia com 18 graus e meio. Boa tarde!
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1: 5:27 agora.
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1: Tá na hora de trazer uma música gaúcha, né? Vem aí o João Luiz Correia. E o pau que é da Cavaco.

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3: Muito bem, 5:36. 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
3: 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Trazendo agora Ronaldo Coutinho, falando pra gente como é que vai se comportar o clima aí no final de semana. Coutinho, boa tarde.
4: Boa tarde. Mantém a tendência de tempo mais pra bom no sábado, dificilmente tem chuva, se tiver coisa bem isolada. No domingo, melhor de manhã e pode ter alguma chuva ou trovada entre a tarde ou a noite. Então a tendência é um domingo com tempo assim um pouquinho mais favorável, alguma instabilidade. Fresco de manhã, esquenta de tarde. Na segunda e terça não está livre da chuva, tendendo mais à tarde, principalmente terça e mais ainda na quarta. Hoje tivemos geada aqui na Serra com 0 grau em São Joaquim. Da Climatea, Ronaldo Coutinho.
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3: Agora faltam 13 minutos para 5 da tarde. 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

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A você que nos deu o prazer da companhia nessa tarde de sexta-feira, meu muito obrigado. André Marques volta na segunda, 16h para ficar contigo. Um maravilhoso, um excelente final de semana para você, para toda a sua família. Aproveite bem esse final de semana, que tem muitas atrações na cidade. Já no aniversário do município de Concórdia, dia 29, né? Dia 29 tem aniversário do município. Mas já aí, alguns dias, durante esse final de semana também, muitas atrações, muitas oportunidades para você e a sua família comemorar aí com essa programação especial do nosso município nos 92 anos de Concórdia. Inclusive, eles estarão em Concórdia. Na Rua Coberta. No dia 29, no corte do bolo e da mortadela de 92 metros. Os Monarcas encerram o programa hoje. Lucas Lazzarini tá de volta hoje, hein? Daqui a pouquinho chega por aqui. Aí os Monarcas para encerrar o programa. Dia 29, na Rua Coberta, eles estarão lá.

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8: Lazarim. 18 horas com 7 minutos, 18:07. Uhul! Eu tô de volta. Tocando seu coração.
9: Muita moda antiga.
8: Aqui na Gigante. Uhul! Bora, bora, bora.
9: Lucas Lazarim.
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0: freio.
1: Já faz tanto tempo.
0: É, passarinho que dorme com morcego.
1: Tudo acabou.
0: Se dá bobeira, acorda de cabeça pra baixo. Então vai, vai com calma, bebê. Vai com calma. Tô de volta.

0: não. Vai esquentar um pouco, vai parar um pouco da chuva.
1: É, meu
0: Deus. Vai ver o fio, depois aí chove de novo.
1: Já começou cedo.
2: Que hora que dá de tomar?
1: É, começou cedo.
0: Mas mole dá certo.
2: Que
0: mole dá certo.
2: Assim
0: que é mesmo.
2: É, vou botar a mão

0: Já pode, produção, já pode.
1: Música boa pra você, música boa pra mim. Tamo na audiência do programa do Lucas Lazzarin. Na saga, Lorena.

0: Se já pode, não sei se já pode, se já liberou, não liberou.
1: Pode liberar o gole, o ônibus daqui a pouco já vai partir.
0: Será que já pode?
2: Ah. Mas é claro.
0: Ah, já pode, alô Toniello. Alô Ferrugem, Pitulinha, o que que foi, menina? Destampa uma sem álcool, vai devagar, guria.
3: Boa noite, Lucas. Eu não sei você, né? Mas aqui em casa, ó. Aqui em casa já pode abrir uma, ó. Você falou, já pode abrir uma, já pode.
0: Já
3: ó,
0: pode? Escuta, eita, eita.
3: É, sextou, né?
0: Sexta-feira, e o Ângeli?
4: Fala, meu amigo Lucas Lazarinho aí, ó. Para dos estágios, chegamos agora cansado, cara. E um pastelzinho, você vai bem, né, irmão?
0: Vai bem.
4: Ah, aí. Manda uma moda pra nós aí, bicho velho. Temos aí na audiência, como sempre, meu querido. Sextou?

0: Madalena.
1: Ô Lucas, ô Varguilha, até o padre junto ali, direitinho ali, três horas ali. Se tu pegar lá o churrasco lá no céu, na caixinha, se beijar. O Zeca vai junto, o Varguinho vai levar o padre junto ali. E eu vou levar minha prima junto na festa lá no céu também. Vai dar tudo certo ali.
0: Por que que o senhor quer envolver até o padre nas tuas confusões, cowboy? Até o padre, tu não quer deixar ele quieto, cowboy? 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Claro que pode, no Canudinho, a brama do nosso amigo Amarildo Cavacini tá no Canudinho, é Amarildo? Opa!
2: O que que o padre tem a ver, né, Lucas?
0: Viu?
2: O cowboy é foda, assim, quando a sexta-feira ele fica foda.
0: Não, ele fica louco, louco dentro das roupas. Até o padre ele tá envolvendo nas confusão dele, né?
3: Mas deve ter a veia ali, pelo jeito. Levou um serão na língua.
0: Ah, já. Eu calculo que é. Acho que o problema do cowboy é o gole. Vai com calma, passarinho, passarinho que dorme com morcego, cowboy. Vai acordar bagunçado, cabeça pra baixo.
3: Surpresa, surpresa
0: que tá. É. Às vezes não se compreende, às vezes é difícil.
4: Oi, Lucas, tudo bem?
0: Ótimo!
4: Boa, bom retorno pra ti,
0: obrigado,
4: tudo de bom, um grande
0: obrigado.
4: Abraço. Fiquei muito feliz que tu voltou de
0: Opa,
4: novo.
0: Opa, tamo junto!
4: Fazendo o programa.
0: Aham.
4: Os outros também são bons, são muito queridos, né, mas a gente sentiu a tua falta, tá bom? Um grande abraço, boa noite.
0: Obrigado!
4: Iria Tereza Chenelo.
0: Ô, dona Iria, vamos agradecer o Nardão, né? Nardi, Nelson Nardi, obrigado, tá? Parabéns pelo programa aí, pela condução nos últimos 14 dias. Tamo junto, Nardão, conta com amigo aqui também, tá bom?
5: É, eu acho que o cowboy acabou de fugir do crass. É brincadeira, como é que deixa o portão aberto?
0: Tu viu, que loucura? Não, e ele tá envolvendo até o padre. Não, deixa o padre quieto, cowboy. O padre não, cowboy, o padre não, cowboy.
6: Oi, que Lucas Nardi, tudo bem? Tudo certo? Boas-vindas ao seu programa.
0: Obrigado.
6: Nós estava achando falta de você. Aí na rádio, nossa, meu Deus, você faz sucesso aí.
0: Obrigado, querida.
6: Claro que o Nelson Nardi faz programa bom também.
0: Com certeza.
6: Não é que nós estamos acostumados com você.
0: Beijo no teu coração, guria.
6: Será bem-vinda, Golzinho. De volta o seu programa, nota 10, seu programa. Ivone Ludovic, de Taquaral, presidente Castelo Branco.
0: Ô, turma do Taquaral, obrigado, presidente Castelo Branco. Aquele abraço, obrigado, gente, pelo carinho de vocês. Estamos voltando, né, depois aí da recuperação da cirurgia. Estamos de volta com o gás total, né, pra fazer acontecer aqui na noite da Rádio Rural.

0: padre só não quer ir pras bandas que o cowboy tá, né? Fora isso, não tem problema. É, senhor padre. Não dá bola, tá? É. Não dá bola aí pro cowboy, senhor padre. Não dá bola pro cowboy do banhado. O homenzinho tá ficando maluco.
1: É, eu acho que o cowboy acabou de fugir do crass. É brincadeira, como é que deixa o portão aberto?
0: Que o cowboy tem a ver aí, né? Aliás, o padre, né? O padre.
2: Que o padre tem a ver, né, Lucas? O cowboy é foda. Chega na sexta-feira, ele fica fora.
0: Ele enlouquece, o cowboy enlouquece.
3: Ô, boa noite, Lucas. Boa noite. Ah, na realidade, demorou. Tava cumprida essa tua férias, né? Férias não, recuperação, né?
0: Recuperação, é verdade.
3: Beleza? Grande abraço aí. Logo hoje que tu voltou, eu não vou poder ficar em casa aí.
0: O que aconteceu?
3: Vou ter que sair.
0: Por quê?
3: Abraço, mano.
0: Mas me leva junto, me leva na companhia, me leva no radinho. Deu 8, fui fazer. É, fui fazer aí a recuperação, aliás, a troca de... Ai, como que se chama? É, ali, dos curativos, é? E aí encontrei o Deu 8, né? Opa, dona Nelce, abraço pra vocês. Troca de curativo, isso, na semana passada. Valeu, Deu 8. Alô, dona Áurea, também tá na audiência, Áurea, obrigado pela companhia. O Cauã.
4: Boa noite, meu amigo Lucas Lazarinho.
0: Ô, Cauã.
4: Que saudade de você, meu
0: igualmente,
4: irmão.
0: Igualmente.
4: Tudo bem?
0: Ótimo,
4: aqui
0: tudo ótimo.
4: Aqui o
0: Cauã
4: do bairro Primavera. Roda aí pra gente. E o Sinho Fera da Sanfona. É pra amanhecer. Tá bom, meu amigo? Muito obrigado, Lucas Lazarinho. Que Deus te abençoe. Se recuperou aí, meu irmão?
0: Isso, claro, recuperei.
4: Tá bom? Tô com muita saudade de você, Lucas.
0: Igualmente. Valeu,
4: abraço, Cauã. Lucas Lazarinho.
0: Valeu. Uhul. 18:20. Grande Cauã. Daqui a pouquinho tem a tua, tá bom, Cauã? Manda um alô pro meu namorado Matheus Fiametti de Linha São Paulo. Tá pedindo o Portal do Sul, mas é claro que eu toco o Beijo Caramelo já. Tá aqui na lista pra tocar o sucesso. Bateu mais de 500.000 de visualizações no YouTube o videoclipe do Beijo Caramelo do Portal do Sul. Ana e também o Matheus.

0: Juca, seja bem-vindo. É, começou a sexta-feira, sextou. Folga no sábado, é bom demais, né, Vânia? Amanhã eu tô por aqui, nos Modão Sertanejo a partir das 13h30.
1: Machuca o coração.
0: Valeu, Vânia, daqui a pouquinho tem música pra vocês. O Alessandro da Silva tá no trânsito, tá curtindo a gente. A turma lá de Kennedy, Presidente Kennedy, é isso? Na casa do seu Jovino Varoto. É, daqui a pouquinho indo pra lá, né, meu amigo? Valeu então, valeu, Alessandro da Silva. É o homem das ovelhas lá de Kennedy. Valeu, Alessandro. Bom retorno, Lucas. Já estava com saudade. É, acostumado com as suas músicas. Valeu, Roseli, beijo no teu coração, Roseli. Quem mais aqui? Oi.
2: Boa noite, Lucas. Bom retorno pra rádio. Conadi apresentou bem o teu programa, te representou muito. Opa. Legal, muito bom o Nardi também. Mas eu tava com saudade da tua voz. Edith Gelaine, do Jardim Ângelo.
0: Beijo, Edith, bairro Jardim Ângelo. Novo Horizonte, Gruta. Cleitinho Resmini.
3: Fala, Luquinha.
0: Ó, Cleitinho.
3: Tudo certo?
0: Tudo.
3: E o Tortei? Quando vai sair de novo um Tortei?
0: Cleitinho.
3: E ó, tá com a música caprichada pra nós. Vamos esquentar, né? Tomar um esquisinho, um energético. Deixa eu mandar uma foto na garrafa ali, ver se tu conhece.
0: Balastine.
3: Positivo, capricha pra nós. Sextou bonito, Bruno. Bruno Barreto.
0: Ah, Bruno Barreto. Já, já vai ter música gaúcha lá pro teu amigo Ruviaro também. Daqui a pouquinho lá pro Ruviaro.
4: Boa noite, Lucas. Tudo bem? Bom retorno. Amarildo aqui do Bairro Nações. O pessoal tá com saudade de você.
0: Ei, meu amigo Amarildo. Pedreiro Amarildo Machado. Valeu, Amarildo. Abraço pra vocês aí, pra tua mãezinha também, pra toda a família Amarildo Machado. Ah, vai tomar um Yaga Master também, vai com calma, né, Cleitinho, com calma.
3: É isso aí. Ah. Tem mais uma de passaporte, hein?
0: Eu
3: final de semana, a final vai bombear.
0: Tá, mas o que que tá acontecendo? Tá representando bebida? Não, não é possível que isso aí é tudo pra você, não. Não pode, não pode. 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
5: 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Forte abraço, um ótimo final de semana e que Deus abençoe a todos aí. Uma boa noite.
0: 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Chulinha, o que que foi?
6: O que que vai rolar hoje de noite? Eita. Qual é o brick pra hoje de noite?
0: Tu quer, tu tá, né? Tu tá no alvoroço, né, guria? Tu tá, que tal hoje, né?
6: O que que vai rolar hoje de noite?
0: O que que vai rolar?
6: Qual é o brick pra hoje de noite?
0: Vai rolar os monarcas. Os monarcas chegando por aqui. Um
7: abraço pra todos os nossos ouvintes que estão sempre aí ouvindo o teu programa, que gostam de você, que gostam da Chulinha também, que xaropeando todos os dias, quase. Manda aí, oferece pra todos eles, tá bom, Lucas?
0: Tá bom, tá combinado.
6: O que que vai rolar hoje de noite?
0: Música.
6: Qual é o brick pra hoje de noite?
0: É música, Chulinha. É música, guria, os monarcas.
3: Viu? E o Ruviaro saiu daqui de casa desazado antes. Desazado. Senão ia perder a amiga, eu acho. Porco de... Tá louco, tchê.
0: Ô, Viaro, tá chegando os monarcas, a querenciado aqui no programa, tá chegando.
8: Ô, Lucas, o Varguinha lá da Erechim, Varguinha do Móveis, Erechim ali. Sim. Se tu pegar o chorar cerveja, eles vão na festa do Céu também.
0: Ah, é?
8: Conhece bem o Varguinha, lá do Móveis, Erechim. O Varguinha é muito meu amigo ali. Se tu pagar o churrasco, eles vão na festa Luciana também ali.
0: Mas o Varguinha é muito meu amigo ali. O cowboy já tentou com o radialista pra ganhar, pra surucar ali. É, já tentou com o padre, não deu. Agora tá tentando lá com o gaiteiro Varguinhas pra ver se sai um churrasco. Mas esse cowboy eu vou te contar, hein? 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Tá aqui o teu amigo Varguinhas, ô Varguinhas, ele vai dar uma palavrinha aqui, ô cowboy.
9: Alô, amigos, aqui quem está falando é o gaiteiro Varguinhas, do Conjunto dos Monarcas. Vamos ouvir mais um sucesso dos Monarcas.

0: É, Ruviaro, essa também foi pra ti aí, Ruviaro.
1: E vamos incomodar o Ruviaro. Ah. A amiga dele.
0: Por quê?
1: Tem uma ali pra banda da Imperial ali.
0: Ah, é?
1: Tem uma amiga ali pra banda da Imperial. Vamos incomodar, vamos pegar no pé. Pra aquela banda da Imperial do centro ali. Ah, ele tá, tem uma amiga.
0: Ah, o Ruviaro curtiu música, Ruviaro. Curtiu, Ruviaro. Você não é fraco, né, Ruviaro? Ô, grosseiro, o Adenor, o D8 vai pro casamento, né, D8.

0: querida. Obrigado, Luiz Apazinato. Ó, beijo. Hervedo Virt, Catarina Fontana, Hervedo. É, a turma tava com saudade do Luquinhas, o Hervedo falou, né? É, valeu, Hervedo. Grande abraço aí, Hervedo.
1: Boa noite, Luca. Tudo noite, bem? Aqui é Cláudio Bernardo Alvoredo.
0: Estavam
1: sentindo falta de você nessa rádio ali.
0: Viu?
1: Eu tô aqui com meus netos, com o Ângelo e a Maria Tereza Bernardi. Estamos aqui escutando o teu programa.
0: Que bom.
1: Boas volta.
0: Obrigado, querida. Obrigado, tá? O canhoto de Catanduvas. Bom trabalho, Lucas. Alô, Geraldo Vieira. Alô, canhoto. Alô, Catanduvas.
2: Conta por ela, hein,
0: não? Não, não. Tá aqui, não. Deixa do programa um pouquinho, mas depois vai. Vai tranquilo, né?
2: Conta por ela, hein, não?
0: Tá de boa na lagoa.
3: Ô, Lucas. Oi? Boa noite, tudo certo? Aqui Opa. É o Gilmar Lopes.
0: Ô, Rudy.
3: O meu amigo Bentinho, lá da Galera das Pôs, me ligou e pediu pra tu tocar uma música pra ele. Vai ter galinha com polenta com o cantor... Tibúrcio da Estância.
0: Ah, o Tibúrcio?
3: Eu pedi pra tu rodar aí pra
0: eu
3: ele,
0: voto.
3: O Bentinho lá do Galera das Pombas.
0: Eu
3: ele
0: voto?
3: Tá na escuta lá na, na querência dele.
0: O Bentinho ligou pra ti ligar pro Lucas, entendi. Ô, Bentinho. Fim de tarde com você, Rádio Rural. Daqui a pouquinho tem, Bentinho. 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E, gente, vamos bater um papo aqui entre eu e você, você e eu? Que loucura que é isso? Que é essa umidade, né? É parede escorrendo, é chão que não... Que tu pode jogar litro de álcool que não adianta, né? É umidade. Tchau, umidade. 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

0: noite, Lucas. Tudo bem? Que bom que você voltou no programa.
1: Voltei.
0: Eu queria... Era o Zé Ricardo.
1: Ô, Rosa.
0: Eu queria pedir uma música... Danicas... Os atuais pássaros livres.
1: Ah, o pássaro livre.
0: Gabriel, meu filho, do povo mar. Então, todos que estão escutando. Obrigado.
1: Valeu, Gabi. O filhão aí, a família reunida. Obrigado pela audiência. Daqui a pouquinho também tem Os Atuais.

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5: Boa noite, Lucas. É Eliane Kirs. Manda uma música bem caprichada pro Laurindo Pedrão, meu padrinho, que tá de aniversário hoje.
4: Ô, seu Laurindo, parabéns. Muitos anos de vida e felicidades, Laurindo. Tem mais aniversariante? Valeu, Eliane, família Kirs. Se tiver mais, pode mandar o foguetinho aqui pra gente. Oi!
6: A Mari Lúcia ligada no teu programa.
4: Ô, Mari!
6: Todas as noites com o Nelson Nardi também.
4: Aham.
6: Mas bem-vindo ao seu programa e boas melhoras e bom retorno.
4: Obrigado! Valeu, Mari! Valeu pro aniversariante, nosso ouvinte. Já tá chegando o Vilcinho Ferra da Sanfona. Que foi, ô canhoto?
7: Onda por ela, hein,
4: não? Não, tá tranquilo. Que bom que você voltou, Lucas. Leonir Sante. Toca uma especial pra nós. Vamos aproveitar aqui, ó. Serra da Sanfona, o Vilcinho também vai lá pro Leonir, pra esposa, pra família Sante, né? Os amigos, clientes também lá da farmácia Acesso Popular, né, família Sante? O amigo Amarildo Machado também é clientão. É o nosso amigo Luiz lá de Planalto. Inclusive, quero deixar um abraço, né? Lá pro Jeff, pra Angélico, atendimento até às 21 horas na farmácia Acesso Popular. Luciane Varela, Lucas, que bom que você voltou. Deus abençoe você e a toda a sua família, ouvintes. Ótimo final de semana. Estávamos com saudade da tua voz. Valeu, família Varela. É, valeu, Amarildo. Também, né? Tá tomando uma cerveja, o Cavacinho. Coisa boa. Família Varela. O Giacomone, Giacomelli, né? O esposo aí, tá ok. Falei no Giacomone, vamos deixar um abraço lá pro bairro Industriários, família Giacomone, lá pro Bar do Zico também, bombando o Bar do Zico, Maria Helena Tenuti, Maria Helena do bairro Morretes. Aonde que fica esse bairro? É no litoral? Aonde fica, Maria? Obrigado pela tua audiência, bairro Morretes, aonde fica? Deus abençoe sempre, Lucas, ilumine você e a sua família. Valeu, um abraço, Ivone Ludovic, Castelo Branco. 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
8: Viu, Lucas? Tem um pescador aí que quer ir lá pescar teus peixes lá de novo.
4: É?
8: Tem mais um que não foi junto, mas quer ir também. Acho que tu sabe quem que é o pescador, né? Ou não?
4: Ah, o Enzo quer vir pescar lá no sítio do Lucas, é, Enzo? Vem, gurizinho.
8: Viu? E o Viaro saiu daqui de casa desazado antes. Exato. Senão ia perder a amiga, eu acho. Porco de... Tá ele, louco, tchê.
4: Ele e o Polaquinho, como assim, ó.
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4: Dá pra colocar aqui, ó, contar nos dedos. É o Polaquinho que tá assim. É o Ruviar, o Resmininho também. Não, não vem jogar pros outros aí que tu também tá assim. Também, tá, é a dona Camila. Ruviar, cowboy do banhado. Ô, Cauã, tá aí a tua música. Nilcinho Ferra da Sanfona.

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5: Rádio. É, não confunda, hoje é sexta-feira, bebê.
6: Pergunta por ela, hein,
5: não? Não, vai que vai, ai, daquele jeito, ai, não confunda.
6: É. Hoje é sexta, não viu? Ontem foi quinta.
5: Ontem é quinta, hoje é sexta, amanhã é sábado, não vem de rolo, não vem de rolo, meu ouvinte.
7: Ê, papai, eu aprendi certinho, viu?
5: É, daqui a pouquinho a gente vai falar sobre o Dia dos Pais, né? Claro, tá chegando o Dia dos Pais e muitas ofertas e promoções nas lojas O Baratão. Daqui a pouquinho a gente fala do Dia dos Pais. Fábio!
8: Lucas, só dá um grito hoje de noite, que chegou os cobertor, tá?
5: Ah, tá chegando ainda, né? É, o frio tá que vai e vem, vai e vem, vai e volta. Precisou de cobertor, então chegou mais uma leva aí.
8: A gente acabou de receber os cobertores hoje, casal e queen.
5: É, novas cores, novos modelos, provavelmente a última remessa, né? Depois dessa, provavelmente não venha mais. Então, se tá precisando ainda os cobertores, o recado do Fábio tá aqui, ó.
8: Lucas, só dá um grito hoje de noite, que chegou os cobertor, tá?
5: Tá combinado.
8: Acabou de receber os cobertor hoje, casal e queen.
5: Essa pode ser a última remessa dos cobertores. Valeu, valeu, lojas O Baratão, 4 lojas. Daqui a pouquinho eu falo do Dia dos Pais nas lojas O Baratão. Fábio, deixa um abraço pra quem?
8: Ô, Luquinhas, manda um abraço aí pro Cláudio.
5: Ah, o Cláudio, nosso ouvinte. Grande, grande, grande Cláudio. A Solange também tá me ouvindo, né, Solange? Portal do Sul tá chegando pra cantar por aqui, é o Portal, o Matheus, a namorada também, e a São Paulo pediram e vão curtir, o beijo caramelo. Alô Marquinhos, alô Vivi, 500 mil de visualizações no YouTube, é o beijo caramelo, é sucesso, tá na boca do povo.

0: YouTube, mais de 500 mil de visualizações. É sucesso! Gente, na top 20 das mais tocadas no sul do Brasil é o Beijo Caramelo aqui no programa. O que que foi? Só deixa eu conferir o recado aqui.
1: O que foi?
2: Fala o que que tu quer falar.
0: Eu não sei. Né?
2: Fala. Eu não sei.
0: Ah, deixa quieto então.
2: Pode lá olhar se não tá gravando isso aí.
0: Tá gravando? Mas vizinho, você coloca pra gravar, grava.
1: Tô fazendo o que, seu Aranha?
0: Eu? Trabalhando? Tô trabalhando?
1: Quer ver você comentar lá embaixo, tô trabalhando o quê?
0: Na rádio?
1: Só vem tomar uma caipira com nós aí.
0: Não posso, até as 9 aqui, ó. Não posso. Não posso sair pra tomar uma caipira. Ah, mas tu gostaria? Gostaria.
3: Oi. Boa noite, Luca. Tudo bem? Aqui é a banda Ruviaro do Centro.
0: Banda.
3: Eu quero pedir a música As Três Namoradas.
0: Opa.
3: E meus parabéns.
0: Obrigado. Obrigado, querida. Beijo.
3: Boa noite, Luca. Tudo bem? Aqui é a banda Ruviaro
0: Tá bom.
3: Centro. Quero participar do programa. Quero ver a música Três Namoradas.
0: Eu toco daqui a pouquinho. Eu toco. Já tem Bruno Barreto. Por que tem uma música calma assim? Porque é dia dos pais que tá chegando.

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1: É Rick Renner de fundo musical. Que mais que pai e filho. Essa é linda, hein?
0: Um lindo final.
1: Eu sigo atendendo pedidos, tocando música.
0: E daqui a gente só tem.
1: É, pra quem pediu Bruno e Barreto, ô Cleitinho, tá se preparando pra Fenal Pau, que é Fenal, bora. Domingo, né? É a Fenal domingo, domingão, Bruno e Barreto. Casa das Primas.

0: Ô Cleitinho, pediu e curtiu aí. É Bruno e Barreto no programa.
1: Tem essa aí. Hã? Tem mais uma de Passaporte aí.
0: Ah, é?
1: É o Zulino. Final de semana, a final vai bombar.
0: É, vai com calma na final. Pau que é final. Com calma, calma, calma no coração.
2: Meu chapéu não é só pra cantar só. 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
3: estilo. Lucas, boa noite, tudo certo? Beto Facim, por cá, quinta região, Ponte Serrada.
0: Opa!
3: Ô Lucas!
0: Oi!
3: É bom te ouvir!
0: Obrigado!
3: Só que vamos valorizar o Nardi também.
0: Ah, é verdade!
3: É bom, hein? O Nardi não se pega pra trás!
0: Não, de jeito nenhum!
3: Certo? Cada um na sua, mas o Nardi é bom também.
0: Com toda certeza.
3: Temos que valorizar, né? Beleza? Um grande abraço, bom retorno, bom programa. Tudo é bom? Toca uma dos futuristas.
0: Ah, o futurista?
3: Eu não sei pedir, mas é uma que tem os passarinhos que cantam junto.
0: Ah, tá.
3: Oferece lá pra dona Salética, tá te ouvindo.
0: Ô Betão, eu acho que é Amanhecer Cantando, né? Que tem os passarinhos que cantam junto, futurista. Daqui a pouquinho eles cantam. Isso é verdade, né? O que o Lucas tem de vida, o Nardão tem de experiência e mais uns 15 pra conta, né? É, ou mais, né? É, Nardão. Lucas, vamos parabenizar você pelo teu trabalho animado, que a gente gosta, mas também o Nardi, que fez uma programação muito boa, mais calmo e centrado, mas tá de parabéns nos modão, Nardão. É, o Nardi é mais calmo, né? É aposentado, né, o Nardão? Eu tenho que queimar sangue aqui. É isso, Nardão, mas calma, tá tudo certo, né, Nardão? É, a esposa aí do Nardi, obrigado pela audiência de vocês, obrigado pela companhia sempre, sempre. Ô, Lucas, amanhã tem relíquias, tem as 10 mais, mas é claro que tem as 10 mais. Amanhã, a partir das 13h30, eu tô por aqui. Vânia e o Emerson em Machadinho, no Rio Grande. José Zuel de Linha Pintado. Plantando palmeira? Não é possível essas horas. Ah, não acredito não que tá.
4: Boa noite, não, Lucas. Acredito.
0: Opa.
4: Bom retorno.
0: Obrigado.
4: E só modão de viola ainda, né?
0: Ah, vai ter, vai ter. Ah,
4: capacete de aço vai bem.
0: Vai, eu toco.
4: Amélio Giacomelli. E a hora que aparecer mais um cara que tenha pato aí pra fazer brodo, não precisa ser ganhado. Compramos, pagamos e vamos tomar o brodo. Beleza?
0: Ah, mas seu Amélio, isso é fácil demais. O Renatão, o Soster, mandou uns patos sob encomenda lá pra casa do D8. É, a dona Nel se preparou aí na quarta-feira, um brodinho de pato. Ah, não foi risoto, né? É, espetacular, diz que ficou o risotinho lá, né? Gerson Daros, Gerson, tô no trabalho na MBRF, aliás, quero agradecer toda a audiência dos amigos aí da MBRF, também JBS de Pomerinha, aliás, toda a região, as indústrias, as empresas, você trabalhando, você é mecânico, o Rafa, também o Léo, os amigos aí na mecânica, toda a turma trabalhando aí na lanchonete, no bar, com o Casbir, Toniello trabalhando, o meu amigo Tiagão no restaurante, agora já encerrou as atividades. Mas amanhã tem, né? Restaurante Priscila, né, Tiagão? Mas a cabeça não para, né? É, o empresário, a cabeça não para. Trabalhar, trabalhar, trabalhar. 18:58, vou pro intervalinho e na sequência tem mais pedidos.
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0: Ah, deixa eu só conferir, vai ter Abel e Caim, os futuristas, vai ter capacete de aço, os atuais, Silverson, então fica ligado.
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9: Fala, Lucas, boa tarde, boa noite.
0: Noite, certo? Boa noite.
9: Maiquinho, tudo da Refrigeração Funes.
0: Fala comigo.
9: Que bom que voltou, já Opa. Tava com saudade dos modão bom aí,
0: Opa.
9: Que tu manda ver aí. E aproveitando aí a oportunidade, já manda aí um musicão pro nosso amigo de Kennedy, o Jove Varoto, a esposa dele é Marilene, a filha dele é Tatiane e o filho dela o Eric. Manda um forte abraço pra eles, vamos lá hoje, muito bem recebido por eles. Pessoal, gente boa demais, Opa. Manda um modão então e um forte abraço pra... pro pessoal aí. Valeu, aquele abraço e tudo de bom.
0: São gente boa demais. Valeu, Maiquinho. Daqui a pouquinho tem a Bel e Caim, as três namoradas, tá indo aí pra quem pediu. Família Varoto, Maiquinho Refrigeração Funes, família Funes também, família aí do Maiquinho na Barra Bonita, família Funes em Linha Pinhal, Evandro, seu Valdemar, Refrigeração Funes, 499 é o 499-9905-6250, Refrigeração Funes. Já começaram a me sarnear aqui, já começaram, é a minha música. Já começaram? Deu 59 minutos? 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
17: Fala, compadre. Boa noite, tudo bem, tudo certo? Que bom poder ter ouvido de novo aí na rádio. Família Pomirim aqui, dando audiência mais uma vez, tomando aquele chimarrão e numa roda de conversa. Possível roda uma daquelas bem galdérias pra nós, tá bom, seu velho?
0: Ô, compadre! Ei, compadre velho lá do Ipumirim, famílias em arte! Gauchona, é o Clóvis Lorandi pediu uma gauchona, daqui a pouquinho vai ter lá pro meu pai e Jandir Lazarim também, mas tem por aqui Tibúrcio da Estância, vai ter galinha com polenta, Bentinho pediu, não posso esquecer dessa, né Bentinho? É a segunda hora de programa no ar, 19:06, a gente segue até as 21. Daqui a pouquinho então lá pra Famílias em Arte, Fábio Esteros, compadre, Tibúrcio da Estância também vai pra você. Alô, Bentinho, Lajá das Pombas. Um boa noite pra quem aqui, um boa noite pra quem mandou aqui pro Lucas, Mercado Carlinhos. Alô, Carlinhos, alô, Mari, boa noite. É, o nosso amigo. Que foi?
18: Não. Esquece risoto, não como.
0: Ah, não gosta de um risotinho, seu Amélio? Mas por quê? Tu não gosta do arroz? Ah, que homem enjoado, não vai um risoto?
18: Não. Esquece risoto, não como.
0: Que o arroz te fez que tu não vai com risotinho, é? Ô, Davizinho, ó. Felicidades dele, Lucas, te ouvindo. Ó, Davi, beijo no seu coração, Davizinho. Vamos cantar junto essa, Davi? Essa que o pai e a mãe conhece. Abel e Caim. Alô? É pro vizinho, né? O Raza aí na frente também, vizinho do Davizinho, seu Raza.

0: Alô, alô, Artilina! Também curtiu Abel e Caim? Quem que tá reunido aí?
1: E daí tem as amigas, todas as amigas que vêm, né?
0: Tá
1: as amigas
0: bom.
1: Lá da cidade, as
0: Legal.
1: Amigas que vieram dor, né?
0: Aham.
1: Daí, eu sei lá, uma música antiga, uma música de...
0: Ah, uma música sertaneja antigona? Tá aí então, menina, as três namoradas... Tá pro Clóvis também?
1: Ele tá sempre escutando.
0: Como que é o Clóvis?
1: Nada pra nós aí.
0: Ah, tá.
1: E ofereça pro Clóvis também.
0: Ah, o Clóvis.
1: E ele tá sempre escutando, né? Ele sabe que nós temos de festa, mas ele disse que não ia subir, né?
0: Ah, tá bom, entendi. Valeu, Artilina. Clóvis pediu baita calamento de pobre. Daqui a pouquinho eu toco. O vizinho, ó, alojando.
2: Boa noite, vizinho. Tudo
0: Opa.
2: Certo? Boa volta no trabalho aí.
0: Obrigado.
2: Tava esperando escutar a sua voz.
0: Ô, vizinho.
2: Bom retorno.
0: Obrigado.
2: Volta pra nós aí, que depois vamos dormir, temos meio cansado.
0: Ó, foi as três namoradas e já tem os futuristas, vizinho. É o Jandir Kutikoski. 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Davizinho curtiu a música e adora o Lucas. Obrigado, Davi. Qualquer hora o Lucas vai te visitar aí, tá bom, Davizinho? Beijo no teu coração, Davizinho. 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Tá aí os futuristas, pra quem pediu, amanhecer cantando os futuristas.

Com 15, tá aí então os futuristas, pra quem pediu e curtiu aqui no programa Os Futuristas. Já já tem Vadico e Vidoco, Capacete de Aço. É, Jacomelli, né? O Jacomelli pediu, Jacomone, não, Jacomelli, né? O Jacomelli pediu aí, então daqui a pouquinho tem o Capacete de Aço, daqui a

0: Já vou atendendo. Quero aproveitar esta música para mandar um abraço para a grande audiência e os amigos da terceira idade. 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
0: 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Atendimento até às 21. 19 com 19, tá chegando, Vadico e Vidoco.
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0: Darcy Zanella no Planalto, essa também vai pra ti, seu Darcy Zanella.

0: Capacete de Aço, atendendo pedidos na programação. Aqui a gente toca o que o ouvinte quer ouvir. Ah, mas tu não tocou a minha? Calma o coraçãozinho, porque a gente tá atendendo. Tá uma loucura. E aí vai que vai, né? Vai que vai.
1: Opa. Boa noite, Lucas.
0: Noite.
1: É o Lalo, o Jair Marco.
0: Ô, Lalo.
1: Estamos aqui fazendo uma batatinha frita, tomando uma caipirinha. Ei, meu amor, aqui, ó. Toca uma música, ó, bem apaixonada.
0: Opa!
1: Faz esse favorzão.
0: É uma bem apaixonada.

0: esposa limpando a casa. A namorada limpando a casa. E eu preparando aquela polenta com carne moída. Opa, recheada. Hoje lá em casa também foi, né? É, o cardápio lá de casa hoje foi galizé ao molho com polenta. Ai, coisa boa. E lá na casa do seu Valdemar Huck está saindo uma carne moída, um boi ralado com polenta. Bom, bom, bom demais. Estamos na escuta do seu programa. Tamo indo jogar bola. Altacir e a Nádia, os amigos lá de Arabutã. Grilo Refosco também tá me ouvindo, Grilo? Boa noite, Grilo.
1: Bora ser, meu. Eu tô mais Grilo, pelo amor de Deus.
0: Mas por que que tu faz isso? Ah, que raiva que me dá. Tem que ser proibido de vocês mandar foto de comida às 19h30, 19h24, que seja. Vocês não podem me mandar foto de duas baciadas de torresmas. Ô, Renato, faz isso com nós não, Renato. Judiaria, judiaria.
1: Bonaceira, é. Magril, pelo amor
0: não,
1: de
0: Deus. Pra ti tá ótimo, né?
1: Como é que estenta, Tilipsa?
0: É. Não, não, isso aqui não tem pra ninguém, né? Que desaforo, agora mandou aqui umas balas de banana. Para com isso. Não me judia. Não me judia, homem velho. Não me judia.
2: Eita, tempinho bom pra fazer aquele negócio, ah, né?
0: O quê?
2: Sopa.
0: Ah, sopa,
2: tô falando
0: ufa.
2: De sopa, tá? Ixi, vai rezar.
0: É, sopa não, tá tudo bem. O Edmar Galas, ô Galas, com retorno às atividades, o popular cadeirinha. Tem que vai sair uma sopinha? Um pé de moleque lá na casa do seu Leonir Sante. Agora mandou foda, não, ele tá abusadinho, Renato, né? É, tá abusado, né? É, acho que eu vou te bloquear até às 21. Mandou foto de torresmo, bala de banana, 50 cilastre e a cerveja gelada. Não quer mais nada, né? Ah, não quer mais nada, o homem. Estão pedindo aqui se sai mais um brodo, né? Eu não sei, não.

Eu vou atender o Pássaro Livre com Josi Labarca e os Reis do Baile Os Atuais. Alô, Henrique! Coqui, tá tudo bem aí, Henrique? Thiago do Agro, Thiagão Rubental, boa noite, Thiago!

0: dado certo, voltou na área de novo ali. Fazia que tu tava de folga, tirou férias ali. Me trazer um pouco aí do serviço. Nós tínhamos que passar lá no Patega do Salim, tomar uma caipira ali. Se tu tiver um tempo, quer sortear o ingresso aí pra domingo que vem, tem grande festa de Santana e Ipira. Indústria musical, banda modelo e o destaque nacional ali. Aí tu toca uma do banda modelo do destaque nacional.
1: Esse é o nosso promotor, né? É o promotor de cerveja pro bolso dele. É o influencer.
0: Daí, se tu sortear o ingresso aí, me passa o nome ali, vou deixar o ingresso lá na portaria, lá em Santana.
1: Tá.
0: Pira domingo que vem ali.
1: Vou liberar.
0: E tem que dar chovendo. Semana que vem, tá pra fazer uma chantinha, vai chover de novo semana que vem.
1: Calma, eu vou liberar o ingresso e eu quero que tu se coce. Depois eu não quero ouvir tu falando, ah, eu fui lá, tive que me pagar porque eu não encontrei o cowboy, coisa arada. Cowboy, eu vou liberar e tu se coce com esse ingresso aí, já que tu quer fazer propaganda. O 0800 aqui é tu se coce. Eu vou liberar um ingresso aqui pro primeiro ouvinte, então. Cismícia pura aí, ô cowboy.
2: Boa noite, meu amigo Lucas. Tudo bem com você? Tudo jóia? Como é que tá? Aguardando a friagem? Então tá bom. Lucas, toca aí uma do PF no bailão pra nós hoje à noite, hein? Parece pro pessoal aí da Barra do Luciano, todo mundo que gosta da música também, tá? Eles que vão tocar nossa festa aqui, vão se apresentar na nossa festa aqui no dia 30 de agosto.

0: Nome Bataná na Potoria, domingo lá em Santa Maria. Valeu, Lucas. Um abraço.
1: Eu senti firmeza agora, cowboy. Agora tu foi bem, cowboy. Agora tu ganhou um voto e confiança a mais. Primeiro ingresso. Aliás, primeira participação já fatura o ingresso lá pra festa do cowboy, né? É a festa do cowboy, uhum. É ele que tá promovendo. Ele puxa tudo o passado dele, né? Aí, ó, banda modelo que vai fazer a festa lá no Ipira. Vamos ajudar o Beto. Opa, esse aqui é gente boa, esse motor aqui. O Beto tá precisando de uma carona. Próximo das 20 horas. Atenção, motorista. Tá rodando, tá curtindo, tá ouvindo a gente. Tá vindo pra Concórdia? Atenção.
2: Ô, Lucas, vou te pedir um favorzinho. Esqueci primeiro. Você que tem uma audiência muito grande. Todo mundo que ouve. Dá um avisozinho se tiver algum caminhoneiro que queira dar uma carona pro Facinho das 8h30 ali em Jaborá, na Argepase, aquela fábrica de ração para cachorro. Até Concórdia, se alguém se atreve, dá uma carona.
1: Ah, sim. Betão Facinho é gente boa, deixou o caminhão aí na região e precisa voltar para Concórdia com o kit família, né, Beto? Então tá bom, Beto. Tá dado o recado. Falando em caminhoneiro e motorista, você rodando BRs, rodovias, SCs, bairros, centros, tá curtindo a gente? Amanhã vai ter um programa louco de especial, amanhã sabadão, né? O microfone aberto amanhã, tem o especial do motorista do caminhoneiro, né? Com o nosso queridíssimo Aldo Schneider, o homem que conduziu o seu caminhão por 50 anos e 15 dias. Que trabalhou, que sustentou a família, que formou os filhos médicos. Amanhã, o Aldo Schneider, o senhor que tá beirando, não, mas tá longe dos 80 ainda, né? Faltam uns 2, 3 anos, né, seu Aldo? Opa, todo mundo conhece o motora das antigas aí, o Aldo, que amanhã estará no nosso podcast ao vivaço, né, Aldo? Te espero amanhã aqui, Schneider. E a tua promessa, eu tô esperando a tua promessa. Prometeu que vai estacionar aqui atrás da rádio o jacarezão laranjado. É, tô esperando pelo teu jacarezão. Confirma pra mim, mas eu tô esperando. Nós vamos limpar os carros que tem aí. Vamos deixar o pátio só pro teu laranjadão. É, laranjadão aí do Aldo, é. Aí amanhã o Alda vem de caminhão aqui pra rádio, né, seu Alda? Amanhã o especial do motorista.
3: Pra onde foram tantas promessas?
1: Eita. Que me fizesse. Mas o que tá acontecendo com essa galera aí? Ah, Maria Bresciane Zarpelon também tá me ouvindo, Maria? Boa noite. Quem mais, Clarice?
4: Boa noite, Lucas Lazzarini. Oi. É a Clarice da Costa. Viu, eu quero ganhar esse ingresso pra festa lá que o cowboy tá...
1: Ganhou,
4: tá doando.
1: Ganhou.
4: Pra festa em Santana e Pira.
1: Ganhou, menina. Ah.

Tá aí, Rádio Pirata RPM, daqui a pouquinho vai ter também uma do ABBA. Pra você que curte o ABBA, daqui a pouquinho tem uma do ABBA. E já já, né, pra galera da MBRF, que pediram banda Silverson, vai ser no ritmo do Kerk, o Silverson cantando.

0: É, eu duvidei que os homens estavam plantando palmeira lá no Arabutã, então mesmo, mandaram até foto aqui das palmeiras. Ô, oh, coisa boa.
1: Eu quero ganhar o ingresso para já foi? Santana
0: não,
1: Pia.
0: Já foi, menina, já foi. É a Clarice que faturou o ingresso, mulher. A Clarice.
1: Ah. Ah, lá onde eu morava quando eu era criança, quando eu era menina, ia na aula. Lá em escola de Linha Santana.
0: Agora, se quiser, vai ter que pagar. O cowboy só pagou um? Só foi um que o cowboy pagou.
2: É, esses dias eu fui levar uns patos lá pro seu Ademor, lá, né?
0: Fiquei sabendo.
2: Diz que de tarde, diz que bateu os graxeinhos, né, rapaz? Quase que leva embora os patos. Cara do céu.
0: Tu acredita nisso?
2: Me contaram, diz que de tarde apareceu o graxeinho. Quase que foi o pato.
0: As raposas?
2: Rapaz, é complicado esses graxainhos, né?
0: Os raposão, os raposão.
3: Então, pra fazer, porque eu chego por aí, teu amigo. Pra fazer, porque eu chego por aí.
0: Sim, chega, vem chegando, vem chegando.
3: Ontem por aí, hein, não?
0: Não, não, pode vir, venha.
3: Não, hoje é sexta, não viu? Ontem foi quinta.
0: É, hoje é dia de dale, hoje é sexta-feira.
4: Beleza, bota a chanela pra tu aí. Valeu, isso, Lucas, isso. Abraço. Fim de... Agosto nós vamos tomar umas bastante cerveja lá na festa no Senolai. Valeu, um abraço, obrigado por enquanto.
0: Deixa aí o nome da Clarice, ela que faturou o ingresso, cowboy. Cisme, isso aí, você coce.
5: Palma de Mallorca. Yeah, amigos, isso me quer, me dói.
0: Manda um abraço pra minha avó Isabel, vice-prefeita de Ipira. Daqui a pouquinho tem a música de vocês. A Kiandra e também o Henrique curtindo a gente. Obrigado pela audiência. Obrigado pela companhia. Família Zuel aí plantando palmeira. Mas com um foco, né? É de noite, né? Não é verdade, não. Oh, quem pediu aqui, quero ver. Ah, uma polentinha, tá pronta a polenta lá do Hulk. Coisa boa, Hulk. 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
0: Vamos falar de Brasileirão. A Chapecoense, né? Levou uma goleada em casa de 4 a 0 aí. Domingão na última quarta-feira. Ele chuva, campo molhado e ainda o Flamengo fez 4 a 0. Sabadão, Chapecoense retorna, Brasileirão Série A, jogando fora de casa, Santos e Chapecoense, jogo das 18h30 sábado, Atlético Paranaense e Internacional, e sábado, às 20h30, Vasco e Mirassol. Já domingo, Brasileirão, Cruzeiro e Botafogo, às 16h, e Bahia e Corinthians também às 16 horas. E domingo, às 18h30, Flamengo e São Paulo, Brasileirão Série A. É, e tá aí então pra você acompanhar, pra você que curte o futebol, a gente traz um recado pra você. 19h42.
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6: Quem que me pediu aqui, Lucas, anuncia aí que eu tenho algumas coisas pra vender. O que que tem pra venda?
8: Sim, temos tudo, patrão. Temos tudo. Pendrive, camisinha musical que tá caragatanga, né? Temos tudo. Bomba pra abrir banco também, temos.
6: Tem de tudo.
8: Falou e eu não entendi nada.
6: Eu concordo contigo, vizinho. Falou e nós não entendemos foi nada. Que foi? Deixa eu conferir aqui. A previsão do tempo. Ah, vai chover aí pro lado do Pinhal? Quem que tá me avisando que vai chover aí no lado do Pinhal? Ah, mas também essa virada de tempo, né, gente?
9: É. Sim, eu acho que sim, que vai vir. Vai vir pra lá também esse frio. Porque é virada do planeta, né?
6: É.
9: Que a, o planeta se vira, né? Porque o que é do sudeste, do sul, vai ficar... É. No oeste, ou do oeste vai ficar no sul.
6: Entendi.
9: Então ele vai ser outro tipo de planeta, né? Tem erupção de planeta. E daí eu acho que vai ficar frio, sim.
6: Ô vizinho, ô Jandir, fiquei com medo. Dá uma conferida lá em casa. É. Ô meu vizinho aí, como que tá a região do Pinhal aí? Como que tá a região? É.
10: Boa noite, vizinho. Tu fechou a janela, não saí de casa? Ou tem que avisar alguém pra ir lá fechar? Qualquer coisa eu ligo pro mano lá. Meu irmão pra ir lá fechar, porque tá relampeando e trovejando, que...
6: Avisa.
10: Eu acho que vão ter que se esconder lá da igreja de Pinhal hoje.
6: É, mas é a virada do tempo, né? É a virada por isso.
10: Eu entendo que eu vou virar uma merda, coisa assim.
6: É a virada do tempo,
11: ó. Não, Guido, deixa eu abrir a porta, deixa eu ver se está chovendo.
6: Não, é, confere lá, confere.
11: Não, que hoje é sexta, não viu? Ontem foi quinta.
6: Isso.
11: Então vai fazer, porque eu chego por aí, então, amigo.
6: Pode?
11: Mas depois eu chego pra ele.
6: Vem, pode vir. O Nardi vai tomar o teu lugar, amigo. Ele tem bagagem. Ele é bom, minha opinião, enquanto profissional. Valeu, Cláudio Araújo. Grande, Cláudio. Parabéns pros motoristas e caminhoneiros. Amanhã, dia 25, é o dia deles, é verdade. E amanhã, durante o Relíquias do Sertão, também a gente faz homenagem ao Colone Motorista. E às 17 horas, a gente recebe o Alda Schneider, que tem aí 50 anos e 15 dias de profissão. É o motora das antigas aí, representando toda a classe amanhã. A Edith Gelain, ó, beijo no teu coração, Edith. Chuva de balde, Lucas, em Lajado, Quirino. Chovendo bastante. Valeu, valeu, valeu, valeu, banda Silverson. Pra quem pediu, a galera da MBRF.

Da imigração alemã que acontece em Concórdia neste sábado amanhã, portanto, 25 de julho, na Rua Coberta. Pratos típicos, chope, muitas tradições. Vai ter.

0: Concentração pro desfile a partir das 18h30 inicia o desfile e às 19h30 tem danças, tem comemoração, é a programação que faz parte do aniversário de Concórdia, 202 anos da imigração alemã no Brasil. Banda Chopp, Motorrade, a dupla Felipe Carini, você é o nosso convidado, não terá cobrança de ingresso. Banda Silverson pra quem pediu e já tá chegando o ABBA, já tá chegando o ABBA aqui no programa. Quem tá por aqui pra dar o recado? Daqui a pouco tem PF no bailão também. Quem tá aqui pra dar o recado é o Murilo. O Murilo tá por aqui, alô Murilo.
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0: 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Vamos trazer a ABBA pra gente matar a saudade, daqui a pouquinho tem música gaúcha.

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3: Pontualmente 20 horas, pontualmente 20 horas, entrando para a terceira e última hora do programa, Tibúrcio da Estância, para atender pedidos. Alô, Bentinho. Alô, alô, famílias em arte, tá aí, vai ter galinha com polenta, é o Tibúrcio cantando na Rural.
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0: cantou bonito aqui na programação, Tiburcio da Estância, e já vai ter por aqui também a pedida lá do Clóvis, do meu pai também, eles que querem curtir por aqui. É, e vão curtir o Baitaco Lamento de Pobre. Daqui a pouquinho, Paulinho e Fábio canta lá pro meu amigo Paulo, a baixinha de Barra do Luciano, Fabrício também, a galera, Vini, Camille, galera de Maria Gorete também na audiência. Banda Pandora, deixa eu comentar aqui que a banda Pandora vai estar fazendo um grande show domingo na Fenal, também de forma gratuita. E no aniversário do dia 29 vai ter Os Monarcas na praça, também é a programação aí de forma gratuita pra você curtir. Programação, aliás, que inicia amanhã, né? Com a programação alemã, danças, comidas típicas e show com as bandas Chopp Motorrad e também a dupla Felipe e Karine, de forma gratuita. Domingo vai ter Banda Pandora fazendo a festa, entre outras atrações, lá na Fenal, e ainda no dia 29, Os Monarcas, de forma gratuita. Mercado Carlinhos, bem-vindo de volta, campeão. Obrigado, Carlinhos, obrigado. Lucas, aos colonos, meu abraço e o meu carinho, que Deus abençoe a todos. Um simples pensar. Nelson Rogoski de Seara mandou. Olha que bonitas suas palavras aqui, Nelson. Tamo junto, querido. Abraço, tá bom? A todos os amigos colonos e motoristas, amanhã tem homenagem aqui no nosso podcast também. 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
0: 20 horas com 6 minutos, 20 com 6, e é a galerinha, né? 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
0: 20 horas 7 minutos, deixa eu conferir aqui os números do Portal do Sul. Tá lindo demais, né, Marquinhos? Parabéns pelo trabalho. 6 merecem todo o sucesso do mundo. Há menos de um mês, esta música foi postada aí no YouTube, nas rádios também, e já bate 533 mil visualizações e está no top, top 20 das mais pedidas e tocadas nos três estados do Sul, Rio Grande, Santa Catarina e Paraná. 533 mil visualizações em um mês. Já chegando em 1 milhão de visualizações, banda Portal do Sul e o Beijo Caramelo. Claro que tocou aqui no programa, são muitos os sucessos, Bate na Mesa, Beijo Caramelo, Valeu a Noitada, entre outras. 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Alô lá pro meu pai, pra minha mãe, seu Jandir, dona Cleonice, pro Clóvis Lorante, eles que pediram. Lamento de pobre, o Baitaca. É o Baitaca chegando.

0: Itaca, 20 horas 12 minutos, 20 com 12. Vai Itacão aqui no programa. Tem mais recados aqui, participações. Gente, são dezenas, dezenas, dezenas e dezenas de mensagens. Ah, minha música, gente, é muito recado. Aliás, tô devendo pedidos aqui das 18 horas ainda. É, deixa eu conferir aqui, foram 114 pedidos musicais. Então me perdoa aí, tô dando o meu melhor aqui, mas me perdoa caso não consegui atender a sua, tá? Todas que eu toquei aqui, fora a primeira que eu escolhi, né? É, Sidney Magal, Sandra Rosa Madalena, as restantes foram todas pedidos, tá bom, gente? A Luciana dos Santos, bairro Nações, pediu o Avião das Nove, Eduardo Costa. Eduardo Costa também vai cantar pra família Grisa lá no Catarina Fontana. Valeu, Luciana. Satisfação. Obrigado, querida. Obrigado pela tua audiência. O Rux. Rux mandou a foda polenta aqui, né, Rux? Tá pronta. Agora tá pronta, Lucas. Ô, coisa boa. Lucas, quando eu me apaixonei, musical Calmon, estamos na casa da avó Ari, comendo peixe assado, e quando mandar esta música pra mim, ah, manda, mano, mando sim, ah, mandar pra esposa, Kiandra, também pra avó Isabel, vice-prefeita de Ipira, é o Henrique Coque, então já já vai ter Eduardo Costa e também musical Calmon, as próximas atendendo pedidos. O Berti do bairro Nações na escuta. A Noemi Trombeta do bairro Santa Cruz. Um ótimo retorno, Lucas. Abraço, Mercado Trombeta. Qualquer hora eu faço uma visita pra vocês aí. Mercado Carlinhos também tá na audiência. Tem mais aqui chegando. Boa noite, Henrique Lamp. Boa noite, Henrique. Vamos informar a hora certa aqui no programa? Bora!
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0: 20 horas com 15 minutos.
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0: Ô gaúcho, ô gaúcho.
3: Boa noite, Lucas, aqui. Opa. É o gaúcho.
0: Ô gaúcho.
3: Manda uma alusão aí pra nós, que tão saudades aí, que tava, teu programa até que tá bom aí, então abraço pra todo mundo aí que tão na escuta do teu programa e continua sendo esse cara aí, gentil aí, gente boa, e manda um abraço aí também, uma música boa pra nós aí, pode ser da banda Navesson ou Mercosul.
0: Vamos de Calmon, vamos de Calmon, Henrique. Como tem 114 pedidos aqui, eu não vou conseguir atender a tua que chegou agora às 20h15. Mas com todo carinho e respeito aqui, a gente encaixa uma de banda. A próxima aqui que é a musical Calmon, tá bom? Aí eu não te deixo fora aí dos pedidos. Pode ser, amigão? Porque infelizmente aí tá bombando aqui e a gente não consegue mais colocar. Pode ser. Ah, mandou um positivo aqui. Valeu, gaúchão. Ico Pazini, a galera aí da Pastecolândia, boa noite. Obrigado pelo carinho e audiência. 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Pescados Pinhal, 3442-8412 é o telefone. a pouquinho tem o PEF no bailão, lá pro Paulo e pra Baixinha. Pediram e já vão curtir. Dia 30 de agosto, a grande festa. Aonde? Quero ver aqui. Se Barra do Luciano.
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1: Música Calmon, o Sassá, boa noite.
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1: Sassá, tô de volta, venho, tô de volta pra dar e falar. Deixa o povo falar.
3: Boa noite, amigo. Opa. Tudo certo? Você recuperou aí, meu amigo? Um abraço.
1: Valeu, é, meu amigo. Esse é o Zamp, né? Tô recuperando, Zamp. Tamo melhorando.
3: Boa noite, amigo. Tudo certo? Você recuperou aí, meu amigo? Beleza, um abraço.
1: Isso, Zamp. Tá tomando rumo, Zamp. Oi. Lucas,
4: boa noite. Tudo bem?
1: Ótimo.
4: E daí,
1: ótimo.
4: Como é que passou toda a sua cirurgia?
1: Tô bem, querida. Tá ótimo, tudo obrigado. Certo? Tudo, graças a Deus.
4: Nossa! Hoje tá ótimo.
1: Obrigado.
4: Até agora eu tô escutando o rádio. Porque
1: obrigado,
4: você tá
1: menina.
4: Ali. Tá bom, não vou pedir música só, vou pedir só como é que você tá, como é que você tá bem. Tá bem? Já voltou a trabalhar?
1: Tô,
4: né?
1: De volta.
4: Faz parte, né?
1: Faz, claro.
4: Ai, como Deus é bom, né, Lucas?
1: Amém, perfeito.
4: Nossa,
1: né?
4: Eu tava olhando já hoje ali.
1: O quê?
4: Bati o dedo numa foto ali, era você, nossa. Mas aí tu estavam fazendo propaganda lá da loja do...
1: A Ledir.
4: Que estavam comprando carro, coisa
1: isso,
4: lá.
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4: Propaganda dos carros, né?
1: Isso.
4: Nossa, ótima, né? Não te conhecia, mas agora eu te vi ali no celular.
1: Viu?
4: Tá? Tudo bom, de bom.
1: Valeu. Vamos,
4: boa sorte, tá? Bom trabalho.
1: Obrigado, querida. Deus abençoe. Deus é perfeito, né? É. Tamo de volta. Pra quem gosta, pra quem não gosta, do Luquinha. Tamo de volta, meu povo. Nardão, obrigado pelo seu trabalho aí. Nardão é gente fina demais, né? É, Nardão. Precisando, tamo junto. Aliás, quarta-feira eu vou fazer o lugar do Nardi pela manhã, né? Então tá combinado, né, Nardão? No programa do César vai ter o Lucas. É uma mão que lava a outra, eu sempre digo. Isso é bom demais, né, gente?
5: Boa noite, Lucas. Daqui é a Geni Giacomelli.
1: Oi, Geni.
5: Lucas, eu queria te pedir uma música, tu puder tocar um pouquinho aí pra mim, a Dona Jandira.
1: Ah, Dona Jandira.
5: Eu gosto muito dessa música aí. E manda pra minha irmã Jandira, lá de Seara. Pra mãe, pro meu irmão em Santo Antônio. E quem estiver na escuta do programa, Lucas. Ah, boa noite, obrigada.
1: Valeu, querida. Já tem, Dona Jandira.

0: Eduardo Costa aqui no programa, Luciana e o Alexandre. Lucas, manda uma música pra Lindóia do Sul. Oferece pra família, também pro esposo Alexandre. Valeu, Luciana. Lindóia do Sul na audiência, obrigado pela companhia. 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
0: 20h27.
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0: 20h29, o Rude de Postos Perizolo. 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
0: 20h30. 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
4: Zico e Zeca, Dona Jandira, 20 horas 33 minutos. Boa noite.

0: chanson. De quem, companheiro? Da dona Jandira.
1: Atendendo muitos pedidos na noite da sexta-feira, 20:36. A gente passou aqui, 122 pedidos, então... Infelizmente vou ficar devendo alguns recados, alguns pedidos musicais, né? Mas tenho a certeza que eu dou o meu melhor aqui e tento atender o maior número possível de pedidos musicais. Tá bom, gente? Faço o possível, como eu falei, eu só toquei uma do meu gosto e eu abri o programa porque não tinha pedido. Então por isso que eu abri o programa às 18 com Sandra Rosa Madalena, o restante só foi o ouvinte que escolheu por aqui. Coração.

0: Life no bailão. Eles que vão estar fazendo a festa lá em Barra do Luciano, dia 30 de agosto. E já, né? Já vai ter por aqui também João Carreiro e Capataz, Sonho de Caboclo. O Seu Ras. Vai curtir aqui, né, Seu Ras? Bairro Imigrantes, não? Ali é o quê? Imigrantes? Imigrantes, isso. Bairro Imigrantes.
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0: Ô, Lucas, toca a banda Arco-Íris. É o Binola Voz, se não me falha a memória, ele faz parte aí da banda Arco-Íris, né? A banda Arco-Íris que animou a grande festa nos dois últimos anos na comunidade de Linha Gasperini. É, na festa do porco, né? Que teve, inclusive, a gente esteve juntos e a banda Arco-Íris também esteve por lá. Ô, meu amigo aqui, ó, vocalista do conjunto, deixa eu conferir aqui, do grupo Vento Negro, Charles, lá no Rio Grande, é Gaurama ou Viadutos aí, a cidade do Charles, esqueci, né? É, acho que é Viadutos, né? Tá ao redor do Jipão do Fogão a Lenha, curtindo o programa. Um abraço pros amigos do grupo Vento Negro. Ô, Hulks, o Hulks aqui que preparou a polenta com guisado, pediu a música. É, deixa eu conferir qual que era a música. Cleiton Borges. Ah, lajotas, né? Uma só lajota. Valeu, Cleiton. Não, não é o Cleiton. É o Hulks, Lucas. O Cleiton é o artista, né? Tá bom. São muitos os recados, os pedidos. Mocoque Moraci, no sítio do Camilo, Lucas, ouvindo você. O Antônio Zuel, de Linha Pintado, pediu Mocoque e Moraci. Vou ficar devendo recados aqui. Alô, Pedroca.
2: Alô, Lucas Lazarinho. Aqui é o Pedro Andrade, São José Pedroca. Boas-vindas pra você. Boa melhora também.
0: Obrigado, amigão. Obrigado.
2: Tô contente que você voltou, retornou a rádio. Cabe da música. Praia da Solidão com o Trio Voradura. E assisti essa semana no celular com a Ailson e Alcine. Canto também essa música.
0: Ah, legal.
2: Olha. Eu ofereço pro meu neto, que será de aniversário amanhã, o Caio Kovaski. Opa. 3 aninhos.
0: Legal.
2: Parabéns pra ele, do voo Pedro e da Vossa Lete. Boa vinda, amanhã nós estamos juntos, né?
0: Valeu!
2: Detalhe no Rará de novo.
0: Isso. Boa noite. 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
3: Boa noite, Lucas. Aqui é o Silvio da Vila Itaíba.
0: Ô, amigão!
3: Tamo aí, Lucas, ligadinho no programa. E tava aí contando os dias pra você estar de volta.
0: Tamo
3: aí,
0: animando junto,
3: as noites
0: querido.
3: Obrigado. Rádio Rural aí.
0: Obrigado pelo carinho.
3: Seu programa aí que é show de bola, Lucas.
0: Obrigado, amigão.
3: Toca pra nós aí, Tonico e Tinoco, Lucas. Moreninha linda. Quero oferecer pra minha esposa, Rafaela, minha filha que tá aqui comigo, escutando o programa. Obrigadão, Lucas. E bom retorno aí.
0: Obrigado, querido. Vou ficar devendo a música, mas obrigado de coração aí pelo teu recado. Fiquei bem feliz, tá bom? 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
4: Ô, Lucas, boa noite. Como é que você está? Melhorou?
0: Melhorei.
4: Aí. Oi, tá ficando bom, então.
0: Opa, obrigado.
4: Puxa uma música aí da Rancheira do Rio do Sul. Grupo Maneirão. A banda Maneirão aí. Beleza? Como é que você está, guri?
0: Melhorando.
4: É o Tomé que tá falando.
0: Ah, é o Tomé. É, daí que melhorou, tá melhorando. Estamos voltando as ativas aí depois da cirurgia. O Hélio Tomé. Valeu, Tomé, lá no Itaíba também curtindo a gente.
5: Opa, Lucas.
0: Ah, tá tudo, tudo bem.
5: Coloca
0: tudo
5: uma
0: bem.
5: Música do Amado Batista.
0: Amadão. Princesa. Amadão, princesa. Opa, ó, confirmando a audiência aqui na Rural, a nossa ouvinte Giselda Camargo, valeu Giselda, quem mais?
6: Boa noite, boa noite, boa noite, boa noite, opa, meu amigo,
0: boa noite,
6: Lazarinho, menino de ouro da Rádio Rural.
0: Ô Solange.
6: Bom retorno.
0: Obrigado,
6: pra você.
0: Ó. Beijo.
6: Melhoras.
0: Obrigado,
6: já querido. Tá bom, né? Graças a Deus.
0: Melhorando.
6: Eu gostaria de oferecer pro Carlão, sextou hoje, mas ele tá trabalhando ainda. Gostaria de pedir a música Calcinha de Rena.
0: Meu Deus.
6: Obrigado.
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8: Boa noite, meu amigo Lucas Lazarim.
0: Ô, Samuel.
8: Samuel, taxista do Bichinho.
0: Taxista.
8: Bom retorno, né, meu amigo?
0: Obrigado.
8: Já tava tendo saudade aí do Lucas Lazarim. Toca aí hoje pra nós, Moça do Campo. Só não me lembro quem canta aí.
0: Aham.
8: Diz que encontra aí. Tenham todos uma boa noite e um bom final de semana também.
0: Valeu. Ô, taxista lá no Rio Grande. A Lídia, vovó Lídia, avó e bisavó pediu o Velho Uruguai. Valeu, vovó. Quem mais?
9: Ô, Lucas. É o Inácio falando em Sidões.
0: Oi, Inácio.
9: Você tem aquela música, Os Peitos da Cabritinha.
0: Opa.
9: Foi pro senhor rodar.
0: Ah.
9: Toda a família Klein, pra vocês estão ouvindo aí.
0: Aham.
9: Queria fazer pros meus dois filhos, Marcos e Marta. Também estão ouvindo vocês aí.
0: Obrigado,
9: beleza? Tchau.
0: É, aqui no nosso programa é show tristeza.
10: Boa noite, Lucas. É a Salete aqui de Quintino.
0: Beijo, vovó Salete. Obrigado, querida.
10: Mas tava morrendo de saudade de você já.
0: Vovó, eu também.
10: Joga uma música pra nós hoje com a Sula Miranda, oferecer pra todos os caminhoneiros, né? Que amanhã é o dia dos caminhoneiros e dos colonos. Tá bom? Um abraço.
0: Valeu! Amanhã tem especial aqui no nosso programa do Dia do Caminhoneiro. Lucas mora em Joana Alta, Lindóia do Sul. O marido Alexandre dos Santos, pra toda a família. A família é de Cristal da Silva. Tá pedindo uma do Barreirito. Hoje não dá mais tempo, gente. Passou aqui de 122, deixa eu conferir, 130 recados no programa de hoje. Então eu vou ficar devendo aqui algumas também, até de colocar no ar, tá, gente? Me perdoem, mas são muitos, muitos, muitos os recados.
11: Fala, Fábio.
12: Fala, meu amigo Paulinho.
11: Olha só, depois de tanto tempo, estamos aqui mais uma vez.
12: No mesmo bar,
11: bebendo, sofrendo por ela,
12: lado a lado.

0: vamos estar junto com essa turma, PF no bailão, já tá confirmado. Nossa família Lazarim também vai estar por lá dia 30 de agosto, barra do Luciano Peritiba. Deixa eu conferir aqui. 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
2: Os destaques do nosso site, nosso portal de notícia, www.radiogural.com.br. Um dos principais destaques de hoje é: Fenal tem recorde de 308 equipes e o reforço na estrutura e segurança já estão garantidos. A gente também fala da programação que acontece neste final de semana de forma gratuita, programação a qual também está nas nossas redes sociais da Rádio Rural e também no nosso portal de notícia, no nosso site. Amanhã, na Rua Coberta, de forma gratuita, a comemoração da imigração alemã. No domingo tem a Fenal, vai ter por lá os artistas locais e também banda Pandora. E no aniversário, no feriado do dia 29, além do bolo, mortadela, claro que tem os Monarcas também de forma gratuita. Tudo isso e muito mais você acessa também no www.radiogural.com.br e eu vou trazendo o convite. Amanhã o nosso podcast Microfone Aberto fala sobre a... E parabeniza, né? Fala sobre o trabalho maravilhoso do colono e motorista. Em especial, amanhã a gente traz ele, que tem 50 anos e 15 dias de profissão, nosso querido Aldo Schneider. Amanhã participará conosco no especial Programa do Caminhoneiro.
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4: Mantém a tendência de tempo mais para bom no sábado, dificilmente tem chuva, se tiver coisa bem isolada. No domingo, melhor de manhã e pode ter alguma chuva ou trovada entre a tarde ou a noite. Então a tendência é um domingo com tempo assim um pouquinho mais favorável, alguma instabilidade. Fresco de manhã, esquenta de tarde. Na segunda e terça não está livre da chuva, tendendo mais à tarde, principalmente terça e mais ainda na quarta. Hoje tivemos geada aqui na Serra com 0 grau em São Joaquim. Da Climatea, Ronaldo Coutinho.
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14: É o
2: Gabriel que ganhou a pizza. Foi lá no Concas com os amigos, Gabi.
15: Boa noite, Lucas, aqui é o Gabriel Carpiruque de Porto Brum. Queria dizer que a gente foi lá degustar a pizza no Concas Beer, estava maravilhosa.
2: Que bom!
15: Foi eu, meu pai, minha mãe.
2: Que legal!
15: Meus padrinhos de crisma, estava muito bom.
2: Que bacana! Valeu, gente, ó, mais de 130 participações, fiquei muito feliz, obrigado a todos que mandaram os recados, se Deus quiser, ele há de abençoar amanhã, sábado, eu tô por aqui. Um faltando, já virou ponteiro pras 21, já virou, então já tem Voz do Brasil, tchau, ó, beijo no seu coração, amanhã a gente retorna pra mais um programa, boa noite, Voz do Brasil chegando, às 10 da noite tem Rede Gaúcha Sat, tchau, tchau.